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0: 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Boa noite!
1: Boa noite! Boa noite a todos. Estou muito feliz de estar aqui novamente com vocês. Nosso querido Wilson Gomes.
2: Boa noite. Vai, Brasil!
1: Ai, foi, né? Graças a Deus.
2: Classificamos.
1: 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E olha, nós também fazemos, não é isso?
2: É isso aí.
1: Olha, esse bate-papo aqui, gente, é só pra mostrar que nós estamos numa alegria incrível. Porque nós não somos só apresentadores, jornalistas, locutores, narradores. A gente

0: lado, claro que tá torcendo sempre, não é verdade, gente?
1: Boa!
0: Ah, tamo sim. E claro que o que a gente mais desejava era que aconteceu. O Brasil terminasse em primeiro. Porque aí, gente, fica tranquilo pra seleção. Aquela história da logística ia ser uma loucura.
2: É. Ia ter que ir pra México e volta.
0: De um lado pro outro. E aí, pronto, tinha terminado o tempo que os jogadores poderiam ter pra descansar mais, pra se recompor, pra se refazer de um jogo.
2: Uhum.
0: O calor que tá lá é uma coisa absurda.
2: É.
0: Então é um desgaste físico e emocional também, que a gente imagina, né? É. Psicologicamente, fica todo mundo meio abalado, né? Tá todo mundo comentando ali, o primeiro gol, Vini lá resolveu a situação, ficou todo mundo tranquilo. O segundo gol, já parece que a seleção ficou um pouquinho baqueada, né?
2: É.
0: Ou que se foi realmente uma tática de deixar eles, né, tentarem aí mudar um pouquinho o jogo, mas a gente sentiu, né? Não foi, Wilson? Você não achou?
2: Gostei muito da seleção brasileira. É, o Brasil foi garfado hoje, que aquele gol, o segundo gol do Vini Júnior,
0: não
2: foi falta,
0: mal,
2: né? Mal anulado. É. Mas, de um modo geral, o véio tá acertando o time. O Ancelotti achou boas peças. Fizemos bons jogos com o Matheus Cunha, que, meu, em dois jogos já fez 3 gols. O Vini Júnior tá desencantando nessa formação que o Ancelotti colocou pra seleção brasileira jogar. Consistência na defesa. Mais um jogo que a gente não tomou gol. Ou seja, até agora, 3 jogos, apenas 1 gol tomado na Copa do Mundo. Isso é muito importante. Copa do Mundo se ganha quem toma menos gol, não é quem faz mais gol. Então, a gente tá acertando a defesa. Gostei muito, muito, muito da formação do time de hoje. Eu cantava, eu até falava antes do jogo hoje. Eu falei assim, cara, o meu racional tá falando que vai ser 2-1, mas o meu emocional é 3-0. Porque assim, a gente tem aquela coisa de Copa do Mundo, de Mundial, o Brasil tá lá em cima. É. Então, pra gente é muito importante essa vibe. O Brasil começa a crescer no momento certo e os adversários começam a ficar com medo. Achei que no primeiro tempo, a saída de bola à la Diniz da Escócia, cara, não ia funcionar porque a pressão do Brasil foi muito alta e não funcionou mesmo. Na primeira perderam, quase saiu um gol. Na segunda perderam, saiu o gol do Vini. Na terceira saiu um outro gol que ele anulou. Então quer dizer, aí depois eles falaram, é melhor a gente não sair desse jeito, vamos mudar a estratégia. Começou a dar chutão pra frente. Acho que a seleção brasileira encaixou. Dificilmente o Ancelotti vai mudar pro próximo jogo. Então a gente vai ter aí uma condição muito legal da seleção brasileira. E vamos esperar agora o adversário. Amanhã tem amanhã tem Suécia e Japão. E é esse jogo quem vai definir.
0: É, pode ser que o Brasil pegue o Japão, né? Pode ser, vamos ver o que vai rolar. Mas olha só, eu tava pensando.
2: Jogo,
0: então, eu tava pensando o seguinte: esse tá sendo considerada uma competição das estrelas.
2: Isso.
0: Né? E não, né, das seleções como um todo.
2: Uhum.
0: Então, a gente já viu Mbappé brilhando, Messi brilhando, Haaland. E a gente, claro que do lado Messi, né? Do lado do Brasil, a gente quer ver
2: Vini Júnior e Neymar.
0: Mas o Vini tá que tá. Eu acho que bem provável que ele fique aí por enquanto com essa vaga, né?
2: Já fez 4 gols.
0: Já fez 4, lindo. Mas eu acho que o público, você sentiu, né? Deu pra ouvir a vibração da galera quando o Neymar foi anunciado.
2: É.
0: Porque tava parecendo que o Ancelotti tava ali fazendo um jogo duro, né? Botando lá, né? De lá, não vai entrar, não vai entrar. E, de repente, o que todo mundo queria? O Vini e o Endrick, né?
2: E o Endrick,
0: perfeito. E o Endrick. Então, assim, foi uma alegria vê-los em campo. Eu acho que é isso aí. Começaram. Vamos começar a botar para jogo mesmo. O Neymar precisa pegar ritmo, porque ficou muito tempo parado. Então, eu acho que o importante é isso. Joga um pouquinho, mas tá lá a presença dele. Todo mundo sabe quem é Neymar. Então, na verdade, quando ele entra em campo, há uma, né, uma certa mobilização, uma certa, né, tensão dos adversários também. Então, eu acho isso importante. É importante saber que eles podem ser utilizados na hora que precisar, né?
2: Ótimo. Lembrando sempre que o nosso ouvinte pode mandar mensagem, participar conosco, fique à vontade. É 11-3509-9290. 11-3509-9290. Inclusive, nós temos um correspondente. Aonde que o Dilson tá, hein, Danilão?
3: Brasil! Estúdio avançado! Opa. Fala, Dilson! Boa noite!
4: Opa, estamos aqui diretamente dos Estados Unidos, estado da Califórnia.
2: Tá quente aí?

0: quente aqui, são 5h17 agora, aqui na Califórnia, no estado da Califórnia, na cidade de Miami Gardens, o jogo que aconteceu no Hard Rock Stadium.
1: Agradecer ao nosso técnico Bruno, que conseguiu fazer essa engenharia.
2: Brasil!
1: De última hora a gente conseguiu mandar o nosso locutor pra Califórnia.
3: Olha, Dilson tá tirando onda pra gente. Eu não sei se eu vou deixar barato isso, não. Acho que não, Dilson. Cadê você?
1: Ô, Dilson, deixa eu te falar, a hora que tiver ouvinte aí, mensagem de ouvinte, você pode participar, assim, interromper a gente aqui e botar os ouvintes no ar, tá bom?
0: Com certeza. Né? Eu já quero falar sobre a classificação aqui, né? A classificação final do Grupo C, o Brasil em primeiro com 7 pontos, 7 gols marcados, 1 sofrido, líder e classificado com folga. Marrocos, segundo lugar, 7 pontos, saldo menor. A Escócia foi eliminada hoje pelo Brasil, só com 3 pontos. E o Haiti, quarto colocado, também eliminado.
1: Boa. A Escócia ainda não tem chance de ser classificada como uma das melhores terceiras colocadas?
0: Acho que não, hein?
1: Então,
0: tá como eliminada já aqui, viu? Acho que...
1: Tá, então beleza. Então
3: já,
1: tá fora.
3: Já não apareceu naquela listinha.
1: Então tá
3: lá,
1: fora. Tomou muito gol do Brasil aí, ó. Vieram com aquela historinha de toquezinho a lá Diniz no começo do jogo. Tomaram logo 3 na tarraqueta pra ficar esperto. Tem que respeitar o Brasil, pô.
0: Tem que respeitar. Respeita. Apesar que eu tô aqui nos Estados Unidos, fique à vontade, hein?
3: Ué, eu vi você sair de casaquinho.
1: Muito bom. Agora que tiver chegando mensagem de ouvinte, você manda pra gente,
0: tudo
1: certo,
0: bem,
1: Dilson?
0: Sem dúvidas.
3: Ah, eu quero saber o que a galera tá sentindo aí nas ruas, né? Deve estar quente, né?
1: E todo a Fernanda, ela foi pra um boteco na cidade pra trazer a temperatura da galera nas ruas desse Brasilzão. Então ela também vai trazer informações. Daqui a pouquinho ela vai acionar a gente, Fernanda, nossa repórter, que está nas ruas, que vai trazer também esse clima do futebol no Brasil. Bom, e aí agora eu te digo uma coisa. Quem você prefere, Milena Ciribelli? Japão, Suécia ou Holanda? Na fase de 16avos, pra gente jogar. Lembrando que o jogo vai ser segunda-feira, 2 da tarde. Ou seja, vai ter feriado, Brasil!
2: Brasil!
1: Eu esperei por esse momento!
3: É isso que a galera tá esperando, né? Então, olha só, eu tenho amigos holandeses, eles já me mandaram mensagem. Milena, olha aí, hein? De repente a gente vai se enfrentar como se fôssemos nós em campo. Mas eu acho que Japão... Eu acho que é mais provável a gente pegar o Japão. Eu acho. Mas a gente sabe como os japoneses mudaram o futebol deles. A gente deve isso ao querido Zico, né? O Dico, né? Que lá no Japão é rei. E foi ele o responsável, né? Não temos dúvida disso, a ensinar essa galera a jogar futebol. Eles não sabiam. Eles não sabiam, né? A gente sempre falava, vai enfrentar o Japão, né? Aí tudo mudou. Então agora é uma responsa muito grande saber que o Japão está em campo. Mas eu acho que vai dar bom pro Brasil.
1: Legal. Eu tava conversando com o diretor hoje, ele falou assim, rapaz, é melhor nós correr do Japão, que aqueles rapaz correm demais, estão tudo parecendo o Jaspion. Entregaram a idade, né? Falando do Jaspion, velho.
3: Mas é um aprendizado longo aí, eu acho que sim. Eu acho que eles foram se criando, né, se fortalecendo no futebol. E hoje o Japão, você vê que tá aí num evento tão importante como esse, né? Maior torneio de futebol do mundo e o Japão tá aparecendo com força.
1: Inclusive, o último amistoso, o último jogo entre Brasil e Japão, o Japão ganhou do Brasil. 3-2 de virada, o Brasil começou ganhando 2-0 com o time titular. Aí depois o Ancelotti mudou meio time lá, enfim, botou bastante reserva pra jogar. E aí... Sim, a gente perdeu. Tomamos 3 gols no segundo tempo, foi 3-2, ou seja, um time fortíssimo, mas agora que é pra valer mesmo, fala igual o Ronaldinho, você lembra do Ronaldinho falando? Quando é pra valer, é pra valer. Então aí, quando é pra valer, o bicho pega e aí não tem jeito.
3: Brasil! Mas viu que o Ancelotti ficou feliz com a equipe?
1: Tava felizão.
3: Ficou com o jogo, ele gostou. Né? Diz que a galera tá no caminho certo, né?
1: Boa. Tem a Fernanda já nos bares da cidade? Vamos ouvir.
4: Fala, galera da massa. Hoje eu tô aqui no pós-jogo. Tô junto com o Ronaldo. Ronaldo, o que você achou dessa partida do Brasil 3-0?
5: O jogo foi massa. Jogo muito bom. Gol do Vinícius Júnior. Fiquei mais feliz ainda que o Neymar entrou.

0: participou do jogo e vamos que vamos. Vamos para a próxima fase. Primeiro lugar.
1: Boa,
0: primeiro
1: garoto.
0: Lugar, Brasil no grupo e Massa FM.
1: Boa! Aê. Valeu,
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1: Daqui a pouco a Fernanda volta com mais informações.
3: É, diga, Wilson, não é que eu tava vendo a imagem ali do Alisson, foi bem o Alisson.
1: Foi
3: também.
1: Bem, verdade.
3: Foi, fez boas defesas, a gente tem que aplaudir. Acho que hoje ele tava muito mais no jogo do que antes. Começou a Copa pra ele, eu acho que agora ele acendeu em campo. Outra
1: Me diga aí, quem pra você, além do Vini Júnior, que eu acho que foi o cara do jogo hoje, além do Vini Júnior, quem foi o melhor em campo pra você, na tua visão aí?
3: Ah, eu acho que o Matheus foi bem.
1: Matheus Cunha, é verdade.
3: Muito bem.
1: Foi muito bem. Matheus Cunha é um bom nome.
3: Eu acho que a equipe, no geral, jogou direito.
1: Uhum.
3: Né? Eu acho que estava todo mundo ligado
1: suas
3: no jogo.
1: Funções.
3: Comprometido ali, tipo, vamos ganhar isso. Eu sentia que todo mundo estava, né, acordado ali no time. Estava vivo.
1: Eu gostei do Rayan. Porque, assim, havia uma dúvida se ele ia de Rayan, se ele ia de Hendrick, se ele ia de Martinelli. Tinha até o de Luiz Henrique, mas ele foi de Rayan e a gente entendeu o porquê. O Rayan, ele é muito forte fisicamente, então ele consegue carregar a marcação, brigar. Inclusive, no primeiro gol do Vini, quem rouba a bola foi o Rayan.
3: Uhum.
1: Rayan roubou a bola, fez a pressão, tomou a bola caiu pro Vini, o Vini tirou o goleiro e meteu o gol. E ele teve chance, inclusive, no primeiro tempo, o Rayan, de fazer gol também.
3: Sim.
1: Então, assim... foi uma partida para uns 4 a 5 a 0 para o Brasil. Sim. Hoje. O Brasil jogou muito bem, taticamente estava muito bem postado.
3: Então, mas ele e o Rayan, não só fisicamente, mas taticamente ele é muito bom.
1: Ele escolheu bem. E o Danilo, me chamou a atenção o Danilo, lateral direito, porque assim, o Danilo, ele tem fama de só jogar atrás, de fazer ali a linha defesa, não vou avançar muito, fico aqui e tal, mas nesse jogo o que teve de infiltração pela ponta direita com o nosso lateral Danilo foi muito bem. Tomou cartão, quase toma o segundo cartão e é expulso, ainda bem que o juiz deu uma afinadinha, não deu outro cartão pra ele, mas de um modo geral gostei da seleção brasileira como time, né?
3: Tem que tomar cuidado com essa história do cartão, né? Porque só vai zerar depois, né?
1: Exatamente.
3: E aí o Casimiro pelo menos também saiu,
1: isso,
3: né? Já tinha um cartão amarelo.
1: Então, pelo que eu entendi, vai zerar agora na fase 16avos e depois só para semifinal.
3: Uhum.
1: Tá? Então, são duas etapas para zerar o cartão.
3: Essas novas regras, pelo menos, elas estão dando uma sacudida nos jogadores para pensar que tem que jogar direito, com ética, tem que realmente pensar, se eu fizer bobagem em campo, isso aí vai pesar na conta final, né?
1: Exatamente.
3: Então, cartão vermelho, amarelo, qualquer coisa, não?
1: E o cartão, na fase de grupos, era um fator decisivo para quem ia ficar em primeiro, segundo, terceiro.
3: Sim. Uhum.
1: Então, tomar menos cartão era melhor.
3: Sim.
1: Né? Nessa questão. Ô, Dilson!
4: Opa!
1: Como é que tá a Califórnia?
4: A Califórnia tá ótima. Por favor, depois você traz mais uma água com gás pra mim?
1: Sim, sim. Olha lá, ó. Tomando água com gás. Tem cachorro aí na Califórnia?
4: Aqui na Califórnia a gente fala dog.
1: Ah, dog.
3: Gente, que absurdo.
4: Muito bem, tem ouvinte aqui.
1: Tem? Coloca o ouvinte pra gente aí.
5: Fala, meu amigo. Boa noite. Porcão, Antônio Carlos de Cascavel. E dale, Brasil, 3-0. Tem que ter sido mais, tem que ter botado 5 neles. Dale, Brasil! Brasil!
1: Aê! Esse aí tava meio calibrado já, né?
4: Não, pior que ele é assim mesmo, esse vídeo é animado.
1: Tem mais um?
4: Não.
1: Não tem?
4: Por enquanto, não.
1: Tá, então... Vamos de Fernanda?
4: Vamos.
1: Fernanda tá nos bares da cidade, vamos ouvir a Fernanda.
6: Fala, galera, tá aqui de novo no pós-jogo e agora tá aqui com o Matheus. Matheus, o que você achou desse pós-jogaço do Brasil?
7: Eu achei que o Brasil foi muito bem, o Vini foi muito bem de novo, tá muito bem, é a Copa dele. E assim, família, faz o Pix que eu acertei no bolão. Pra minha rádio é massa. O Hexa vem.
1: Valeu, garoto. O Hexa vem.
2: Brasil.
1: Boa. Mande sua mensagem. Fique à vontade. Participe conosco no 11-3509-9290. Ô, Dilson.
4: Oi.
1: Como é que ficou o nosso grupo, então? Conta pra gente.
4: Ah, o nosso grupo? Vamos dar uma olhada aqui no grupo. O nosso grupo ficou assim, ó. Primeiro, Brasil.
1: Certo.
4: Segundo, Marrocos. Terceiro, Escócia. E quarto, Haiti. O terceiro e o quarto tá eliminado já.
1: Certo.
4: Já estão eliminados.
1: No grupo A, como é que ficou?

0: No grupo A?
1: Ainda não terminou, né?
0: Ainda não terminou.
1: E o grupo B? O grupo B já tá resolvido, né?
0: Já tá resolvido, sim. Aliás, o Wilson, estão jogando ainda, acho que Suíça tá jogando com o Canadá e Bósnia e...
1: Já foi.
0: Também, né?
1: Já. A Suíça ganhou do Canadá, 2-1.
0: Aham. Uh-huh.
1: E a Bósnia ganhou do Catar.
0: 3-1.
1: 3-1, perfeito.
0: Caramba, o horário aqui da Califórnia às vezes deixa... É o delay.
2: Bom demais. Gente, eu sou obrigada a ouvir isso tudo e concordar, é isso?
1: Então, nós temos Suíça em primeiro no grupo, tá? E Canadá em segundo. A Bósnia ficou em terceiro e ela tem boas possibilidades de passar como o melhor terceiro colocado, porque ela fez 4 pontos. É óbvio que vai depender ainda de muitos jogos, né? Hoje foi só o primeiro dia de rodadas desses jogos decisivos, mas, assim, muito provavelmente a Bósnia vai conseguir uma classificação importante aí, vai pegar uma vaguinha como o melhor terceiro colocado.
0: É verdade. Hoje ainda, né, a partir das 22 horas aí no Brasil, República Tcheca e México vai jogar e também África do Sul e Coreia do Sul.
1: É? Boa, garoto, boa. O Arlindinho tá dando risada aqui, porque você tá na Califórnia e tá, ele incorporou mesmo a Califórnia.
2: Calor na Califórnia, gente aqui de casaco em São Paulo.
0: 5h29 agora aqui no...
1: 5h29!
2: 5h29, tem alguma coisa errada com o horário,
0: né? Posso falar também 17h29.
1: Tá bom. Não tem ouvinte, né? A hora que tiver, você me chama.
0: Te chamo aí.
1: Tá bom. Vamos passar os classificados até agora?
2: Vamos, Wilson, deixa eu só falar uma coisa que eu acho que a gente não pode, já que estamos fazendo uma resenha, tudo bem, vamos falar do jogo do Brasil, mas a gente não pode deixar de dar os parabéns para Lionel Messi, o aniversariante do dia.
1: Aê!
2: Gente, 39 anos e ele continua sendo uma máquina. Caramba. De jogar futebol. Que coisa incrível,
1: cara,
2: né?
1: Cara, 39 anos e quebrando recorde atrás de recorde, né?
2: Ele foi o mais velho, né? Na verdade, com 38 anos, né? A marcar tantos gols assim, né?
1: Não, ele já marcou 5 gols.
2: Já marcou 5 gols.
1: Nessa Copa.
2: Mundial. Ele é o jogador com mais participação em gols, né? Nesse torneio, uh-huh, né? 26 participações, 18 gols e 8 assistências.
1: Muito
2: o homem
1: bom.
2: Não é fácil.
1: Não,
2: e ele merece os parabéns, né? Incrível. E a gente, engraçado, né? Existe essa rixa, né? Brasil e Argentina, sempre aquela coisa, na hora do confronto, a gente fica dividido. Eu tenho amigos argentinos, e na hora que fala de futebol...
3: Não. Detesto a Argentina no Mundial.
2: Na hora que fala em futebol, a gente, né? Ninguém mais é amigo de ninguém, ninguém quer saber. Mas a gente tem um prazer de ver o Messi jogando, uma coisa incrível. Eu tive a oportunidade de ver o Messi jogando na Copa da África. Aliás, foi a única vez, né, que a gente pôde ver o Maradona, que era técnico, e o Messi jogando. Cara, era impressionante. Parece que a bola gruda no pé dele. Ele dança no campo. Ele voa, ele faz o que ele quiser com aquela bola, mas a bola fica ali, parece estar colada no pé dele. É lindo de ver ele jogar. Então, eu acho que a gente fica contente por esse lado, mas não quer dizer que a gente quer que a Argentina avance, né?
1: Não precisa.
2: Pode é só para dar os aí, parabéns. Tá? Parabéns, Messi. Obrigado por você fazer um futebol tão lindo e deixar todo mundo feliz em te ver em campo.
1: Eu penso assim... O Messi já veio, já fez as coisas que ele tinha que fazer, bateu os recordes dele aí, agora a Argentina pode voltar pra casa.
2: Isso, pode. A gente não vai ficar torcendo pra Argentina. A gente torce pelo Messi, é engraçado, né?
1: É isso aí. É. Ó, gente, os classificados até o momento. A Alemanha já está classificada. Canadá, dona da casa, também já está classificada. Agora o Canadá vai viajar, vai sair lá do Canadá e vai vir para os States, em Los Angeles, para jogar o próximo jogo. Estados Unidos também já classificado. O México continua no México lá, mas já está classificado. A Argentina também já classificada, esperando o seu adversário. E a Suíça também já definiu a sua colocação. Tem mais Fernanda ainda não?
4: Claro.
1: Tem mais uma?
4: Vamos
1: lá.
4: Direto das ruas.
5: Fala, galera da massa. Eu tô aqui de novo no pós-jogo. E agora tô aqui com o Matheus. Matheus, o que você achou dessa goleada do Brasil?
6: Eu achei que o Brasil foi muito bem.
4: que o Vini foi muito bem e o Hexa é na conta do Vini, pode ter certeza.
6: Brasil!
4: E família, faz o Pix que eu acertei no bolão, 3-0.
1: Boa, garoto, valeu, obrigado.
2: Ai, a gente não fez o...

0: verdade. Poxa. Mas aqui, antes do jogo, a gente deu uns palpites aqui. Acho que foi eu e o Bruno que acertamos.
1: Acertaram?
0: Eu não sei quem mais, mas enfim. Bom, possíveis confrontos a gente já falou. É. A nossa próxima resenha, então, vai ser na segunda-feira, Milena.
1: Segunda-feira estaremos aqui.
0: É isso aí. O jogo do Brasil vai ser às 14h, então logo após o jogo do Brasil, estaremos aqui novamente para uma nova resenha e espero comentando mais uma vitória do Brasil.
1: Eu também espero. Estamos nessa torcida, todos juntos, torcida massa! Brasil, boa. Brasil, vai Brasil!
0: Brasil! Vamos encerrar nossa resenha?
1: Bora,
0: agradecer
1: então
0: a todo mundo que participou. Ô, Dilson, a hora que você quiser, oi, dar o tchau aí, se tiver ouvinte, põe ouvinte, mas já estamos encerrando já, tá?
2: Vamos ouvir aqui, eu tenho ouvinte aqui que não para, meu. Vamos colocar pelo menos dois.
0: Tá bom, põe aí.
2: Vamos ouvir.
3: Boa noite, Rádio Massa. É a Elisângela de Cotia. Cada jogo do Brasil renova as esperanças do Hexa. Estamos confiantes, viu? Rua Aracaju em Cotia. Tem bandeira pintada, tem bandeirola. Ainda vamos enfeitar mais, hein? É que a chuva não tá deixando. Estamos confiantes. Para mim, o melhor jogador da seleção, por enquanto, é o Vini Júnior.
0: Boa!
3: Vamos ver aí se o Endrick e o Neymar vão jogar bastante, vão se igualar aí o nível do Vini. Mas, por enquanto, o Vini é o meu melhor.
0: Boa!
2: Uma verdadeira técnica, né?
0: Exatamente. Entendedora de futebol. Mas
2: quer mais uma?
0: Bora!
2: Vamos ver.
4: Ei, Wilson.
0: Oi.
4: Helena, Dilson, boa noite.
0: Boa noite.
4: Tô aqui, fiquei direto vendo, ouvindo o Danilo e assistindo o jogo no SBT, tá?
1: Boa. Tá tudo certo.
4: Feito um gol, mas ele vai fazer no próximo. Um beijo pra vocês, Elisete, de Vila Velha, Espírito Santo.
5: Você viu que o Galvão bateu o recorde hoje, né? Do Guinness Book.
0: Isso.
5: O narrador que mais narrou os jogos da Copa.
0: E
5: da
0: também, história. Hoje, né? Hoje ele marcou, o centésimo e o centésimo primeiro, né?
1: É, exatamente.
0: Porque o Brasil ganhou 3-0, ele narrou 101 gols já da seleção brasileira.
5: E o recorde de aposentadorias também, né?
0: Que ele fala que ele aposenta, depois ele volta.
5: As empresas aposentam e ele denuncia a aposentadoria e assim vai.
1: Ah, gente, mas é muito bom ouvir o Galvão, vou te
0: eu
1: falar.
0: Também. Eu também, pra Brasil, mim...
1: Olha, não é só memória afetiva, eu trabalhei com ele muito tempo, mas, olha... Com todo demais, respeito, né, a todos os narradores, são maravilhosos, temos grandes, excelentes nomes, mas Galvão Bueno é Galvão Bueno.
0: E hoje ele é SBT, meu povo!
1: É.
0: Brasil! Ô, Dilson, um beijo aí pra Califórnia, você pega o próximo voo sem kisses, escala, viu?
2: Kisses, kisses, bye, bye.
1: Boa viagem,
2: obrigado, hein?
1: Se cuida, hein? Muita hidratação, tá muito quente.
2: Nossa,
1: aí.
2: Nossa, tá tomando muita água aqui, mas a água da Califórnia um pouco salgada, não tô muito acostumado.
1: Ah, é salgada a água da Califórnia.
2: Tá bom, não sei tá por bom. Quê. Eu tô acostumado com a água do Brasil.
0: Tchau, Dilson, o patrão mandou pra você, ó. Pode subir.
2: Ó o helicóptero. Tô subindo aqui, joga a corda. Estilo.
1: Joga a corda.
0: Ótimo. Valeu, Danilão, obrigado.
2: Tchau,
0: aí, viu?
2: Valeu.
0: Ô, Cleitinho, obrigado pela operação, tamo junto.
6: Brasil!
0: Brunão, Galão, um abraço, valeu pela operação toda, Milena.
1: Querido.
0: Suas últimas palavras, a honra é sua, fique à vontade.
1: Olha, quero agradecer a todos, a equipe inteira, né? Vocês são muito massa, realmente.
0: Eita, mãe.
1: Galera, é sensacional, dá prazer e alegria estar aqui com vocês. No momento desse que os brasileiros já se unem para vibrar pela nossa seleção, pelo nosso país... Mas vocês dão mais energia ainda positiva, isso é sensacional. E é isso, gente. Vamos voltar na segunda-feira, então.
0: Boa, fechado. Encontro marcado.
1: Vamos, estaremos aqui juntos. Beijão a todos. Valeu, gente. Vambora, torcida massa!
0: 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Um beijo e até segunda, gente. Tchau!
1: Tchau!
0: Valeu, xará!
1: Tchau!
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0: 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Boa noite pra você, tudo bem?
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0: Eu sou o Gilson Campos, te acompanho até 10 pra meia-noite. E você tá bem? Como foi o jogo? Gostou?
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0: A minha rádio é massa. 11-3509-9290. Seu recadinho, seu beijo, a sua música, fique à vontade.
1: A

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Sem você, Victor e Léo, na noite mais romântica do Brasil. E que bom saber que você tá aqui junto com a gente, curtindo já. Vamos dar uma desacelerada, né? Tem gente que não vai conseguir. Afinal de contas, a seleção brasileira ganhou bem. 3-0 hoje, em cima da Escócia. Mas comemora ouvindo a Massa FM. Se você quer dar uma relaxada, se você quer dar uma espairecida na cabeça, se quer mandar seu recado do coração, fique à vontade, viu? Recadinho de paixão, de amor, de perdão, do jeito que você quiser. Use e abuse sem moderação. Elisete Oliveira, um beijo pra você. Obrigado, viu? Na bochecha. Adriana e o Thiago também tá aqui junto com a gente. Oi, Ellen. Beijinho pra você. Andressa Vitória, beijo. Oi, Ana Cláudia. Beijo na bochecha. A Cleuzinha também tá aqui. A Michela, a filhota dela. Um beijo. 11-3509-9290. Música da minha vida. Tem tradução às 11. Você pode oferecer para quem quiser a tradução também. Você pode, obviamente, contar um pouquinho da sua história de amor, sua história de vida. Fique à vontade, o espaço é todo seu. E a gente segue trazendo Cristiano Araújo. É com ela que eu estou.

0: 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Alcione, você me vira a cabeça. Amarrom. Ai, quem te vira a cabeça? Ah, é? Quer mandar um beijo pra ela? Quer mandar um recado? Fique à vontade. 11-3509-9290. Nelcy Bueno, beijo na bochecha, obrigado. Adriana, beijo na bochecha, viu, menina? Luciana Leite, beijinhos especiais. O nosso WhatsApp sempre liberado, WhatsApp do amor, para você abrir o coração. Ah, não deixe esse amor preso, não deixe essa paixão presa. Deixe ela sair, deixe a emoção dominar. Seja feliz, faça alguém feliz. Os primeiros recados da noite. A Mirelle para o José Eduardo. Oi, amor. Boa noite. Quero que esteja bem. Eu tô bem, graças a Deus. Quero dizer que te amo. Tô morrendo de saudade. Tô gripadinho, por isso não estou mandando áudio, mas eu tô aqui, tá? Segurando sua mão pro que der e vier. Beijos. Boa noite. E você sabe, né? Boa noite, de Aline para Bernardo. Amor, você tá bem? Por aqui está tudo bem. Hoje, a saudade bateu. Bateu forte. Ah, como sinto falta de você. Que Deus te abençoe e te proteja. Te amo para sempre. Bons sonhos. Oi, quem fala?
1: Oi, boa noite. Aqui é a Gabi. O meu recado vai para o Douglas. Oi, meu amor. Espero que você esteja bem. Quero te lembrar você do quanto você é importante na nossa vida, meu amor. E quanta falta você nos faz. Peço a Deus todos os dias que Ele te cuide e proteja sempre. Um beijo, meu amor.
0: Tá faltando seu recado.

0: 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Os meninos do Brasil, Chitãozinho e Chororó, Confidências. Eu vou te contar de uma coisa que acontece bastante nas quermesse. Eu falo quermesse. Ai. Esse nome é falado, pelo menos na época que eu frequentava a Igreja Católica, a gente falava quermesse, né? Que são festinhas e tal, que acontece, festinhas religiosas. E hoje, com todo o barulho da seleção brasileira em campo e tal, esquecemos ou, sei lá, estávamos deixando passar uma data que é a data de São João, né? Que é dia de São João hoje para os católicos, isso mesmo. Festa junina, doce, quebra-queixo, né? Milho verde, quentão, o que mais? Aí eu lembrei da barraca, a barraca do beijo, né? E o que tem a ver com o nosso programa é o Correio Elegante. Ainda tem o Correio Elegante nas festas junina, festa de São João? Hoje é a festa de São João, quermesse. Então, o que acontece? Da mesma forma que, de repente, você está num clima aí de festa junina, de seleção brasileira que ganhou o jogo, você, de repente, quer mandar aí o seu recadinho ou o seu correio elegante. Fique à vontade, no 11-3509-9290. Tem música da minha vida, daqui a pouquinho também. A Gracileia Rosa tá aqui, um beijo na bochecha, viu, Gracileia Rosa? Muito obrigado pelo seu carinho, pela sua companhia. Tem um recadinho aqui da vovó pro netinho dela que a gente ouviu agora. O correio elegante que ela mandou. Vamos ouvir.
1: Rádio Massa, boa noite. Eu sou Tereza, sua avó do David. Tudo isso bem? Eu queria deixar o recado.
0: Ah, vamos deixar. Também.
1: David, eu tô aqui te esperando. Agora toda noite por você. E peço que você tenha uma boa noite, um bom sono, um bom descanso. Que Deus te abençoe muito.
0: Muito bem, amém. 11-3509-9290, WhatsApp do Correio Elegante, desse dia 24, dessa noite de São João, para você abrir seu coraçãozinho, mandar um beijo. De repente você passa só para, né? Para dar um oi. Oi, Dilson, tô aqui te ouvindo. Eu fico muito feliz quando você participa, quando você manda um áudio, quando você se declara para alguém, quando você pede desculpas. Ah, não tô tão bem hoje, eu queria um ombro, amigo, um ombro para chorar, queria desabafar. Pode sim, eu tenho dois ombros te esperando, o esquerdo e o direito. Você escolhe, você pode, obviamente, usar e abusar sem moderação aqui do programa que é feito para você e por você.
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0: Massa FM, a maior saudade, versão ao vivo, Henrique e Juliano, boa noite, 10h39.
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0: O que você quer ouvir? Qual a música que marca a sua história de amor? Muita gente manda um pedido musical, mas sem a história. Tem que ter a história. Você vai me contar a história por trás da música. Por que essa música marcou a sua história de amor? Tá bom? No 11-3509-9290. Porque às vezes você pede a música assim, ah, eu quero ouvir a música do Phil Collins, Take a Look at Me Now. Essa música marcou minha vida. Só que você não conta a história. Aí você tem que contar a história. Mais ou menos assim, ó. Boa noite, Gilson. Eu sou o Matheus. E a música que marca a minha vida é Roxette, It Must Have Been Love. Essa música, inclusive, é tema do filme Uma Linda Mulher, não é isso? Aí ele fala, eu e a Isabela terminamos em 1994, por causa de uma briga boba. Meses depois, essa música tocou no rádio, e eu percebi que aquele amor tinha sido de verdade. Fui atrás dela, pedi perdão, e voltamos. Estamos juntos há 28 anos. Parabéns e muito obrigado, viu, Matheus? Para você também, viu? Isabela, Roxette, aqui na Massa.

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Boa noite pra você. Dona do meu destino, Zé Henrique e Gabriel. Você tá bem? Tá tudo tranquilo em casa aí? No trabalho? Onde quer que você esteja curtindo a nossa programação, eu quero te agradecer e dizer que você é muito especial. Que eu fico muito feliz quando você participa, dá o ar da sua graça, diz seu nome, quando você fala que é a primeira vez. Se é a primeira vez que você está ouvindo a gente, me fale. Quero te receber com toda a pompa que você merece. 11-3509-9290. Um recadinho para minha ponta solta. Ei, minha saudade. Passando para lhe desejar uma ótima noite e um grande cheiro da sua morena. Gilson, meu amigo, boa noite. Ah, o tempo. Que tempo bom quando nós íamos para a igreja, para a quermesse. Era bom demais. O tempinho que não volta. Sou a Lia de Astorga. Mas sábado aqui em casa vamos fazer um arraiá. Está convidado.

0: Aproveitando, mandando um beijinho para minha netinha Aurora, para Sara e para o Bernardo. Obrigado, viu, Lia? Um beijo na bochecha. Obrigado, obrigado pelo convite, viu, menina? Fico muito feliz de ser convidado para sua festa. Eu gosto de milho verde, gosto de pamonha e também de canjica, tá bom? O Isaac diz assim para a namorada Cauane, que está esperando o filho do casal, né? O Heitor? Para minha namorada Cauane, que está esperando o nosso Heitor. Aí ele diz assim: quero falar que você é uma baita mulher, especial pra mim demais, e que nunca uma mulher me fez tão bem igual você me faz. Sei que vai viajar amanhã, mas sabe, eu tô com saudade já. Eu te amo muito e amo muito o que está sendo gerado no seu ventre. Sonha comigo, Isaac e Cauane, parabéns aí pelo rebento, né? Pelo filhão. Boa noite, família massa, aqui é a Patrícia. Estou ligadinha todos os dias na Massa FM, quero mandar um beijão para o meu marido Maicon. Maicon Douglas, amor, estou morrendo de saudade, você sabe que te amo, né? E cada dia mais, muito além do infinito. Dorme bem, fica com o papai do céu. Gilson, você é muito legal, tua comunicação especial. Eu sou o Túlio, Santa Catarina. Ô, Túlio, obrigado aí pelas palavras, obrigado, viu? Você é muito gentil. Boa noite.
1: Oi, boa noite. Me chamo Elaine, esse recado é pro meu esposo, Roberto. Passando aqui só pra dizer o quanto eu te amo e o quanto sou apaixonada por você. Saiba que eu estarei sempre do teu lado, tá? Se cuida, dorme bem, te amo muito.
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Boa noite. Massa. Tá tudo bem com você? Eu sou o Gilson Campos, te acompanho até 10 para meia-noite. A minha rádio é Massa. Bem-vindo. Bem-vinda também, fique à vontade. Use e abuse sem moderação.

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0: Ah, que gostoso ter você aqui junto. Muito obrigado pelo carinho, minha família massa. Minha família, minha saudade é você. É tão bom saber que você está aí, ouvindo. Onde quer que você esteja, muito obrigado. Mas é bom saber seu nome, com quem você está. 11-3509-9290. Momento de tradução que a gente curte a partir de agora.

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Massa FM é o amor. Zezé de Camargo e Luciano. É um hino, né? Um clássico. Tenho certeza que quando você ouve É o Amor, da dupla Zezé de Camargo e Luciano, tantas lembranças passam nas nossas mentes. Amores que ficaram, amores que se foram. Ai, como é bom recordar. Uma máquina do tempo. Uma vez perguntaram para mim, Dilson, você acredita na máquina do tempo? Acredito. Ela tá aí o tempo todo, não é? Quantas vezes a gente não volta no passado com as músicas mais lindas, as canções mais gostosas no Minha Saudade é Você? A gente vai exatamente onde aconteceu algo bom. Claro que tem momentos que não são tão bons assim, que também são recordados e nos remetem a lugares que a gente não gostaria, né? Mas é a máquina do tempo, é a nossa mente trabalhando, essa mente que não para. Espero que você esteja sempre em um bom lugar, sempre voltando a momentos que marcaram e que foram muito legais com a pessoa ou com o lugar, né? Porque não é só pessoa, é lugar também. Tem local que você tem saudades. Ah, eu lembro tanto do riacho que eu tomava banho. Isso é um exemplo, tá? Ah, lembro muito da pracinha que eu ia com meus amigos. Gostava tanto de jogar bola com a turminha. Então, são vários exemplos que a gente pode elucidar aqui, certo? Oi, Lilian. Beijo na bochecha. Obrigado. Micaele

0: Um beijão pra você também. A Daiane também tá curtindo a massa. Obrigado. Inclusive, a Daiane manda um recado pro Rômulo. Diz assim: não importa como que foi o meu dia, ele sempre melhora. Sabe por quê? Quando eu penso em você. Saudades, te amo. Oi, boa noite, quem é?
1: Boa noite, Wilson Campos, tudo certinho? Boa noite toda a família massa, boa noite toda a família, minha saudade a você. Beijo, beijo, sou Rebeca Andrade de Caratina. Beijo, beijo, Wilson, bom trabalho.
0: Beijo, beijo.

0: 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Chico Rei, Paraná, você não sabe amar. Você ouviu também Maurício Matar, muito romântico, de 94. Você lembra dessa? Zé Neto e Cristiano, notificação preferida. César Menotti, Fabiano, caso por acaso. Zezé de Camargo e Luciano, é o amor. E a tradução com Ed Sheeran. Muito bem, 11-3509-9290. Quero falar com você, tá? Oi.
1: Boa noite, me chamo Aurélio. Queria mandar um recado pro meu filho David. Oi, meu filho, boa noite. Que Deus te abençoe, te ilumine. Que Deus te esquente, te aqueça. Teu corpo, teu coração. A mãe tá aqui orando por você. Não foi hoje, mas Deus tá agindo. Logo, logo.

0: Logo você volta para casa, em nome de Jesus. Te amo muito, viu? Um beijo. Obrigado, viu, Dilson?
1: Imagina, a gente que agradece. Tá bom, menina? Um beijo. Ótima quarta-feira à noite. É quarta hoje? Ih, caramba, eu tô perdido no tempo. É quarta ainda, quinta-feira é já já, madrugada, né? O nosso Companhia da Massa. Já já tem muito mais.

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2: Muito bem, a música da sua vida. Aqui no nosso quadro Música da Minha Vida, né? 11-3509-9290. Boa noite.
3: Massa FM, a música da história da minha vida é do Fagner, Deslizes. Essa música marcou um grande amor na minha vida. O meu primeiro amor, sabe, o sonho de menina. Eu vivi esse sonho maravilhoso, só que acabou muito triste o final. Sofro até hoje saudade do meu amor. E acabou morrendo, não tá aqui mais. Eu não consigo amar mais ninguém. Continuo amando ele loucamente.
2: Obrigado pela sua participação. Viva tua saudade. Viva teu momento. Um beijo pra você.

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Guilherme Arantes, pedacinhos na noite mais romântica do Brasil. Muito obrigado, tá? Um beijão. Eu quero mandar um beijo pra Silvana da Silva Laurentino, de Laje, Santa Catarina. Ela que participa sempre aqui com a gente. Obrigado, viu, menina? Às vezes não dá tempo da gente mandar todos os recados, colocar todos os áudios, mas não desista. Amanhã tem mais. E hoje o programa foi sensacional com sua participação. Foi especial, sabia? Muito obrigado mesmo por você estar aqui junto. Família Massa, família, minha saudade a você. Mandar um beijo para o pessoal dos motéis da cidade, dos hotéis. Você que está no carro agora, motorista de aplicativo. Você que está voltando para casa depois de comemorar mais uma vitória da seleção brasileira. Está de fone de ouvido, está no busão. Você que é frentista no posto de gasolina, você que trabalha no posto de saúde, nos hospitais, nas ambulâncias. O pessoal das ambulâncias sempre, né, cobra, manda um beijo, manda um abraço. Você também das farmácias, né, o pessoal das farmácias de plantão. Bom, vambora. Amanhã a gente se fala, 6 da tarde, comecinho de noite. Vem aí, Companhia da Massa, a madrugada mais divertida do Brasil, na apresentação do Wesley, que já tá por aqui te esperando com todo carinho, viu? Aproveitar antes, mandar um beijão aqui, pra ela, Raia Almeida, ela acabou de escrever aqui, viu? Deu tempo. Obrigado por dizer bom descanso pra mim, viu, Elisete Oliveira? Beijão pra você. Romance Rosa com Juan Luiz Guerra. Foi da novela de Corpo e Alma, lembra? 1992. Eu era apenas um meninote. Tchau, gente.

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minha Rádio Massa vai começar! Simbora, meu povo, amor e alegria, tudo de novo. Como é bom ter você do outro lado do rádio, vai começar!

bem, que coisa boa, quarta-feira diferenciada. Depois da vitória do Brasil, tô vendo todo mundo nas ruas feliz, né? Muita gente nos barzinhos, olha, os barzinhos em todo o Brasil, mesmo no inverno, cheios, viu? Cheio, o pessoal acompanhou a vitória do Brasil, hoje jogou bem. Quando é pra criticar, a gente critica, mas hoje eu achei que jogou bem, foi muito bom o jogo. Logo nos primeiros 10 minutos, Vinícius Júnior já meteu um gol e aí devolveu o sorriso aos brasileiros. Agora, segunda-feira, tem mais um encontro aí. Eita, não, agora já é mata-mata, hein? Agora não pode perder, hein? Será que o Brasil vai longe nesse torneio de futebol? E aí? O que você acha, hein? Daqui a pouquinho tem o nosso tema para você participar através do nosso WhatsApp 11-3509-9290. Já tô esperando a sua mensagem por aqui. Fechado? Eu sou teu amigo Wesley Oliveira. A gente vai junto até as 4 da manhã, até a chegada de Pedro Trucão e o Pé na Estrada. Bora ouvir modão? É o nosso Companhia da Massa só começando. Daqui a pouquinho eu volto pra te ouvir, pra ouvir aquele boa noite bem animado. Alô, você trabalhador da madrugada, você que tá voltando pra casa. Tá todo mundo aqui

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1: Cadê as bananas aí?

Massa FM, João Bosco e Vinícius, não aceito seu adeus amargurado. Simbora, meu povo, amor e alegria, tudo de novo. Meia-noite 29, tá começando a bagunça da madrugada até às 4, até a chegada de Pedro Trucão e o pé na estrada. Simbora!

0: Simbora, tá começando o nosso Companheira Massa. Já quero aquele boa noite bem animado, hein? Você tá feliz aí que eu sei. Já entramos na quinta-feira, dia 25. Rapaz, não é já? Dia 25 de junho, rapaz.
1: Mais um homem apaixonado.
0: Vitória do Brasil. Ó, tô vendo aqui muita gente voltando pra casa, curtindo a massa. Você que, assim como eu, vai trabalhar normal. Não é o Brasil que vai pagar as suas contas, né? E a gente tá junto aqui na madrugada da Massa FM, 11-3509-9290. Já quero sua mensagem de áudio aqui, ó. Olha quanta gente, ó. Boa noite!
2: Fala, Wesley, meu menino!
0: Fala!
2: Seu comedorzinho de açúcar! Wesley, tô com peso na consciência, irmão.
0: Por quê?
2: Ontem de madrugada te mandei uma foto de um pastel.
0: É.
2: E aquela hora eu tava comendo, cara. E você pedindo coxinha aí, ó.
0: Ô, querido.
2: Foi mal, viu?
0: Não, tudo
2: hoje
0: bem.
2: Eu vou te mandar de novo, tá?
0: Tá bom.
2: Paulo Rola, de Guarulhos.
0: Manda um pastelzinho pra não comer. De madrugada dá uma fome, né? Hoje o Dilson me ensinou a fazer café. Eu não sabia, ele me ensinou a fazer café.
1: Eu sou mesmo.
0: Falou assim, ó, tem que... Veio o aroma, ele me explicou tudo lá. Falou, tem que fazer desse jeito pra manter o aroma.
1: Eu sou teu ó.
0: Ele é sommelier de café. Me ajudou.
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3: Fala, Wesley, padeiro aqui da Avenida Paulista. Referente ao jogo aí, o Brasil só pegou baba, velho.
0: Só baba.
3: Só pegou empurrando bebiladeira, cara.
0: É.
3: Aí não dá, né? Quero ver na próxima fase. E eu não torço pro Brasil, não. Eu sou anti-Brasil. Eu torço pra Argentina.
0: Ah.
3: Eu tô louco pra pegar um brasileiro pra meter a mão na cara.
0: O cara torce pra Argentina. Não é possível.
4: Fala aí, Wesley, beleza? Boa noite. O Everton aqui do Japão. Ô, Wesley.
0: Ah.
4: Já coloca logo o tema aí, mano.
0: Vou colocar.
4: Boa noite, pô. Agora eu tenho que voltar a trabalhar aqui. Esse japonês fica de olho, mano.
0: É
4: não
0: mesmo?
4: Tem como mandar mensagem mais, cara.
0: Toma! Cara do Japão curtindo aqui a Massa FM. Meia-noite 32, simbora! Estamos chegando todas as noites aqui na Massa FM. Espalha pra todo mundo, hein? Alô, você trabalhador da madrugada. Você da portaria, você do caminhão. Tá todo mundo aqui na Massa FM. Daqui a pouquinho vou abrir a linha e daqui a pouquinho o tema de hoje.

0: E aí, porquinho da Telecena, beleza? Joguei na Mega Sena, fala o resultado aí pra mim. Vê se eu ganhei. Não. Joguei 1, 2, 3, 4, 5 e 6.
1: Ah, sim.
0: Se eu ganhei, vou te pagar um hot dog. Abraço.
1: Você vai ganhar na Mega Sena e pagar um hot dog? Não tem vergonha na cara, não, meu. Eu senti um cara ganhar milhões, falou, não, vou te pagar um hot dog. Eu teria vergonha, você vai te catar. Toda noite eu dava um. Hot dog eu compro.
2: Toda noite eu dava uma. Toda noite eu dava uma de machão pra cima dela, mas quando a boca esquentava.
1: Oi!
3: Bom dia, bonito. É isso aí, eu também torço pra Argentina, cara.
1: Também?
3: Que legal.
1: Não é possível.
3: Meu sonho, meu pai deu eu pra uma família da Argentina quando eu morava no Colégio Freire. Eles vieram me pegar e chegou na hora, meu pai não quis assinar. Que ódio, bonito, mas que ódio. Sangue do zóio.
1: É.
3: E dali Argentina, viu? Ah, eu queria ganhar uma camiseta da Argentina. Você poderia me dar um presente, tá bonito? Sou
1: eu
3: sua
1: não,
3: fã.
1: Eu não.
3: Minha rádio é massa.
1: Argentina, não, eu não. Vai morar em Buenos Aires, então vai lá,
4: Fui correndo olhar primeiro. Fala, Wesley, sua vagabunda. Wesley, deixa eu falar. Mano, por uns 3, 4 segundos eu não pego sua corrida agora depois do jogo, hein, mano.
1: Ah, é?
4: Aqui do Itaim, Vila Olímpia, hein? Por pouco, hein, mano.
1: Por pouco.
4: Falei, putz, é hoje que eu coloco meu manjolo na mão do Wesley.
1: Sai
4: mas
1: fora.
4: Não deu certo, não. Outro vagabundo pegou. Mas esquenta não. Qualquer hora a gente se tromba aí.
1: Ah,
4: eu queria mandar um beijão pro Ivanese também, viu? Falar que tô com saudade.
1: Ainda bem que eu não peguei corrida com você. Ainda bem, rapaz. Que sorte a minha.
2: Dela, mas a boca esquentava, eu...
1: Oi!
5: Fala, Wesley. Bom dia, bom dia. Aqui é o Juliano de Mogi Mirim, chegando por aqui na Massa FM, hein?
1: Aí,
5: a sua
1: sim.
5: Rádio Massa. Forte abraço, hein? Ouvindo você aqui de Limeira até Bauru, hein?
1: Aí,
5: daquele
1: rapaz.
5: Jeito, hein?
1: Aquele
5: boa madruga pra nós.
1: É Bauru.
6: Boa noite, Massa FM. Boa noite. Tudo bem aí?
1: Na boa.
6: Olha, você queria saber quem tá torcendo pra Argentina?
1: Então.
6: Pega a mala, vai morar na Argentina.
1: Que isso?
6: Não come meu pão de cada dia. Aqui é Brasil, Brasil. E eu fui, hein? Minha raio é massa.
1: Aê, bem-vinda, minha amiga.
7: Boa noite, Wesley. Boa noite, massa.
1: Boa noite.
7: Ô, Cleito Padeiro, acabei de chegar aqui na sua casa, viu? Pode ficar cegadinho que eu vou cuidar bem dela, viu, seu corno?
1: Olha lá, começou.
7: Minha rádio é massa.
1: Começou.
7: Bora!
1: Começou as provocações, já.
8: Fala, Wesley, aqui é o velho do lixo, sai Valeu, cachorro lixo. Na madrugada escutando a Massa FM. Tamo junto, meu parceiro.
1: Valeu, velho do lixo, tudo de bom pra você, viu?
8: Um abraço a todos aí, os parceiros da coleta. Tamo junto, sai cachorro.
1: Ó o velho do lixo aí, ó.
2: Fui correndo olhar primeiro, saí.
1: Mais mensagem. Quanta gente, hein, mano? Olha, quanta gente.
9: Ô, Wesley, seu boca aberta, você não vai soltar mensagem?
1: Tô soltando!
9: Que demora é essa, meu
1: demora
9: Deus?
1: Demora o quê?
9: Quero participar. Amo você, Rádio Massa. Amo você, Wesley.
1: Também te amo.
9: Lindo, querido, meu coração.
1: Também te amo, querido. Um beijo pra você, viu? Tudo de bom pra você.
2: Toda noite eu dava uma.
1: Toda noite.
10: E aí, Wesley, beleza? Caramba, mano, você tá trazendo todo mundo do Bande Coruja pra cá, velho?
1: Todo mundo aqui.
10: Os ouvintes lá, não sobrou ninguém, bicho?
1: Não sobrou!
10: Cê tá demais, hein, cara? Parabéns.
1: Eu falo toda madrugada, tá todo mundo aqui. Todo mundo aqui. E que continue assim, ó. Oi.
11: Boa noite, massa. Aqui é o casal de Blumenau.
1: Oh,
11: ótima noite a todos.
1: O casal de Blumenau.
8: Ô, Wesley.
1: Hã?
8: O cara que tem a coragem de torcer pra Argentina deve fazer sexo com a bunda, né? Rapaz.
2: Pulava pela janela.
1: Não, pera aí, cara.
2: Pulava pela janela.
1: Meia-noite 37 até as 4 da manhã tem Companhia da Massa. Bora se divertir, galera. Bora. Bora lá pra mais uma madrugada. Bora lá se divertir, dar risada. Um dia sem sorriso é um dia perdido, né? Vem se divertir, vem pra Massa FM você também. Espalha pra todo mundo, em todo o Brasil, só da Massa FM. Aqui é o teu amigo Ezra Oliveira, até as 4, tamo junto.

0: Boa noite, Wesley. Bom dia.
1: Bom dia.
0: Ô, Wesley. 3-0 Brasil, hein, cara? O que, que foi aquilo, hein, cara? Você nem viu? Assistiu o jogo.
1: Nem acreditei.
0: Ei, fala um negócio pra nós aí. Você gosta de bola enfiada ou de bola solta? Seja sincero.
1: De bola enfiada, que mede pro Vinícius Júnior ali, meu. É gol, rapaz. Vamos lá, tem mais gente pra falar aqui, ó. Oi.
2: Ô, Wesley, seu cavalo, pelo amor de Deus, para de tocar essa porra dessa música aí de toda noite dava uma, que ninguém consegue dar uma, quanto mais meia, quanto mais uma.
1: Eu consigo. Apaga,
2: tira essa porra dessa música aí.
1: Ó a boca!
2: A minha rádio amassa.
1: Toda noite, é minha música de abertura. Toda noite.
3: Tô bem chateada, viu, Wesley?
1: Por quê?
3: Tá muito frio. Aqui, minhas mãos estão muito geladas, nem tocar um Didi eu consigo.
1: Que isso, querido? Que isso, querido?
4: O bambu tá gerando.
1: Boa noite.
5: Fala, Ezio, o Adão aqui do Espírito Santo.
1: Adão.
5: Se saiu um roqueirinho aqui no áudio aqui, é a mulher que tá roncando aqui.
1: Olha aí, ó, a vida.
5: A minha rádio é massa.
1: Ó a vida do casado aí, ó. Ele querendo comemorar a vitória do Brasil, a mulher roncando do lado aí, ó.
6: Fala pra essa gata aí, se ela quiser tocar um DJ, eu toco pra ela. Se ela tiver com a mão muito congelada, eu toco DJ pra ela, sem crise nenhuma.
1: Marcão,
6: chegou.
1: Já parece os tarados da madrugada.
7: E essa história de DJ aí, ó.
1: Olá.
7: Eu acho que tem que deixar a grama crescer, daí fica melhor tocar o DJ nesse inverno.
1: Olha só, a mulher falou um negocinho, já parece uns 50 homens. Caramba, meu.
8: Fala aí, Wesley, tudo certinho, beleza? O Marcelinho Uber, boa noite pra você e para todos os ouvintes. Mano, antes de mais nada, eu sou corintiano, não quero saber de porra de Brasil, cacete. Eu quero que o Brasil saia logo da Copa pra parar com essa parte
1: mais
8: de parede. Vamos ser hexa, não seremos hexa, jamais seremos hexa. Esses porcaria aí. Pô, a gente tinha Ronaldo, tinha Ronaldinho, tinha Deus e o Mundo jogando com a gente em 2002, foi mó treta pra ganhar. Vocês vão ganhar com esses porra desses Vinícius Júnior, esses ridículos aí? Para de sonhar, gente. Vamos acordar pra vida, velho. E vai Corinthians.
1: Vai
8: Te
1: ex.
8: Amo, Wesley. Um beijo na boca.
1: Vai ser ex. O Vinícius Júnior tá empolgado. Terminou com a Virgínia, voltou. Tá empolgado, mano. Senti, tá com tesão de jogar bola. Ele vai ganhar.
9: Boa noite, gordinha.
1: Boa noite.
9: Bom programa aí.
1: Muito obrigado, querido. Tudo de bom pra você.
7: Pro Marcelinho Uber tá revoltado desse jeito. No mínimo, ele tentou pagar lanche pra alguém de novo.
1: Alô, alô.
10: Vai Corinthians, meu ovo.
1: Colocaram
10: um juiz lá pra roubar o Brasil lá, só que não conseguiram não, viu?
1: É agora aquela faltinha que o juiz deu. Faltinha meia boca, hein?
11: Boa noite, Wesley. Boa noite só pra quem torce pro Brasil. Que esses aí, ó, não sei o que, Argentina, vai lavar a cara, pelo amor de Deus. Nada a ver. Tá fazendo o que no Brasil? Vai lá pra Argentina. Os caras nem tratam bem a gente. Quer ficar torcendo pra Argentina? O pior time pra torcer é a Argentina, cara.
1: É verdade.
11: Ah, você é louco.
1: Concordo.
11: Boa noite. Só pra quem torce pro Brasil é nós.
1: É
11: minha
1: nóis.
11: Rádio é massa.
1: Agora eu concordo com você.
12: Oi, boa noite. Sou Oi. Eu, a Irani, aqui do Budotá.
1: Oi, Irani.
12: O Alisson, tô aqui.
1: Tá
12: você disse que arrumou um namorado pra mim até agora. Não apareceu esse namorado.
1: Não apareceu.
12: Eu vou aí ensinar você café. Você disse que não sabe fazer café.
1: O Dilson me ensinou.
12: Eu vou aí te ensinar.
1: Tá
12: Posso
1: bom.
12: Ir?
1: Pode vir. O Dilson me ensinou. Ele falou, é assim que se faz. Tem que ter o aroma. Ele falou. Me ensinou direitinho. Bom, bora começar a bagunça da madrugada. Vou tocar uma música aqui pra pegar o tema e a gente já começa aqui a papear, dialogar. Será que vai ser polêmica hoje? Será? Tô contando com a sua participação, hein? Aumenta o volume. A madrugada tá só começando.

0: Christian Ralph, sensível demais. Eu sou sensível demais, né? Eu sou bem sensível. Meia-noite 49 aqui no Companhia da Massa. Bora pro tema de hoje. Um vídeo viralizou nas redes sociais mostrando o perrengue de uma mulher que se separou, mas continua morando com o ex. Como os dois compraram a casa juntos, ninguém aceita sair do imóvel. Só que, segundo ela, o homem começou a fazer de tudo para expulsá-la. A mulher conta que o ex esconde a comida para ela não cozinhar e desliga a energia bem na hora que ela está no banho secando o cabelo. Apesar do sufoco, ela garante que não vai dar o braço a torcer e não vai sair dali de jeito nenhum. A pergunta é: você conseguiria conviver com um ex-relacionamento embaixo do mesmo teto ou não? O que você faria nessa situação, hein? E como é que você costuma lidar com ex-namoradas ou ex-namorados? Tem uma boa relação ou não? Olha, a produção, acho que ela tem um ex que ela não esquece, porque é o segundo tema de ex, assim. Até eu tô com saudade do cara, vou perguntar pra ela amanhã, eu falo: produção, você tem saudade do seu ex? Só pra saber, que é o segundo. Maravilha, bom tema. Não tô reclamando, mas eu acho que ela tá sofrendo, né? Muito bom, vamos pro nosso WhatsApp. Você pode opinar respondendo se você conseguiria conviver com um relacionamento embaixo do mesmo teto ou não. O que você faria nessa situação, hein? Como é a sua relação com o ex também? Você vai contar pra gente aqui no 11-3509-9290. É o WhatsApp da massa pra você participar, tá bom? Wesley, uma vez eu saí com uma moça e ela falou que tava solteira, mas morava junto ainda com o cara, viu?
1: Rapaz!
0: Ah, é o mesmo caso dessa aqui. Qual que é o problema? Sim, ela dorme junto com o cara. Ela convive diariamente com o cara, tá solteira, né? Normal, normal. Pode ir pra cima. Problema nenhum. Vamos lá, os primeiros áudios chegando aqui, vai.
2: 3, 5, 0. Fala, Wesley. Ah, não dá certo não, esse trem aí, né? Você morar junto com a ex, isso aí dá rolo, mano. Aí a ex vai querer levar o namorado lá, falar um negócio estranho.
0: Nossa,
2: aí
0: é
2: o caba também vai querer levar a mulher pra lá, né? Vai querer levar a mulher pro abate, né? Fica complicado, né? Agora, a massa também tá cheia de ex, né? Ex-Band FM, né? Você tá doido?
0: Olha,
2: tá aqui o Juliano de Mogi.
0: Não é, não queria falar não, mas tá todo mundo aqui, viu? Tá todo mundo aqui. Impressionante, hein? Tô impressionado.

0: Mas é muito complicado morar junto. É muito complicado. Inclusive, semana que vem, graças a Deus, já tô indo pro meu canto. Mas é difícil, rapaz. Você se arruma pra sair, já vem, faz aquela gracinha. E aí? Vai sair caçar? É complicadíssimo. Nossa. Mas aí tem que entrar o respeito, né? E dar valor aos anos que viveu junto. Minha rádio é massa.
1: Olha com a mulher, ele se arruma. Vai caçar? Olha que mulher. Rapaz. Opinião feminino aqui, ó. Vai.
2: Ô, bonito, eu convivi com o meu pai das minhas filhas. Não gosto de falar ex, não. Tem duas filhas moças e uma neta com ele. 2 anos debaixo do teto. Ele me respeitava, eu respeitava ele. E às vezes eu queria sair, não tinha dinheiro. Ele me dava dinheiro. A gente vivia bem, sim. Ele dormia num quarto, eu dormia no outro. E a gente dava super bem. Por que dá ruim se eu tenho duas filhas e uma neta com ele? A gente é amigo até hoje. E tem amizade, sim, com meus ex, com meus cães. Só com o pai do meu putiuco, pequenininho, que de 6 anos, que é autista, que não. Por ele ser autista, ele rejeitou. Então, dá certo, sim. Dá muito certo. Minha rádio é massa.
1: Agora, fala a verdade. Um dia frio como esse, os dois na carência, olha pro outro, assim, você no período fértil, ele também, né? Em 2 anos, vai falar que nunca. Eu quero fazer a máquina da verdade aqui. Em 2 anos, você tem coragem de falar que nunca? Dia frio, vamos dormir de conchinha? Começa a mão aqui. Ah, eu duvido! Eu duvido! Nossa, tão bonita hoje. Ah, você também. Vamos dormir de conchinha? Vamos! Ah, não entra na minha cabeça. Deixa eu ver aqui se ela vai responder a lente da verdade. Ela tá escrevendo, acho que ela ficou, falou, não vou me submeter. Aqui é uma dúvida que eu tenho. Né? Eu acho difícil.
3: Oh, já começou a sessão de corno. Olha lá. O corno ainda dá dinheiro pro outro emborrachar ela.
1: Não!
3: Ah.
1: Não! Olha, ou é, às vezes já aconteceu comigo, viu? Eu tive recaídas aí, tá vendo? É isso que eu tô falando. Vamos ver mais áudio.
4: Não, eu acho que não daria certo, porque vai com o homem que arruma uma namorada, né? E ou a mulher que arruma uma namorada. Aí não vai dar certo.
1: Então.
4: Se fosse no meu caso, eu separou cada um pro seu lado. E eu não aceitava isso.
1: Ó, a lente... Ela mandou um áudio aqui. A lente da verdade. O ouvinte vai falar se ela tá mentindo ou não. É a nossa lente... Máquina da verdade, ó.
2: Ô, cara. Respeita a mãe, filho. Ele me respeitava, sim. Sou 10 anos mais nova que ele. Sou mãe de duas filhas dele. Então, vai o respeito. Se você não respeita sua ex, o problema é seu, não o meu.
1: Ele era um cara respeitoso. Em 2 anos, nunca tiveram uma recaída. Nunca.
5: Wesley, meu querido, boa noite. Trabuco por cá, nessa madrugada fria.
1: Trabuco.
5: Boa noite a todos os ouvintes Massa FM. A respeito da enquete de hoje aí, eu não conviveria não, velho. Sabe por quê?
1: Sim.
5: Já separou, é passado. Cada um segue seu rumo, tá certo? Essa é a minha opinião. Minha rádio é massa.
1: O Wesley também conheci uma moça que ela falou que morava ainda com o ex, mas não tinha nada, viu? Passou 3 meses e engravidou dele. Ah, é. Não é todo mundo. Essa moça aí falou, não, ó, ele me respeitava 2 anos... A gente vivia bem junto. E por que que saiu, então? Por quê?
6: Ah, boa noite, bom dia. Um abraço, sensação, Rádio Massa. Deixa o Brasilzão pra lá. Vambora trabalhar, que é bom pra nós. Quanta gente descansa. Carrega um caminhão de terra aqui, sentido a

0: Ana Mimeira, São Paulo querida. Nós aqui na rodagem aí, ó, turbina boca boa, puxando o carrão aí. Quem quer ir pra Argentina, vai pra Argentina, e nós vamos ficar no Brasil. Brasil, deixa o Brasil rodar. Esse negócio tem que acabar, essa Copa urgente, pra nós começar a trabalhar mais ainda, pra bocada ficar boa. Bota um modão chonado aí, chama aí. São Carreiro, Pardinho, pra nós aí. Aô, chama, chama, chama.
1: Pô, me dá um pouquinho disso aí que vocês... Dá um pouquinho pra mim, dá sono, dá um pouquinho pra mim. Por que você tomou um café reforçado, um remédio? Dá pra mim isso aí, o cara tá animadaço.
2: Wesley, eu convivendo junto numa boa já é difícil. Imagina brigado com ex, mas eu quero mais que a criatura faleça. E suma. E também não sou de voltar, não. Nunca reatei, nunca voltei com ex.
1: Voltou.
2: A Bíblia já diz, amar o próximo. Então, dá-lhe pé na bunda e segue o baile. Vamos para o próximo. Imagina conviver com um ex. Mas eu quero que a criatura faleça. Que suma. Abraço, tchau, tchau.
1: Valeu.
2: Muito frio aqui na Serra Gaúcha.
1: Valeu, minha amiga. Wanda, tudo bem, Wanda? Obrigado aí pela mensagem.
3: Boa noite. Será que eu tô mandando essa mensagem pro lugar certo? Se não tiver, me responde aí, porque tô tentando entrar em contato na rádio aqui.
1: Não, não, querido. Aqui é do açougue. Se quiser picanha, hoje tá barato aqui. Pode mandar. Fazer encomenda de carne? Vou dar o nosso açougue aqui que tá.
4: Wesley, você ajuda o pão padeiro. A moça que falou, passa pro próximo. Tem um cozinheiro aqui no Pão de Açúcar aqui. Tá solteiro, doido pra namorar.
1: Olá.
4: Tudo bem que ele falta 5 dentes. Mas ele não vai separar, não, hein? É o seu Paulo, meu parceiro aqui.
1: Ô, seu
4: tá na audiência, hein? Alô? Te amo, ele falou, Wesley. Manda um beijo, seu Paulo.
1: Seu Paulo, tá querendo a namorada. Ô, seu Paulo. Tô vendo? Deixa eu ver aqui. Mais gente querendo falar aqui na madrugada, hein? Pois não!
5: Alguém perguntou pra esse mal acabado pra onde que ele vai, ou deixa de ir, ou tá carregando, deixa de carregar?
1: Calma!
5: Ai, dormiu!
1: Não! Não!
5: Pude apertar salão!
1: Não! Ó, deixa eu te falar. Nem passei do meu período experiente, não fala palavrão. Tá? Ô, senhor Wesley! Fala, seu diretor. Falou palavrão, eu vi, hein? Não, seu diretor, ele se expressou mal. Ele falou, não vai acontecer mais, tá bom? Então, fica tranquilo. Ó, oh, Bonzo, eu tô de olho, hein? Tá bom. Vai dar tudo certo. Vamos lá, mais mensagem chegando aqui, vai.
6: Ô, Wesley, eu não queria falar não, mas eu saí com uma mulher esses dias atrás aí, que ela ficava escutando você de madrugada.
1: Ah, é?
6: Ela falava assim, deixa eu escutar pra ver se meu marido vai falar onde que ele tá. E não é que o cara falava? Toda vez que ele mandava mensagem, ele falava, ô, Wesley, tô na rodagem aqui, sentindo Curitiba, levando... pau doce e eu sentando pau na mulher
1: não.
6: dele. Mas esse caminhoneiro é engraçado mesmo. Continua falando aí. Cara, eu não vou embora mais cedo, não.
1: Esse cara zoa também,
7: o vai. Cara mora há 2 anos debaixo do mesmo teto que a ex e nunca teve nada.
1: Não.
7: Mentira dessa moça aí.
1: Não,
7: é a mesma coisa do homem que tem uma amiga mulher. Uma hora ou outra, um dos dois vão estar na maldade ali e vai querer alguma coisa.
1: Não vai, não. Eu acredito. Mesmo que esteja frio, não, ninguém vai querer dormir de conchinha. Tá tudo sob controle. Vamos lá, mais mensagem chegando.
8: 2 anos e não teve nada. No mínimo ela deve ser feia ou gorda.
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0: só para falar.
1: Massa FM, Vida Mijeca, Fernando em Sorocaba, cortando as PR. E hoje o nosso tema é o seguinte. Uma mulher viralizou nas redes sociais que ela tava mostrando perrengue. Por quê? Porque ela comprou uma casa junto com o marido. Aí o que aconteceu? Separou. Puxa, separou. Porém, ninguém quer sair da casa. Pô, ela pagou um pouquinho, o cara pagou um pouquinho, ninguém quer sair. Ela mostrou isso nas redes sociais e viralizou. E a pergunta hoje é a seguinte, você conseguiria viver com um ex-relacionamento embaixo do mesmo teto ou não? O que você faria nessa situação? E se você costuma lidar com ex, né? Se tem uma boa convivência, conta pra gente aqui no 35099290. O cara falou que saiu com uma moça, falou, não, ó, eu moro com um cara, mas, meu, sou solteira. Ele falou que não acreditou muito, né? Vamos lá, tem áudio chegando. É importante te ouvir. 11-3509-9290.
2: Boa noite, bom dia, Wesley.
1: Oi.
2: Então, a respeito da enquete, não. Comigo não, né?
1: Não.
2: Separou, morar junto, jamais, né? Separou, vai ficar olhando pra cara do abençoado todo dia.
1: É.
2: E como é que fica a minha liberdade? Não dá certo, não.
1: Não.
2: Separou, cada um vai pro seu lado e fim de papo. Beijos, bebê. A minha rádio é massa.
1: Wesley, tudo bem? Aqui é o Diego. E eu separei, vivo isso na pele, viu? Ainda moro com a minha ex. E ela hoje mesmo trouxe um cara aqui e eu escutei os gemidos pós-jogo. Puxa.
3: Rapaz!
1: Desculpa. Não, é complicado, né? Porque aí eu acho que devia ter uma regra, não levar ninguém, né, na... Ninguém na casa, pra evitar esse tipo de constrangimento, né? Mas é isso aí, querido, você vai superar, viu?
4: Wesley, já é difícil você ter um relacionamento com a mulher sabendo que tem um ex que vai visitar o filho. Eu sempre pergunto, né? Qual que é a sua intimidade com o teu ex, o pai do teu filho? Não, ele é maravilhoso e tal. Eu falei, eu já pulo fora. Agora, numa situação dessa aí, não vai dar certo, não. E vou te falar, hein? Os dois se mordem, viu? Mas sempre vão negar. Vão falar que é sem compromisso.
1: Ô, fiquei com a dó do caramba. O cara, meu, mora com a ex aí.

0: ainda. E hoje, jogo do Brasil, né? Ontem, ele ouviu gemido. Não, não é possível, cara. Olha, você é um guerreiro, viu, querido?
1: Quem tem esse papo furado aí é o Eduardo Costa. Eu já vi ele no podcast falando que a ex dele mora na mesma casa que ele. Ele é casado atualmente com outra mulher. E ele trata essa ex dele como se fosse irmã.
0: Caramba, é mesmo? Eu não sabia.
2: Wesley, boa noite. Fala pra esse rapaz aí da ex-mulher dele assistindo o jogo aí. Não, e deu gemido. Não, não, nada não, mais, nada menos que foi na hora que o Vini tava fazendo os gols, a bola tava entrando. E ela tava comemorando, pô. Ah, pra ele ficar tranquilo, não era nada demais, não, pô. Tá tranquilo.
0: Sim, era gemido de do comemoração, tipo. Ah! Gol! Ah! Ele ouviu.
3: Ai!
0: Ele ouviu. Caramba, que situação, hein? Que situação, tá vendo? A gente acha que a nossa vida é ruim até escutar uma história dessa aqui. Meus pêsames, viu, querido? De bom pra você.
4: Ué, diz pra esse cara aí. Vai, touro, vai, touro.
0: Não, não, não, não, não, não, não, não. Ele vai sair dessa.
5: Bom dia, Wesley. Eu queria saber que horas o trocão chega. Que eu gosto de ouvir ele.
0: Você gosta?
5: Fom, fom, fom, fom.
0: Trucão às 4 da manhã. Pé na estrada em 4 da manhã. Paula Toco, Pedro Trucão. Um programaço, né? Pra começar bem o seu dia, só moda boa.
6: Meu medo de morar com o ex é esse aí, mano.
0: Então.
6: É você tá de boa na sala e o cara lá em cima empurrando e a mulher gemendo mais do que ela gemia com você.
0: Então.
6: Ah, não teria essa maturidade nem ferrando.
0: Então, aconteceu com esse rapaz de hoje, né? Eu fiquei com a dó do caramba, de verdade.
7: Bom dia, Wesley. Ah, morar junto não dá certo, não. Ou um constrói a parte de cima e fica um em cima e um embaixo e cada um faz sua entrada independente, ou os dois saem da casa, bota a casa pra vender e divide o dinheiro. Ficar vivendo assim não dá certo, não. Que horror.
0: Ô, Wesley, eu que construí em cima da casa da minha sogra. Olha, olha, madrugada, ela tem que analisar. Não, é normal. Facilidades, né? Você não paga o terreno. Mas se terminar, acontece isso.
8: Bom dia, Wesley. Que é Roseli Dias de Almeida, Jardim Odessa de Grande Meira, Dona Onça.
0: Oi.
8: Cantora.
0: Oi.
8: Não existe isso, amizade entre eles, bem.
0: Não,
8: olha. Ex é ex e cada um pro seu canto e já era. Se fosse bom, tava junto.
0: É isso.
8: E respondendo ao cara que falou aí das gordinhas, não existe mulher feia, existe mulher que não se cuida.
0: Ah, isso mesmo.
8: E bom dia, meu amigo. Ouço você todos os dias.
0: Obrigado, bem-vinda aqui ao Companhia da Massa.
9: Ué, é o Ademir de Blumenau. Ou dá sim pra morar com a ex-mulher, certo?
0: Dá.
9: Só o meu caso deu problema porque eu fiquei com a irmã dela depois, né?
0: A irmã dela.
9: É, eu fiquei com a irmã dela e tô até hoje.
0: Né? Certo.
9: Junto com a irmã dela. Casei com a irmã dela.
0: Casou.
9: Antes eu era junto com ela. Aí depois agora eu sou casado com a irmã dela, tenho família, tudo com a irmã dela. Ela saiu da casa quando ela soube que eu fiquei com a irmã dela, né? Eu tava junto com a irmã dela. Ela saiu da casa.
0: Saiu.
9: Fomos lá no outro lugar.
0: Puxa.
9: Mas dá certinho, morei 4 anos. Minha rádio é massa.
0: Ô, querido, bom que você deixou tudo em família, né, meu? Você não precisou conhecer o Nova Sogra, tá tudo em casa, né?
10: Ô, Wesley, o rapaz que tava ouvindo os gemidos aí, ele, né, de repente era um sinal pra ele chegar e falar aí, posso participar aí? É ele que tá de bobeira, hein?
0: Não, ele tava chorando, não deu nem tempo. Ele...
11: Bom dia, Wesley. Dá bom, sou.
0: Bom? Oxi,
11: é, se ela arrumar um... É bom que nós divide a dívida, entendeu?
0: A dívida?
11: Agora o seguinte, ele tem que levar a picanha, entendeu? Entendeu? É, nós divide a carne, eu e ela também, valeu. Nossa vale. Rádio é massa.
0: Olha, adorei seu áudio.
12: Ô Wesley, legal o pessoal do Sul mandando mensagem aí, né?
0: Legal.
12: Bastante agachada, né?
0: Sim.
12: O pessoal de lá tem o cabelo loiro, os olhos claros, né? Os olhos é bem clarinho, né, Wesley? Tipo, deve ser um zóio rosadinho, né?
0: É, não sei, rapaz. Nunca fui pro sul. Vai lá e conta pra nós.
3: Ô, Wesley, esse cara aí é louco, mano. Ou ele foi guerreiro, você entendeu? Porque tá lá embaixo, escutando a mina gemer lá em cima, comemorando. Aí eu meti o pé na porta e

0: falar mais, parceiro. Segundo tempo é meu agora. Agora o segundo tempo é meu.
1: É uma situação que é complicada, tá vendo? Eu acho que devia ter uma regra. Quem mora ainda com ele, não traz ninguém aqui. Imagina a situação do cara, ele no sofá assistindo, a mulher no quarto, a ex-mulher, né? Ele escuta uns barulhos, né? Não. Tira isso aí!
2: Bom dia pra nós. Rapaz, negócio de ex aí. A prima da minha esposa largou o marido, moram junto e o patrão visita ela.
1: Olá.
2: E muitas das vezes o filho falou que já acordou na madrugada, os três dormindo junto na mesma cama.
1: Ah, não.
2: Ela no meio. Ou seja, largou, mas a suruba continua.
3: É coisa de doido.
1: É coisa de louco.
4: Você é louco, aí não compensa, né, ué?
1: Não, não dá.
4: Tendo dois jogos de futebol na casa do cara.
1: Não.
4: Um feliz e o outro meio triste, que o Neymar não fez gol.
1: Então.
4: E o outro bombando a mulher do outro.
1: Tema polêmico, você que tá ligando o rádio agora, você conseguiria conviver com um ex-relacionamento embaixo do mesmo teto? Como é que você lida com as suas ex, hein? É de boa, não? Tem um rancor? Wesley, eu morro de saudade do meu ex, viu? Sou casado hoje em dia, mas morro de saudade. Que isso, querida?
5: Rapaz!
1: Querida!
5: O bambu tá ganhando!
1: Mas por que você sente saudade? Conta pra mim. Tá vendo? Tem mulher que é casa, mas ainda lembra do ex, né? Caramba, que revelação, hein, querida?
6: Esse troço aí dá certo, não, hein? Ó, o cara paga a casa com a mulher, o outro é intruso, come e bebe. Ainda dá uma barulhada com a mulher do caboclo. Abandona um troço desse. Não, hein?
1: Olha, falta de respeito, hein? Come, bebe, dá uma barulhada. Olha, falta de respeito, hein?
7: Bom dia, Wesley, beleza? Wesley, esse cara aí que viu a mulher gemendo aí, a ex-mulher dele, só tira uma dúvida, você ficou de pinto duro?
1: Não.
7: E Wesley, quer perder ouvinte? Faz um buzinaço aí, vai.
1: Não, que buzinaço? Tá louco? Acordar todo não? Que buzinaço?
3: Esse é corno de carteirinha, hein?
1: Mais áudio.
8: Fala, Wesley, boa madrugada, meu amigo. Quero, hoje não quebrando o clima do programa, mas mandar nossas solidariedades, né, para os nossos irmãos venezuelanos. Tem muitos venezuelanos também que moram aqui no Brasil e tem família lá na Venezuela. Então, mandar nossos sentimentos, né, nesse momento difícil que eles estão passando. E também pedir para o pessoal que está ouvindo o programa que, antes de dormir, coloca nossos amigos lá, irmãos, nas orações, né, que eles vão superar essa e vão passar muito mais forte. E
1: valeu,
8: é isso, meu amigo. Te amo, forte abraço.
1: Também te amo, obrigado aí, cara. Tudo de bom, viu? Vai lá, mais mensagem.
9: Val, Wesley, bom dia. Olha, eu acho que morar com ex deve ser que nem criar galinha. Uma hora você toma umas e come, não tem o que fazer.
10: Ô, Wesley, tudo bom?
1: Bem!
10: Ô, cara, esse rapaz que falou dos gaúchos aí, espera ele vir aqui no sul procurar o pai dele.
1: Calma, sem briga, vou manter a paz nesse programa.
11: Wesley, por curiosidade, diante de toda essa história, dá um gemido pros seus ouvintes, vai?
1: Não.
11: Um gemidinho assim, bem gostoso.
1: Não,
11: só,
1: não, sai, né? Fora, sai. Mas fora, não, sai. Sai fora. Sai fora, te catar aqui, gemido. É pra sua irmã gemer aqui, você tá louco, mano? Que é macho, rapaz, ó. Acaba macho, tá maluco?

0: dói no fundo, hein?
1: Vontade louca.
0: Mas FM, Jean e Giovanni, nem dormindo consigo te esquecer. Estamos de volta em 1h37, até as 4 da manhã. Estamos por aqui com muita alegria hoje. Falando de ex, hein? Você conseguiria viver debaixo do mesmo teto que o seu ex ou a sua ex? Pergunta de hoje aqui, né? Como é que é o seu relacionamento com ex-namorado ou ex-namorada, hein? Ou ex-marido, ex-esposa? Olha, até agora, histórias trágicas. O cara falou que mora ainda com a ex. E hoje, o jogo do Brasil, ela levou um cara lá. E ele escutou gemidos. Eu achei essa a pior história. Não, para, não, vai dar gatilho. A pior história da noite. Meus sentimentos, viu, querido? Tudo
2: digital do relógio para se avisar.
0: Vamos lá, tem áudio chegando aqui, quero te ouvir.
3: Bom dia, Wesley. Tudo certo na Santa Paz? Carlos Porcato, Chapecó.
0: Fala, Carlos.
3: Estamos acelerando aí para uma Cascavel.
0: Cascavel!
3: Escutando a massa aqui.
0: Aí sim.
3: Viu esse cara aí que falou dos gaúchos aí? No mínimo, algum gaúcho queimou a rosca dele aí e ele tá com saudade.
0: Olha aí.
3: Vai vendo. Boa noite.
0: A briga, vai.
4: Ô, Wesley, mas você já parou para analisar a situação? Para e pensa comigo aqui. O cara mandando a manguaça na sua ex-mulher, você escutando de longe.
0: Não, não dá.
4: É, a cena é meio triste, hein?
0: Não é triste, eu me imaginei.
4: Sai os coquinhos batendo na bunda dela.
0: Não. Para
4: não,
0: com
4: dá
0: isso!
4: Não, viado.

0: Você tá doido? Júnior Boiadeiro, do Ponte Lacerda, Mato Grosso.
1: Olha, querido, se você quiser escutar uma música hoje de sofrência aqui na massa, pode mandar aqui o nome que eu toco, tá bom? Pode ficar... Hoje a noite é sua, velho. Não tem trauma maior do que esse. Ah, então se você quiser ouvir a música que você quiser aqui na massa, o Brasil vai escutar junto com você. Você merece, cara. Se você quiser uma terapia, tá? Ó, você que é terapeuta, quiser, né, ajudar aqui, é bom.
2: Olá, Wesley. Boa madrugada, meu querido.
1: Oi.
2: Meu bombonzinho de carne moída.
1: Eita.
2: Fala pra esse seu diretor aí, se ele quiser ouvir música, pra ele arrumar outra rádio, esse corno.
1: Ô, seu diretor, se você quiser ouvir música, você arruma essa rádio, seu corno. Ô, seu Wesley. Fala, seu diretor. Tá demitido. Não, desculpa. Brincadeira. Brincadeira. Foi o ouvinte que mandou aqui, brincadeira.
3: Ô, Elis, bom dia. Estamos chegando aí em São Paulo, aí da capital. Aí. Fala pra esse rapaz, falou do gaúcho aí, ó. É. Ele perguntava a mãe dele assim.
1: Calma, não, sem briga, ó. O tema é ex. Você moraria debaixo do mesmo teto com a sua ex? Tem alguma história? Melhor, eu vou reformular. Você tem alguma história com a sua ex? Sei lá, você tentou reatar. Ela desgraçou sua vida. Olha, eu quero uma história pior do que a desse rapaz que a ex levou um cara pra dentro de casa e ele ouviu o gemido. Eu quero algo pior.
4: Bah, Wesley, cria vergonha na cara, né, mano? O cara morar com a ex, mano.
1: É.
4: É igual o camarada falou aí, cara. O cara escutar lá o...
1: Não dá.
4: Os badalos batendo a bunda da mulher
1: não,
4: lá,
1: não
4: cara.
1: Dá.
4: Pelo amor de Deus, rachei o bico aqui, cara. Eu acho que depois dessa daí o cara vai arrumar um debaixo da ponte pra morar, velho. Pelo amor de Deus, morar com a ex não dá, não, mano. Desse jeito aí, mano. Quem é que mora com a ex, velho?
1: Não, eu alugaria.
4: Ah, não, parei com as drogas, velho. Puta que pariu.
1: Calma, sem palavrão. Eu alugaria um quartinho e sairia, meu. De verdade. Ah, o quartinho, ah, tem uma cama. Não tem problema. Eu, de verdade. Não dá. 11-3509-9290. Daqui a pouquinho vou abrir a linha também pra você interagir.
5: Bom dia, Wesley. Quer rir a caveira aqui? Wesley, morar com a ex é igual criar galinha. Uma hora você vai comer. Bom dia. Excelente programação, Wesley.
1: Obrigado, querido. Tudo de bom pra você. Vai lá, mais áudio.
6: O Wesley diz que lá no Rio Grande do Sul, lá nos gaúchos, se você for passando, vê uma fumacinha lá no meio do mato, se não for um gaúcho fazendo churrasco, tá queimando a rosca.
1: Olha lá, é piadinha de gaúcho, ninguém aguenta mais.
7: Wesley, bom dia, tudo bem?
1: Bom dia.
7: Que é o Benítez.
1: Ô, Benítez.
7: Wesley, o que que tá acontecendo aí na rádio? Muito palavrão, esse horário ainda não é permitido.
1: Ô, seu Benítez.
7: O pessoal tá fugindo aí do foco da enquete. Muito palavrão aí, viu? Então, se eu ouvir mais um palavrão aí no ar aí, amanhã você passa lá no RH pra conversar com a turma lá, beleza?
1: Ô, seu Benítez.
7: Um abraço do Benítez, seu diretor.
1: Ô, seu Benítez, foi o ouvinte aqui que falou, meu. Não vai se repetir, tá bom, seu Benítez? Fica sossegado. Vamos lá, mais áudio chegando aqui, pois não.
8: Wesley. Meu nome é Wagner, aqui do Embu das Artes.
1: Oi, Wagner.
8: Você quer a situação pior? Então vamos lá. Eu e um cara, nós tínhamos um caso do caralho.
1: Sem palavrão, bicho.
8: Aí chego em casa. Tá? Na beliche, na parte de cima. Ele tava o quê? Nhanhando.
1: Isso, fala assim, melhor.
8: Uma colega minha ainda.
1: Sério?
8: Mas fiquei quieto, porque o cara falava que era hétero. No dia seguinte, nhanhamos de novo.
1: Não entendi nada, mas tudo bem, obrigado, querido. Tudo de bom, vai.
9: Ô, beleza? Mandando de assunto rapidão, quero agradecer os caminhoneiros. Eu não gosto de caminhoneiro, mas eu trabalho em outra cidade e eu pego na madrugada, eu pego 2 horas da manhã. E é um frio desgramado. E sempre tem um caminhão, uma carreta na frente. E eu vou de moto, né? Na pista. Eu fico bem na traseira do caminhoneiro pra pegar aquela quentura.
1: Ah,
9: aí eu pego a pista todinha, até aqui na outra cidade, quentinho. Obrigado aí, seus trouxas.
1: Esse foi o pior áudio da noite. Falou que pega rabeira de caminhão.

0: Foi o pior áudio, eleito o pior áudio da noite.
1: Fala, Wesley. Bom dia, aqui é o Mário do Japão. Wesley, você vai separar e morar junto, não vira não, mano. Você tá doido, cada um não procura vira. O seu caminho e vai viver a vida de cada um, né, mano?
0: Não vira.
1: Você tá doido, tô, tá assistindo TV lá embaixo, lá, o Vini então. Júnior marcando gol e o camarada lá em cima batendo os pênaltis. Você então. Tá doido, não vira não, mano.
0: Não dá.
1: É, forte abraço aí, aqui é o Mário do Japão, hein.
0: Valeu,
1: tamo
0: Marão.
1: Junto, até às 5.
0: Até às 5, tamo junto. Ó, o cara que viu a ex... comemorando o jogo do Brasil com outro cara, pediu uma música aqui. Já vou tocar. Bem triste essa música, hein? Mas eu falei, eu prometi, então já vou tocar essa música pra você, vai.
2: E camisa 10, manda esse filho da mãe ficar aí atrás do meu caminhão, que eu vou passar por cima dele da moto aí, esse filho da mãe.
0: Calma.
2: Ah, gosta de ficar atrás de caminhão. Aí depois mata a miséria dessa, a gente quer errar.
0: Calma. Vamos abrir a linha aqui, 11-43-69-9290, você liga e participa, até as 4 da manhã tem Companhia da Massa.
3: Ô Wesley, trabalho de motorista de aplicativo, Wesley, na madrugada, antes de conhecer essa rádio massa, Wesley, ficava com sono, mas agora, Wesley...
0: Agora só?
3: Não tem sono não.
0: Ah, achei que você agora
3: dormia. A massa é massa, realmente, tá de parabéns, show de bola.
0: Que ele ia falar, não, agora eu durmo a noite inteirinha, né? Obrigado, querido, eu te amo, viu? O telefone tá tocando aqui, Massa FM, alô.
4: Alô.
0: Quem fala?
4: Vini Júnior fazendo gol e o cara lá embaixo.
0: Não, não zoou o cara, não, pera aí. Não zoou o cara. Deixa o cara, já tá muito triste. Ele veio desabafar, aqui você fica falando. Vamos lá, mais gente falando aqui. Quero te ouvir, 3509-9290.
5: Fala, Wesley, bom dia.
0: Bom dia.
5: Esse corno aí que a mulher tava lá em cima gemendo, no mínimo ele tava lá embaixo pensando também.
0: Não.
5: O bambu tá gemendo.
0: Não é pra zoar. Pera.
6: O bambu tá gemendo.
0: Olha, ele falou, Wesley, muito obrigado por ficar do meu lado, viu? Toca aí, Bruno e Marrone, já não sei mais nada. Vou tocar! Bela pedida. Você vai, amanhã é um novo dia. Amanhã.
7: Não sei dizer.
0: Amanhã é um novo dia.
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FM, César Menotti, Fabiano Ciumenta, Companhia da Massa até as 4 da manhã. Ô Wesley, você não tocou Marquito? Não é possível que eu esqueci. Esqueci de tocar o Marquito. Marquito canta pro Brasil, esqueci. Falha grave. Falha grave. Marquito canta, uma das mais pedidas. Já vou abrir a linha e

0: ansioso pra escutar a música do Marquito, eu estou pro buzinaço, Wesley. Manda logo aí a hora do buzinaço, Wesley,
1: não,
0: por favor.
1: Não tem hora do buzinaço nenhuma. Marquito cantando pro Brasil, 43699290, é o telefone fixo da Massa. Alô, Massa FM. Alô.
2: Alô, Wesley, bom dia.
1: Quem fala?
2: É Maurício.
1: Chama o intervalo, Mauri.
2: Oi?
1: Chama o intervalo. Chama! Vai cair a rede! Chama! Muito obrigado!
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0: minha rádio é massa, tamo de volta! Até às 4 da manhã, companhia da massa. Tô esperando a sua mensagem aqui, você já mandou? Manda um salve pro meu marido Estevam, que está escutando vocês. Ele é caminhoneiro, escuta você todo dia. Alô, seu Estevam! Tá na estrada aí, né? Grande abraço aí pra você, obrigado pela carona, hein? Quero pela carona, alô você que tá em estrada. Tamo junto na massa. Até as 4, até o Trucão.
1: Papai, não quero provar nada.
0: O Trucão estaciona o caminhão dele aqui dentro do estúdio, você acredita? Com cheiro de diesel, você não tem noção.
1: Oh, coitado, foi tão cedo,
2: fiquei sabendo que você tava lá na Venezuela, né?
0: Não.
2: Aí na hora do gol você foi comemorar, causou terremoto lá, seu
0: Cala
2: baluco.
0: Porra, Venezuela, quem
1: cowboy. Cowboy fora da lei.
3: Bom dia, show. Bom dia por aqui.
0: Fala.
3: É, referente aí ao...
0: Diga.
3: Ao rapaz aí que... morando com a ex ali. Ela foi muito sacana com ele, na verdade, né?
0: Também
3: ela
0: achei.
3: Fez isso aí pra abalar o psicológico dele ali. Gemendo, ó. Lá em cima, né?
0: Então, outro, rapaz, ó, um absurdo.
3: Empurrando pra dentro lá, gemendo. Eu fosse, no caso...
0: Eu saía.
3: Ele agora pegaria e dava o troco em dobro.
0: Não, eu saía, eu
3: pegaria
0: um quartinho.
3: E faria o mesmo.
0: Eu pegaria um quartinho e saia vazado. Márcia FM, alô!
4: Alô, meu amigo Wesley, bom dia, tudo bem?
0: Bom dia, quem fala?
4: Aqui de José Luiz, de Piedade, interior de São Paulo, região de Sorocaba. Wesley, um
0: Piedade.
4: Abraço pra você.
0: Piedade, ó, que bacana. O que você tá fazendo aí, meu amigo?
4: Ouvindo o rádio, sou um corujão da madrugada, adoro o rádio, gosto muito do rádio e fiquei contente em ouvi-lo. Tá mais gostoso o programa com você no comando, hein?
0: Ah, você é maravilhoso. Olha, muito obrigado. Sim. Você é da insônia?
4: Eu tô saído. É, eu durmo lá pelas 3 da manhã e tal, fico ouvindo aí os amigos do rádio, falando na medida... Eu acho que eu vou te ouvir em outras rádios por aí, lá do Paulo Abreu, hein?
0: Ah, sim, é. Era eu mesmo, rapaz. Era eu mesmo, agora eu tô por aqui e pretendo continuar bons tempos, viu? Era eu mesmo.
4: Que beleza, muitos ouvintes devem estar contentes, hein? Porque você realmente é mais educado, é um programa muito mais descontraído do que o outro, hein?
0: Ah, obrigado, querido. E você já teve problema com a sua ex, alguma história pra contar?

0: pra gente?
1: Como desmancha, vai cada um pro seu lado e vida que segue, e boa sorte pros dois, né?
0: Adorei sua voz, viu? Se eu tivesse muito uma obrigado. Voz igual a sua, eu ia comer tanta mulher, você não tem noção. É... E aí, cada um pro seu lado e já era, né?
1: E boa sorte pra as pessoas, que Deus nos ajude, né?
0: É isso aí, obrigado pela companhia aqui na madrugada, continue sempre aqui na massa, viu?
1: Opa, agora principalmente ouvindo você aí com a diversidade das trilhas, não é só Pantera Cor de Rosa de fundo, tratando bem a todos, enfim, tá show de bola, hein? Bacana, oh, meu,
0: eu abraço, tudo. Eu te amo, viu?
1: A Recife é verdadeira, muita sorte pro amigo aí, parabéns pra você. Em breve, Márcio, presidente Prudente, hein? Mais
0: tá chegando, hein? Márcio, presidente Prudente, aí sim! Um abraço! Um abraço. Pessoal, gente boa no telefone.
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3: Falo, Wesley. Oi. Rafael, motorista de aplicativo em Goiânia.
0: Diga.
3: Ligadinho na Rádio Massa. Pela internet, pelo site. Wesley, me preocupa cada dia mais que se passa a situação que está ficando a humanidade, né?
0: Puxa.
3: Rapaz, uns tempos atrás, homem não aceitava uma situação dessa, não.
0: É, não
3: ficar aceita. Morando na mesma casa da mulher.
0: Mas dinheiro,
3: o homem dava uns pulos dele, né?
0: É, meu.
3: Saía de casa, deixava, por mais que tinha direito, deixava a mulher lá até resolver as coisas, até vender a casa e tal. Deixava a mulher na casa com os filhos e caçava um canto, né? Hoje em dia não, hoje em dia os homens estão muito acomodados. É uns homens frouxos que eu vou te contar. Não sei onde vamos parar com essa humanidade dessa forma. Homem tem que ser homem. Largou, largou, segue sua vida, cuida do que tem que cuidar, deixa a mulher na casa até resolver as coisas e acelera.
0: Obrigado,
3: um homem que vive, que se aceita, que submete a uma situação dessa, não é muito frouxo, viu? Frouxo.
0: 4369-9290. 4369-9290. Alô, Massa FM. Caiu a linha, vamos pro próximo. Todo mundo aqui na Massa, hein? Que beleza, oi.
4: Wesley, aqui é Paulo aqui de Erechim.
0: Ô, Paulo.
4: Manda lá pro pessoal aqui da WTech. Se puder tocar a loira do carro branco, eu te agradeço.
0: Pode deixar. Tchau comigo.
5: Fala comigo, Wesley. Grêmio de Londres. Wesley, eu tô querendo com um amigo meu aí no Brás aí.
0: Brás,
5: é ex-amigo.
0: Não. Pera aí. Não. Ô. Sei que você tá fora do... Não é Brasa, não. Não. Ô. Brasa. Não, esquece. Brasa, começou, escreve, manda áudio direito.
6: Frouxo. Eu não só ficaria na casa, como contrataria ela como diarista.
0: Massa FM, alô. Alô. Alô. Tá mudo. Caiu.
7: Cowboy fora da lei.
8: E aí, Wesley, safadão!
0: Oi!
8: Aqui é Valcir, cortando o trecho de Chapecó, sentido Guarapuava aí.
0: Guarapuava!
8: Não sei, Wesley, essa enquete aí, não sei não.
0: É.
8: Eu acho que deixaria quieto e arrumaria outro lugar pra ir deitar, né, e
0: então,
8: dormir, né?
0: Quartinho, né?
8: Ficar ouvindo o gemido da outra aí, com o cara socando tudão, né? Tá doido? Deixemos quieto, né, Wesley?
0: Então...

0: agradecer o Mário do Japão, que ele mandou um café pra mim aqui no estúdio. Obrigado, Mário. Alô, Mário do Japão. Cara, mandou um café pra mim aqui, ó. Agora eu vou ficar falando até as 5 da manhã. Não, até as 4, desculpa. Obrigado, Mário do Japão, mandou um café aqui, caramba. O Wesley me nota. Quem é você?
1: Boa noite, Wesley. É o Val aqui de Itapetininga.
0: Ó o Val.
1: Você tava lindo hoje nos...
0: Obrigado.
1: Nos stories do Instagram, viu?
0: Ó o Val.
1: Parecia um ursinho, pintão. Boa noite, meu amor, lindo.
0: Ó o Val.
1: Beijos.

0: Ô Val, você quer me traçar uma impressão minha? Ah, deixa eu ver essa impressão. Massa FM, alô. Alô.
1: Oi.
0: Oi, quem é?
1: Tudo certo? É o Thiago aqui de Lagoa Vermelha, Rio Grande do Sul.
0: Lagoa Vermelha, tudo bem, Thiagão?
1: Tudo certo, graças a Deus, velho.
0: Aí sim, o que você tá fazendo? Tá trabalhando ou tá em casa?
1: Tô em casa, velho, eu sou deficiente visual, cara.
0: Ah, deficiente visual, e você tem insônia e você fica aí na madrugada?
1: Na madrugada, curtindo, e quero arrumar uma pessoa pra mim, velho.
0: Ah, você quer arrumar uma pessoa?
1: Isso.
0: E faz quanto tempo você não tem alguém assim?
1: Cara, faz 3 meses, cara. Na verdade, eu sou assim, cara. As pessoas ficam comigo e... ficar só pra gostar de mim, cara, só pra me machucar, meu.
0: Ah, é? Mas como assim te machucar?
1: Tipo assim, cara, a gente tá bem em coisa, de repente sempre tem uma coisa pra atrapalhar e coisa, e sempre termina. Eu quero coisa séria, cara, não quero coisa pra me machucar, não.
0: Sério? E essa última aí que você tava ficando, ela te machucou, querido?
1: Com certeza.
0: Ô, querido. Peraí, só um minutinho. Puxa vida, hein? Vai machucar. Pera aí. Mas como assim ela te machucou? Pode se abrir pra mim. Eu sou teu amigo do rádio.
1: Cara, se você puder passar meu número pra uma pessoa, é só ligação, meu. Ela pode me ligar tranquila. E eu quero coisa séria, tá? Eu quero uma pessoa séria pra ficar comigo, pra...
0: Ô, querido. É. Mas não fuja da minha pergunta. Por que que ela te machucou? Conta pra mim.
1: Cara, bem assim, ela foi nos conselhos da filha e... E daí, ela foi pela cabeça da filha e achei que tava... Daí, acabou dando tudo errado.
0: Ô, querido. Só... Tava tudo bem no relacionamento e aí ela seguiu os conselhos da filha e falou, quero terminar, foi isso?
1: Isso.
0: E aí te machucou, né?
1: Com certeza, porque eu já tava apegado nela, sou muito assim, mas eu sou muito de me apegar na pessoa, entendeu?
0: Certo. E aí você se apegou e aí ela pulou fora. Quanto tempo de relacionamento?
1: 3 meses.
0: Puxa. Você tá chorando ou é impressão minha?
1: É, não vou te mentir, meu. Eu tô...
0: Ô, oh, querido.

0: tá chorando, é impressão minha.
1: Cara, se tu puder passar meu número aí, eu te agradeço, meu.
0: E como é que você procura numa mulher?
1: Cara, uma mulher sincera. Uma mulher que gosta de mim do jeito que eu sou, entendeu?
0: Entendi. Você sabe que o rádio na madrugada tem muitas. Precisa ser deficiente visual também ou não?
1: Não, porque eu preciso de uma pessoa assim, Wesley, que me ajude, entendeu?
0: Sim. Uhum. Você tem certeza que você quer passar o seu número aqui?
1: Tenho.
0: Absoluta?
1: Com certeza.
0: Olha, você mulher, é um cara bacana. Sem trotes. É um cara que tá abrindo o coração. Olha, você é muito macho de abrir o coração ao vivo, viu, rapaz? Você é muito macho. Eu te admiro, tá bom?
1: Obrigado, meu amigo. Obrigado,
0: tá chorando, meu. A impressão minha?
1: É, não vou te mentir, não, cara.
0: Ô, oh, querido. Vamos resolver isso aí. Você quer que eu fale aqui? Ou você fala? Você tá falando de onde, primeiramente?
1: Lagoa Vermelha, Rio Grande do Sul.
0: Rio Grande do Sul. Então, olha, você do Rio Grande do Sul, que tá curtindo a Massa FM, através da Rede Massa, que é gigantesca. Precisa ser de perto aí, né?

0: Isso.
1: Uma moça aqui de Santa Catarina falou: Wesley, queria conhecer esse rapaz, ele parece ter um coração bom. Você tem um coração bom, né, rapaz?
0: Com certeza.
1: E fora ela, você já namorou outras vezes ou não?
0: Já.
1: E essa moça que você tava, ela, você não tem mais contato com ela?
0: Não.
1: Você ainda liga pra ela ou não?
0: Não.
1: Qual foi o seu último contato com ela?
0: Foi o dia que a gente terminou.
1: Depois você não procurou mais ela?
0: Não.
1: Poxa. Você tá chorando, é a impressão minha?
0: Agora eu sou mais acalmo, mas antes eu tava.
1: Olha, eu vou passar então o telefone. Sem trotes, você do Rio Grande do Sul. DDD 54, certo?
0: Isso.
1: Pode falar.
0: 996.
1: Pera aí, vai de novo que estão ligando aqui e acaba atrapalhando. 996.
0: 69. 1130.
1: Então, ó, DDD 54, 996691130. Você, mulher do Rio Grande do Sul, quiser uma amizade. E tudo começa pela amizade, né, rapaz?
0: Com certeza.
1: E aí começa pela amizade. É telefone, é somente ligação, né?
0: Só ligação.
1: Então, DDD 54, 996691130. Tá passado aqui, viu, meu amigo?
0: Obrigado, viu, Wesley? Que Deus te abençoe, cara.
1: Você tá chorando, é impressão minha?
0: Agora tô mais calmo. Obrigado, viu? Deus te abençoe. Que você sempre seja essa pessoa calma contigo, essa pessoa boa aí no rádio aí. Que Deus te abençoe, que Deus te dê muita.
1: Eu te amo, viu?
0: Também te amo. Valeu, um abraço.

0: Brasil tá emocionado.
1: Cada vez.
0: Fazer um áudio pro ouvinte aí, deixa eu ver.
2: Oi, Wesley, bom dia, como vai você, Ivan Eres? Ô, Wesley, fiquei tão triste com esse ouvinte aí do Rio Grande do Sul. Se ele estivesse perto de mim, eu daria um abraço bem forte nele pra consolar ele, Wesley. Fiquei com dó dele mesmo, de coração, Wesley. Fica assim não, ouvinte, você vai arrumar uma pessoa legal pra sua vida,
0: olha,
2: tá bom?
0: Carinho.
2: Forte abraço pra você. Ivan Neres, nada melhor como um dia após o outro. Uau.
1: Cada vez.
3: Ué, pergunta pra ele se ele tem aposentadoria e se ele aceita homens.
0: Não. Pô, sem brincadeira. O cara sofrendo aqui, velho. Peraí. Aceita homem.
4: Ixi, Wesley, isso aí não ia dar só um abraço, não. Ia dar coisa mais. Um caneco e muito mais.
0: Não, ofereceu uma.

0: Ô Wesley, pergunta pra ele que depois que ela foi embora, ele nunca mais viu ela, né? Foda, né?
1: Caramba, mano, essa mulher é muito má, velho. Só 3 meses de relacionamento.
2: É.
1: E o cara já tava ceguinho de amor por ela e ela vai e faz isso com ele.
2: Tá bom.
1: Que mulher sem coração.
2: Sem coração.
1: Amigão, não procura ela mais não, viu, mano?
2: Não, é.
1: Ela não te merece.
2: Não te merece.
1: E outra, você também não ia achar.
2: Vai. Ele vai achar agora, nosso programa é forte.

0: nesse programa vai encontrar alguém à altura.
1: Wesley, a voz dele tá me deixando louca.
0: Nossa.
1: Pergunta pra ele se ele quer fazer amor 6 da manhã em ponto.

0: Só pro nosso colega aí que voltou de férias, hein? Vulgo Bigodão.
1: Ô Bigodão!
2: Wesley, você podia passar o telefone do Ceguinho lá da outra rádio.
1: Quem?
2: Podia formar uma parceria os dois aí, né?
1: Não conheço. Mais mensagem.
3: Wesley, 3 meses de relacionamento e o rapaz andou no couro. Esse não vira o arranque não. Mais. E minha rádio é massa.
1: Não.
4: Ô, meu amigo, você que tá em busca de uma... relacionamento aí com a mulher e você não consegue ver ela, passa a mão no pescoço do frango, hein?
1: Não.
4: Se tiver gogó, é galo.
1: Que pescoço de frango? Que pescoço de frango? Que cala a boca. Assim você vai ser feliz. Por isso
5: canta, dança e grita. Passa o contato do Ivan Eres, ô Wesley. O cara é cego mesmo, vai ver porra nenhuma.
1: Cala a boca, cara.
6: Ô Wesley, para de ficar perguntando se ele tá chorando, Wesley. Ele nem tá vendo.
1: É, só tem lixo na madrugada. Só tem uns caras... Não é possível. Ô Wesley, a minha história é a pior de todas. Não, peraí. Nossa. Mandou um textão. Nossa, hoje é o dia das histórias tristes, meu. Não, rapaz, você tá brincando essa história aqui. Não, não é possível. Vou contar, hein, meu. Não. Nossa, vou contar, vai. Ô, Wes, eu tava flertando com uma tatuadora. Eu não tenho nenhuma tatuagem. Eu nunca pensei em fazer uma tatuagem. E aí ela passou semanas tentando me convencer a deixar ela fazer uma em mim. Ela falou que ia criar uma conexão entre a gente. E aí eu decidi fazer esse sacrifício. Eu apareci no estúdio de tatuagem dela. Escolhi uma tatuagem aleatória. Ela começou a tatuar. E aí, do nada, um cara aparece. E aí ela parou a minha tatuagem, foi até ela, até o cara que chegou no estúdio de tatuagem dela. E eu ouvi a conversa. Era o ex dela. Não, pera aí, calma que vai piorar. E aí, ele queria reatar com ela. E aí ele perguntou pra ele, quem é esse cara aí? E aí ela falou, eu sou um cliente, tava se referindo a mim. E ela terminou, deixa eu terminar a tatuagem nele e a gente conversa. Ela terminou de fazer a tatuagem e ela falou, fica por R$600. Sendo que ela falou que ia ser de graça. Eu paguei, cheguei em casa e vi que ela me bloqueou no WhatsApp. 3 dias depois, ela colocou uma aliança no Instagram. Eu mandei mensagem falando que eu queria o dinheiro de volta. E ela falou, a tatuagem tá feita. Puta merda. Olha, vocês estão tudo louco. Vocês estão tudo louco. Quer dizer, o cara tava flertando com a tatuadora, ela falou, não, você tem que fazer uma tatuagem, vai aumentar a conexão entre a gente. Ele fez, ela falou, ficou R$600. Sendo que ela falou que ia ser de graça. Ele pagou, ela voltou pro ex, ele pediu o dinheiro de volta, falou, não, eu fiz a tatuagem. Tá. Olha, meu, não sei quem que é pior, mano.
7: Ô Wesley, lembra-se de tubarão? Eu disse pra ele não reclamar, ela podia ter feito um pau nas costas.
1: É, isso é verdade.
8: Fala aí, Wesley, bom dia de novo, Cezinha de Cotia, Wesley. Que ela tatuou nele? Só um vacilão? Será que foi isso?
1: Ô, rapaz, manda a foto da tatuagem pra eu ver aqui. Agora eu fiquei curioso quem você tatuou. Manda aqui. Você tatuou pra nós?

0: Ô Alex, isso aí é golpe! É golpe! É tudo esquematizado! Ela tá ganhando muito dinheiro com esses caras bobos!
1: Será que era um golpe? Ele caiu? Olha, ele mandou a foto aqui da tatuagem. Ele falou, ó, Wesley, a tatuagem aí, eu vou...

0: agora fiquei com isso na cabeça. Acho que era um golpe mesmo, hein? Ou essa que marketing agressivo. 12h24! Deixa eu ver aqui. Mais mensagem, 11-3509-9290.
1: Boa noite, família massa. Rapaz, é triste. Mas o homem só dá valor à mulher que não valoriza ele. Aí depois fica aí, ó, na sofrência.
0: É. Tá sofrendo, mas ele vai arrumar um grande amor, eu tenho fé. Vamos lá, mais mensagem.
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0: Ó, oh, buzinaço, que legal!
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0: Meu, se um cara passa na frente da minha casa buzinando assim, eu vou atrás dele até no... Juro mesmo, juro pra você. 12h25 da manhã, o cara passa fazendo isso aqui, ó. Eu vou atrás dele até no inferno, juro pra você.
3: Ô Wesley, eu também tô achando que é golpe, hein? Já tá tudo combinado com o tal do ex, que não é ex na coisa nenhuma. É atual que ganha dinheiro junto com ela. 600 conto uma tatuagem. Meu... pra quem ia sair de graça, ainda bem que o cara tinha dinheiro, né? Se
0: ainda
3: é um...
0: bem.
3: A mulher ia cair feio do cavalo. 600 reais. A mulher já tá... Ela e o tal do ex, que não é ex, tá, já tá... Bastante dinheiro no bolso dos trouxas que vai lá tentar fazer tatuagem.
0: É, eu acho também. Wesley, posta a foto. Vou postar no meu Instagram a foto. Pera aí.
4: Nossa, Wesley, tem uma boa pra você.
0: Diga.
4: Um amigo meu aqui do grupo, aqui dos Uber, aqui de Londrina. William é o nome dele.
0: William.
4: Tava apaixonado na menina, levou ela pra comer sushi, pro shopping. Fala, nossa, eu tô apaixonado. Ela é a mulher da minha vida. Aí um dia foi pra casa dela, Wesley. Você não sabe, tava deitados os dois juntos. Chegou uma mensagem no celular dela. Denis, visualização única. Ele ficou enchendo o saco pra ela abrir a imagem. Na hora que ela viu,
0: não!
4: Era um baita de um jumento. Aí ele chegou de nós e falou assim, mano, eu não fiquei nem revoltado que o cara mandou foto da pistola dele. Eu fiquei revoltado que a pistola do cara era maior que a minha.
0: Nossa, querido. Cara, com quem vocês estão se envolvendo, pelo amor de Deus? É um que não faz a tatuagem de 600 reais. Deixa eu ver.
5: Bom dia, Wesley, bom dia. A rádio é massa. Escuta só, esse aí que tava falando os gaúchos aí, não é pra vir procurar o pai e ver. Ele tem que vir aqui procurar a mãe, ver se não tá na cama de algum gaúcho.
0: O gaúcho que vai montar, né?
6: Silvio aqui de Maringá. Wesley, eu vejo cada coisa aqui em Maringá, cara.
0: O quê?
6: Vejo cada camarada que, como diz aquele cara lá do TikTok, lá é panguão, cara. O cara paga tudo pra mulher, cara. Você é doido. Ah, eu não caio nessa mais não, cara. Tô vacinado contra isso aí. Valeu aí, Wesley.
0: Valeu, querido. Massa. Obrigado, viu? É, o cara fez uma tatuagem, morreu 600 conto. Tatuagem cara, hein?
7: Ô, Wesley, bom dia, bom dia. É o Alberto aí. O palco do momento aqui é Balneário Equilíbrio em Bituba, tá bom, né? Não, essa história aí já aconteceu comigo, é golpe.
0: É golpe?
7: Eu tava em Recife lá, me apaixonei pela menina na noitada lá. Compra aquele barquinho, compra o mar. Pensa num barco bonito, cara. Não foi 600, mas foi 300 e pouco. Aí eu dei pra ela, assim, na hora que nós saímos, nós peguei

0: do bairro aqui e levemos embora pra casa. Aquele cara vendeu aquele barco ali à noite, ali, ué, pra 3 ou 4 trouxas lá, igual eu caí lá.
1: Sério?
0: Ah, louco, ela devolvia pro cara, o cara revendia, levava pra casa coisa nenhuma. Essa aí foi na tatuagem, tá bom, né?
1: Obrigado, querido, por dividir
0: hoje
1: com a gente.
0: Hoje em dia tem muita pilantragem. O homem é bobo demais mesmo. Tem que ficar ligado aí. Boa noite, um abraço, bom dia. Minha rádio é massa, positivo.
1: É um golpe bem elaborado isso aí, né, rapaz? É um golpe bem... Não, vamos fazer um tatuagem para aumentar a conexão entre a gente. Olha isso.
2: Wesley, bom dia. Aqui é o Maurício, hoje fora. Eu queria saber de você o seguinte. O que que está acontecendo a respeito da rádio aí? Que eu tenho ligado para você várias vezes. Você não me atende, você me bloqueia, me desliga na hora. Já liguei, tentei ligar pra você mais de umas 30 vezes.
1: Ô Maurício, você fala todos os dias aqui na Rádio Massa FM, todos os dias. Acho que desde que eu entrei aqui, todos os dias você entra no ar. E assim, o telefone não é toda hora que eu abro, de vez em quando eu abro. Então, ele fica ali quando eu plugo aqui que eu consigo atender. Então assim, você liga todo dia, deixa o outro participar também, né? Todo dia você fala aqui, todo dia você entra no ar. Então calma, né? Calma. Fica sossegado, tá bom? Aliás, hoje você já ligou também, então não fica ligando toda hora também. Vai.
3: Bom dia, Wesley, Batata, vigilando do Blumenau.
1: Batata!
3: Eu não acredito que tem tanto cara inocente, tanto cara corno que é conformado assim de um... Cai na armadilha da tatuagem, dá 500 pila e a mulher fica rindo da cara dele. E outra, a mulher fica sovando o cara quando tinha que estar assistindo o Jogo do Brasil. Essa é muito inocente e corno conformado esse negócio aí. Tá louco?
1: Ó, eu vou postar a tatuagem do cara, vou deixar 5 minutos, eu vou pagar R$600. Pera aí, eu vou postar aqui, ó. Vou colocar tatuagem do ouvinte. 20... Peraí, de R$600. Peraí, vou colocar lá. @WesleyRádio7. Entra aí no Instagram. Vou deixar 5 minutos só, já vou tirar. E o pessoal quer muito ver essa tatuagem. Meu, que é isso aqui que ele fez? Mesmo? Bem feio. Tatuagem do ouvinte de R$600. Pronto, publiquei lá. Deixa eu ver se vai. Peraí. @WesleyRádio7. W no início, Y no final. Entra, vou deixar 5 minutos. Já eu tiro lá, peraí. Agora foi. Tá lá. Último story. Entra aí e olha a tatuagem.
4: Ô Maurício, carente. Fica ligando aí toda hora, meu. Por que você não vem dar uma ligada aqui na minha caceta?
5: Fala, Wesley. Soca fofo.
1: Fala.
5: Que é o cabelo de cachorro.
1: Ô, cabelo.
5: Ô, Wesley. Ah, você é comigo.
1: Não, pera aí. Cabelo de cachorro é um baita apelido bom. Baita apelido bom esse cabelo de cachorro, hein? Vai.
5: Rapaz, eu espero ela terminar a tatuagem. Só pelo fato de ela ter falado pro outro cara ali, né? Isso ali é só um cliente. Ali já ela perdeu, já, né?
1: É, também
5: esperava
1: acho.
5: Ela terminar a tatu. A hora que ela chegasse, é 600 conto. Tomara teu cu, vai comprar aquele outro corno ali, ó. Pegava e saía e deixava os dois no vácuo. Ela que ia tomar um golpe de uma tatuagem.
1: Ó, tá lá no Instagram, @WesleyRádio7, a tatuagem do ouvinte. O Maicon tá entrando, Cleiton Bigode, Elisete, Aleph Santana, Adilson Santos, tá todo mundo entrando lá. W no início, Y no final, @WesleyRádio7. E ó, querido, desculpa, tá, mas achei uma tatuagem feia, assim, eu não sei o significado, mas assim, não gostei, tá? Sou ninguém pra criticar, mas não curti tanto, assim, a tatuagem. Né? Postei lá, daqui a pouquinho eu apago. Bom, vamos lá, mais mensagem chegando, quero te ouvir.
6: Wesley, bom dia.
1: Bom dia.
6: É o Ronaldo.
1: O Ronaldo.
6: Pô, manda esse tal do Maurício aí chupar linguiça aí de madrugada, pô.
1: Não, todo dia fica mala.
6: Ah, fica com a menininha querendo, ah, porque você não me atende? Ah, manda tentar uma linguiça com dois tomates do lado. Ah, falei.
1: Eu atendo todo mundo, mas são tantas pessoas que ligam aqui no telefone, não dá pra gente. E outra, todos os dias que eu estive aqui, eu atendi ele numa boa. Então, não precisa disso, né? Não precisa. Mas a Mauri continua te amando, viu? Tudo de bom pra você. Vamos lá, mais mensagem chegando. Quero te ouvir.

0: O Wesley me deu o endereço, a localização desse, pra uma palestra. Vou lá dar 3 tapas na cara dele pra ele parar de mexer, de xingar os outros. Essa história dessa caceta aí. Vou meter a mão na cara dele.
1: Rapaz, tô tentando traduzir que tatuagem é essa. Tá parecendo então mais um camaleão, pô.
2: Ó, entra lá, arroba Wesley Rádio 7, eu postei a foto. Eu não sei o que é isso aqui. Será que é aquele desenho, meu? Não consegui decifrar a tatuagem do rapaz. E 600 pila essa tatuagem, meu. Caro pra caramba.
3: Bom dia, Wesley. Sabia que o gaúcho come o peixe em 3 partes? A cabeça ele chupa, o meio ele come, o rabo.
2: O rabo eu não quero saber. Vamos lá, mais pensar, senhor.
4: Bom dia, Wesley. Bora, Wesley. Atende o Maurinho, Wesley.
2: Não.
4: Esse rapaz na expectativa de ficar ao vivo e não... Atende
2: o... Ô, Maurinho, liga aqui. Eu vou te atender. Eu quero te ouvir. Pois não. Pode ligar aqui. 11-4369-92.
4: O bichinho, moço, tá carente.
2: Liga.
4: Atende ele e
2: vou
4: coloca
2: atender.
4: um pau na boca desse.
2: Vou atender. Ô, Eze, parece a tatuagem do Ben 10. Ben 10? Não, mas não é Ben 10 isso aqui, é? Deixa eu ver aqui, ó. O Van Palestra entrou lá. Luiz Meira, Clemerson Santos, Antônio de Oliveira, Roque Aguiar, Josimar Souza, o Moraes, o Roges Aristimunho, Aleph Santana, o Erlesson também, Lucineia, quem mais aqui? Ó, a Jéssica também. A Jéssica tá lá também. Não é o Instagram da Jéssica, deixa eu entrar aqui, deixa eu ver. Fechado. Vamos lá, mais mensagem chegando.
5: O Alien do Alien vs Predador.
2: Ah, Alien!
5: Tatuagem do homem aí.
2: Ah, ele é fã do Alien. Ah, agora entendi. É isso, rapaz. Ah, ele confirmou, é isso mesmo. Caramba.
6: Porra, Wesley, que essa mina fez aí? A mina fez uma largatixa, mano, no braço do cara, foi?
2: Parece uma largadinha essa tatuagem. Arroba Wesley Rádio 7. Entra lá, daqui a pouquinho eu já vou apagar a tatuagem do ouvinte de 600 reais, hein? É a criatura alienígena da franquia Alien. Agora eu entendi. Agora eu sei o que é.
7: É esse corno que falou de gaúcho comendo peixe.
2: Calma, sem briga. Vamos lá. Agora estamos falando da tatuagem de 600 reais. Parece que ele tomou um golpe. Você que tá ligando o rádio agora, ele tava flertando com uma tatuadora. Ela falou assim, meu, faz uma tatuagem, você não tem nenhuma. Faz, porque assim, vai aumentar a conexão entre a gente. Aí ele foi fazer. O ex da tatuadora chegou no momento, falou que queria reatar. Falou, quem que é esse cara? Ah, só um cliente. Aí ele terminou a tatuagem, ela falou que não ia cobrar, cobrou 600 reais, ele pagou. Aí quando ele chegou em casa, ela bloqueou ele e 3 dias depois postou uma aliança no Instagram. Então, foi isso que aconteceu, resumidamente, né?
8: Bom dia, Wesley. Escutando aqui diretamente da Alemanha.
2: Alemanha!
8: Mas, esse cara aí da tatuagem, pra mim, é um chupa-taca.
2: Pronto, cara.
8: Falei.
2: Infelizmente, ele tomou o golpe. Puxa, eu fiquei chateado. Fiquei muito chateado, ele tomou o golpe da tatuagem, né? Puxa vida. Vamos lá. Mais mensagem chegando. 12h38, até as 4 da manhã. Tamo no rádio, tamo na Massa FM. Espalha pra todo mundo, hein? Tá todo mundo na massa!

0: procurando vingança.
1: Ô Wesley, e ela pegou um frouxo pra dar o golpe, né? Ela sabia, né? Malandra. E se ela pega um homem de verdade, dá ruim. Dá um B.O.
2: B.O., né?
1: Sobra pra ela, sobra pra ele, sobra pra todo mundo.
0: Foi da mamãe.
2: Foi da mamãe.
0: Foi da mamãe.
1: Wesley. Jean, de volta. Referente à tatuagem ali, realmente ela deu o golpe, né? Nele ele ter cobrado ali R$600, beleza, né? O trabalho dela. Mas vamos falar sério, né? O cara escolher essa aí ainda pra fazer, né? Esse modelo aí. Não tinha uma outra melhor? Meu Deus do céu.
2: É.
1: Ah, eu arrancava o couro fora, né?
2: É, eu também. Olha, querido, pagar R$600, você fala, não, eu vou ficar com essa tatuadora. Cobra R$600 e ainda volta pro... Caramba! Ô, ela foi a predadora.
3: Ô, Wesley, ele podia ter pagado R$600 pra ir da tatuagem da Anitta, né?
2: É, rapaz, que dificuldade, hein, meu?
4: Aí, Wesley, tudo dominado, Wesley Bob. Oh, ela tinha que ter feito, era o nome do ex nas costas desse corvo. E bumbo, hein? É, tinha que ter pago, era R$1.000.
2: Ó, o Anderson, ele mandou uma mensagem aqui, deixa eu ver.
5: Wesley, então, boa noite. Anderson Guerreiro, de Campo Largo, no Paraná. Então, o valor tá meio certo. Pesquisei aqui no chat, aqui. GPT. E deu esse valor. De 600 a 1.500 reais.
2: Pô, cobrou barato, hein? E se ela falar, não, ó, deu 1.500 reais, e aí? Cobrou o preço justo aí, ó. Reclama dela agora aí, ó. Preço justo.
6: Ué, Giovanni de Viseu por cá, esse daí tá carente, quer que... Diz pra ele que isso daí não é consultório pra terapia.
2: Não, não é assim, é... Ô, Wesley, é...
0: Tinha gente xingando.
2: Ela gastou 600 com o ex, viu? Jair de Brusque, aqui tá 2 graus, minha rádio é massa. Que frio, querido.
7: Ô, Wesley, você sabe como é que gaúcho caça onça ou não?
2: Não, não quero saber.
7: Gaúcho é chegado em caça onça.
2: Ó, sem briga de onça, que aí os gaúchos ficam bravos, aí vai ficar xingando, falando palavrão. Aí depois eu que fico escutando de dia aqui, ó. O senhor, eu tô muito palavrão, hein? Sem xingar gaúcho. Sei que vocês gostam de xingar.
8: Boa noite, Wesley. Essa tatuagem aí tá pior do que os aliens do Ben 10.
2: Ó, vou apagar lá, @WesleyRádio7, pra você ver a tatuagem, pra gente pular o assunto aqui do nosso amigo ouvinte. Olha, muitas pessoas, mais de 500 pessoas já entraram lá no story. Deixa eu ver quem mais. MC Lala da VLB, quem mais? Deixa eu ver. Paulo entrou, Wagner JS86, Naeli Gomes, Gilmar Oliveira, Lírio Vasco, olha, muita gente, Rodrigo Fernandes, SOS Brutos 2022, Maicon Crisa, Marco Lima, muita gente entrou lá, @WesleyRádio7, já vou apagar a tatuagem que eu tô com vergonha por ele, desculpa aqui. Puxa vida.
9: Bom dia, Wesley. É eu de novo. Se ela cobra R$1.500 pela tatuagem, ele ia ter que fazer igual a largatixa que ela desenhou nele, no corpo dele. Ia ter que largar o rabo pra se defender.
2: Não é largatixa. Alien versus Predador. Ô, Wesley, a passageira mandou um áudio pra você. Deixa eu ver.
10: Alô, Wesley. Ô, Wesley, tô com a passageira Aline aqui. Ela, Aline, viu a foto, ouviu as conversas aí. Gostou, e quer dar a opinião dela.
2: Pois não, Aline.
11: Wesley, a tatuagem ficou muito bonita, viu?
2: Você gostou?
11: Muito bonita, seu macio. Pique bacon, arrasou.
10: Ó, gordão, meu. Despedaçando corações aí, ó.
2: Ô, Aline, sua mocré, big bacon não, meu. Ô, ô, ô. Macio. Oh, me chamou de macio. Você achou bonita a tatuagem aqui? Tô olhando aqui, tá? Parece uma largatixa mesmo. Parece, deixa eu ver.
10: Mandou uma tatuagem feia da porra, Wesley. Parece a cabeçona velha do Ivaneres.
7: Ô, Wesley, com esse chassi de grilo que esse cara tem aí, ela ia extorquir ele até o rim dele.

0: assim.
1: Chassizinho de grilo aí, a tatuagem maior que ela, rapaz do céu.
2: É, a tatuagem muito grande, cara. Primeira tatuagem, já fez uma tatuagem dessa aqui, ruim mesmo. Vamos lá. Mensagem chegando aqui, 11-3509-9290. 3509-9290. Wesley, você não é macio, você é uma delicinha.
3: O bambu tá ganhando.
2: Muito obrigado, querida. É... Consertei.
4: Ô, no caso, ele tomou dois golpes, né? O primeiro, 600 conto. E o segundo, essa tatuagem bosta que ela colocou nele.
2: Mas, ó, mas sabe, você vê que é importante? Eu já não sabia desse golpe da tatuagem. O ouvinte falou que caiu no mesmo golpe. Então, assim, foi bom ele ter mandado essa tatuagem pra gente contar da história... Que agora a gente sabe que se alguma mulher que você estiver conhecendo falar, não, faz uma tatuagem pra aumentar a conexão e tal, não vou te cobrar, a gente sabe que é golpe. Então, assim, foi muito importante essa tatuagem na madrugada.
5: Wesley, bom dia, Neumar de Jaraguá do Sul.
2: Ô, Neumar!
5: Wesley, essa tatuagem aí é aquelas temporárias, homem?
2: Não é, não.
5: Esse trouxa aí pagou R$600 pra fazer uma não, tatuagem tá vermelho, temporária?
2: Tá vermelho.
5: Aí paremos, né? Você tá doido, macho?
2: Não, não é não, senão ia tá descascando ali, ó. Se for aquelas de praia, ia tá descascando no final. Acho que é real mesmo.
6: Eu fico imaginando ele tomando em quadro. Ele tentando explicar que tomou um golpe e o polícia achando que é uma tatuagem de cadeia.
2: Não, chega. Vou até apagar lá. Arroba Wesley Rádio, vocês vão apagar. Mais de 800 pessoas entraram lá. E conferir a tatuagem. Bom, querido, agora a sua tatuagem ficou bem famosa, pelo menos. Bom.
7: Ô, Wesley, tá se a mulher quiser aumentar a conexão comigo, a gente coloca o cabo no USB dela.
1: Ô, Wesley, ei. Parceiro ali de Jaraguá, né? Sametsu. Ei, ele quer falar que a tatuagem ali desse Zé Mané ali é de Rena. Meu Deus do céu. E o outro? Foi lá pro Nordeste, lá, caiu no golpe lá das meninas. Meu Deus do céu. Caí no golpe. É, pra cá.
8: Mas espera aí, Wesley. Se ela falou que era de graça, por que ele perguntou quanto que era e pagou?
2: Então.
8: Só que o cara tava lá?
2: Então.
8: Eu tinha ido embora e ia falar pra ela, ficou legal e tinha ido embora. Ah, tá bom, agora eu vou pagar, só que entrou um cara lá.
2: Eu acho que ele ficou com medo de apanhar. Aí ele falou, não, eu vou pagar, depois ela me devolve. Né? E o cara tava lá, ex. Perguntou, ah, quem que é? Então... Ele falou, Wesley, era um estúdio particular dela, viu? É, então também foi isso, então.
9: Bom dia, Wesley. Ei, todo castigo pra corno é pouco, hein?
2: Não.
9: Esse da tatuagem aí mereceu.
2: Não, assim, quem nunca fez uma loucura de amor, né? Não foi nem de amor, mas...

0: casa onde tá tatuado. Não, agora eu já apaguei. Vou deixar uma lagartixa lá. Deixar uma lagartixa no meu Instagram. Não, o pessoal já viu. Quase 1000 pessoas viram, vai.
1: Fala, Wesley, por cá, chocolate mais uma vez.
0: Chocolate.
1: Boa noite, bom dia a todos aí. Oh, o camarada resolveu fazer a tatuagem, né? Achando que tava todo galudão, falar, vou pegar essa aí, vou torar, vou traçar. Ixi, se deu mal. É. Gastou 600 conto e não comeu porra nenhuma, pelo
0: 600,
1: jeito.
0: 600,
1: né? É isso aí, vamos que vamos. Chocolate pra esquentar as meninas do grupo aí. Ó, esse pessoal que tá falando mal do gaúcho aí, não é pra falar mal dos gaúchos não, hein?
0: Olha lá.
1: Os gaúchos tão gente boa, até dormindo.
0: Obrigado, chocolate, tudo de bom, hein? Pensou, qual que é seu nome? É chocolate.
2: Boa noite, minha rádio é massa.

0: Oi. Que novo ouvinte chegando para somar com a rede massa. Tem Wesley.
1: Bem-vindo.
0: Manda um salve para nós aí, Robertão.
1: Salve, que tá na cadeia, mano. Um abraço a toda a rapaziada aí, meu. Fortalecendo a massa aí.
2: E é pra acabar com o palhaço. Acaba pensou que ia pegar a tatuadora. Perdeu o dinheiro e ainda ganhou um calango ainda.

0: Calango foi demais, né? Calango foi demais. Bom, 12h50, continua a nossa madrugada. Vou abrir a linha, hein? Vou abrir. O Mauri vai ligar. Vocês querem apostar o quê? O Mauri vai ligar agora. Ó, 11-43-69-9290. Telefone fixo, tá? 43-69-9290. É o telefone fixo da massa pra você entrar em contato.
1: Eu comi o chocolate ontem, mas não gostei, ele tava meio amargo.
0: O chocolate tava meio amargo.

0: Wesley, imagina se ele manda fazer uma tatuagem igual a da Anitta.
1: Nossa.
0: Aí ele tinha tomado mesmo, hein?
1: A da Anitta é num lugar meio estratégico, né? Massa FM, alô? Azuzinho. Alô? Alô? Não falou nada, vamos pro próximo. 4369-9290.
2: Rádio Massa, boa noite, obrigado pela corona. Eu cheguei no meu destino, agora eu vou tirar um bodinho ali pra descarregar daqui a pouquinho. Câmbia!
1: Câmbia!
2: Esse chocolate é igual a história do ouro, né? Se derreter, dá um anel.
1: Olha aí, ó.
3: Ô Wesley, já pensou? O cara arruma outra namorada agora, aí a mulher, a namorada dele olha assim e fala, onde você fez esse calango aí?
1: Nossa. Wesley, já pensou?
3: Já pensou? O cara arruma outra namorada agora?
1: Já pensou, rapaz? Onde você fez a tatuagem? Não, a mina que eu queria traçar. Tomei um golpe aí.
2: Boa noite, boa noite. Esses caminhoneiros aí falando de namorada. Eles só têm namorada Kinder Ovo, que vem com brinde.
1: Por que vocês gostam de xingar os outros? Hein? Percebeu? Entra um caminhoneiro, gaúcho, ó, o gaúcho, todo mundo, vocês gostam de se xingar, né? Oi.
4: Wesley, você falando em chocolate, eu dei um chocolatinho pra minha professora ontem, de música. Ela chegou no meu ouvido e falou assim, você tá querendo me comer, né? Eu falei, não, impressão sua. Aquele abraço.
1: Tá querendo me comer, impressão minha? Isso é uma boa pergunta pra se fazer, né? Massa FM, alô.

0: Sai fora, ô. Baitola. Aqui, ó, pra você, ó, ó.
1: Uma bicha foi detectada.
0: Eu nem lhe conheço.
2: Ai, pai, para! Ai.
0: Fica se abrindo pra mim aí, ó. Lobisomem. Pra eu te falar, e você já... Qual que é seu relacionamento com ex-namorada? Foi o nosso tema de hoje.
3: Não, esse negócio de ex aí eu tô fora. Não quero mais saber, não. Só até hoje ela me lasca.
0: Passa o telefone da sua ex pra ligar.
3: Eu passo. Eu vou te mandar no zap aí.
0: Ela tá acordada?
3: Com certeza.
0: Então pode passar.
3: Diz ela que tá namorando, mas me mandou uma mensagem esses dias me chamando pra ir pro VIP.
0: Manda aí que eu, se ela tiver acordada, eu ligo pra ela.
3: Mas nem que você estiver dormindo, pode ligar.
0: Manda aí. Manda aí, tchau.
3: Falou, tchau, tchau.
0: Azulzinho.
4: Oi, Wesley. Foi um prazer falar com você. Sou eu, Aline, que é a passageira do Paulo.
0: Olha.
4: Prazerzão, viu? Falar com você, Macio. Big Bacon.
0: Oh.
4: Até a próxima, viu?
0: Até a próxima, querido. Até a próxima, viu? Foi bom pra você?
5: Melhor que chuva.
0: Foi bom pra você, foi bom pra mim também. Vamos lá, mais mensal, Paulo Rola de Guarulhos, trazendo novos ouvintes, né? Pam, pam, pam, pam.
6: Você é uma vergonha, rapaz. Você tinha que trabalhar até as 6, esse negócio de trabalhar até as 4 aí.
0: Não,
6: rapaz.
0: Só até as 4.
6: Que vergonha.
0: Não, vem você ficar falando até as 6 da manhã, vem. Falei uma hora aqui, direto. Ó, ele mandou o telefone da ex aqui, deixa eu ligar. Dá tempo de ligar? Ah, 2h56 já. Eu vou ligar rapidinho, só pra saber como é que ele era na cama, peraí. Deixa eu ver. Fazer perguntas íntimas. Vamos ver. Ah.

0: Wesley, rapaz, acabou de ligar aí, passando o telefone da ex dele. Não cai dessa não, viu?
1: Conhece.
0: Vai que ela é tatuadora também.
1: Ela me oferece uma tatuagem, né? Ai, ai. 2h57 aqui no Companhia da Massa, até as 4 da manhã.
2: Wesley, tá perto das 4 da manhã. É, o Trucão já chegou?
1: Ô, velho, eu queria
2: saber só.
1: Liga pra ele, já é a quarta vez que você pergunta, Dudu. Vamos mostrar tudo pra ele esses áudios. Eu vou falar, Trucão, você tem um stalker? Já é a quarta vez, ó, 2h56. Trucão deve estar tomando banho pra vir aqui. E eu acho que hoje, não sei se é a Paula Toco hoje. Mas, meu, espera 4 da manhã, quarta vez já. Você é fã do Trucão, assim, a esse ponto? Caramba. Toda hora o Trucão.
3: Ô, Wesley, que hora começa o quadro Jorjão Taxista?
1: Quem que é Jorjão Taxista? Pelo amor de Deus. Não vem inventar quadro aqui, não. Aqui é programa de macho. Aqui é histórias reais, é golpe da tatuagem. É cara que mora com a ex e fica ouvindo gemido. É esse tipo de programa aqui. É programa de louco. É programa de, sabe, não tem quadro de taxista, não tem nada disso aí. Fazer rima, não tem nada.
4: Ô Wesley, já que é um programa de macho, toca uma música de macho mesmo pra mim aí, por favor, então. Ana Carolina, Maria Gadu, Ana Pablo, tem coragem?
1: Nossa, Ana Carolina. Esse aqui é acabar o programa. Tocar uma porcaria dessa. Tem gente que sabe cantar ainda uma música dessa. Tem gente que aprecia isso aqui, sabe cantar de cor.
5: Não é assim tão...
1: Só baitola canta essa música aqui.

0: preciso.
1: Aí a gurizada vai ver o que é uma música velha bagual de fundamento positivo.
0: Pose.
2: Boas, bom dia. Canta aí pra ele aí a música do Macho Macho Melo pra macho.
3: Entre nós dois não cabe mais nenhum.
0: Ô, Wesley, você falou que quem canta é baitola, porque você tá cantando. Não, gente, sem querer, meu. É regravação, né?
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5: Ô Wesley, se já pode pedir, tu toca pra mim o Bruto da Roça. Vai, toca aí pra mim, toca.
0: O que é o Bruto da Roça? É
6: ruim demais. Hein, Wesley, tu dá pra um cantor, né? Tu é doido. Oh. Dá pra um cantor tranquilo.
0: Que, rapaz?
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8: Que canta isso?
9: Wesley, que hora que vai ser o quadro? Daquele aqui? Vem, meu cachorrinho?
0: Não.
9: Sentado,
0: não.
9: Calado?
0: Não, não tem quadro nenhum daquele aqui. Vou até pro intervalo que você me deixou nervoso.
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1: E aí, Wesley, aqui é o Everson, tá de Parnaíba. Tô vendo que você manda bem, mano. Toca uma pra mim aí, mano. Entendeu?
0: Vou tocar, peraí. Aí, Elba, tô tocando. Já vou abrir a linha, tem o quadro Topê da Vida. Até às 4 da manhã tem Companhia da Massa.

0: Mix FM, Luan Santana acordando o prédio.
1: Ai.
0: Que isso? Que, para com isso. Para de gemer aí. 3h20 no Brasil. Você está na Massa FM até as 4 da manhã. Estamos por aqui. Ô, Eza, estou quase mandando alguém trazer a lenha. Aqui está muito frio. A Jéssica. Ah, que tocou Rio Negro, Solimões, lenha, né? Ô, Jéssica, mas o que é isso? Quase mandando alguém trazer a lenha. É de peraí, Jéssica.

0: Voltando aí no rapaz da tatuagem ali,
1: não.
0: Ó. Vamos dar uma força pro rapaz ali.
1: Por quê?
0: Pede pra ele passar o número dessa picareta aí no ar aí, ó.
1: Não.
0: Vamos trollar essa sem vergonha aí pra ela deixar sem picareta.
1: Não, aí o cara me bate.
0: Manda ela passar o contato dela aí, ó. O Instagram dela e o contato do WhatsApp dela aí, ó.
1: Não, o namorado dela vem me bater também. Se o cara ficou com medo, imagina eu. Ou é, você fala pra que eu levo além. Ih, ficou pior porque eu O cara falou, pode deixar que eu levo a lenha. Ficou pior que o dela, querido. Puxa vida. Ah, não é possível.
2: Aí sim, hein, Jéssica.
1: Olha
2: lá. Quer tomar madeirada,
1: não,
2: né, papai?
1: Não é isso, é pra esquentar.
2: Hoje é pra tomar madeirada.
1: Não, é pra esquentar,
2: depois,
1: pai.
2: Tomar um leitinho aqui.
1: Não, cala a boca, tchau. O cara se empolga, meu. Vai fora. Vai.
3: Ixi, mano. Então você vai levar, então? Ah, safadinho. Esse gosta. Queima ou não queima? Torra.
1: Não, o cara falou, meu, vou arrasar agora. Falou, não, pode deixar que eu levo a lenha, né? Pra... Puxa vida, você foi mal nessa. Ele até apagou a mensagem.
4: Wesley, passa o contato desse cara que quer levar a lenha no lugar da Jéssica aí. Sem compromisso emocional,
1: só financeiro. Endereço, Márcio FM, alô.
5: Alô.
1: Quem fala?
5: É, Manuel.
1: Tudo bem, Manuel?
5: Tudo bem.
1: Olha, vamos ter o quadro Momento do Manuel, você aprova?
5: Oi.
1: Tudo bom, Manuel?
5: Tudo bom.
1: Olha, como é que estão as coisas aí?
5: Tá bom.
1: Tá bom, eu gosto de você, que você é um cara animado, hein, Manuel?
5: É.
1: Ô, Manuel.
5: Oi.
1: Fazendo o que aí?
5: Não, tô aqui ouvindo o programa.
1: Tá ouvindo o programa? Pois não, mano, o que você quer, Manuel?
5: Pois eu quero, eu queria só participar mesmo, só aí mandar um alô aí pra quem ouvir a Marco FM.
1: Ô, Manuel, eu adoro você, viu, Manuel?
5: Certo.
1: Eu gosto muito de você, que você é um cara assim, meu. Você sabe se expressar. Você manda um alô pra todo mundo. Você é um cara que eu acho que é um pegador. Você é solteiro, Manuel?
5: Sou.
1: E quanto tempo faz já?
5: Rapaz, tá com 13 anos, por isso.
1: Há uns 13 anos?
5: 13 a 14 anos, por aí.
1: Ah, e a última terminou por quê, Manuel?
5: Ah, deu certo.
1: Deu certo, não.
5: Nossa.
1: Não deu certo. Aí partiu pra próxima, né, mano?
5: É.
1: Certo. E que você gosta numa mulher, mano?
5: Rapaz, tudo.
1: Tudo, né? Até não respirando, você é dentro, né, mano?
5: É.
1: Aí, mano. É. Aí. Esse é meu garoto, tá vendo? Aqui, mano, uma música pra você, ó. Ó, Manuel.

0: Oi.
1: Eu posso dar um recado pra concorrente aí, ouvir?
0: Mano, recado pra quem?
1: Pra concorrente.
0: Que concorrente?
1: A outra rádio lá, que eu era ouvinte, fazer um exame.
0: Você era ouvinte?
1: Eu saí.
0: De quem?
1: Da concorrente lá.
0: Quem? Pode falar.
1: A outra rádio.
0: Pode falar, outra Manoel. Rádio, é.
1: Pode
0: te,
1: falar?
0: Te trataram mal lá, Manoel?
1: Foi, mas eu mandava os áudios, aí os ouvintes não ouviam lá. Eu tinha dois contatos lá, eu peguei e bloqueei.
0: Você bloqueou a concorrência, né, Manoel? Olha, você é maravilhoso, hein, Manoel?
1: Eu vou ouvir agora só a massa, olha só.
0: Você vai ouvir só o quê, Manoel?
1: A massa FM agora, só.
0: Aí, Manoel! Você é meu garoto, Manoel!
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0: Ô, Manoel.
1: Oi.
0: Apareceu uma gatinha aqui, meu.
1: Apareceu?
0: Apareceu, ó. Meu nome é Andressa, trabalho na madrugada, adorei o Manoel. Fala pra ele que eu tô de lingerie azul.
1: Eita, ela. O perfil dela, como é?
0: Hã?
1: O perfil dela, como é?
0: O perfil?
1: Sim.
0: Ó, ela tem 1,65m, é morena e pesa 170kg.
1: Isso, é morena.
0: Não, mas tem outra aqui, Manoel, tem outra boa aqui, meu. Posso ler?
1: Sim.
0: Essa é loira, olhos verdes, 37 anos.
1: Essa é melhor.
0: Melhor. Ela tem 15 filhos.
1: 15?
0: Mas só 10 mora com ela, ela falou.
1: É de cadeira, né?
0: Hã?
1: Brincadeira?
0: Como assim de cadeira?
1: É brincadeira tua.
0: Oi?
1: Isso é brincadeira tua.
0: Não, é verdade mesmo. 10 filhos mora com ela, tem 15. Não quer, não?
1: Rapaz. Sei lá.
0: Não quero, né? Tá bom. Ô, Manoel, eu te amo muito, viu?
1: Tá bom.
0: Quando você for tomar banho, você pensa em mim, tá bom?
1: Certo.
0: Tchau, Manoel.
1: Tchau.
0: Tudo de bom.
1: Tá, valeu.
0: Não esquece do banho, tá bom?
1: Certo.
0: Te amo.
1: Tchau.
0: Tchau. É grande Manoel do Brasil.

0: macaco lerdo do caramba. Se der uma tartaruga pra esse infeliz cuidar, ela vai embora.
1: Você tem.
2: Não fala assim de Manuel.
3: Wesley, falta pouco pras 4 da manhã. O Trucão já chegou aí no estúdio.
2: Não é possível, velho.
3: Pede pra ele falar pra mim assim, ó. Fonfon. Fonfon. Fonfon.
2: Olha, é a 12ª vez que você manda mesmo perguntando do Trucão. Olha, se ele tiver aqui, você vai ver. Vou mostrar tudo pra ele, vocês sabem. O cara ama o Trucão, mano. Ele é stalker, mano. Isso é perigoso. Trucão, cara de família.
4: Mano. Ué, eu duvido você colocar em duas linhas Manuel e Antônio, velho. Só pra ver a conversinha dele.

0: entendendo nada que esse louco tá falando aí.
1: Não, não. Coloca SAP no rádio, tem a tecla SAP.
2: E é mesmo assim.
1: Ô Wesley, tudo bem? Tô acompanhando, rachando de rir aqui, viu?
3: Diga. Ô Wesley, próxima vez que o Manuel ligar aí, pede pra ele narrar um gol do Brasil. Adorei ele.
1: O cara não vale nada, né? Ninguém vale nada aqui também. Vamos lá, abrir a linha 4369-9290, telefone fixo, pra você ligar aqui e mandar ver, tá bom? Tô te esperando na madrugada. Manda ver, companhia da massa, das quatro.

4, hein? Até as 4 eu tô por aqui. Fazendo companhia todas as madrugadas. Você que tá acordando agora, você que passou a madrugada inteirinha com insônia ou trabalhando, tamo junto, hein? É um prazer ter você do outro lado do rádio. Por aqui é o teu amigo Wesley Oliveira. É só aqui que você encontra um programa desse. Pode procurar aí que você não acha.

0: Você é louco? Quem que é esse daí? O Manuel Gomes?
1: Não.
0: Caneta Azul?
1: Não é, não.
0: Tô falando tudo gaguejando.
1: Não, não fala mal do Manuel. Wesley, mas me jei de rir aqui na portaria. Parabéns pelo programa. É o Joedson Porteiro.
0: Ô, Wesley. Esse Manuel aí, quando você perguntou pra ele se foi quanto tempo fazia que ele tava solteiro, já tá esperando ele responder. A vida toda. E pelo amor de Deus, com a lentidão que tava, Deus o livre, guarda.

0: Você tá doido, hein? Ô, louco, Wesley. Bom dia, boa tarde, boa noite, hein?
1: Olá.
0: Rapaz. Ricardo Messias Porcaim, do Sítio Louco, Curitiba, Paraná.
1: Curitiba.
0: Você tá maluco?
1: Boa.
0: Tô me arrastando aqui, pensando que eu tava com sono na boleia do carrão aqui, mas esse cara aí tá pior que eu, hein? Você tá maluco? E o cara da madeirada, quer levar madeira?
1: Você viu, rapaz?
0: Sei não, hein? Sei não, hein?
1: A Jéssica pediu e falou, não, eu levo a madeira, a lenha, né? Puxa vida.
2: Ô, Wesley. O próximo radialista é o Trucão, né?
1: Trucão, é.
2: Você podia fazer uma parceria com ele, né, meu?
1: O quê?
2: Você sabe que truque é o caminhão com dois eixos.
1: Sim.
2: E você poderia ser o Wesley Rodotrem, que é o nove eixos. E ele pode ser até o caminhão de 37 metros, cara.
1: Boa, sim.
2: Ó,
1: vou
2: Wesley
1: usar,
2: Rodotrem,
1: vou
2: cara.
1: Vou usar o eixo da tua irmã, vá te catar, ó. Tá com essas gracinhas. Massa FM, alô.
3: Oi.
1: Quem é?
3: Fala pra esse Manuel ligar pro Davi.
1: Quem é Davi? Não soube falar. Tchau. Mais mensagem.
4: Ô, manequim da Ultra Gás, já pode pedir música já? Ou tá cedo ainda?
1: Pode pedir. Tá acabando, hein? Tá acabando o programa. Wesley, quando você vai fazer uma live? Vai inovar na madrugada, hein? Não, eu sou muito feio, não vou fazer live. Fazer live, meu. Fica vendo, eu fico coçando o saco aqui de madrugada. Porque não tem ninguém aqui na rádio, né? Então, assim, minhas intimidades, cara. Você quer entrar nas minhas intimidades. Ouça só a voz, ó. Oi.
5: Ô Wesley, você tá tocando a música da Mara Maravilha aí, mano? Nossa, já toquei tanta branca.
1: Tá bom, ô, tá mulher. Tá bom. Não quero saber as suas intimidades. Não quero saber. Sai pra lá.
6: Esse cara tá querendo tomar chá de minha ápica.
1: Olá.
7: Fala, meu brother. Aqui é o Vinícius de Curitiba. Hein, viu o jogo da Copa ontem? Tá indo bem, né? Mas qual que você sentiu mais? A de 18 ou a de 22?
1: A de 22 eu fiquei mais triste, meu, que... Que assim, eu esperava, né? Que fosse até o final, né? 22 eu senti. Massa FM, alô?
8: Alô, essa rádio é bom demais, da massa.
1: Ah, você que é maravilhoso, quem tá falando?
8: Aqui é o Lourzão do Vila... Natal, Najaú, Santa Amaro.
1: Santa
8: Amaro.
1: Ah, como é seu nome? Não escutei.
8: É o Luizão do Vila Natal.
1: É o João?
8: Não, Luizão.
1: Tudo bem, Luizão?
8: Ô, rapaz, que maravilha falar com vocês. Eu fico acordado das 2 horas todo dia só pra ouvir vocês. Vocês são massa.
1: Ah, você que é massa, rapaz. Você que é massa. E já tá indo dormir, já? Tá na cama?
8: Oh, rapaz, daqui a pouco eu vou levantar para dar uma caminhada boa.

0: boa.
1: Ah, não.
0: Entendeu? Ah, caminhar.
1: Não,
0: caminhar,
1: não, não. Você vai levantar às 5 da manhã pra caminhar?
0: Eu namoro com uma mulher de 29 anos, eu tenho 63 anos, né, meu filho?
1: Peraí, você tem quantos anos?
0: 63.
1: 63, você namora com uma mulher de 29?
0: De 29,
1: né? Ah, esse Luizão fera do Brasil aí, ó.
0: É, a gente manda pau.
1: Ô, seu Luizão. E o Luizão, você dá no couro aí, Luizão?
0: O quê? Duas centímetros dentro.
1: Ah! Esse Luiz é maravilhoso. Ô Luiz, você está com ela há quanto tempo já?
0: Ah, desde o ano passado.
1: Ah, desde o ano passado. Esse Luizão é uma fera, meu.
0: Luizão
1: é uma fera. Caramba. E aí você levanta às 5 da manhã para caminhar.
0: Caminhar todo dia 15 quilômetros de boa.
1: 15 quilômetros?
0: 5 horas, o caminho dá 5 até as 7 da manhã, barraquinho.
1: Ah, merda, 15 quilômetros, nesse frio?
0: O quê? Aí que eu gosto de andar mesmo, porque o corpo vai sentando e vamos voando.
1: Caramba, você é uma máquina, hein, meu?
0: O cara fala assim, como é que você aguenta andando assim? Até pra andar, você chega lá.
1: Caramba. Entendeu? Tá certo, e obrigado pela companhia aqui na Massa FM, seja bem-vindo, viu, Luizão?
0: De verdade, a gente brinca, tem a zoeira de putaria, mas tem coisas boas. Tem hora de programa de música boa, tem hora de tudo. A vida da gente é pra viver, ela é assim mesmo.
1: É isso mesmo. Pra cima do... pra cima das novinhas, né, Luizão? Pra cima das novinhas.
0: É, aí é coisa.
1: Aí sim. Sinal tá meio ruim, mas... Ô, Luizão, eu te amo, viu?
0: Eu também. Alô, Luizão.
1: Tchau, querido. Aquele abraço.
0: Alô.
1: Falou. Ô, Luizão.
0: Valeu, Bárbara.
1: Luizão.
0: Oi.
1: Perguntaram aqui se você toma de 20 ou de 50 miligramas.
0: Não, mas o problema mesmo é puxar mesmo os dedos, né? Por isso que eu ando 15 quilômetros todo dia, pra esticar mesmo.
1: Não, mas você toma o remédio de 20 ou de 50?
0: Negativo. Não tem essa verdade. O remédio meu é a mente boa.
1: É
0: e
1: a
0: mesmo...
1: Olha a mente boa! Um abraço, Luizão!
0: Vou pensar pra quem foi lá,
1: cara. Foi com Deus, telefone do Luizão. O telefone ele tava ruim, o sinal, que pena. O Luizão é uma máquina, meu.
2: Ô Luizão, você tá falhando até a ligação, imagina a Bilula. Não. Vai contar outro.
1: Não fala assim do meu amigo Luizão, 63 com a mina de 29. Chupa essa. Chupa essa aí.
3: Luizão, não sei, mas você sentiu mais de.
1: Peraí, cortou, te ouvi?
3: Luizão, não sei, mas você sentiu mais de 22, né?
1: Nossa, é fora. A Copa. Mais mensagem chegando, quero te ouvir.
4: Ué, manda esse Luizão, me dá o endereço aí dele aí, pra não que ele for fazer a caminhada, eu chego lá na casa dele pra pegar essa novinha.
1: Não, que novinho, quem? Cala a boca. Fecha os olhos, entrega o meu corpo e te leva a bailar. Essa música é meio... 3h38! Na massa, até as 4 da manhã. É o nosso companhia. Tamo junto. Espalha pra todo mundo aí, rapaz. Espalha pra todo mundo aí.
5: Wesley, toca a minha música. Mandei um link pra você aí, cara. Se você puder tocar, eu agradeço. Deus abençoe a minha rádio massa.
1: É
6: nóis! Morra de inveja, não subestime as pessoas.
1: É.
6: Ele tem 63, vai que, ó, não precisa nem de remédio. De repente, ó, viu?
1: Não precisa nem de remédio, aí, ó. Menina,
7: coitadinha, era muito pobrezinha, ninguém queria namorar.
8: Luizão danadinho, depois de certa idade, agora ele tá namorando a de 29.
1: Eita
8: gulosão.
1: Chupa

0: Ué, o Luizão vai dar 15 quilômetros, pro outro dá tempo de chegar lá, dá duas.
1: Não, eu achei exagero. 15 quilômetros, 5 da manhã. Meu, o cara tem que ter uma disposição. Nesse

0: Nem se eu me amasse muito, assim, eu não correria 15 quilômetros de manhã, igual agora. Não tem, eu vou de aplicativo. Minha casa dá o quê? Uns 20 quilômetros. Eu não iria nunca a pé. Nunca. Não, nunca.
1: Ô, Luizão. Se não entrar duro, você coloca dobrado, né? Tá nem aí com a bagaça. Chega nela.
2: Ele tá de olho na boutique dela. Ele tá de olho na boutique dela. 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
3: Bom dia, ué, esse Luizão. Por isso que tá faltando Tadalafila no mercado. Porque o Luizão tá acabando com tudo, viu? É do Luizão pra ir mais devagar, por isso sobra Tadalafila pros outros aí, ué. Bom dia, na Rádio Massa.
0: Eu não sei quem me falou que o Tadalafila, que é remédio de circulação, né? Que serve pra ereção também, é um dos mais vendidos do Brasil.
2: A Severina.
0: Todo mundo impuro, né? Aliás, ninguém tá puro no mercado.
4: Ô, Wesley, Luizão sai pra caminhar 15 quilômetros cedo, tava pensando comigo. Ele chega atrasado pra janta do outro dia.
0: Então, meu, 15 quilômetros, se ele corre 15 quilômetros, é muita coisa. Sério, é muita coisa. Já chega a cansar, não faz mais nada o dia inteiro.
2: Ele tá de olho.
0: A Jéssica falou, o povo com inveja do Luizão. E você, Jéssica? Corre 15 quilômetros. O que você faz de bom?
5: Seu bandidinho. Advogado Paloma.
2: E arriba a saia dela.
0: Ele tá de olho
2: na boutique dela.
6: Nessa tatuagem aí, ela cobrou R$600. Se ela fizesse uma melhor, o cara não ia ter condições de pagar.
0: É.
2: Menina, não dá confiança, Pedro. Eu acho que ela tem medo de perder o que arranjou. Pedro, garoto é insistente, não resiste. Na vantagem, ele persiste.
0: 11-3509-9290. Nosso WhatsApp pra você participar. Reta final do programa, hein?
2: Ele tá de olho na boutique dela.
7: É, você não pode ir embora de a pé mesmo, não. Nem correndo, pelo amor de Deus. Senão vai acusar todos os sismógrafos do país.
0: Cala a boca. Ele tá de olho.
8: Às vezes eu saio aqui do trabalho, aqui na Faria Lima, tem um monte de ciclista. E o pior é que eles, parece que eles são dono da pista, né? A minha vontade é passar atropelando tudo. 5 horas da manhã, meu.
0: Mas tem inveja. Inveja dos ciclistas. Eu queria ter essa disposição de acordar igual o Luizão, hein? 5 da manhã, correr, fazer um exercício. Mas não dá, meu. Você olha lá pra fora, a temperatura fria. Acho garoa. Comer um lanche e dormir, meu. Se lasque. Se lasque. Eu não vou correr. Vamos lá, mais mensagem chegando aqui. Quero te ouvir na madrugada, reta final, hein?
7: Ô, Wesley, a gente pode mandar mensagem lá no Papa Velho e falar que você tá na massa?
0: Não.
7: Vê aí, se puder, você avisa pra nós.
0: Não faz isso. Eu gosto do menino que tá lá. Eu gosto do... Esqueci o nome dele, mas eu gosto dele. Não faça isso. Faça isso.
9: Cara, é inveja, meu inveja. Deus. Inveja. É porque ele não sabe andar de... Vai dormir.
0: Vai dormir.
9: Deve andar de carro. Deixa os caras.
0: Os caras.
9: Você tá andando normal?
0: Ô, Enzo, esse programa é top, hein? É o Maílson Santos. Alô, Maílson!
10: Tô pé da vida!
0: Fala pra fechar o nosso programa, tô pé da vida. Você vai contar pra gente agora por que você tá pé da vida? É no seu trabalho, relacionamento. Você abre pra mim e conta aqui no 11-3509-9290. E tem o telefone também, 4369-9290. DDD 11, tá bom? Você liga, manda mensagem, que a gente já tá no finalzinho, hein? Já tamo no finalzinho, hein?
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12: Ô Wesley, a veinha aí tá igual a nossa gasolina, hein? Tá batizada no álcool.
0: Vocês viram esse negócio de que vai aumentar a porcentagem de etanol na gasolina? Quem tem carro só se lasca, né, cara? E eles não fazem a consulta. Eu fico bravo com isso. É tudo na prova de última hora. A gasolina no Brasil já é ruim.

0: Aí você aprova um negócio desse, é um absurdo, né, meu? Absurdo. Aí queima a bomba. O mecânico falou, Wesley, eu vou ganhar muito dinheiro. Eu falei, vai mesmo.
1: Bom dia, Wesley. Eu tô pé da vida contigo, cara. Você não coloca os áudios do cara, meu, porra.
0: Quem?
1: Mas que barbaridade.
0: Barbaridade.
1: A minha rádio é massa.
0: É nóis. São tantas mensagens. Quando eu não colocar, você manda um pontinho que a mensagem sobe, tá bom?
2: Acabei de mandar mensagem na concorrência avisando que eles perderam o Manuel. O Manuel é nosso.
0: Manuel é nosso. Manuel saiu de lá e veio pra cá.
3: Wesley, bom dia.
0: Bom dia.
3: Motorista carreteiro, sentido Araraquara.
0: Boa!
3: Ué, tô pé da vida, ué. Ô, você não coloca meus áudios aí, ó. Eu vou pra concorrência, ô.
0: Não!
3: Gordinho!
0: Ô, querido. Não vai não, fica aqui. Tem bolo. Fica aqui. É que tem muita mensagem. O Brasil todo manda mensagem. São 92 emissoras conectadas aqui no Companhia da Massa. A rede massa crescendo cada vez mais. E chupa a concorrência.
4: Ô, Wesley, tô pé da vida, mano. Eu escorou aí de 60 e tantos anos, mano. E fazer caminhar de 15 quilômetros, deixar a novinha lá na cama, mano. Manda ele esquentar a menina lá, sou. Eu, hein, senão daqui a pouco ele acorda, é. Chega outro lá e pega, sou.
0: É, 15, é.
4: Valeu, Wesley. Nossa rádio é massa.
0: É, não, mas e se ele vai com ela também? Tem isso, né?
5: Wesley, beleza, meu jovem? O William de Cajamar.
0: Ô, William.
5: Você falou aí na enquete que é pra se abrir pra você, rapaz.
0: Não.
5: Se o cara se abrir pra você, vai se arrombar todo, que você é grande pra caralho.
0: Ô, ô, ô, ô, ô. Que isso? E tá todo mundo aqui, viu? Eu sei. Chupa, Léo Júnior. Não. Léo, eu gosto muito do Léo. Eu falo assim. O Léo, não sou amigo dele, mas vai virar meu amigo. Eu adoro o Léo.
6: Bom dia, meu amigo.
0: Aqui
6: é o Iranilson aqui.
0: Oi, Iranilson.
6: Noturno.
0: Tudo bem, Iranilson?
6: Para os caras de falar aí, mano. Põe pra tocar a música aí, ó. Tô pé da vida.
0: Tô pé da vida!
1: Ô, Wesley.
0: Hã?
1: Empresta a chácara lá do interior lá pra mim fazer uma festinha com as primas. Tem coragem ou não?
0: Que emprestar chácara? Ai, fala aqui. Emprestar chácara.
7: Você gosta dele porque ele tá fazendo um programa bosta lá.
0: Não.
7: Tá todo mundo.
0: Não fala mal na concorrência. Oi.
8: Wesley, bom dia, meu querido.
0: Bom dia.
8: Tudo certo? Cowboy carreteiro por cá, hein? Marcando presença aí. Tamo aí na correria.
0: Ó o cowboy aí, ó.
8: Dando muita risada, hein? O programa aí na massa agora ficou de ouro, hein, cara?
0: Você
8: tá doido. Tá de parabéns, irmão.
0: Ô, que...
8: Parabéns, hein?
0: Obrigado,
8: top,
0: viu?
8: Top da galáxia.
0: Obrigado.
8: Muito bom, hein?
0: Ô, Wesley, tem um ouvinte pra se abrir pra você, viu? Ô, querido, você abre pra mim, conta. Por que que você tá pé da vida? Você abre você. Fica à vontade. Não dá.
7: Wesley, tu falou na outra rádio ontem lá que a gente, que era pra galera ouvir a massa, agora que você tá aqui, né?
0: Não.
7: Tem um tal de um quadro, agora de um taxista, velho.
0: Não.
7: Pelo amor de Deus, sem criatividade alguma, hein?
0: Não.
7: O Pedro deve estar se remoendo no caixão.
0: Não, fala mal. Oi.
9: Ô, Wesley, bom dia, Leandro de Ubatuba. Mas também, com a concorrência sendo puxada pelo Léo.
0: Para!
9: E Lerdo.
0: Não fala mal dele, ó. Eu não admito. Fala mal de mim, mas não fale mal dele. Eu gosto dele. Gosto dele. Do outro eu não gosto, mas desse eu... Vamos lá.
7: Lá não precisa ninguém pra lá chamar ouvinte pra vir pra cá, não. Só com horário.
0: Não, para. Vou cortar, não. Vamos lá. Jogo de dados
10: combinados. Talvez esse cara aí é doido. Como é que ele manda a mulher desenhar a print dele, né? Pra que isso? Mandar desenhar a print dele era mais, era melhor ter tirado uma foto no espelho, porra.
0: É, isso é verdade. Eu não entendi nada, mas é verdade. Ô, Wesley, tô pé da vida. Nesse frio, minha mulher inventou de fazer academia, viu? Tô indo com ela, obrigado. Tá vendo? É, nesse frio não dá pra fazer, meu. O cara corre, tá vendo? Isso que é exemplo. O cara corre 15 quilômetros, 5 da manhã.
11: Falei, Wesley. Esse senhor, esse velhinho aí de 63.

0: anos, faz a caminhada de 15 quilômetros. Nossa, mãe, 15 quilômetros? Caramba, ele vai daqui lá. Tem que ter muita disposição, hein?
1: Não, demais, eu não teria.
0: E ainda tem que ficar com a menina de 29? Ele é irmão de Amado Batista?
1: Reta final aqui do Companhia da Massa, mais gente pra falar.
2: Sem falar que é 15 quilômetros na Vila Natal, né? Nos dois primeiros 2 quilômetros ele vai ser assaltado.
1: Vamos lá, mais mensagem chegando aqui. Últimas de hoje, hein? Pois não.
3: Ô, Erzio, eu tô pé da vida que eu mando o áudio, você não escuta de mim, meu. O que é que tá acontecendo? Você bloqueou eu e foi.
1: Não, que... Não, é muita mensagem que chega aqui, não dá tempo, né? Foi pro ar. Bem-vindo, vai.
4: Ô, Erzio, bom dia, tudo bom? É PS, vou colocar na rodagem.
1: Bom,
4: quase
1: PS.
4: Quase chegando, Drogão, hein? Acaba logo.
1: Tá acabando.
4: Eu vou abrir pra você só se você falar comigo assim. Adoro você. Madonna.
1: Só tem louco na madrugada. Faltando 9 para as 4. Daqui a pouquinho tem Pedro Drucão, Monange, o pé na estrada. Vamos lá, mais áudio chegando aqui, vai.
5: Bom dia, Wesley. Wesley por cá. Rondonópolis, Mato Grosso. O Maurício, você magoou o Maurício aí, cara, hein?
1: Pois é.
5: Você tá doido?
1: Ficou chateadíssimo.
5: Porque você fica mamando os caras aí, por isso que... Ele está desse jeito aí, ó.
1: Ficou chateadíssimo, mas a gente já fez as pazes. Ele falou assim, o senhor Wesley, amanhã eu ligo. Amanhã ele tá por aqui.
6: Ô, Wesley, tô pé da vida, cara, que esse calor aqui dessa França, hein? Agora é 8h50 da manhã, já tá 36 graus, Wesley.
1: Olha que mentiroso.
6: Tem quem aguenta não, moço. 2 horas da tarde, previsão de 44 graus. Nós vai derreter tudo. Tchau, obrigado.
1: Tchau, obrigado.
7: Ô Wesley, muito bom o seu programa. Eu queria aproveitar o seu espaço aqui e agradecer o meu amigo Johnny. Obrigado, Johnny Saad, por ter acabado com o programa que eu ouvia.
1: Todo dia ele manda mensagem pro Johnny. Ai, ai. Bom, 3h52, Pedro Drucão já tá por aqui. Tudo bem, Drucão?
8: Opa, tudo bem, e você, Wesley? Pelo jeito, a tua tá pé da vida com um monte de coisa, é?
1: Um monte de coisa. Eita, e pé da vida com a gasolina também, viu, Trucão?
8: A gasolina é foguete, esse aí é outro problema sério, cara.
1: É, nos tem caminhão gasolina, só gasolina?
8: Não, tem mais não. Tinha, ainda agora não tem mais. Mas tem caminhão com diesel, diesel com um monte de biodiesel que também esculhamba o sistema de injeção no cargueiro.
1: E aí dá problema, meu, né?
8: Dá problema em sério, verdade? A mesma coisa dá um problema na bomba de combustível de carro, dá um problema no sistema de injeção de um caminhão. Porque o biodiesel nosso é muito contaminado, é muito ruim. E aí bota no diesel, vai já para 15%, depois eles querem para 16%, 20%. Já 10%, 12% já complica, e aí é só piorar.
1: É verdade.
8: Só e piorar.
1: Quem fica feliz é o mecânico, né?
8: É, normalmente é, né? O bombista, o pessoal de bomba injetora, sistema de injeção, ficam felizes da vida. Mas, por outro lado, tem uns que... Ah, o condutor, o dono daquele veículo que chega lá e o cara, ó, tá condenado. O cara fica louco. Ele fala assim, não, você que tá condenado, se bobear, já dá uns tapas. Né?
1: Não, e engraçado que eles aprovam do nada. Pra ajudar é difícil, mas pra ferrar com o povo é rapidamente.
8: E pra anunciar que deu da alegria. Oh, agora 32% de etanol. Aí vai dar quanto de desconto na gasolina?

0: detonado a mecânica dos veículos.
1: Outro que você sabe que tem um ouvinte aqui, ele perguntou de você 15 vezes, ele mandou o áudio dele aqui, ó.
2: Bom dia, Wesley. Eu queria saber que horas o trucão chega.
0: Por quê?
2: Que eu gosto de ouvir ele. Fom, fom, fom, fom.
1: Ele mandou umas 15 mensagens dessas.
0: Ah, é? Ó, eu chego aqui às 3h30, 3h40, às 4 só que entra no ar.
1: É isso aí. Bom programa,
0: valeu, valeu, valeu, tchau.
1: Bom, Banana Massa ficando por aqui. Tô de volta meia-noite com mais uma edição desse programa polêmico.
3: Está chegando a hora, é hora de partir.
0: Gente, quer ver o corte de cabelo do Wesley, viu? Fala pra ele botar no Instagram dele lá. Aí você avalia depois, tá
1: bom? Gostou, Trucão?
0: Pra quê?

0: Pode ligar o motor. Depois do intervalo tem Massa FM Pé na Estrada.
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1: Bom dia, Brasil! Bom dia, você ouvinte massa em todo o país. E até agora na companhia da massa com Wesley. Eita, bora que bora, né? E você tá feio com quem? Então tá bom, fica à vontade pra continuar falando, viu? Aí tô de pé da vida, então tá bom, fica à vontade pra continuar falando. Abraço a você também. Vamos desativar o pernoite? Vamos acelerar até as 5 para 6? Bora aqui, bora!
2: Tá no que é a vez do barão.
1: Opa, quem tá por aqui com tudo, camisa verde e amarela, né? Parece que o símbolo do Palmeiras do Brasil não tem nada, mas do Palmeiras tem um monstro. Adivinha quem? Marcos Bonange, bom dia, Bonange.
3: Bom dia!
1: Torceu hoje pra caramba? E o show do Vini Júnior lá, o Vini mandou bem, hein? Aí você vê o show do Neymar, que entrou e jogou que nem um doido, correu atrás da bola que nem louco, não perdia uma. Viu só? Ô, cara ruim, viu? O cara entrou lá pra fazer assim, chuta aqui, chutinho lá, chutinho aqui. Eu não vi ele avançar nenhuma vez, correr pra valer nada, não tem fôlego, não tem físico. Mas foi bem, a equipe no geral foi legal, bateu 3, podia ser um pouco mais, mas tá bom. Bora que bora, se gostou também, fica à vontade pra comentar também, viu? Comentar também aí o problema hoje da Venezuela ontem, né? Aquele remoto 3.1 ou 3.5 lá, é da escala que pegou pra caramba ali, tem problema sério por lá. Você que é estradeiro nos acompanha pelo norte do Brasil, costuma fazer 174 até a divisa e entrada pela Venezuela, conta pra nós como é que tá lá, viu? Você que tá por aí e nos acompanha na massa também. E a partir de agora, fica ligado que tem o WhatsApp aberto.

E pela estrada também, 92.5454, bora aqui. 92.5454-11-DDD. E hoje, dia 25 de julho, junho, São João já foi, São Pedro vem ali na frente, mas a festa junina continua pelo Brasil afora, hein? Hoje, dia 25, quinta-feira. Hoje é comemorado o Dia Mundial do Vitiligo. Eu não sei porque alguém cria aí o Dia do Vitiligo, só ficar me lembrando que eu tenho vitiligo. Tá ali, né? Eu peguei vitiligo depois de estresse, depois dos 60 anos de idade. É, bem na pele, na sobrancelha, num pedacinho do rosto, me sacaneou, mas tudo bem. Hoje também é comemorado o Dia Mundial do Marinheiro, e assim como do imigrante. Aniversário hoje da cidade de Rosário do Oeste, ali no Mato Grosso, conheço lá. Vem São Roque do Canaã, que eu não conheço, o Espírito Santo é feriado também. Paratinga, na Bahia, que eu também não conheço, é feriado lá. Porto, no Piauí, nem sabia que tinha uma cidade chamada Porto, ah, tem, sabia sim, só que eu não conheço no Piauí. Maués, no Amazonas, também não conheço, não. Porto Walter, no

0: Acre, também não conheço, não. Ele é do lá. Bom dia! Alô? Zâmbia?
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0: Você tocou em pedido, tá dando bronca, né? Trucão, a gente pede, vai estar que você não toca, pô, a gente toca toda semana, cara. Mas vai lá, então, pediu, vai. Vai,

0: tocou e pediu várias vezes, Baitaca, abrindo o programa de hoje, né? Baitaca, com o fundo da grota. Confere Massa e Perna na Estrada, agora 4 horas e 9 minutos.
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0: Minha rádio é Massa, tudo bem? Olha, lembra que eu falei aqui no programa algumas vezes? A respeito da Anfávia, que também fez uma carta aberta para a população e para o governo, pedindo para o governo não abrir muito da forma que está abrindo, né? Para os veículos asiáticos, por conta de impostos, que era zerado o imposto até fevereiro, aí acabou o prazo. E aí a Anfávia, acreditando que daí para frente não ia abrir mais o prazo. A BID entrou com um pedido no governo, e o governo, anteontem, anunciou, renovou a cota para importação de carros elétricos e carros híbridos também, sem imposto, para garantir melhores preços aqui no Brasil. Segundo o ministro da Fazenda.

0: O ministro de Indústria é que falou a respeito desse assunto, né? Claro que a Anfávia já chiou e já avisou, olha, essa abertura aí, pelo volume que a gente tem de investimento no Brasil, as indústrias do Brasil, poderá não acontecer mais por conta dessa imparcialidade do governo federal, onde abre espaço para diminuir e zerar impostos de veículos importados e não abre espaço para diminuir o imposto de produtos fabricados no país. E aí, é uma pegada, viu? O volume de importações que não pagaram impostos, segundo a própria Anfávia, é de mais de 480 milhões de dólares durante 6 meses, né? E a partir de agora, dia 1 de julho de 2026, volta essa isenção a 0% de imposto. E essa decisão tomada aí na terça-feira passada, agora dia 23, ocorreu nesse ano eleitoral, claro que é uma causa eleitoral, e essa causa trouxe uma reação muito forte das montadoras do Brasil, dizendo que os 140 bilhões de investimento que as empresas no Brasil estão programando para investimento também nos próximos anos, não deverá acontecer por conta dessa, chamam de injustiça do governo federal com as indústrias que promovem empregos e pagam impostos aqui no país. E bicho pega. E aí você, o que, que você pensa? É, Trucão, algum já falou pra mim, né? É importante que tenhamos carros bons no Brasil. E os carros que estão vindo da China agora são carros bons. E um preço muito competitivo. E aí o mercado não segura. Por que, que as empresas não fazem a mesma coisa, em vez de mandar dinheiro pra fora? As empresas que não estão mandando dinheiro pra fora, não. Tá ficando tudo imposto aqui no Brasil. E aí? Bom, e aí é um ponto de interrogação. Isso vai ter muita discussão. E discussão pra dedéu. É coisa eleitoral ou não? Vai pensando. 4 e 11. 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
0: Estou na boleia por cá e você por aí? Eu tô no trabalho por cá e você onde aí? Conta pra nós, que lugar do Brasil trabalha com o quê? Depende, né? Trucão, tem gente aqui na linha de produção, na indústria, tem gente no comércio. Tem gente na vigia, tem gente na guarita, tem gente lá pilotando um cargueiro, um aplicativo, um táxi, tem gente lá no barco, tem gente no trem, tem gente tudo quanto é canto ligado na massa. Você também está? O WhatsApp está aberto, em 92.5454-11-DDD, nesse tremendo 25 de junho. E o Carlos Campos mandou um recado para nós, interior de São Paulo, e por algum motivo caiu tudo, não deu nada certo. Novamente, manda outra vez, viu, Carlão? Tração para você aí, boa tocada. Rabinho Manoel, tem recado chegando aqui, bora comigo. Câmbio. Alô?
2: Alô, Trucão.
0: Eu.
2: Bom dia. Yeah. Bom dia pro Bonange. Bom dia pra Paulo. Onde estiver. É o Pedro Rezende de Mandaguari.
0: Você tá bom, Pedro Rezende? Você brigadinho.
2: Por aqui.
0: Tá frio.
2: Tá gelado demais da porra.
0: Tá bom.
2: Perfeito. Toca pra nós aí o Eduardo Costa.
0: Eduardo
2: Fundo
0: Costa.
2: Fundo da Grota.
0: Gravei agora. Estamos agora Fundo da Grota com o Baiteca. O Eduardo vai ficar pra outra vez, tá bom? Eu também tava ontem. Eu tava lá em Campo Mourão ontem, em Maringá. Peguei uma gelaca legal lá, viu? De madrugada de 3 graus, fui lá pra um experimento, uma fazenda experimental que a Coamo tem. Chegamos lá, era 3 graus, tipo 7 e meia da manhã. E aí foi até umas 9 da manhã. 10 horas tava batendo 6, o pessoal tava feliz. Brincadeira, a gente comenta sobre isso. Agora, 4 e 13. Eu não estou demais, casa cheia. Um abraço lá pro Anderson ligadinho com a gente. Tá tudo bem por aqui na Rádio Trucão. E

0: pago só. Segunda música, hein? Região Negro de Solimões aqui na massa. Ô, Trucão, tudo bem? Já tô contigo aqui na Rádio Nova. A nova Presidente Prudente, tá certo? Presidente Prudente estreou agora pra valer. Com mais uma emissora massa, 92 já, hein? Presidente Prudente, pra quem vai pra região de Presidente Prudente. São Paulo ainda quase na divisa ali, com Mato Grosso do Sul, um pouco mais. Aliás, 106,7. A região ali, nós temos não só o Presidente Prudente, que pega forte pra Dedéu naquela região todinha, como temos também a nossa massa Presidente Venceslau, na 95,1. Você tá por aí? Na 106 ou na 106,7? Ou na 95,1? Fala pra nós, participa. O WhatsApp tá aberto, 92.54.5411-DDD.
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0: Ô, pé direito e reto, minha rádio é massa, bom dia. Gostou do jogo de ontem lá do Brasil? Comenta também, fica à vontade. Vai comentar, o Gilmar Martins mandou aqui um alô, dando uma bronca aí na Frete Brás. Tucão, eu gostaria de fazer uma reclamação sobre o Frete Brás, que hoje estão cobrando ali também um valor, né? Se você quer ser um categoria VIP, você paga uma grana que seja R$100 por mês, mas mesmo assim não tem nada de VIP, não. Tô dando bronca aqui porque não é à toa que ele tá aí pagando e não tem retorno. Aí a bronca do parceiro, eles que já tiveram com a gente aqui uma época, né? Aí então você pode ficar à vontade para comentar também. O WhatsApp tá aberto, 92.5454-11-DDD.
3: Bom dia, yeah. Pedro Trucão, tudo bem? Tiago aqui de Jacarezinho.
0: Ô, Tiago.
3: Ó, para avisar aqui na... De frente à JBS. Aqui em Jacarezinho, debaixo da passarela. Quem vem sentido Ourinho Santo Antônio da Platina.
0: Ah, tá. E
3: passou pelo Poço Cristo Rei. Logo à frente tem a JBS. Tem um pequeno acidente ali, carro. Carro com carreta.
0: Opa, aí.
3: E tá impedido a pista de ambos os lados ali.
0: É,
3: tá,
0: travou, hein? Travou.
3: Um de atenção ali.
0: Valeu, Thiago. Jacarezinho é massa ali, bem na divisa com Ourinhos ali, a 96,5 é a nossa massa. Jacarezinho no norte do Paraná, BR-153. Problema, segundo o Thiago ali, frente.

0: A JBS, hein? Travou, travou. Agora 4h20.
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0: E aquele café qualificado, vamos tomar? Café pé na estrada, como sempre, né? Vai tomar aquele cafezinho com a gente? Então tá bom. Bora tomar aquele café mais que bom. Que é o café pé na estrada, na Caixa Cozinha hoje. Carlos César e Cristiano, pedido do ouvinte Massa. Toca pra cá e vai pedindo. WhatsApp tá aberto, é o 92.5454-11DDD. Quanto Monange, vai preparando aquele café. Vou dando um alô aqui. Olha, Trucão, dá um alô aí. Que aqueles caminhoneiros e aqueles pilotos de ônibus, de automóveis, de picapes, é que anda rapidão na rodovia, onde não tem radar só com o pé no acelerador, onde tem radar só com o pé no freio, é, tá pegando, hein? Olha, tem muitas rodovias. Agora é a vez da 101 Chansan, Santa Catarina, radar inteligente, que calcula a velocidade média entre um ponto e outro. Então não adianta o cara socar o pé perto do radar, depois tirar o pé perto do radar, depois socar o pé fora, e vai ser pego pela distância. Isso não é novo, viu? Isso não é nada novo, não. É que antes não tinha um radar inteligente. Antes, o camarada tinha um binóculos, um cronômetro na mão, e marcava. Então ele pegava no binóculos um veículo lá a 500 metros, mais ou menos. Ele clicava, e ele sabia, já tinha o cálculo. E a partir do que o cara passava lá pelo ponto que ele marcou, pau, ele clicava o cronômetro dele, ele sabia que quanto tempo o cara ia passar. Se ele passasse por ele num determinado momento, ele estava acima da média ali permitida, estava acima permitida. Se ele passasse abaixo, ele estava dentro da média, se ele passasse acima, estava acima, chegava antes acima da velocidade. Se ele passasse no tempo um pouquinho abaixo, estava bem tranquilo para ele. Então isso já tinha multa em cima disso aqui. Só que tinha que comprovar, o problema era comprovar. Não dava para comprovar, porque era um binóculos e um cronômetro, né? Agora é comprovado, porque tem uma câmera que registra quando passou num ponto, passou no outro, crau. Dá o tempo e no tempo mostra qual é a velocidade que ele estava ao longo daquele período. Bateu pico em algum lugar. Pronto, aí dançou. Tá legal? Só um alerta para você, tá? Dá uma matéria sobre esse assunto também, da página perestrada.com.br. Opa, vamos ver quem vai ser cobaia, Moranche. É o Armando. Fala, Armando, zoião. Você tá bom? Toma um café aqui, mano. Com direito à rapadura, raspadinha. Vê se tá bom. Bora pra moda, garoto. Pediram? Eita, o vai e o vem do carreiro. Bora comigo.

0: Eita, carreiro vai, carreiro vem. Ah, em dose dupla, na pegada legal, hein, cara? Carlos César Cristiano na Caixa Cozinha hoje, o nosso café pé na estrada. Até 5 para 6, tem 0800, beleza? 4h26.
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1: Minha rádio é massa, você acompanhou o terremoto lá, dia da Venezuela, que deu 7,5, foi feio o negócio lá, hein? Olha, segundo informações aí da imprensa, né? Aqui no Brasil, são 32 pessoas até agora que tem informação que faleceram nesse terremoto, mas como foi um 7,5, derrubou muita coisa, muitos prédios caíram, enfim. Mas acredito que deve ter muita gente nos escombros que vão começar um trabalho muito mais forte agora durante o dia. E foi bravo, né? Foi bravo, né, pessoal? Tanto é que não só balançou a Venezuela quase que inteira, além do epicentro-se ali na região de Caracas, mas também mexeu no Brasil, Macapá, mexeu, também balançou Manaus, balançou Belém do Pará, não aconteceu nada tão sério aqui no Brasil. Lá foi violento. Já acompanha bem de pertinho por aqui. Você tá ouvindo a gente de onde? Que lugar? Tem recado chegando, bora ver aqui. Alô?
2: Fala, Petrucão!
1: Fala, garoto!
2: Bom dia, bom dia!
1: Bom dia, Armando!
2: Manda um salve aí pra galera! Bom lanche! Cabo de Aço! Tamo aí que a P quer ver por Londrina!
1: Perfeito!
2: Positiva!
1: Beleza!
2: Abraço!
1: Dois!
2: Toca lá pra nós aí! Ah, esqueci!
1: Ah, tá bom, então, abraço!
3: Fala, Petrucão,
1: Fala.
3: Bom dia!
1: Bom dia!
3: Tô na massa!
1: Bom!
3: Que é Robson.
1: De onde?
3: Bahia, ali próximo de Vitória da Conquista.
1: Opa!
3: Tô aqui no Rodoanel de São Paulo, descendo da Baixada pra fazer um descarrego.
1: Vai lá, Robson! Hoje, garoto! Boa tocada pra você aí, obrigado pela beira, viu? A gente fez um café aqui, Monange.
4: Bom dia, Petrucão, bom dia, é o Charles por cá.
1: Bom, Charles!
4: O Bandeirante vai ser no palco no momento aí. Aí eu e o Marcão, sentido Baixada Santista.
1: Bora dois.
4: Galerinha do açúcar aí.
1: Valeu, toma um café pra ele lá, Monange. Café também lá pra nossa amiga Carla em Blumenau, ligadinha sempre. E também dá um alerta mais uma vez, o Thiago deu alô, agora outro parceiro também deu uma reforçada. Um acidente que aconteceu envolvendo ali acho que é um automóvel, uma carreta, ali na BR-153, ali em Jacarezinho, bem perto ali de

É da JBS, bem em frente. Tá aí, o alerta pra você, tá travado a rodovia ali, viu? Agora, 4:30. Você pediu expresso boiadeiro, foi? Você tá no bucho aí do pé rachado? Ou tá num boizão mesmo? Quanto andar? 2, 1? Quantos animais dentro da gaiola? Conta pra nós. Eita, era... Vamos mentir, virou agora o expresso boiadeiro. Hora 4:30.

0: Na pegada ao Expresso Boiadeiro, solicitação do 20 de massa. Acho barato que eu comprei um caminhão de 100 cavalos, que na época, né, baita de um cargueiro. Abaixo do 11-11, né? Tá lá, né? E antes, um cavalo e depois 100 não é brincadeira, não. Dá pra levar meia dúzia de bois. Na verdade, um cavalo, 100 cavalos de potência, dá pra levar acho que uns 15 bois de boa. Bora que bora, 4h34. O WhatsApp continua aberto. Massa, tudo bem contigo aí? Tudo em ordem? Abrações traseiras pra essa galera toda que nos acompanha, viu? Muita gente mandando recado, recado de um atrás do outro, bora ouvir.
1: Bom dia, Trucão.
0: Yeah.
1: Bom dia, manda...
2: Bom dia!
1: Manda aí um cafezinho com um pão de serrote pra nós aí.
0: Vai lá.
1: Tamo aí na tal da...
0: Natal da...
1: Fernando Taco Dias.
0: Ei, famosa.
1: É.
0: Segura.
1: Manda aí o baitaca aí pra nós aí.
0: Já foi agora há pouquinho.
3: Bom dia. Estamos aqui com a Denise Caminhoneira.
0: É, tá bom?
3: No momento é Calcaia do Alto Cotia.
0: Calcaia!
3: Estamos indo descarregar ali no Parque Novo Mundo.
0: Valeu!
3: Agora ela tá tocando o caminhão e eu tô aqui na contenção.
0: Epa!
3: Manda um abraço pra ela, pra mim, estamos aqui te acompanhando.
0: Valeu, dois!
3: Estamos hoje com o ajudante, o soldado Leandro.
0: Leandro, soldado?
3: Reserva do batalhão de guarda.
0: Um abraço, Tucão, bom dia. Valeu, bom dia.

0: Bom dia,
1: obrigado.
0: Bom dia, Petrucão.
1: Bom dia.
0: Beleza, bom dia, Monange. Aqui é o Lucas por cá.
1: Bom dia. Lucas.
0: Ô, Petrucão, queria fazer uma pergunta pra você aí.
1: Se eu puder responder.
0: Tá circulando aí na internet a respeito do piso salarial do motorista de 5 mil.
1: É.
0: Como é que funciona? Né? É verdade isso
1: não,
0: aí?
1: Não, calma, calma. É um projeto de lei.
0: Tem como você dar uma explicação pra nós aí?
1: Lá vai. Ó, isso é um projeto que tá rolando lá em Brasília. E um salário mínimo aí pra caminhoneiro. Camarada que faz aí qualquer tipo de trabalho ligado ao transporte comercial. Isso é para caminhão, não é para ônibus não. O projeto só fala de caminhão. É um projeto de um deputado aí federal que tá rodando lá. Mas é projeto só. O salário hoje ainda é o salário mínimo mesmo. No caso de caminhão tem um piso aí que deriva um pouquinho de estado para estado. Que tá entre 2.300 e 2.800, que é o salário básico. Aí depois em comissões. E o salário que estão querendo colocar de 5 mil é para acabar com comissões. A partir de 5 mil, então seria isso. É uma discussão que a gente tem há muito tempo aqui no programa, né? O que mata muito ali na estrada é a tal da comissão. O cara fazer um saláriozinho meia boca, ele tem que trabalhar muito. Então, respeitando o horário que tem que parar, velocidade na estrada, quando tem brete, o cara soca o pé para ganhar tempo e dormir pouco. E aí, é comissão que mata. Então, estão tentando fazer alguma coisa, mas ainda não está confirmado. Mas, ó, a possibilidade de acontecer, sim. Porque hoje ninguém mais quer saber trabalhar de caminhão, não. Eu estive ontem, por exemplo, na Coamo, e lá a Coamo tem um volume grande de caminhões na casa, mas um volume de caminhões agregados. E tanto no caso quanto no outro, eu vejo que a caminhoneira que tá lá, falei com alguns, o pessoal disse que tá muito bem. Aí eu conversei com o pessoal que cuida da frota de transportes da Coamo, eles me falaram que eles pagam bem. O pagar bem, segundo eu tô sabendo, paga em torno de R$8.000, para a motorista da casa. Depois, se você é piloto da Coma, me conta como é que é isso. Se é isso mesmo, se esse valor tem comissão ou não. Conta pra nós, tá bom? Bora que bora, 4h37 agora.
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1: Yes, beleza, minha rádio é massa. Muita gente mandando alô pra nós, hein? Trucão, bom dia pra você, bom dia pro Monange. Fala pro Monange, mandar um salve pra nós aqui. Onde ele tá em Santa Catarina, o Éder. Valeu, Éder, bom dia pra você,
3: bom dia.
1: Éder por cá. É, tô lá de Caçador, Santa Catarina, arrumado agora pra Flores. Flores, acho que ele tá com Flores, não sei se é Flores da Cunha. Bom, enfim, de qualquer maneira tá marcado aqui. Valeu, ele tá puxando madeira. Bom dia! Um, dois, três. Quem já ouviu ele marcando presença? 4h38.

0: trapez.
1: Eba, você tocou e pediu o Jean Giovanni aqui na massa, não foi? 1, 2, 3 é a moda pedida. Toca pra cá você também, 11 DDD. WhatsApp Massa Hiperestrada é o 92.000-5454. 92.000-5454, toca pra gente. Agora, 4:41.
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1: Opa, Paulo Naibert, tá ligado com a gente também, Paulo? Bom dia, bora.
3: Bom dia, Pedro Trucão.
1: E aí?
3: Bom dia, Monange. Bom dia, pessoal da Rádio Massa.
1: Valeu.
3: Aqui é o Paulo da Barra do Ribeiro, saindo aqui de...
1: De onde?
3: São José dos Pinhais, sentido Gravataí, pra fazer o descarregamento.
1: Lá.
3: Ô, Trucão, tá 2 graus aqui, hein?
1: Tá frio.
3: Tá frio pra dentro. Saindo do posto... Se posso falar, tio Zico?
1: É.
3: Tá bom? Abraço.
1: Dois, obrigado, viu? 2 graus é gelado, hein? Tá gelado.
4: Bom dia, bom dia, Trucão. Bom dia. Bom dia, Monange. Por cá vai ser do Ivo, Pomerode, Santa Catarina.
1: Pomerode, boa.
4: 7 graus agora, 7 graus.
1: Tá frio também.
4: Obrigado pra capital do estado, Florianópolis.
1: Gelado também.
4: Daí mais a dona da pensão aqui, a dona Irene.
1: Dona Irene, bom
4: e
1: dia.
4: A dona Irene tá pedindo uma música aí, Trucão.
1: Opa, qual é, Irene?
4: Irene e Marciano. É. Seu amor ainda é tudo.
1: Ô, Monange, vamos programar pra Irene, Monange.
4: Vocês tudo de bom, trabalho.
1: Valeu, daqui a pouquinho rola, fica atento aí, já já vai rolar, mas é que chegou.
5: Fala, Trucão, bom dia, bom dia.
1: Yeah.
5: Eu mesmo, Marte, por aqui, diretamente de Joinville aí, tá bom?
1: Valeu.
5: Piloto de Fiorina.
1: Fiorino.
5: Em busca do...
1: É.
5: Do aí, São Paulo aí, tá bom?
1: Bora
5: amanhã
1: trocar.
5: Até meio-dia, tanto lá, tá chique
1: aí. Epa.
5: Hoje, no caso, né?
1: É
5: hoje, até meio-dia, tanto lá, tá,
1: de
5: tá
1: boa.
5: Bacana, hein?
1: De boa.
5: Tá bom? Então vamos dando largada já, porque a Regis...
1: É.
5: Quem conhece sabe, né?
1: É.
5: Caixinha de surpresa aí.
1: Pra
5: tá
1: dar
5: bom?
1: Crenca aí, rapidinho.
5: Bora que bora,
1: dele que
5: tem. Abraço pra todos os amigos aí que estão escutando.
1: Valeu.
5: E vamos que vamos, pra tocar o baitaca aí.
1: Já tocou.
5: De pai pra filha.
1: Tá ouvindo, não?
5: Essa é o Xodó aí.
1: Tá legal, bom? Valeu, obrigado.
5: Um abraço.
1: Dois.
5: Vamos também. Vamos,
1: Fiorinha, nem fazendo tiro longo. Trucão, Gilberto, por cá. Tá, São João e Vila também, mais um em Santa Catarina. Vai até aí, Itajaí. Uma entrega de verduras ali pra BR. Sempre um. Na TD, tranquilo. Eu tô tranquilo por aqui. Valeu, grande da verduras, delícia, é isso? Aquele abraço. Bora aqui, bora!
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1: Agro em Movimento, abriu espaço aí, porque eu fiquei ontem, anteontem, eu cheguei lá, lá em Campo Mourão, né? Pra conhecer mais um pouco da Coamo. Já conhecia bem a Coamo, mas ontem eu conheci muito mais. Anteontem eu cheguei lá, fui lá no mural que eles têm, que é um memorial, da Coamo, que conta a história da Coamo desde quando começou, nos anos 70, né? E aí depois, no outro dia, fomos para uma fazenda experimental que eles têm, fui conhecer um pouco mais da própria indústria, da própria Coamo no geral, e depois para a fazenda experimental juntamente com uma porção de cooperados de toda a região aí, onde a Coamo tem lojas, né? Coamo que hoje é tida como a principal cooperativa agrícola ou agroindústria hoje, né? Da América do Sul, e ela realmente é muito forte. Ela começou nos anos 70, tive o prazer de conversar com um dos fundadores, dos 79 fundadores na década de 70, com 70, um deles era o Dr. José Haroldo, é isso mesmo. E ele contou pra gente, a altura dos seus 85 anos hoje, são três só que estão, daqueles 79, tem três que ainda estão na tocada. Ele contou pra nós toda a história da Coamo, como começou, como é que ele chegou lá. Ele que era engenheiro agrônomo, era de Brusque, Santa Catarina, depois ele foi embora para aquelas bandas pra desenvolver por aí, deu certo. Botaram aí a cooperativa, cresceu e virou uma cooperativa agrícola, que era conhecida como Coamo Agro, e depois virou Coamo Agro Industrial Cooperativa, e aí, hoje, com mais de 16 indústrias. E estão preparando mais uma indústria enorme, agora um investimento fortíssimo, que é uma indústria de etanol de milho, que vai ter também ali, no próprio espaço da cooperativa.

0: em Campo Mourão. E eles têm indústria de todo tipo. O que eu achei legal é que a Coamo, como cooperativa agrícola, ela, segundo a direção e segundo alguns cooperados, trabalham para os cooperados, e é real. E aí o que faz para o cooperado? Além de fazer todo o trabalho para ajudar a produzir, conseguir melhor implemento, dar mais condições, conhecimento técnico e assim vai, também passar com preços bons, aí vai todo tipo de insumo que precisa, maquinário e assim vai, também criaram as indústrias. E as indústrias, muitas consomem o próprio produto, matéria-prima desses produtores, desses cooperados, que dá valor agregado ao material deles, que eu acho muito bom. Você dá valor agregado ao que se é produzido ali, a matéria-prima. E esse valor agregado transforma-se em renda também para o próprio cooperado. Então são 16 indústrias. Então os cooperados da Coamo e outras cooperativas, não é diferente, né? São também sócios das indústrias. E eles estão crescendo cada vez mais. E, ó, agora tendo uma base em Paranaguá, outra em Itapoá, nos portos para poder fazer exportação. A Coamo tem um memorial que é muito legal. Eu tive o prazer de passar pelo memorial lá em Campo Mourão. Se você quiser conhecer um pouco a história de uma cooperativa, se for a Campo Mourão, vai lá conhecer o memorial da Coamo. É muito bacana. Você é recebido já por uma animação do próprio um dos fundadores, né, que é o Dr. José Haroldo, e ele te recebe, ele te despede você depois, te agradece, mas você conhece tudinho como começou, e é muito bacana. Parabéns ao pessoal, obrigado pelo carinho, também obrigado pela acolhida, toda a galera da Coamo que me recebeu por ali, toda a direção, funcionários, os cooperados, enfim, todo mundo. E ontem foi um dia muito, muito de aprendizado. Gravei muita coisa pro rádio aqui, muita coisa para a internet e muita coisa para a televisão. Vocês vão acompanhar a gente breve, breve. Agro em Movimento.
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0: E é direto e reto, ligado na Massa. Bom dia, agora 4 horas e 48 minutos. WhatsApp 92.5454, governo solto. Bora ouvir mais
3: um. Bom dia, Pedro Tucão.
0: Bom dia.
3: Sou Joel de Goiânia.
0: Você tá bom, Joel?
3: Paraná.
0: Beleza aí?
3: Uma passeada. Manda pra nós aí a moda, a volta do boiadeiro.
0: Volta do boiadeiro?
3: Cara, tá frio aqui no Paraná aí, mano.
0: É, tá mesmo.
3: Tá frio, meu Deus do céu.
0: Eu peguei um criãozão aí, viu?
3: Maldita hora que eu vim pra cá. Mas é isso aí, manda uma moda boa pra nós aí.
0: Valeu, garoto. Um abraço,
3: tudo bom pra vocês.
0: Você também, brigadão pelo carinho. Boa tocada aí, mais um.
4: Bom dia, Pedro Trucão.
0: Bom dia.
4: Bom dia, Monange.
0: E aí?
4: Bom dia. É o Hélio por cá, Pedro Trucão.
0: Você tá bom, Hélio?
4: Baixada Sufrida.
0: Bora, Hélio.
4: E rapaz, o suprimento já começa aqui no Rodoanel, viu?
0: Por quê?
4: Rapaz do céu, Pedro Trucão. Avisa o Tarcísio aí pra dar uma força pra nós aqui, Pedro Trucão.
0: Pior que aí não é ele, cara.
4: Vai debulhar o caminhão tudo.
0: Eita!
4: É, muita buraqueira aqui no Rodoanel, hein? Você tá doido.
0: Beleza, vou dar um alerta. O alerta vai pra ele, vai pras concessionárias rodovias também, né? O bom é o pessoal fazer foto e imagem e mandar pra nós também. Trucão e Molange, bom dia pra vocês.
5: Bom dia.
0: Aí, Trucão, e os carros antigos carburados, como ficam com essa gasolina batizada aí com etanol? É, rapaz. Por isso que é importante agora comprar um carro flex, mas usar só etanol, porque a gasolina não dá mais. E os carros antigos vão tossir pra dedéu. Quem mandou foi o Adão de Londrina ligadinho com a gente, porque eles estão sucateando totalmente os nossos veículos, a gasolina. Tá virando água. E os carros importados? Eu tenho, inclusive. É importado é a gasolina, só gasolina. Cof, cof, cof. 4,49. Você pediu, não foi, menina? Eita, jovem Marciano. Você pediu, aí vai. 4,50, minha rádio é massa. E o que liga? É o pé na estrada.

Você tocou em perigo, não tocou em perigo. Aí, né, João Mineiro Marciano. Olha aí, a promoção chegou pra nós que pra pegar uma carga de madeira na divisa Brasil com a Bolívia. E por algum motivo alguém desconfiou que aquela madeira tinha problema. O tipo de corte, o jeito que tava aí. Começaram a olhar, botaram um cachorro pra ver. E não é que descobriram que tinha cocaína líquida dentro da madeira. Olha só, um pessoal cheio. Cocaína líquida dentro da madeira. É. O pessoal tá vindo aí, tô recebendo uma porção de imagens agora lá da Venezuela, alguns caminhoneiros que estão rodando por lá, mandando pelo Instagram. Obrigado, viu, gente? Aí mostrou trocão. Desabou um hotel inteiro aqui, ó. Aí mostra a imagem, hotel inteirinho desabado. E a pessoa pergunta, será que não tinha gente dentro desse hotel? É, eu acho que aí deve ter muito problema. Além desse hotel, mais outros prédios em Caracas, cidades da Grande Caracas, também caíram. E aí, ao longo do dia hoje, com certeza teremos muitas informações desse terremoto 7,5 lá em Caracas. Mandaram alguma outra imagem agora do tanto que tremeu e o que aconteceu em Caracas. Tá aí, né? Tá recebendo muita imagem. Bora que bora, agora 4 e

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0: Epa, se vê essa informação aqui que vem do Japão. Então você que me acompanha no Japão, confere se é verdade, viu? Acabei de receber aqui, também teve um terremoto agora de madrugada. Quer dizer, de madrugada do Japão, né? Que agora tá inverso. 6,9 na escala Richter. Tá aí, Japão. Foi dia 24, portanto, ontem. Ele tá no Japão, confere pra nós se isso é real mesmo ou não. O terremoto no Japão também hoje. Caramba, tô recebendo imagem de monte aqui. Bora que bora, dele que dele, confere massa agora, 4h57.
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0: Minha rádio é massa, tudo bem contigo aí também? Olha, você que tá aí vindo, indo ouvindo, muito obrigado pelo carinho da audiência. Tem um estudo que tá aqui, revelou, e pneus, que a gente já discutiu muito aqui no programa, pneus nacionais e pneus importados, para ver quem dura mais, né? Então tem um estudo que foi mostrado para a imprensa ontem. Esse estudo revela que os pneus nacionais brasileiros, fabricados aqui no país, duram 16 vezes mais que os importados. É uma pesquisa que quem fez foi a Junsoft, com 700 mil pneus nacionais e importados, mostrando que 21,6% de rejeição numa segunda tentativa, mas 16% o pneu brasileiro, o pneu fabricado aqui, dura mais. Claro, e foi um estudo feito a pedido de alguém, que ainda não sei quem, para mostrar que, olha, vale a pena comprar o pneu brasileiro. 16% é o que dura mais. E o preço? Aí que tá, eu vejo assim, olha, com o dinheiro de um pneu fabricado no Brasil, eu compro dois ou três importados. Rodo 50, 60 mil e troco ele já pro outro novo e assim vai, em vez de mandar recapar. Bom, tudo bem, você pode comentar também sobre esse assunto aqui no programa Pé na Estrada. Agora, 4h58.
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0: Quem mais é que tá chegando? Bora vir comigo aqui.
2: Bom dia, Pedro Campos.
0: Tudo bom? Tudo bom, garoto?
2: Frio aqui na Floripa, mano, café com ponto de rota, tem pra galera da Bardão, da Areia.
0: Valeu.
2: Bom
0: também. Valeu, garoto. Obrigadão, boa tocada pra você.
3: Bom dia, Pedro Campos.
0: Bom dia.
3: Aqui é Jessé. Escutando as balonas contigo aí.
0: Boa.
3: Um abraço aí pra galera da JP Gnaster.
0: Beleza.
3: Manda um feliz aniversário pra minha esposa.
0: Como é que chama? Opa.
3: Hoje é aniversário de aniversário.
0: Boa
3: noite. E eu longe de casa, não poder nem comemorar junto com ela.
0: Ei, que ruim, né?
3: Não é fácil.
0: Não é brincadeira, que ruim, que ruim. Mas tá valendo aí os parabéns da gente pra ela. Tá legal? Também já mandou alô pra nós, o Francisco Vaz. Ele é que lá de Baixa Grande do Ribeiro, no Piauí. Palco do Momento Trucão vai ser na nossa barraca aqui, Tapioca. Tá aí preparando pra ir a São Luís do Maranhão fazer um carregamento de bolinha de fogo por lá. Valeu, cara. Boa viagem. Obrigado pela beira. Eita, é pedido massa. Rick Renner, escolta de vagalumes é massa. 4h59.

0: dizer que renda. Eu estou recebendo mais imagens aqui do terremoto na Venezuela. E eu estou vendo aqui o que chamou a atenção. Tem um pessoal que estava assistindo o jogo, lá num prédio, sei lá, décimo andar ou pouco mais. O troço tremendo todo e o camarada filmando lá o tempo todo. Caindo pra cá, caindo pra lá, ele filmando. E o jogo comendo solto lá numa tela dele, ele nem aí. Quer dizer, não sei se o prédio dele caiu, mas ó, existe uma estimativa aqui, tô recebendo agora a informação, e essa estimativa vem dos Estados Unidos, informando que o volume de mortos aí nesse estrago todo que foi feito na Venezuela, com esse terremoto da escala de 7,5, pode passar de 10 mil pessoas. Então, por enquanto, agora durante o dia que vai ver muita coisa, pode passar disso. O volume de estrago foi grande na Venezuela. 5:04 agora.
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0: Obrigadão pelo carinho da audiência, hein? Muito bom dia. Tem que tá ligado com a gente. Prazer aqui do Trucão, essa galera toda aqui tá na tocada com a gente. Indo pra onde, vim de onde? Vai pegar uma asadura, falei em asadura, onde eu fiquei parado dentro do avião por mais de 30 minutos, mano, mais de 30 minutos aqui em Congonhas, porque não tinha escada pra descer. Na verdade, a concorrência acho que era tanta gente voltando pra ver jogo, sei lá o que que era, e não tinha, cara. Ficamos lá meia hora dentro do avião, depois mais meia hora pegar bagagem. Brincadeira, hein? E aí eu vejo aqui uma informação hoje no portal Transporte Moderno. O Brasil bate o recorde histórico em movimentação de passageiros e cargas nos aeroportos do Brasil, especialmente Congonhas e Cumbica. Você vê, né? Como tem muita gente que está

0: um grana viajando, porque não tá fácil, não. Recado chegando aqui, Trucão. Um grau aqui, hein? Um grau de onde? No contorno Curitiba. Tô ligadinho contigo. Aí o Renê Soares mandando aqui uma foto do painel marcando um grau. Frio pra caramba. Tem mais recado chegando, mandando de bora ouvir comigo.
1: Bom dia aqui. Aqui, ó, um pouco de dia eu liguei pra você. Que eu estava trabalhando no parque de manutenção do metrô. Eu vou trabalhar com caminhão, eu dirijo caminhão. Aí o caminhão ônibus. Mas só que eu tô querendo trabalhar no bairro, que eu não tenho muita experiência, sabe? Aí, pouco dia eu liguei pra você, que eu tava ligado, tô ligado agora com você aqui na 92.3, entendeu? Aí nossa rádio é massa, mas agora pra frente acho que vai dar certo. Vou trabalhar nos bairros aqui, depois vou pegar experiência nos lugares mais difíceis, que eu tirei a carteira e depois não fiquei dirigindo mais. Manda um cafezinho com pão de cerveja pra nós aí. Pronto. Boa programação aí, Pedro.
0: Valeu, obrigado, viu? E te acompanho sempre, aqui em Itabirito, viu, Trucão? Também acompanha na televisão. Nosso ouvinte massa ali em Itabirito, ligado direto e reto, que agora quer ir trabalhar como cargueiro. Valeu, obrigado, Arlindo Martins. 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
0: Direto e reto pro trecho, bora lá, Monange. Tô no trecho, a parada é a rodovia BR-235. Eu sou agora de Aracaju, tô arrumado aqui pro interior, parei em Areia Branca. Aqui eu tenho um pessoal que trabalha com jaca, vende jaca, jaca embalada, inclusive. Eu vou chamar que aqui é o cantinho da jaca, tá certo? Se for o cantinho da jaca, tá certo, né? Aí tem um pessoal que aqui trabalhando, corta a jaca e aí tira um por um. Menina, repete o nome pra mim.
3: Lucineide, Santos de Jesus.
0: Lucineide, você é natural de onde, Lucineide? Nasceu em que cidade?
3: Sou natural de São Cristóvão.
0: São Cristóvão, tá perto daqui? Eu não conheço São Cristóvão.
3: Não é muito perto, não.
0: É Bahia ou é Sergipe?
3: Não, é Sergipe.
0: Sergipe aí.
3: É Sergipe, é perto de Itapuranga.
0: Você tá com a faca na mão, descaroçando aqui. Cada pedacinho de uma jaca tem um caroço, tira um tipo de um módulo, sei lá. Tem ideia de quantos você faz por dia? Você tira uns 10, 15, 100, 200?
3: Caroço?
0: É.
3: Tira mais.
0: Aí fica embalado pronto e essa ia ficar pronto pra embalar já.
3: Pra embalar, já a gente
0: tira. Não precisa de nada, porque aqui já tá aí.
3: Não.
0: Cortando no meio, né, agora,
3: corta,
0: né?
3: Ela, tira o caroço. O caroço joga no mato.
0: E o caroço não pode plantar, não? Não dá mais pé de jaca?
3: Não. O caroço aqui só serve, o menino pega pras vacas, pros bois, né?
0: Ah, dá pra boi.
3: Tem um rapaz aqui que pega aqui, ó.
0: E leva pros bois.
3: E leva pros bois pra fazer ração, né?
0: Ração, aí moe ele e dá pra ração pra boi.
3: Isso,
0: tá certo.
3: Pra os bois.
0: Caminhoneiro, para muito pra comprar aqui?
3: Para. Para todo mundo. Para caminhoneiro, para tudo.
0: É. Caminhoneiro que para aqui é mais de Itabaiana, é mais de Aracaju, é mais lá pra frente, de onde é?
3: Itabaiana,
0: fala muito
3: Itabaiana,
0: aqui.
3: É.
0: Então o caminhoneiro Itabaiana conhece bem as barracas aqui.
3: Conhece. O irmão é bem conhecido, todo mundo conhece.
0: É barraca do irmão. Como é que
3: barraca
0: é?
3: Do irmão.
0: Do irmão, isso é. Agora uma coisa. Cada embalagem daquela, eu vi que tem mais ou menos meio quilo. E ele estava falando que custa R$10. É um preço bom?
3: É um preço ótimo, um preço justo.
0: É porque, olha, eu experimentei aqui...
3: É trabalhoso, ela paga a gente, ó. Paga a gente, compra jaca, compra pratinho...
0: Entendi.
3: Compra embalagem...
0: E paga o salário da turma.
3: Paga a gente.
0: Quer dizer, dá trabalho para a turma,
3: tudo,
0: né?
3: Tudo tem que ser daqui, dá trabalho a gente, né?
0: Quantas pessoas trabalhando só aqui? Vocês estão aqui em três, tem mais... Ela que não quer falar?
3: Tem ela, baixinho. Mas ela trabalha, tem ela. Aí o pai dela que hoje não
0: Calipa,
3: vem mais...
0: E o marido também. Lá na frente.
3: É.
0: E o Ricardo, que é o marido dela, que também trabalha aqui. É. Então tem pelo menos aqui uma meia dúzia de pessoas trabalhando.
3: Tem
0: e a jaca é que segura.
3: Tem mais de meia dúzia.
0: Tem mais de meia dúzia. E a jaca é que segura.
3: É.
0: É isso aí. Dia a dia no trecho. Você vai passar aqui na 235, antes de Areia Branca, que vem de Aracaju. Paradinha, vem aí. A barraca do irmão, né?
3: Barraca do irmão.
0: Pronto. Tá o irmão, tá a irmã, a outra irmã também. Tá todo mundo junto e misturado. Trucão, com o pé na estrada.
4: 10 conta a bandejinha de aquele gomo de jaca. Ali é gostoso comer, eu comi. E a jaca mole e a jaca dura. Tanto uma quanto a outra é muito bom pra comer. Depois de tudo limpinho. Bom dia, Papo de Boleia.
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4: Eita, recebi uma imagem agora.

0: Mais uma imagem que vem da Venezuela, né? O pessoal mandando muitas imagens aí pelo Instagram. E saiu uma imagem do pessoal dentro de um shopping, Monange, carregando, tava esprentando roupa, sei lá o que, é cheio de cabide na mão. Aí começou a mexer, saiu correndo e foi pra rua com os cabides e tudo. Aí levou a roupa embora, né? Mas não caiu nada lá dentro, não, pelo jeito. Caiu e põe muita roupa no chão. Um mercado, você apareceu aqui agora também. E aí o mercado começou a balançar tudo. As gôndolas foram todas pro chão, inclusive caindo por cima de pessoas. E um hotel que desabou inteiro. Brincadeira, hein? Brincadeira. Não é brincadeira, não. 5 e 11 agora, 5 e 11, minha rádio é massa. Massa! Recado chegando, o WhatsApp não para, bora ouvir, bora ouvir.
1: Bom dia, Trucão, bom dia, Monange.
2: Bom dia!
1: A nossa rádio é massa.
0: Direto e reto.
1: Estamos aqui na Band, aqui sentido interior.
0: Opa, rodovia
1: mais bandeirantes. Um carregamento aí.
0: Perfeito.
1: Chapéu virado, positiva?
0: Hoje, meu irmão.
1: Eu mais meu parceiro Lambari.
0: Lambari?
1: Coisa mais linda aqui na Band aqui.
0: Rodovia Band.
1: Logo mais estaremos ali.
0: Tá certo.
1: Bom dia a todos. Aí,
0: pra você também. Bora mais um recado, deixa eu ver que hora agora. São 5 horas e 11 minutos. Dá tempo mais um recado antes do break. Bora ouvir. Alô.
3: Bom dia, Pedro Trucão.
0: Bom dia.
3: Bom dia, Monange.
2: Bom dia.
3: É Leão por cá.
0: Leão.
3: Geladeira deitada.
0: Dindonde?
3: General Carneiro, hein? Menos
0: Opa.
3: Um.
0: Menos um?
3: Tamo indo rumo ao Chile.
0: Tá frio.
3: Com
0: tá frio.
3: Produtos Nestlé, farinha láctea.
0: Perfeito.
3: Diva, Trucão,
0: valeu.
3: Tá com a música pra nós aí. Lourenço e Lorival.
0: Bom também, hein?
3: Canga do Tempo.
0: É boa.
3: Feliz pra todo mundo que estiver ouvindo, a todos que estiver na rodagem, pra você, pro Monange.
0: Perfeito.
3: Pra Paula Toco, que não tá aí.
0: Hoje tá de boa.
3: Pra todos que estiver aí na escuta, pose.
0: Pose, meu irmão.
3: Câmbia, põe de um abraço.
0: Olha a Bruna Viola aí, ó. Moradia, 5 e 12.

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0: E aí você, tudo bem? Tá na rua do dia Presidente Dutra? Tá passando aí pela Serra das Araras, você viu que a coisa tá fluindo legal na Serra das Araras, né? Você deve ter acompanhado aí, a gente já fez várias matérias, vamos fazer mais ainda, esse trecho da nova Serra das Araras, que já vai entregando alguns pontos, né? Segundo informações que a gente tem, e uma matéria nossa no site também, os primeiros 4 quilômetros da nova pista de subida da Serra das Araras, a BR-116, né? Já foram inaugurados aí no dia 23 agora, e vai ser aberto ao tráfego na quinta-feira, dia 25, que é hoje. Então hoje vai ter aí mais um pedaço da rodovia na Serra das Araras, liberado para quem sobe. Esse empreendimento que é executado aí pela concessionária, que é a Motiva Rio SP, ele está numa tocada forte, né? Para fazer uma regulação e também um acompanhamento aí juntamente com o pessoal da NTT, para fazer com que o tráfego se flui com muito mais tranquilidade nessa rodovia. Segundo informações da própria concessionária, ela tem mais de 70% de avanço físico, né? Da obra, que ela começou em 2024, quando estivemos lá, mostrando. Aí já mobilizou aí uma grana muito forte, já vem trazendo aí muitos benefícios e vem muito mais pela frente. Aí o que contempla o novo trecho da Serra das Araras, para quem não viu as matérias nossas anteriores, né? Essa entrega, ela corresponde a quase metade da futura pista de subida. Para quem não sabe, a pista de subida vai ter, é a pista de subida que existe hoje, e junto ao lado dela vai ser a pista de descida. A pista de descida atualmente vai desaparecer. E vamos ter aí uma via paralela à outra, com 4 faixas de rolamento cada lado. Aí vai ter várias passarelas, vários viadutos, e assim vai, né? E a entrega está programada para bem logo. E tudo indica que eles vão adiantar a entrega de toda a rodovia. Não tem muita coisa para acontecer, mas o que está pronto está ficando muito bom. E já teve um trecho entregue. Logo, logo estaremos lá novamente, registrando para o rádio, para a televisão e para a internet também. E o trabalho vai bem. Você passar pela Serra das Araras, como é que você está vendo as obras lá? Conta para nós, o WhatsApp está aberto. 92.5454-11DDD.
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0: Minha rádio é Massa e o que liga o pé na estrada. Trucão, tô ligadinho já com vocês, hein? Que Deus abençoe todos e todo dia. A Eliana Cristina, que nos acompanha, a nossa Massa Taquaritinga, pelo interior de São Paulo. Valeu, tem mais gente chegando, ouvindo. Alô?
2: Bom dia, Pedro Trucão.
0: Bom tudo dia.
2: Certo? Tudo. O Edson aqui de Santa Catarina, Concórdia.
0: O Edson.
2: Estamos aqui no carregamento de águas aqui em Noia do Sul.
0: Aves.
2: 2 graus aí.
0: 2 graus? Tá frio ali também. Aí puxando aves. E as aves, cara, quando vai carregar com esse frio desse? É mais fácil ou mais difícil? Conta pra nós.
3: Bom dia a todos aí.
0: Olá.
3: Trucão, bota o café pra nós aí, Trucão.
0: Monange, conta café, Monange. No capricho, garoto.
4: Bom dia, Trucão.
0: Bom dia.
4: Bom dia, Monange.
5: Bom dia.
4: André de Brusque.
0: E aí, André?
4: Estamos indo carregar o caminhão no Ceasa.
0: Beleza. João. E aí?
4: Mandar um abraço pro nosso amigo Lucas, que sofreu um acidente de moto, mas
0: eita,
4: já tá fora de perigo.
0: Ainda bem.
4: E se puder, toca pitoco aí pra nós.
0: Pitoco?
4: Minha rádio é massa.
0: Valeu. O Dinamilton. Dinamilton, o nome do cara, hein? Dinamilton Júnior, manda um recado.
6: Ô, Trucão, bom dia.
0: Bom dia.
6: Tamo por cá, hein? Chegando aqui negócio de Campo Novo do Parecis, Mato Valeu. Grosso, e muito frio por lá de cá.
0: Também?
6: Tá bom.
0: Mato Grosso frio, mano.
6: E na bomba por cá.
0: Opa,

0: Dinamarca. Ô, Dinamarca, por cá, beleza? Um abraço, valeu. Tudo de bom, viu?
1: Olha, frio.
0: Programa é massa.
1: Valeu. Frio em Campo Novo de Parecis é bravo, hein, cara? Frio lá. Até mais, recado.
2: Bom dia, Pedro.
1: Boa.
2: Mani Pucá.
1: Mani.
2: Tal do Espírito Santo.
1: Valeu.
2: Me responde uma coisa. Os LED.
1: LED.
2: É proibido parado também ou pode ligar parado no Bruton? Vou te mandar uma foto.
1: É, mandou, vi aqui. Proibido. Da forma que tá proibido. Olha, se você estiver dentro de um pátio de um posto, você colocar o LED na hora ali dentro do pátio do posto, ficar parado, fazer gracinha pra turma, até pode. O que não pode é mantê-lo no painel. É proibido. Num painel para-brisa não pode ter nada, dica de nada. Nem bichinho de pelúcia pode. A polícia não tem dado muita bola para os bichinhos de pelúcia, mas vamos pegar no pé, viu? Agora, LEDs nenhum. Nem letreiro, nem olho, nada disso. Não pode, é proibido. Mesmo o veículo parado. Só vai valer se você estiver dentro de um pátio, numa região fechada, e você colocou ali só para aquele momento, para fazer uma demonstração, coisa do gênero. Somente isso. 5:21.
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1: E aí, tá pilotando por onde? Tem neblina no caminho? Eita, neblina tem muita, hein? Muita neblina no caminho da gente. Nos meses agora mais frios do ano, né? É muito comum encontrar trechos com neblina nas rodovias de todo o Brasil. E quando a visibilidade fica reduzida, cara, menino, menina, aquele caminho que você conhece bem passa a exigir muito mais a sua atenção e um cuidado maior ainda no volante. Nessas horas, a segurança depende da sua atitude. Reduz a velocidade, aumenta a distância do veículo à sua frente, deixe a pressa de lado, nada de pesar forte, que tá com pressa. Com neblina, a pressa é inimiga. Legal? Nada de farol alto, viu? A luz reflete as gotículas de água e reduz ainda mais a visibilidade. O facho de luz bate na neblina e volta tudo no seu olho. É isso aí. O correto é usar um farol baixo e o veículo se obrigar ao farol de neblina, aí sim que ela vai por baixo. Aí o farol próprio para neblina. Se os vidros embaçarem, use a ventilação do veículo aí, ar-condicionado, ou abra também um pouquinho sua janela lateral. E nunca use o pisca-alerta com o veículo no movimento normal. Isso é risco. Se precisar parar, procure um local seguro, como um posto, se você puder, melhor ainda, né? Evite o acostamento, que também é perigoso. E deve ser utilizado apenas em caso de emergências, tá legal? Lembre-se sempre, quando a visibilidade diminui, a responsabilidade aumenta. Sua segurança nos move, motiva.
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1: Olha o trio Parada Dura com o telefone mudo e a pedido do ouvinte Massa. Galo cantou, marcou no painel. 5:23.

0: Ouve aí, gostou? Mata saudades com a gente em direto e reto. E a Rádio Amazônia agora são 5:27. 5:27, você tá na massa em qual das emissoras? Agora tem a nossa massa Presidente Prudente. Você que nos acompanha pela região do estado de São Paulo, é a 106,7. Legal? Fica chegando. Alô?
1: Dia. Bom dia, dia. Monange. Vamos no café, um pão com serrote aí, um cafezinho.
0: Na mão.
1: Bacana, saindo agora com a TH aqui.
0: Que é
1: Zóio.
0: Boa,
1: Zóio. E mais o Bacurizinho aqui, o Pedrão, positivo.
0: Pedro.
1: Pedrão indo passear com o pai aí, saindo das férias hoje aí.
0: E boa.
1: Amanhã nós estamos de volta aí.
0: Tá bom, tá certo.
1: Bacana.
0: Bacana?
1: Lucão,
0: e a molecada já tá de férias, né, bicho? Já tá a molecada entrando em férias, já passeando com os pais.
1: Forte abraço aí, mano. Um abraço pra galera ali de Bitinga ali.
0: E Bitinga.
1: Marcelo Macalha ali, João Brito, velho. Bacana, tudo de bom, Lucão.
0: Você também, bom viajar com o garotão. Obrigado pela companhia. Pela beira, como sempre, minha rádio é massa.
2: Bom dia, Massa FM, Pedro Cão, bom dia, aquele abraço
0: dia.
2: Aí, papai, te abençoe. Já manda um cafezinho com o Cerrado aí pra nós aí, Bozo.
0: Tá bom.
2: Brunão aqui de Francisco Morato.
0: Bom, Brunão.
2: Trancheiro, carreteiro.
0: Beleza.
2: Vambora.
0: Pronto.
2: Minha parte eu tô fazendo ali pra contribuir na obra do Rodoanel.
0: Positivo. Norte, norte.
2: Carregar mais uma máquina aqui.
0: Tô vendo aqui.
2: No quilômetro zero.
0: Zero.
2: Em Taipas aqui.
0: Entendi.
2: E bora que bora. Deus bora abençoe lá. Nosso dia.
0: É isso aí, tá lá na prancha, entrando no Rodoanel Norte lá, hein? Acho que tem aquele túnel dos túneis, né? E estão fazendo, levando a máquina pra lá. E falar nisso, segundo o governo do estado, agora em setembro, deverá inaugurar o trecho norte também do Rodoanel em São Paulo. É o Mário Covas, depois de 20 anos, né? Mas tudo bem, ainda bem que tá saindo. Outra coisa que é importante, nós vamos trazer matéria sobre isso logo, logo. A Thaís Corrêa deverá dar um pulo lá breve, breve, pra fazer a matéria, pra ver o andamento das obras do trecho norte do Rodoanel em São Paulo. Bora que bora, dele que dele.
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0: Minha rádio é massa, tudo bem contigo aí? Continuo recebendo muitas imagens lá da Venezuela. Agora há pouco eu vi um recado do Japão, mas foi só um. Tô até perguntando para quem nos acompanha em chão japonês se houve terremoto por lá também hoje ou ontem. Tocar pra nós, tem cara chegando aqui, te vejando bem. Alô?
5: Bom dia, Trocão. Bom dia, Monange. Acho que terminando alguma sinalização, né?
0: Perfeito.
5: A gente vai liberar pra tráfego hoje.
0: Vai liberar hoje.
5: Tá pronto.
0: Perfeito.
5: Tomara que

0: acabar lá em São José de Lages. Tudo de bom, um ótimo. Uma
1: tocada...
0: ótima quinta-feira abençoada aí por
1: valeu.
0: Deus para todos nós.
1: Tocada boa sua, viu? Ué, o Thomas Edson, de Curitiba. Mandou aí, cara.
2: Salve, salve,
1: Tucão. Salve, salve. Tudo?
2: É o Thomas aqui de Curitiba.
1: E aí, Thomas?
2: Na tocada até ali, União da Vitória.
1: Tocadinha tranquila.
2: Serve aí
1: o quê?
2: Cafezinho pra nós, aquele pão com serrote.
1: Já vai.
2: Um abraço.
1: Pronto,
2: tá
1: dois.
2: Tá frio por cá, hein?
1: Valeu, tá frio? Boa tocada pra você, viu? Obrigado. 5h31. Opa. E vai tocar alguma coisinha. É o Gustavo Lima?
3: Atende aí,
1: Zé da Recaída, atende
3: fala
1: aí.
3: Fala comigo.
1: Fala comigo, eu sou seu amigo. 5h32.

0: E aí, atendeu? Não atendeu? Não deu tempo, então tá bom. E a Rádio é Massa, você ouviu aí na tocada legal, eles, né? Ele, o Gustavo Lima com o Zé da Recaída. Agora, compare Massa, 5h34.
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0: 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Tem carga para puxar soja, milho também, sorgo também. Carga sai de Arcos, Minas Gerais, vai para Santos. Tem carga de Alpena, Tio Mineiro, para Santos. Tem carga de Buritis, Tio Mineiro, para Guarujá, Santos. Carga de Luz, Minas Gerais, para Santos também. E de Paracatu, Tio Mineiro, para Guarujá, Santos. É toda pegada para Porto, né, São Paulo. Quem tá interessado, sai de lá de Tio Mineiro. Uma ligadinha lá pro Fagner. 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Liga de emprego, atenção. 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Tem que me acompanhar, Araucária. Abraços. É, a Cia Verde tá contratando motoristas categoria E. Com um MOP atualizado e a R na habilitação, é importante também. 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

0: Diretete. Direto, minha rádio é massa. Indo ouvindo, qual é a passarela, qual é o palco do momento, conta pra nós. Outra vez, estão tranquilas, hein? Razão, você que tá ligado com a gente, olha, recebi informação também hoje, tem uma matéria no portal, o Pronto e Companhia. E a partir do dia 1º de julho, agora, 2026, o transporte rodoviário de cargas do Brasil vai enfrentar uma mudança legal, estrutural, nos mecanismos de fiscalização, principalmente quando se trata de frete. A ANTT, Agência Nacional de Transportes Terrestres, ela vai dar início à verificação eletrônica automatizada da contratação de seguros para quem é transportador rodoviário de cargas. São 3 seguros obrigatórios para todos os transportadores rodoviários de cargas. É bom você saber disso, viu? Mesmo que você seja um MEI, tem muita gente do MEI que não estava recolhendo os impostos, não. Tem que recolher. É MEI, mas é transportador rodoviário de cargas? Então precisa de pagar os seguros obrigatórios. Senão vai dar ruim, vai dar ruim. Fica chegando aqui, Monange, bora ouvir.
1: Bom dia, Trucão.
0: Dia.
1: Beleza? É o Wagner.
0: Bom dia! De onde?
1: Ô, Trucão, deixa eu te falar.
0: Diga.
1: E esse Móvel Brasil aí, hein?
0: É. Tá rolando.
1: Eu não tô conseguindo fazer, cara.
0: Ah, bicho, aí bem.
1: Pelo menos aqui na minha região.
0: Veio que tá rolando.
1: Bebedouro aqui.
0: O que eles estão falando?
1: E eu sou autônomo há 33 anos.
0: Sei.
1: Declaro imposto de renda, tudo certinho. Tudo. E eu tô. Fui no.
0: No banco?
1: Nos bancos que eu fui aqui, na região. Aqui na minha região, não, os gerentes falam que não sabem de nada, não chegou nada.
0: A maioria não sabe mesmo, não, viu?
1: Então, quais bancos? Eu acho que isso aí só foi blá blá blá, viu?
0: Quais bancos?
1: Não sei se alguém conseguiu fazer aí. Autônomo, né? CPF.
0: Tá aí, olha. Eu vejo assim, alguns checaram, mas também não vi nada fechado. É, eu tenho uma pesquisa que mostra que 2,5% de caminhoneiros autônomos procuraram saber se fechou. Agora, bancos em geral, aquilo que eu já falei várias vezes aqui, os bancos não estão nem aí mesmo. Você pega Bradesco, Itaú, Santander, os bancos em geral não estão nem aí não. Mesmo banco digital, nenhum. O Banco do Brasil e a Caixa Econômica Federal é que são obrigados a dar atenção. E os bancos das montadoras têm interesse. Mas a maior parte, claro, tem interesse por empresas que têm ali já um crédito garantido. Agora, se você é autônomo, é mais difícil. Mas tô sabendo que tem gente que está atrás. Não sei se alguém já conseguiu comprar algum caminhão novo. Seminovo, nem pensar.

0: não pode esquecer. Mais um caminhão novo pelo Simóvel Brasil 2. Ainda não vi, não. Você conhece algum, me avisa também. Agora, não procure os bancos convencionais. Eles não estão nem aí e não têm informação mesmo. E nem querem pelo jeito, viu? Porque o lucro para eles não vale a pena. 5h41.
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0: Minha rádio é massa, muita tá ligado com a gente, é direto e reto, bora ouvir mais um.
2: Bom dia, Trucão. É o dia. Regis aqui de Laje, Santa Catarina.
0: Tá frio aí?
2: Um abraço para você e para todos os ouvintes da Massa FM.
0: Boa. Obrigadão.
2: Sou operador de dieta, faço tratamento de água aqui na cidade.
0: Opa.
2: Falta meia hora para me encerrar meu turno e ir para casa descansar.
0: Vai para debaixo do cobertor pelo jeito, hein, bichão? É, mas já tá chegando aí, bora ouvir.
3: Alô? Bom dia, Dilmaça, bom dia, Trucão. Bola yeah. Toca. Aqui é Alexandre falando do Campo Olímpico, São Paulo. Eu não sou caminhoneiro, mas admiro a profissão.
0: Boa.
3: Tá um frio.
0: Tá gelado.
4: É Brasil!
3: Ô, Neymar jogou ontem, Trucão. O que você acha?
0: Eu não achei
3: Neymar,
0: nada.
3: Fala aí.
0: Eu vi um pouquinho só do jogo, cheguei tarde pra caramba. E um pouquinho que eu coloquei, eu cheguei, ele entrou em campo. Ô, Neymar vai jogar. Eu não vi ele jogar coisa nenhuma. Pegou uma bola lá que jogaram pra ele, mas ele não fez nada, dica de nada. Que ele tá se acostumando a jogar outra vez. Sei lá, viu? Até mais eu quero chegando. Bora ver aqui.
5: É. Bom dia, meu anjo. Aqui é a Roseli Dias da Almeida, do Jardim Odessa de Gana Limeira. Se você puder, você coloca aí pra tocar Sonho de um Caminhoneiro.
0: É boa?
5: Eu amo essa música. O meu sonho é ter um namorado caminhoneiro.
0: É mesmo?
5: Roseli Dias da Almeida, dona Onça, cantora de Limeira. Beijos e beijos. Um abraço pra todos.
0: A voz também é ruim, hein? Acordou agora? Então tá bom. Rapidinho, mano, tem um recado aqui.
6: Bom dia, Trucão. Bom dia pra você. Bom dia pro Monange. Bom trabalho pra você aí.
0: Valeu.
6: Ótima quinta-feira.
0: Pra nós todos. É espirrando.
6: Respeito ali da seleção, essa seleção brasileira é muito fraquinha, viu?
0: É. Vamos falar.
6: Muito fraco.
0: E aí? Só da Vini Júnior, né?
6: Se pegar a seleção melhorzinha, vai ser eliminada.
0: Será, cara? Você acredita?
6: Vai ser eliminado pelo Japão.
0: Será, meu? E aí?
6: As três só não tá eliminado ainda, porque as três seleções que pegou é muito fraca.
0: O Anandes também acha. Tá bom. Aqui, valeu, cara.
6: Que é o Aldo que tá falando. Valeu. Minha rádio é massa.
0: Valeu, Aldo. Tá ligado com a gente. Obrigado pela participação também. 5:50. 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
0: Direto e reto. Reto final. Puxa. Prevô mulher. Aí é a Mário cantando aqui na massa. Bora

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12: 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Bom dia, estamos juntos aqui em mais um Microfone Aberto nesta quinta-feira.

Muito bom dia, está no ar o seu microfone aberto aqui na Massa FM. 6 horas em ponto. Temperatura aqui na Grande Porto Alegre, 5 graus na média. E na Serra Gaúcha, a média da temperatura é 3 graus neste momento. Pouquinho mais quente do que ontem, né? Bem pouquinho, né? Quase igual, faz frio aqui na região metropolitana, na Serra, em todo o Rio Grande do Sul. Seja muito bem-vinda, muito bem-vindo a mais um microfone aberto com muita informação e muita música para

para você nesta quinta-feira, 25 de junho de 2026. Vamos trazer para você, claro, as primeiras informações do dia. Muita música boa, quero a tua participação pelo 51 981 427070. E você da Serra Gaúcha, não esqueça de colocar o código de área, né? Manda o teu abraço, manda o teu recado, pede a tua música, participa comigo do microfone aberto. Conexão RS, então, para Grande Porto Alegre e também para a Serra Gaúcha nesta primeira hora. Você vai saber no programa de hoje. Brasil vence por 3 a 0 a Escócia e garante primeiro lugar no seu grupo no Mundial. Vamos comemorar aí, mas com o pé no chão, né, gente? Vamos agora esperando o adversário da próxima fase. Você também vai saber aqui no microfone aberto de hoje. Dois terremotos atingiram a Venezuela com intensidade de 7 graus na escala Richter, causando desabamento de prédios e fazendo quantidade ainda não apurada de vítimas fatais. Estas e outras informações aqui no microfone aberto. Participa comigo, 981-427070. Para quem está na Serra Gaúcha, o código de área é 51. Pede a tua música, manda o teu abraço. Vamos com uma ótima quinta-feira para todo mundo. Bom dia!

minutos. Bom dia, boa quinta-feira. Hoje nós brasileiros aí, todos um pouco mais tranquilos, né? Depois da vitória do Brasil, daqui a pouco a gente vai trazer mais informações aí sobre o Mundial. Agora na expectativa do próximo adversário, né? Na próxima fase do maior torneio de seleções do mundo na história, hein? Vamos com informação, temperatura aqui na Grande Porto Alegre neste momento na média em 5 graus e na Serra Gaúcha tá mais frio ainda, né? 3 graus é a média da temperatura, daqui a pouco tem a previsão do tempo. E o governo da Venezuela confirmou 32 mortes e mais de 700 feridos após terremotos. Abalos sísmicos de 7,2 e 7,5 de magnitude atingiram o país na noite desta quarta-feira. A presidente interina da Venezuela, Delcy Rodríguez, confirmou 32 mortes e mais de 700 pessoas feridas após dois terremotos atingirem a Venezuela na noite desta quarta-feira. O balanço foi atualizado na madrugada desta quinta-feira. Os abalos causaram aí o desabamento de prédios e pânico em Caracas, de acordo com o Serviço Geológico dos Estados Unidos e jornalistas da AFP. Sismos que foram sentidos na vizinha Colômbia e também aqui no Brasil, né? Ocorreram com aproximadamente um minuto de diferença em locais separados por 45 quilômetros e profundidades diferentes. O primeiro tremor teve seu epicentro 21 quilômetros a oeste de Moron, que ocorreu às 19h04, hora de Brasília, e foi seguido de várias réplicas, incluindo de magnitude 7,5. Uma jornalista da AFP viu um imóvel de vários andares completamente destruído no bairro de Altamira, na capital da Venezuela. Houve cenas de pânico na cidade, por exemplo, em um centro comercial muito movimentado no mesmo bairro, também de acordo com a constatação da jornalista. Os terremotos são frequentes na Venezuela. Os sismos mais fortes registrados recentemente foram os de Cariaco, no nordeste do país, em 1997, e de Caracas, em 1967. Seis horas e nove minutos, daqui a pouco mais informação e eu quero a tua participação aqui também comigo, hein? 51981-427070 para mandar o teu recado. Daqui a pouquinho a gente coloca no ar aqui áudios curtos, também mensagem de texto. Participa com a gente aqui do microfone aberto. Bom dia!

0: 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Foi o Jorge Mateus. Amor não é jogo de azar, aqui no microfone aberto. 6 horas e 13 minutos, 5 graus a temperatura na média aqui na Grande Porto Alegre. E na Serra Gaúcha, 3 graus a média da temperatura neste momento. Bom início de quinta-feira para você, faz frio. Ontem estava mais, né? Mas continua muito frio. A gente vai atualizar na sequência aqui já a previsão do tempo para você. Hoje é dia do imigrante, hein? 25 de junho. É uma homenagem às pessoas que deixaram seus países de origem para construir uma nova vida aqui no Brasil. Hoje é o dia do imigrante aqui no Brasil. Data que foi instituída em 1957 pelo estado de São Paulo para marcar o encerramento da semana de comemorações da imigração japonesa, que se iniciou no dia 18 de junho naquele ano. Um abraço a todos os imigrantes que vivem aqui no nosso Rio Grande. 6h14. Recados aqui da nossa audiência chegando. Vamos mandar aquele abraço aí pra galera que já está participando pelo 51981-427070. Hoje, além de ser o dia do imigrante, também é o dia mundial do marinheiro. Um abraço aí aos marinheiros. Recados no nosso Whats da Massa. Mandar um abraço aqui pro meu amigo Leandro, de Dois Irmãos, sintonizado comigo aqui, né? Alô, Leandro, aquele abraço, obrigado pela audiência. Vamos botar aqui o áudio do Leandro no ar aqui, ó, participando comigo. Bom dia, Leandro, boa quinta-feira, meu amigo.
1: Bom dia, Rádio Massa.
0: Bom dia.
1: Dois irmãos, junto sempre com a minha esposa Carol, que eu amo demais. Minha amiga, minha parceira inseparável, assim como a Rádio Massa. Aquele abraço apertado a todos da rádio, a todos os ouvintes, amigos. Toca aí pra gente uma do Zeneto e Cristiano, uma mais antiga aí, faz favor.
0: Tá certo.
1: Aquele abraço, nossa rádio é massa.
0: Valeu, um abraço, Leandro. Vai rodar o Zeneto e Cristiano depois do intervalo, aqui na sequência. Agora é hora da previsão do tempo. Você mande também aí a sua mensagem pelo nosso 51981-427070, você da Serra Gaúcha. Não esqueça do código de área, conexão RS nesta primeira hora do microfone aberto. Agora tem previsão do tempo. Atualizando aqui a temperatura na Grande Porto Alegre, 5 graus, continua fazendo muito frio, não tanto quanto ontem, né? Ontem estava um pouquinho mais. E na Serra Gaúcha, 3 graus, hein? 3 graus também faz muito frio na Serra Gaúcha. Hoje, a temperatura aqui na Grande Porto Alegre deve chegar a 15 graus, não passa disso, hein? Não passa dos 15 graus, sol com algumas nuvens.

0: Tempo seco, então. Frio, pelo menos, com tempo seco, né? E não esqueça, né, gente? É hora da solidariedade. Se você tem aí um cobertor, um edredom, uma roupa que não tá usando aí, ó, pode ser muito útil para quem não tem nada, gente. Tem muita gente nas ruas aí que não tem um cobertor, não tem um edredom. E você aí com essa roupa aí em casa parada, um casaco, uma calça, pode ajudar muita gente. Então faça a sua doação aí, procure os locais aí de coleta na sua cidade. Pois o frio começa a perder intensidade no estado nesta quinta-feira, né? O ar polar perde força, porém ainda há chance de geada em boa parte do território gaúcho, acompanhada de frio intenso. A presença de nuvens, porém, deve manter as mínimas mais altas do que nos dias anteriores na maioria das cidades gaúchas. Agora a Serra Gaúcha, que tem 3 graus neste momento. E a máxima hoje na Serra não deve passar dos 11 graus. Então máxima de 15 graus na Grande Porto Alegre e máxima de 11 graus na Serra Gaúcha. Também na Serra o sol aparece com muitas nuvens durante o dia e períodos de céu nublado. Vamos nos preparar aí para mais um dia de frio intenso. Não tanto quanto ontem, mas mais um dia de frio intenso. Daqui a pouco tem mais informações aqui no microfone aberto. Não, daqui a pouco não, né? Vamos agora já com mais notícia direto da nossa redação e daqui a pouco sim vai ter música aqui no programa. Agora tem, então, chegando aqui o gigante, né? Gigante do Vale, Marcos Couto, com notícia direto da nossa redação Massa FM. Vamos falar agora sobre o segundo lote de devolução do imposto de renda que já pode ser consultado.
1: Atenção, o segundo lote da restituição do imposto de renda já pode ser consultado. A consulta ao segundo lote de restituição do Imposto de Renda à Pessoa Física 2026 está disponível nos canais oficiais da Receita Federal. O pagamento será efetuado em 30 de junho, diretamente na conta bancária ou no PIX indicado pelo indivíduo. Com 16 bilhões destinados a 9 milhões e meio de contribuintes, esse é o maior lote da história em volume de beneficiados, igualando o valor do primeiro, pago em maio. O contribuinte também poderá verificar se caiu na malha fina, o que é sinalizado por meio da indicação de pendências. Nesse caso, o valor da restituição fica retido até que a situação seja regularizada. Gigante do VAR, Marcos Couto, para a Massa FM.
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Massa FM, 6 horas e 25 minutos. Bom dia, boa quinta-feira. Vamos com mais informação chegando direto aqui da nossa redação Massa. Temperatura aqui na Grande Porto Alegre na média 5 graus. E na Serra Gaúcha, a média da temperatura 3 graus. Jacques Wagner deixa a liderança do governo no Senado após reunião com o presidente Lula. O governo deverá designar um substituto para o senador. E deixou a liderança do governo no Senado após se reunir com o presidente Luiz Inácio Lula da Silva nesta quarta-feira. O encontro durou cerca de 2 horas. Foi discutido aí o futuro do senador na liderança do governo no Senado. Na semana passada, o senador Jacques Wagner foi alvo de uma operação de busca e apreensão da Polícia Federal no âmbito das investigações sobre o escândalo de fraudes bilionárias do Banco Master. As lideranças do governo não são cargos, então, são cargos de representação dos interesses do poder.

líder executivo no Congresso Nacional e na Câmara o líder é o deputado Paulo Pimenta, do Partido dos Trabalhadores do Rio Grande do Sul. Com a saída de Jacques Wagner, o governo deverá designar um substituto para a liderança no Senado. O Jacques Wagner foi ministro do Trabalho e das Relações Institucionais no primeiro mandato do presidente Lula. Em 2006 foi governador eleito da Bahia. Em 2010, reeleito, conseguiu fazer o seu sucessor em 2014, que é o Rui Costa. Também foi ministro da Casa Civil, da ex-presidente Dilma Rousseff, e chegou a entregar o seu cargo em 2016 para que o Lula fosse nomeado em seu lugar, o que acabou impedido pelo ministro Gilmar Mendes, do Supremo Tribunal Federal, na época. O senador agora diz que vai se dedicar a provar a sua inocência. Daqui a pouco mais informações chegando direto aqui da nossa redação Massa. E você segue mandando aí o seu abraço, o seu recado pelo nosso WhatsApp da Massa FM, 51981-427070. É o Conexão RS nessa primeira hora, para a Grande Porto Alegre e também para a Serra Gaúcha, aqui na Grande Porto Alegre, nos 90.3. E você que está aí conosco também na Serra, no 103.3. Agora tem mais música aqui no seu microfone aberto.

A Jé Massa foi o Corpo e Alma e a Perigosa e Linda. Agora faltando 25 minutos para 7. Bom dia, boa quinta-feira. Quintou, é quase sexta. E eu quero a tua participação comigo aqui, hein? Pelo 51981427070. Manda o teu WhatsApp, participa, manda abraço, pede a tua música. Pode ser áudio curto, a gente coloca no ar também aqui. Mensagem de texto. Vamos fazendo o microfone aberto juntos. Temperatura aqui na Grande Porto Alegre neste momento. 6 graus atualizou agora aqui. Aumentou um pouquinho, né? Tá bastante frio. Ontem foi o dia mais frio, né? Mas ainda tá muito frio aqui na Grande Porto Alegre. E na Serra Gaúcha tá mais ainda, né? Você aí que está no 103.3. Temperatura na média em 3 graus. Isso mesmo. 3 graus a média da temperatura na Serra Gaúcha. Vamos com os recados aqui que chegam da nossa audiência. Faltando 24 minutos para 7. Vai perder a hora aí se você vai pro trabalho, vai pra aula. Não esquece aí, né, de sair sempre um pouquinho antes, né? Isso mesmo, ainda mais com esse frio aí que a gente demora um pouquinho mais até engrenar, né? E até, principalmente até sair do cobertor aí, do quentinho da cama, tem que sair. A ideia é um pouquinho, acordar um pouquinho mais cedo, né? Porque você demora mais até se arrumar, é muita roupa pra colocar, né? E te agasalha bem aí. Olha só os recados chegando aqui no nosso Whats da Massa. Mandar um abraço aqui, ó, para a nossa ouvinte, a Neuza Maria. Bom dia, Neuza Maria, bom dia. 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

0: 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E vamos aqui, ó, recado chegando do nosso ouvinte, o Douglas. Bom dia, Douglas. Tudo bem? Tudo certo, meu amigo? Bom dia.
1: Bom dia, gurizada da massa. Douglas, de Novo Hamburgo. Estamos aí amassando o tapetão com uma canela. Para dar um abraço aí pro meu irmão Gilberto Bacaus. A gurizada da Denis aí que tá na escuta da Rádio Massa. Coloca um Henrique e Juliano aí pra nós curtir na estrada aí. E tamo aí, dele que dele nas entregas, metendo marcha.
0: Depois do intervalo, valeu, depois do intervalo, Henrique e Juliano.
1: Minha Rádio é massa.
0: É, beleza. Valeu, meu amigo Douglas. Daqui a pouco mais recados aqui, o nosso microfone aberto. Um abraço para a Ana de Nova Prata também, já mandou aqui, sintonizadinha aqui no 103.3 na Serra Gaúcha. E quer participar também do sorteio. Claro, meu amigo, um abraço, tudo de bom. Vamos pro intervalo. Antes do intervalo ainda tem mais informação chegando direto da nossa redação. Agora vamos falar aqui no microfone aberto sobre o Conselho Comunitário Pró Segurança Pública, que busca aumentar as doações para a área de segurança. Em Novo Hamburgo, a entidade está focada em estimular repasses diretos que permitem aplicação imediata em projetos para a cidade. E também vamos trazer agora a informação aqui, ó. Vagas abertas para expor no BRIC da Redenção aqui na capital.
2: Vagas abertas para expor do BRIC da Redenção. Estão abertas as inscrições para novos expositores do BRIC da Redenção na Avenida José Bonifácio, em Porto Alegre. A seleção pública, realizada pela Prefeitura, prevê o preenchimento de 20 vagas de artesanato. A seleção é voltada a artesãos que produzem peças autorais. Atenção, a seleção é voltada a artesãos que produzem peças autorais e cada candidato poderá se inscrever com uma matéria-prima e uma técnica. A avaliação irá considerar critérios como autenticidade, criatividade e domínio do trabalho apresentado. Para se inscrever, interessados devem acessar o link da Prefeitura até o dia 10 de julho. Devem possuir documento de identidade com foto, carteira de artesão do FGTAS atualizada, protocolo emitido pela Casa do Artesão com número de registro ou carteira nacional do artesão, comprovante de residência e nome do candidato ou declaração. A seleção pública será realizada no dia 16 de julho, às 11 horas da manhã, no Centro Humanístico Vida, na Avenida Baltazar de Oliveira Garcia, 2132, Zona Norte de Porto Alegre. Gigante do Vale, Marcos Couto para a Massa FM.
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Massa FM, 6 horas e 48 minutos, bom dia, 12 para 7. Chegando mais informação direto da nossa redação, daqui a pouco eu leio mais recados aqui. Estão chegando pelo nosso 51981427070. Agora tem notícia. Um homem foi morto a pedradas ao cobrar dívida em Sapucaia do Sul. Isso aconteceu na noite desta quarta-feira na região do Vale do Sino, Sapucaia do Sul. Ocorrência registrada por volta das 18h30, conforme a Polícia Civil apurou. A vítima foi agredida ao sair do carro que dirigia e trazia consigo cerca de R$ 2.000 nos bolsos e estava de tornozeleira eletrônica. Informações preliminares indicam que a agressão teria começado após um desentendimento envolvendo a cobrança de uma dívida. Faltando agora 11 minutos para 7, em seguida tem mais informações, aqui tem um comentário esportivo, vamos falar, é claro, sobre a vitória da seleção brasileira. Bom dia!

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Foi o Luan Santana, Te Vivo. Agora faltando 8 minutos para 7 da manhã. Bom dia, quintou, hein? Quase sexta. E a gente segue o microfone aberto aqui com temperatura de 6 graus na média aqui na Grande Porto Alegre. E na Serra Gaúcha, nesse finalzinho aqui do Conexão RS, daqui a pouco vocês vão ficar aí com a programação da Serra com o Dedé Maravilha. Eu vou seguir aqui nos 90.3 para Grande Porto Alegre. Vocês então vão continuar com a programação da Serra no 103.3. E na Serra, nesse momento, a temperatura, atualizando aqui, ó, média de 3 graus. 3 graus é a média da temperatura na Serra Gaúcha. Últimos recados desse primeiro tempo aqui, né, do nosso microfone aberto. Mandar um abraço aqui, ó, pro meu amigo Leandro. Leandro sintonizado com a gente em Novo Hamburgo. Alô, Leandro! Homem do sítio aí, o homem das frutas no sítio, né? Um abração, meu amigo, tudo de bom. Bom dia, uma ótima quinta-feira para todos nós aqui em Noia City, preparando as entregas do dia na minha rádio Massa. Bom trabalho aí, meu amigo Leandro! Aí, ó. Bom dia! Bom dia e bom trabalho, meu amigo. Tudo de bom. Noia City, aquele abraço. Ali do ladinho também tá ligado comigo o Adriano, né? O Adriano em São Léo. Bom dia, Adriano. Tudo certo? Bom dia, Lucianinho. Hoje é um dia muito especial. Gostaria de aproveitar o espaço e a oportunidade para parabenizar a minha esposa Eliane. Mais um ano de vida. Está de aniversário, dona Eliane. Um abração para ela. Muitas felicidades. Está dizendo aqui o Adriano que te ama muito. Parabéns, hein? Daqui a pouco a gente manda um parabéns bem legal para ti aí, minha amiga Eliane. Felicidades. Agora tá na hora do esporte aqui para fechar o nosso nossa primeira hora do Conexão RS. Adriano feliz aí também, né, Adriano? Com a vitória da nossa seleção. A Eliane com certeza ganhou esse presentão também, né? É, a nossa seleção fez 3-0 ontem. Para mim tá bom, viu? Tá na média. E se fizesse mais do que isso, talvez a gente ficasse numa euforia aí muito grande. E tem que ter pé no chão. Tem que ter pé no chão agora aí para a próxima fase, esperando aí o nosso próximo adversário, que vai ser definido hoje. Ontem, além da vitória da nossa seleção brasileira, nós tivemos também os seguintes resultados, né? Além do Brasil conseguir a classificação em primeiro lugar no seu grupo, no mesmo grupo C, o Marrocos também se classificou, fez 4-2 no Haiti. Saiu perdendo, hein? Nós ganhamos do Marrocos no saldo de gols. E ainda teve ontem a vitória da África do Sul, conseguiu a classificação em cima da Coreia, que agora está chulhando aí para ver se consegue entrar com uma das melhores terceiras. E o México já estava classificado, garantiu 100% de aproveitamento. Fez 3-0 na Tchequia, na República Tcheca.

0: Vamos lá, Brasil!
1: A primeira fase da Copa do Mundo já faz parte do passado para a seleção brasileira. Empatamos com Marrocos, 1-1. Ganhamos do Haiti 3-0. Ganhamos da Escócia por 3-0. No jogo de ontem, nos erros defensivos da seleção da Escócia, algo que o Brasil não tem nada a ver, abrimos 2-0 na etapa inicial. Aos 7 do primeiro tempo, Vini Júnior. Aos 48 do primeiro tempo, Vini Júnior. Para o segundo tempo, voltamos tão bem quanto estávamos no primeiro. E aos 15 do segundo tempo, marcamos o terceiro gol com Matheus Cunha. Ainda na etapa complementar, a torcida pediu e Neymar teve a sua primeira minutagem nesta Copa do Mundo. Ou seja, a fase política de uma Copa do Mundo com 48 seleções terminou. E agora, na segunda-feira, às 14h, o Brasil, no horário de Brasília, enfrenta ou Holanda ou Japão. Aí a brincadeira é outra. Além de serem seleções mais fortes, ou Holanda ou Japão estarão no nosso caminho, é um jogo eminentemente eliminatório. A boa notícia é que, com a ausência do Rafinha, machucado, lesão muscular e sem saber se volta, Rayan entrou e entrou muito bem. Um jogador que era desconhecido de nós brasileiros, enquanto potencial de seleção e do mundo, e que se sentiu muito à vontade. A minha rádio é massa, para a Rede Massa, o gigante do Vale, Marco.

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7:04, 7:04, bom dia, 3 graus a temperatura em Bento Gonçalves, sem nebulosidade, né? Sem aquela cerração aqui no bairro Cidade Alta. Em Bento Gonçalves, 3 graus a temperatura, na Serra da Gaúcha também se mantendo os 3 graus. Hoje, portanto, dia 25 de junho, hoje é dia do imigrante, pra você que é imigrante, que hoje reside aqui na Serra, parabéns pelo seu dia. Hoje também é dia do cotonete. Ah, você que usa o cotonete aí de todo dia, né? Dê um pequeno abraço pro seu cotonete. Hoje é dia dele, né? Hoje é dia mundial do marinheiro. E também dia do vitiligo, né? Então, portanto, é o que se comemora neste dia 25 de junho. Estamos iniciando mais uma edição do nosso programa Microfone Aberto, com muita informação, muita notícia. Daqui a pouco tem os destaques da Serra Gaúcha, da região, que acontece pelo estado e pelo mundo. Tudo isso a partir de agora, aqui na programação da massa pra você, tá certo? Nosso WhatsApp, onde é que você tá? Como é que tá o tempo aí? 996755746. Manda aí o seu áudio, manda como é que tá a sua estrada. Já temos informações de um acidente envolvendo 3 carros da BR-470, na altura aí de Garibaldi. Próxima entrada de Garibaldi, parece que há uma informação, daqui a pouco mais detalhes. 3 veículos, né, aí... no acesso a Garibaldi na BR-470. Então você que está se dirigindo para aí ouvindo a massa, vá com cautela, vá com calma. Daqui a pouco mais detalhes. 76, bom dia!

Muito bem, agora são 7 horas e 15 minutos, 7 e 15, bom dia. E olha, hoje, mínimas de 1 grau, máximas de 11 graus, vai aquecer mais um pouco hoje, tá? Então, teremos sol entre muitas nuvens, né? E não tem a previsão de chuva pra hoje, então, tá bom? Amanhã, sexta-feira, também vamos acordar aí com 2 graus e máximas de 15 graus. Sexta e sábado não tá marcando chuva. Sábado pode aquecer um pouco mais, chegando a 18 graus. Já no domingo, sim, tá marcando chuva. Vai aquecer amanhã, no domingão. É, sol com muitas nuvens, nublado com chuva de manhã, tarde e noite, com temporal, hein? Pra domingo. É o que marca, então, aí a nossa previsão do tempo pra você. Então, hoje, amanhã, friozinho, temperaturas baixas, chuva mesmo com aumento da temperatura somente no domingo, e vem bastante chuva por aí. 7h16, bom dia! E ontem, na hora do jogo do Brasil, terremoto atingiu a Venezuela. É, foram dois terremotos de magnitude 7,2 e 7,5. Bem na hora do jogo do Brasil ontem. E provocaram pelo menos 20 réplicas nas horas seguintes. Segundo o governo da Venezuela, prédios desabaram na capital do país e em outras cidades. A presidente interina, Delcy Rodrigues, informou que no balanço parcial foram confirmadas 32 mortes e 700 feridos. No entanto, autoridades venezuelanas confirmaram a existência de vítimas. Serviço Geológico dos Estados Unidos reportou dois tremores principais com epicentros separados por apenas 5 km de distância. São os tremores mais fortes registrados no país em mais de 100 anos. Então, portanto, né, pessoas tiveram que ser socorridas entre escombros, né, na hora que a gente comemorava a vitória do Brasil. Infelizmente, o México, a Venezuela, passava por dois terremotos fortes que acabaram tirando aí a vida de mais de 30.

30 pessoas e 700 pessoas ficaram feridas. Olha, a fiscalização apreendeu 1,5 toneladas de carne irregulares em mercados de cidade com 3 mil habitantes da Serra Gaúcha. Foi em Jaquirana. A operação, então, recolheu 1,5 toneladas de produtos considerados impróprios para consumo em dois supermercados de Jaquirana, né, que fica aqui na Serra Gaúcha. O município tem cerca de 3,6 mil habitantes. De acordo com a força-tarefa, foram encontrados itens com validade vencida, mercadoria sem comprovação de origem e problemas no armazenamento, especialmente relacionados à temperatura. Também chamou a atenção a venda de produtos com selo de inspeção municipal de Santa Catarina, que não é permitido aqui no território gaúcho. A maior parte dos produtos apreendidos era de origem animal, principalmente as carnes. Em um dos mercados, os agentes localizaram aproximadamente 1,5 toneladas de itens irregulares. No outro, a quantidade recolhida foi cerca de 30 quilos. Apesar das irregularidades, os estabelecimentos não foram interditados. Aí, tô vendo as fotos aqui das carnes, meu Deus do céu, hein, gente? Estado das carnes, né? Estado das carnes. Pior é que era vendida. A gente levava como carne de primeira. É. 7h18!

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2: 3 graus a temperatura em Bento Gonçalves, em toda a Serra Gaúcha. Vamos nessa então, a partir de agora tem muita coisa legal pra você que tá ligado conosco, fazendo parte da nossa programação. A Inês já tá na linha comigo, né? Vamos trazer a Inês Bianchetti com informações então da Agrofênix, informações que interessam a você, amigo do campo. 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
1: Muito bem, obrigado, Inês. Então, trazendo as informações então para o amigo do campo. Mandar um abraço aí para o Zeca em Salvador do Sul. 2 graus agora lá, né? 2 graus está menos que aqui, viu, Zeca? Aqui está 3 graus, né, gringo? Um abraço então para o gringo, Zeca, toda a turma que está ligada com a gente, fazendo parte da nossa programação. Sobre o acidente na entrada de Garibaldi, agora, nesse momento, Polícia Federal está se deslocando até o local. Informação que nós temos de 3 veículos. Ainda não temos mais detalhes. Daqui a pouco vamos trazer mais detalhes dentro da nossa programação. 7h37, bom dia!

Agora são 7 horas e 49 minutos. Bom dia pra você que está ligado com a gente. Olha, chegando informações aqui do acidente. É envolvendo 3 veículos sem vítimas. Não tem nem bloqueio no trânsito. Tá tranquilo aí. Na BR-470, próxima entrada de Garibaldi, tá certo? 7h49, bom dia!

0: 3 minutos faltando pras 8.
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0: Bom dia, Larissa, no Borgo, curtindo a programação da massa. Obrigado pela sua sintonia, minha rádio é massa. Obrigado, Larissa, curtindo a gente. Obrigado pelo carinho da sintonia nesta manhã de quinta-feira. 3 graus a temperatura nesse momento na Serra Gaúcha. Bom dia, daqui a pouco tem o Manhã da Massa.

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Vambora então, 89, bom dia pra você que tá ligado com a gente. Começando nesta quinta-feira, mais uma Manhã da Massa. Temperatura em Bento Gonçalves na Serra Gaúcha, 4 graus, hein? Depois da música, você vai saber quais serão os prêmios de hoje. Vai aí, ó!

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1: Tudo bem, vamos na cinta, agora são 8 horas e 12 minutos, 8 e 12, bom dia, tudo bem? Tá frio, né? Vamos aquecer, vamos aquecer, vamos aquecer então, portanto, hoje vai ter prêmio, tem prêmio sim, tem prêmio do bom, hein? Já já eu vou dizer qual é o prêmio que você vai concorrer hoje no 996755746. Já já então, hein? Fica atento que depois da música você vai saber qual vai ser a pergunta pra você concorrer a este prêmio de hoje, que já já eu vou dizer qual é. Segura aí!

0: Bom dia, bom dia, bom dia! Vamos lá, agora são 8 horas e 15 minutos, vambora!
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0: A nossa charadinha do dia, então, para você concorrer, presta atenção. Para você concorrer, então, aí, a nossa charadinha do dia. Será que você vai acertar hoje? Sabe o que é que tá valendo hoje? Tá valendo um puff da Hope Designer!
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0: Tá valendo um puff da Hope Designer hoje, então, pra você que tá ligado conosco, fazendo parte da nossa programação, né? Vamos juntos, então, lado a lado, eu daqui, você daí, né? Então, assim, presta atenção, hein? Pra valer o puff, né? Pra você que tá ligado com a gente, pra concorrer a esse puff belíssimo, né? A perguntinha da nossa charada no 996-755-746, a nossa dica. Bom, vamos falar de casais, né? O marido do... A esposa do boi é a vaca, tá certo? A esposa do cavalo é a égua. A do cachorro é a cadela. A do leão é a leoa. Agora, qual é o nome da mulher do ganso?
3: Ai, bebê.
0: Ah, então tá aí, ó. Então, vamos ver. É... Essa aí, o pessoal já vai correr pro Google, vai tentar saber, mas vai ser difícil, hein? Então, olha aqui, ó. A mulher do cavalo é a égua. A mulher do boi é a vaca. A mulher do cachorro é a cadela, né? A mulher do galo é a galinha. É, a galinha. É, a mulher do galo, né? A galinha. Quê? É. Então, a pergunta de hoje é, qual é o nome da mulher do ganso? Você sabe o nome da mulher do ganso? Então, você responde, ela quer acertar, vai concorrer ao puff da Hope Designer, hoje um presentão pra você, tá certo? Olha aí, como eu prometi ontem, né? Um amigo japa cedeu duas lavagens externas para o seu carro. Então as duas primeiras pessoas que me pedirem, Dedé, eu quero lavar o meu carro, vai ganhar sem sorteio. As duas primeiras que disserem ali, Dedé, eu quero ganhar lavagem externa lá do japa,

vai ganhar na hora, então, pra você lavar o seu carro externo, depois o interno, você acerta com o Japa lá, ele cobra só uma diferença, então, aí, tá bom? Então, vamos lá, então. A mulher do cavalo é a égua, a mulher do cachorro é a cadela, a mulher do galo é a galinha, e a mulher do ganso, qual é o nome dela? 8 e 18, bom dia!

0: Legal, hein? 8h20, bom dia pra você que tá ligado conosco, fazendo parte da Manhã da Massa.
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0: Vamos lá, então, portanto, aqui, ó, a pessoa já tá começando a mandar aqui, a Larissa já tá mandando aqui, né? Hoje eu não vou dar as respostas do pessoal aqui, porque vai gente que vai na carona, né? Joyce de Nova Prata, sempre na companhia da melhor. Alô, Joyce! A Joyce também tá botando a resposta aqui. A Solange Rampazzo de Nova Prata. Quer ganhar? Ela vai? Já ganhou, Solange! Mas, Solange, a lavagem é aqui em Bento Gonçalves, tá? Então veja aí se te serve ou não. Você tem alguém pra mandar aqui em Bento Gonçalves pra lavar o carro, né? Então, aí você só me confirma aí, tá bom, Solange? Tá certo? Vamos lá, tem mais uma. A mulher do cavalo é a égua. A mulher do cachorro é a cadela. A mulher do boi é a vaca. A mulher do galo é a galinha. E qual é o nome da mulher do ganso, você sabe? 8h21, vambora!
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1: Muito bem, hoje tem puff pra você que tá ligando e participando com a gente, né, respondendo a nossa charadinha, né, a Solange então desistiu, então tem duas lavagens externas para o seu carro, presente da Japa Lavação. Então, portanto, as duas primeiras pessoas que disserem, Dedé, eu quero a lavagem, ganha na hora, tá bom? A lavagem é Bento Gonçalves, tá, gente? Só pra deixar bem claro, que nem foi pra Solange aí, ela queria, mas a lavagem é em Bento Gonçalves, então aí, tá bom? Vamos nessa então, daqui a pouco eu vou conversar com o presidente do SIC, Daniel Panizzi, 102 anos do SIC ontem. A gente vai trazer uma conversa legal com ele aí, tá bom? Seu ouvinte no ar aí?
2: Oi, bom dia, Dedé, tudo bem?
1: Tudo bem.
2: Tudo bem. A mulher do ganso é a Gansa.
1: A Gansa, a Gansa.
2: Um abraço, essa rádio é massa.
1: Tá bom, minha querida, tá aí, ó, a mulher do ganso é a Gansa. Tem outro nome, a Gansa aí, hein? Tem outro nome, a Gansa aí. É, tem a Gansa, tem outro nome. Tava olhando ali, tem outro nome. Bom dia, minha rádio massa. Né, manhã fria com muita geada. A mulher do Gansa, eu acho que é a Gansa, Dedé. A Rejane de Nova Prata. Oi, Rejane. Tá bom, olha aqui, Dedé, eu quero a lavagem, ganhou. Ganhou aqui. A Larissa já ganhou a lavagem. O professor já vai entrar em contato contigo aí pra você ligar lá com o Japa e já agendar, tá bom, Larissa? Então tem mais uma ainda, hein? Tem mais uma lavagem externa para o seu carro, presente da Japa Lavacar, então aí, tá bom? A mulher do boi é a vaca. A mulher do galo é a galinha. A mulher do cavalo é a égua. É? A mulher do rato é a ratinha, é?

É ratinha que se diz? Sim. E a mulher do pinto? Ah, o pinto não tem mulher, é pequenininho ainda, né? Então tá bom, então. Tá bom, parei então, hein? Qual é a mulher, o nome da mulher do ganso? Você sabe? É, hoje estamos estudando o mundo animal. O mundo animal, né? Você tá concorrendo ao Puff, o presente da Hope Design, ali no Salgado, bem em frente ao centro de treinamento do Corpo de Bombeiros, hein? Você quer esse Puff? Então vamos lá, então. Qual é... Como se chama a mulher do ganso? A mulher do boi é a vaca. A mulher do galo é a galinha. Do cavalo é a égua. Do cachorro é a cadela. E a do ganso, 8h28. Bom dia! Hoje tá facinho, né, gente? Quinta-feira, depois da vitória do Brasil ontem. Eu não quis dificultar nada hoje. Já sofremos demais ontem. Tá quase

0: chegar 8 horas e 31 minutos da massa. 4 graus da temperatura, tá frio, hein? Olha, agora são 8 horas e 31. Vá ligando, vá participando. Hoje tá valendo o puff da Hope Design. Tem um puff bonito da Hope Design ali no Salgado, em frente ao centro de treinamento do Corpo de Bombeiro. A nossa charadinha é muito fácil, né? Depois da vitória do Brasil ontem, você vai responder pra mim, olha, a mulher do boi é a vaca, a mulher do galo é a galinha, a mulher do cavalo é a égua, né? E a mulher do cachorro é a cadela. Qual é o nome da mulher do ganso? Então tá valendo aí um puff, um presente da Hope Design pra você, então aí, tá certo? Muito bem, e ontem o SIC BG completou 112 anos, já estamos em contato na linha com o presidente do SIC, né, Daniel Panizzi, parabéns, 112 anos de muita ajuda e construção e desenvolvimento na cidade, né, presidente? Bom dia!
1: Bom dia, Dedé, bom dia, uma satisfação estar aqui conversando contigo nesse frio de Bento Gonçalves. Mas, sem dúvida, uma data muito importante para o Centro da Indústria, Comércio e Serviços de Bento Gonçalves.
0: Bem, 112 anos é uma trajetória, né, presidente?
1: Pois é. São poucas entidades, diria até poucas empresas hoje, se nós falarmos em Estado, mas podemos falar em Brasil também, que atingem esse marco de 112 anos de trajetória. Então é uma data realmente a ser comemorada, e para Bento Gonçalves é um marco também, porque se nós compararmos

0: Da nossa cidade, hoje estamos falando em 135, completaremos 136. A gente vê a importância do Centro da Indústria, Comércio e Serviços na construção, no desenvolvimento de toda a nossa história aqui da cidade, e não só da cidade. Quando a gente olha o SIC de Bento, a gente vê, e hoje eu participando ativamente, né, na gestão 26 e 27, o quanto ele é representativo não só para a cidade de Bento Gonçalves, mas para toda a nossa região. Então é uma história muito consolidada, de muita construção, de muita entrega, e Bento Gonçalves tem uma ligação direta, né, no desenvolvimento com a entidade.
1: Agora, dá para dizer que o SICBG é um dos SIC mais atuantes da região, né? São inúmeras feiras, organizações, palestras que a entidade promove, né, presidente?
0: Claro, não, isso sem dúvida, Dedé, porque hoje nós temos a Expobento, a Fenavinho, que são datas marcantes no nosso calendário, a Invase, que vem chegando com muita força, Invase Brasil, o Natal nos Vinhedos, que já está consolidado como uma festa muito linda da nossa região, que engloba outras cidades, a Sparkling Night Run, que agora acontece agora em setembro. Mas além desses eventos que são muito marcantes para a nossa comunidade, a gente tem todo esse desenvolvimento dentro da entidade, Qualifica Bento, todos os projetos Inova, que o SIC participa ativamente, o Inova Bento, vou aqui acabar esquecendo de alguns, mas o Bento Mais 20, tudo isso pensando também estrategicamente no desenvolvimento futuro da nossa cidade. Então são ações que como a Expobento, né, uma oportunidade de muitas empresas irem lá comercializar oportunidade de negócios, mas também tem esse olhar estratégico para o futuro. E então todo esse envolvimento, e são muitas pessoas envolvidas, Dedé, quando a gente fala em SIC, são assessorias, são voluntários, né, diretores voluntários que participam, organizam as feiras, a própria diretoria do SIC, o presidente, são pessoas voluntárias que estão aí entregando um pouco do seu tempo, que é o nosso bem mais precioso hoje, para que a nossa cidade tenha, né, uma melhor saúde, segurança, educação, tudo isso são pilares importantes que eu carrego e procuro marcar dentro do SIC, mas são muitas pontas envolvidas aonde a entidade participa ativamente. Às vezes a comunidade ou até mesmo o próprio empresário não tem a dimensão de quanto o SIC trabalha em prol da nossa comunidade e para o desenvolvimento da nossa região.
1: É verdade, né? O SIC realmente tem uma história, tem pilares, né? De relacionamento, tem pilares de segurança, até mesmo pensando na saúde, ou seja, é um envolvimento 100% na comunidade, né, né, Panese?
0: Exato, até acabei esquecendo, agora me veio à mente, o próprio Minipresas, trabalhando direto nas escolas com os nossos jovens que sem dúvida são o futuro da nossa da nossa região e de fato associar-se ao SIC não é simplesmente estar numa associação de classe, né? Tem uma rede de relacionamentos, tem oportunidades de negócios, além de todos esses programas que acabam sendo oportunidades para o nosso empresário, para o nosso comerciante, para o nosso prestador de serviço na busca do seu desenvolvimento. Então, é um espaço amplo de muitas oportunidades e eu tenho esse papel, né, de estar à frente hoje com muito orgulho, mas também de difundir essa informação para que todos saibam que é uma entidade de portas abertas e a gente precisa sim dessa junção de forças para que as coisas ocorram de forma mais fácil, eu diria.
1: Muito bem, presidente, parabéns, né, em nome de toda a Rede Massa, parabéns aí, né, em nome da Rádio Maravilha também, né, em meu nome, a você como presidente, representando toda a diretoria, né, a gente sabe que uma entidade não é feita somente por uma pessoa, né, tem os pilares atrás que trabalham
0: Exato.
1: pelo desenvolvimento desta entidade, tem a Carolzinha, enfim, tem uma, né, uma união de forças da entidade que realmente fazem com que o SIC seja realmente considerado o melhor SIC da região. Olha, dá para dizer até do estado. Não vejo nem Porto Alegre ser tão atuante como o SIC BGE, né?
0: Eu sou suspeito, Dedé, mas realmente é muita gente trabalhando por um mesmo propósito, então isso de fato nos dá uma visibilidade.

0: cidade maior. E tu falaste bem, né? É uma história. Eu sou o 55º presidente da entidade. Então, acho que quando a gente fala em 112 anos de história, a gente precisa realmente, porque o presidente é uma figura que representa muita gente que por trás trabalha em prol desse desenvolvimento. Então, eu acho que o parabéns vai aqui para todas essas pessoas que de alguma forma colaboraram, porque uma entidade forte é porque tem muitas pessoas fortes e dedicadas por trás. Então, muito obrigado, obrigado pelo apoio de vocês, né? A imprensa sempre estar junto conosco, comunicando todas as atividades, porque isso é realmente, vocês fazem parte também dessa história. Então, obrigado pelo espaço e obrigado mais uma vez por estarem conosco dia após dia.
1: Presidente Daniel Panizzi, obrigado pela atenção, mas desculpe acordar cedo aí com esse friozinho, né? E preferia estar degustando um bom vinho aí da vinícola, mas, né, não vai faltar oportunidades, é claro, né?
0: Exato, exato. Apesar do frio, vamos estar tá um pouco cedo para abrir um vinho, mas vamos lá que depois do meio-dia aí a gente já pode tomar uma tacinha.
1: Mas diz que é bom, né? Diz que tem aqueles antigos que tomam quando acordam um talizinho, né? Diz que é bom, diz que...
0: A nossa cultura aqui, né? Mas ó, sempre com moderação, isso que importa, não dá para soltar o freio.
1: Tá bom. Gostou do Brasil ontem?
0: Gostei, gostei. Vamos lá, tá melhorando. Aos pouquinhos tá engrenando.
1: Muita gente achava que o Haiti ia levar uma goleada. O Haiti quase ganhou do Marrocos lá, né? Viu como não tem
0: Pois
1: gente
0: é.
1: boba? Filho.
0: Não dá. Copa do Mundo é Copa do Mundo. Cada jogo é um jogo.
1: Então tá bom. Daniel, um abraço, meu querido. Parabéns, então, em nome de todos, né? Parabéns a todo mundo do SIC aí, que venham mais 112 anos pela frente. Com certeza, nós não vamos estar aqui para ver os próximos 112, mas vamos aguentar um bom tempo pela frente aí, junto ao lado do SIC. Então aí, tá certo? Um abraço, presidente. Obrigado pela atenção.
0: Um abraço, um bom dia.
1: Bom dia, tá então. Daniel Panizzi, presidente do SIC, 112 anos, hein? Minha amiga, 112 anos, uma entidade forte como essa, né, realmente merece todos os aplausos. 8h40.

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0: Legal, vamos nessa então, pra você que tá ligado comigo, deixa eu mandar um abraço aí pro Juscelio, tá lá no aplicativo Ouvindo a Massa, né? Pra Juscelio, tem que responder a charada, gente, hein? Tá todo mundo mandando oi, bom dia, que frio, mas não tão respondendo a charada. Né? A mulher do cavalo é a égua. A mulher do boi é a vaca. A mulher do cachorro é a cadela. A mulher do peixe. Ah. Qual é o nome da mulher do peixe? A peixa? Será que é a peixa? Não, não, acho que não, né? Ah, eu não sei. Qual é que é a mulher do peixe?
1: Epa!
0: É. Mas a pergunta hoje é qual o nome da mulher do ganso? Você sabe? Manda seu recado, participa aí, né? Dizendo qual é o nome da mulher do ganso. É, e você vai concorrer ao puff da Hope Desagre, então aí, tá bom? Meu amigo Basso, tudo bem, Basso? Como é que tá, meu querido? Abraço aí, então, também mandando seu recado, mandando seu bom dia. É, o Rudimar, bom dia, meu irmão! É.

Lé do Ganso. Um abraço, querido Rudimar. Um abraço, meu querido. Tá concorrendo também aí, né? Deixa eu ver aqui. Quero participar das promoções. A charada é a mulher do Ganso. É a... Tá aqui. Quem é que mandou isso aqui? Foi a Roseli. Tá bom, Roseli? Tá valendo também. Tá certo. Bom dia. Bom dia. Quem é que tá mandando aqui um bom dia? Né? Dineia. Dineia Mignoni. Mandou um bom dia pra gente. Então tá bom. Bom dia pra você também. 8h48. Já tem horóscopo.

0: Bom dia, 8h51, 9 minutos faltando para as 9, tá na massa.
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2: Áries.
0: Olha, pense no futuro de maneira madura. É preciso refletir sobre o que é prioridade, olhando tanto para os seus projetos futuros como para o que é necessário no presente. A cor é cinza e o número é o 4.
2: Touro.
0: Saiba usar o seu carisma para buscar reconhecimento de maneira natural e simpática. Como é a sua natureza? Exerça a liderança de forma sábia. A cor é marrom e o número é o 5.
2: Gêmeo.
0: É hora de ouvir e aprender. Você precisa rever as suas atitudes, então nada como ouvir a voz de quem sabe mais do que você, hein? A cor é branca e o número é o 3.
2: Câncer.
0: Vire páginas, mas tenha cuidado para não ser radical. Lembre-se de que nem sempre é possível controlar as coisas. A cor é lilás e o número é o 6.
2: Leão.
0: Seja franco e procure equilibrar a sua necessidade com a necessidade dos outros. É fundamental que você consiga se expressar com delicadeza. A cor é prata e o número é o 7.
2: Virgem.
0: O dia promete ser produtivo, mas é preciso também saber se dividir entre tantas tarefas. Racionalize a sua agenda para também poder cuidar da sua saúde. A cor é dourada e o número é o 10. Já já tem Libra, Escorpião, Sagitário, Capricórnio, Aquário e Peixes.

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1: Libra.
2: Olha, Libra, procure aplicar bem os seus talentos. Você pode encontrar mais clareza em suas ideias separando algum tempo para atividades prazerosas. A cor é verde, o número é 8.
1: Escorpião.
2: Cuide da sua intimidade. É preciso que você esteja bem com você mesmo, sem abrir espaços para pessoas que drenam a sua energia. A cor é laranja e o número é o 12.
1: Sagitário.
2: Com tanta atividade mental, você precisa direcionar essa energia toda, hein? Invista na boa comunicação e nas atividades intelectuais. A cor é roxa e o número é o 11.
1: Capricórnio.
2: Cuide das suas finanças. É importante ter senso de prioridade e buscar investir de maneira inteligente. A cor é preta e o número é o 9.
1: Aquário.
2: Usa a intuição a seu favor. É importante que você também esteja atento ao que acontece à sua volta, para poder agir da melhor maneira. A cor é vermelha e o número é 13.
1: Peixes.
2: O dia evoca uma aura mais reflexiva. Ainda que você precise fazer muitas coisas, não deixe de dormir bem e prestar atenção nos seus sonhos, hein? A cor é rosa e o número é o 15. Foi o nosso horóscopo do dia.

0: né? 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É, vai ter Ilhas, Massas da Divaolo, né? Ilhas da Santa Clara, né? Então vai ter muita coisa legal. Amanhã é importante, mas que pena, não tem mais ingresso. Eu falei aqui, se apure, se adiante, você vai ficar fora, né? E aí, ó.
1: Ai, Dedê.
0: Não tem mais ingresso. Tá bom? Fica por que vem agora, hein? Ih, a lista de espera tá grandona. Tu acha que quem comprou vai desistir? Só se cair um vendaval aí, um temporal, o cara ficar preso, né? Porque senão, ao contrário, não tem como você participar esse ano do Anne Day, né? Então, teve tempo de comprar, hein? Nós avisamos, todos os dias. É, tem que acompanhar aqui, né? A programação da massa e ficar sempre por dentro das melhores promoções e melhores eventos da cidade. Então, parabéns aí ao Anne Day, parabéns ao Evandro, né? 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São mais de 150 rótulos amanhã, hein? Vai ser fácil. Hoje tem a abertura da Festa de Queijo. Amanhã tem o One Day. Hein, Evandro? Não é fácil a vida do cara aqui, viu? Não é fácil, mas vamos lá. Somos guerreiros, nós vamos se entregar, né? Nós vamos se entregar, tá bom? Um abraço, meu querido. 8h59, bom dia.

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1: E o frio intenso continua e o Rio Grande do Sul registrou a menor temperatura do ano nesta quinta-feira. Até às 7 horas da manhã, a marca mais baixa era, sabe de quanto? Menos 4,8 em Vacaria. Rapaz do céu, hein? Menos 4,8, 7 horas da manhã, menos 4,8 em Vacaria. Segundo dado da estação da empresa de pesquisa agropecuária e extensão rural de Santa Catarina. O recorde anterior havia sido de 4,2, também na cidade de Vacaria, no dia 20 de maio. Então, portanto, olha aqui, ó, algumas cidades que já têm hoje acordaram assim, ó, menos 4,8 em Vacaria, menos 3,6 em Bom Jesus, menos 3,4 em Muitos Capões, menos 2,7 em Getúlio Vargas, depois vem São José do Ausente, 1,8 negativo, Paulo Bento, 1,7, São Francisco de Paula, 1,5 e Caxias hoje fez 1,4. Fez 1,4. Depois aí, abaixo de zero, um pouquinho ali, com 0,9, 0,8, Pinhal da Serra, Sarandi, Barão de Cotixi, Lagoa Vermelha, Nonoai, Cruzilhada do Sul, Santana do Livramento, São José do Ouro, Coronel Bicaco e Soledade. Bento Gonçalves ficou aí na casa dos 2 graus, não atingimos aqui, abaixo de zero não, tá bom?

0: Tá frio.
1: Menos 4, hein? Rapaz do céu, tava gelado aí, bagaria.
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Vambora então, 98. Bom dia pra você que tá ligado comigo, minha amiga Márcia, aí de Nova Prata. Tá colocando aqui a resposta da charada de hoje. Valeu, Márcia. É, aqui o Valentim Chornoff também tá colocando a resposta dele. E aí, tá muito fácil hoje, hein?

Fácil demais. É. O nome da mulher do cavalo é égua. Mulher do boi é a vaca. Mulher do galo é a galinha. Mulher do cachorro é a cadela. Qual é o nome da mulher do ganso? Você sabe? Hein? Como se chama a mulher do ganso? Manda um recado, 996-755-676. É, 996-755-5746. Dei errado ali antes, hein? É. 996-755-5746. Você liga e participa, então, e concorre a um puff, o presente da Hope Design pra você aí, tá certo? Depois da música, vem aí nosso momento de fé, reflexão, com o padre Reginaldo Manzotti, vem a nossa oração da manhã, já!

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1: E chegou o momento de rezarmos juntos a novena perpétua de Jesus das Santas Chagas no sexto dia.
2: Rezemos, pedindo, suplicando e agradecendo nesta quinta-feira, em nome do Pai, do Filho e do Espírito Santo. Amém. Ó meu Jesus, no seu sagrado coração, eu confio as minhas intenções no despertar deste dia. Sagrado coração de Jesus, fonte de todas as graças e merecimentos, onde procurarei tesouro que contém todas as riquezas de vossa clemência?

0: e bondade? Onde baterei, a não ser na porta do vosso coração? Ó Sagrado Coração de Jesus, nesta manhã, venho pedir consolação quando na aflição, proteção quando perseguido. Venho pedir, ó Sagrado Coração de Jesus, nesta manhã, força quando oprimido de tristeza. No teu coração, Jesus, encontro luz quando estou envolvido em trevas de dúvida e incredulidade. No despertar deste dia, Sagrado Coração de Jesus, eu venho reafirmar a minha confiança em vós. Doce Coração de Jesus, sede o meu amor. Doce Coração de Maria, sede a minha salvação. Sagrado Coração de Jesus, me proteja em todos os caminhos e decisões a serem tomadas hoje. Mas não permita, ó meu Jesus, que decisões tomadas me afaste do teu coração. Ao contrário, infunda-me vosso Espírito Santo, para que os sentimentos cultivados em mim sejam sentimentos de amor, justiça e ternura, que eu possa, ó Sagrado Coração de Jesus, ter o meu coração semelhante ao vosso. E se preciso for, ó Sagrado Coração de Jesus, arranque este coração de pedra e coloque um coração capaz de amar. Sagrado Coração de Jesus, eu consagro este dia a vós. Amém. Pai nosso que estais no céu, santificado seja o vosso nome. Venha a nós o vosso reino, seja feita a vossa vontade, assim na terra como no céu. O pão nosso de cada dia nos dai hoje. Perdoai-nos nas nossas ofensas, assim como nós perdoamos a quem nos tem ofendido. E não nos deixeis cair em tentação, mas livrai-nos do mal. Amém. Um bom dia no coração de Jesus a todos.
1: 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Amém.

Linda demais essa música, viu? Olha, daqui a pouco, né, homem estava dirigindo uma moto ontem no bairro Progresso, bateu num carro parado e veio a óbito. Daqui a pouco vão trazer informações. Um homem de 35 anos veio a falecer durante a madrugada. É, ele estava numa moto, bateu num carro parado e veio a óbito. A gente vai trazer maiores detalhes daqui a pouquinho. Segura aí, 921.

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0: Grande Delimar, abraço! Né? Demais que não foi no Progresso. É, foi no bairro Aparecida, próximo do condomínio do Inácio. Deixa eu ver aqui, ó. É bairro Aparecida, tá certo? Eu que errei ali o bairro, tá? Foi na rua Giacomo Bassin, né? Aí no bairro Aparecida. É, e não no Progresso. Eu que acabei falando errado aqui, foi no bairro Aparecida, tá bom? É, daqui a pouco eu vou trazer detalhes, né? O nome da rua certinho, modelo da moto. Ele parece que colidiu contra um caminhão. A gente vai trazer detalhes daqui a pouquinho, por volta da meia-noite e meia. É meia-noite e meia, então. Já era a madrugada de hoje, quando aconteceu esse acidente com óbito, então, ali no bairro Aparecida. Tá? Daqui a pouco eu trago mais detalhes dentro da nossa programação, tá bom? Vamos lá, então, você ligando e participando. Olha, hoje o nosso Mulher Entende Mulher, a pergunta é fácil. Você acha que existem mentiras inofensivas? Você acha que... Você concorda que grandes mentirosos começam com pequenas mentiras? Como você age quando percebe que alguém está mentindo pra você? Ah, participa aí. Manda o seu recado e você tem mais chance de ganhar o puff da roupa design, hein? Tá certo? Tô te esperando, então. Participa com a gente, hein? Manda o teu recado. Faz parte da nossa programação. Né? Participa conosco aí. A Eliane. Tudo bem, Eliane? Eliane Zemnichak. É isso? Zemnichak. Acho que é isso, né, Eliane? Se eu acertei. É. Ela mandou a resposta também ali. Qual é o nome da mulher do Ganso? Tá valendo. 996755746 na programação da sua Massa FM. Bom dia!
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0: Muito bem, agora são 9 horas e 38 minutos, 9h38. Oi, Dedé, bom dia, Ediane de São Valentim do Sul. Quero participar da promoção do Puff. A resposta é a gansa. Hein? Tá, então a Ediane de São Valentim do Sul acha que é a gansa. Será que é a gansa? Ah, será que é a gansa? Você acha que existem mentiras inofensivas? Você concorda que grandes mentirosos começam com pequenas mentiras? Vamos ouvir o que o povo está dizendo pelo Brasil aí? Vamos ouvir aí? Vamos ouvir aí? Vamos ver aí. Bom dia, bom dia.
1: Bom dia,
0: bom dia.
1: Abençoado para vocês e toda a família massa. Sobre o tema de hoje, quem conta uma mentirinha

0: conta uma mentirona, né? É mentiroso, é mentiroso. Aí tem aquela nova, aquela velha história, né, Paloma, né, André? Mentira tem perna curta. Essa é a minha opinião, minha rádio é massa.
1: Beleza, tem mais gente aí, vamos ouvir o pessoal pelo Brasil
2: bom
1: falando.
2: Bom dia, André, bom dia, bom Paloma, dia. Selma, Fabiana. As pessoas que é mentiroso, eu já até conheço. Então, quando falo alguma coisa, eu nem explico, porque eu sei que é mentira.
1: Valeu, tem mais um aí, bota aí,
3: bom dia, bom dia. O tema de hoje, olha, eu percebo na cara, o pessoal começa a mentir, eu já falo. Você quer mentir, você vai mentir pra tua mãe, pro teu pai, pra quem for, pra tua família, porque nossa, pra mim não cola mais. Mentiroso já tá escrito na cara. Você quer se mentir, então pega teu rumo e vá viver a sua vida, que eu vou viver a minha. A minha rádio é massa.
1: Tá quer bom. Assim, valeu, moletom. Valeu, valeu, valeu, pessoal mandando recado e participando com a gente. Vamos ouvir aqui, ó. Olha aí, ó.
4: Bom dia.
1: Bom dia, bom dia, bom dia. Quem é que tá falando?
4: Sou do Parque das Palmeiras. Tô aqui na IMF, trabalhando nesse frio danado. E eu quero ganhar esse moletom, então, porque, tá olha, filho, sai de madrugada um frio danado. Sobre o tema de hoje, como eu reajo se eu percebo que tem alguém mentindo? Ah, eu faço cara de paisagem pra ela.
1: Cara de
4: e
1: paisagem.
4: Continua a vida, porque quem mente é uma pessoa ruim, né? Então, fica elas por elas.
1: Tá bom, valeu.
4: Porque a minha rádio é massa.
1: Valeu, então, pessoal em todo o Brasil comentando. Como é que você age quando percebe que alguém está mentindo pra você, hein? 9h40, bom dia!
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Legal então, obrigado de ser feliz, Chitãozinho Chororó aqui na massa 944. Rapaz, tá tão frio que até a língua fica meia presa, né? Ah, você também se sente assim? Ô, oh, cadê o Enderlove aí? Já vai trazer...

0: Boca já?
1: Já tá no ponto, Ederlove?
0: Então tá bom, então. É, a Natasha Vendramin, de Nova Prata, tá participando com a gente. Bom dia, Natasha. Obrigado pela sintonia. Vamos botar o Ederlove aí com a fofoca. Qual é a fofoca aí, Ederlove? Bom dia!
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3: Respira, gatos e gatas, que eu cheguei. Pronto pra falar o quê? Da vida dos famosos, coisas ricas do Ederlove. Pega o leque, minha bunny. Quinta-feira, hashtag TBT. Cata essa, mentira. Se pronunciou. Isis Valverde falou pela primeira vez sobre a polêmica envolvendo a ex-funcionária. Em um comunicado publicado nas redes sociais, a atriz afirmou que tem acompanhado as acusações feitas nos últimos dias e negou as interpretações que, segundo ela, não correspondem à verdade. No texto, Isis Valverde reforçou que sempre respeitou as pessoas e seus direitos, destacando que jamais agiria desta forma, coisas ricas do Ederlove. A atriz também criticou e chamou de acusações infundadas e distorcidas, mas afirmou que prefere confiar que a verdade será esclarecida com o tempo. Por fim, ela agradeceu o apoio de mensagens de carinho de pessoas à volta dela ali durante esse momento delicado. Pra quem não sabe, uma funcionária dela entrou com uma ação pedindo quase 400 mil reais, por 12 horas de trabalho, de segunda a sexta-feira, com 20 minutos de descanso. E agora, se acertaram ali no valor de 30 mil reais. Então, Isis Valverde disse que vai vir à tona, a verdade sempre aparece. Mas a verdade que a gente tem por enquanto é essa, né? Disso, de valores, ela não falou bem nada, né, dona Isis Valverde? Eu conto, mas também é pimento. Bora se jogar com o Ederlove!
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0: Muito bem, vamos nessa então, você que tá ligado aí, participando, deixa eu mandar um abraço aí pra Franciele. Oi, Franci, tudo bem? Ela mandou aqui, ó, quando eu vejo que alguém está mentindo, faço várias perguntas até essa pessoa entregar a mentira, pois mentira tem perna curta. Um abraço, Dedé, obrigado, pessoal ligando e participando. Já já tem notícia, vou falar mais sobre a morte desse motociclista de 35 anos que morreu nesta madrugada lá no bairro Aparecida.
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a minha rádio é massa. 9h51, trabalhando o Puff da Roupa Design. Clima de vitória da seleção, né? Hoje então você participa aí, ó. 996755746. A mulher do boi é a vaca. A mulher do cachorro é a cadela. A mulher do cavalo é a égua. Qual o nome da mulher do ganso? Você sabe? Manda aí. Participa. Quem sabe você não leva hoje o Puff da Roupa Design.

Rita La Massa 954, alô Sirlei de Nova Prata. Tá respondendo a charada, qual é o nome da mulher do Ganso? Tá concorrendo ao puff, se acertar, né? 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Vamos lá, então, vamos saber como é que é a saúde bucal. Vamos saber informações da Oral Unique já já, depois da música, 6 para as 10.

0: Estamos de volta na programação aqui da Massa FM. Bom dia a toda a nossa audiência. 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Hoje vamos falar um pouquinho sobre sensibilidade e imunidade no frio. No frio que acontece aí sempre, período de inverno, um pouco também no outono, mas sempre é bom a gente saber um pouco mais sobre esse assunto. Você que sente dor ao tomar um café quente ou ao respirar um ar gelado pela manhã. A sensibilidade dentária aumenta muito nessas épocas do ano e a nossa imunidade também sofre. Esse bate-papo de hoje, você vai saber como cuidar dos seus dentes no inverno e por que você não deve ignorar esses sinais do seu corpo. Comigo, Dr. Marco Aurélio, ele que é o diretor clínico aqui da Oral Unique Implantes em Nova Prata. Primeiramente, bom dia, doutor.
1: Bom dia, Vassir. Bom dia, meus amigos ouvintes. Hoje vamos conversar sobre sensibilidade agora nesses dias de frio, né?
0: Uhum.
1: Tenho certeza que muita gente aí em casa acaba sofrendo, né, com aquele vento frio, com aquele cafezinho quente. Posso dizer que conseguimos, né, resolver essa questão aqui na clínica com tratamento bem eficaz e diferenciado.
0: Doutor, por que muitas pessoas sentem aquela fisgada ou dor aguda nos dentes logo que as temperaturas caem?
1: Isso ocorre porque o frio causa uma contração no esmalte do dente. Se a dentina, que é a parte mais de dentro do dente, estiver exposta por conta de retração de gengiva ou desgaste, o ar gelado atinge esses terminais nervosos, gerando aquele choquezinho, né? Conhecido como sensibilidade.
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0: Bom, doutor, eu vou perguntar se tem alguma relação. Estamos falando da imunidade baixa, né? Tem alguma relação entre a baixa imunidade no inverno e o surgimento de inflamações nas gengivas ou aftas também?
1: Com certeza, Vassir. Quando o corpo está lutando contra a gripe, resfriado, o nosso sistema imunológico acaba ficando sobrecarregado. Isso pode facilitar a manifestação de inflamações na gengiva, aftas, herpes labial, que aproveitam a baixa resistência do organismo e acabam se destacando, acabam aparecendo.
0: Bebidas quentes e ácidas, como chás e cafés, podem piorar a sensibilidade?
1: Sim, o problema não é só a temperatura, mas a acidez. O consumo frequente

0: músculos da face pode causar dor de cabeça, dor na articulação e até pequenas trincas nos dentes, agravando quadros de bruxismo. Quem nunca, né? Uhum. Começa a ter aquele apertamento, né, por causa do frio.
1: Muito, muito normal nesse período.
0: Muito normal.
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0: Tem. Tem como resolver.
1: Uma pergunta básica aí do cotidiano, aí do dia a dia, pegando como exemplo os dias mais frios do ano. Muitas pessoas diminuem a escovação porque a água está muito gelada. Qual é a orientação para esses casos, doutor?
0: A dica não é sofrer à toa. Pode escovar os dentes com água morna, né? Isso evita o choque térmico e garante que o paciente consiga fazer a higiene completa, com calma, sem querer terminar logo por causa do desconforto. Mas água gelada, ou quente, ou morna, seja como for, não é desculpa, né?
1: Uhum.
0: Para a gente fazer a higiene correta, para a gente fazer a higiene adequada diariamente.
1: Falando um pouco também sobre aquele check-up preventivo, o senhor como doutor, eu devo lhe perguntar, por que o início do inverno é uma boa época para um check-up preventivo geral? Hein?
0: Olha, Vassir, porque prevenir problemas agora evita que você tenha uma emergência odontológica em um dia intenso de frio. Tratar a sensibilidade no início da estação garante que você aproveite os prazeres do inverno, como um bom café, uma sopa quente, sem dor, sem desconforto.
1: Para quem está nos acompanhando, quem está nos ouvindo e quer agora mesmo fazer o agendamento, tem outras dúvidas ou também tem dúvidas em relação à sensibilidade agora nos dias um pouco mais frio, como é que o ouvinte deve fazer?
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1: Tá, então, esse foi mais um especial da Uraunic Implants aqui de Nova Prata, sempre trazendo um assunto sobre relacionado à saúde bucal para orientação de toda a nossa audiência. 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
2: Legal, então tá aí, então, pessoal da Uraunic, lá de Nova Prata, doutor Marcos, bom dia, obrigado pela participação, então, aí, tá certo? Bom, eles da Passarela chegando há 20 anos, né, a presidente Eliana Casagrande Lorenzini, presidente da Abraça aí, está conosco aqui, vem trazer os convites aqui, 20 anos já de desfile, não, tem mais, né, que deu não, uma pausa, né?
3: Não, teve, realmente, bom dia.
2: Bom dia.
3: Bom dia, bom dia. 20 anos, porque ele começou com o patronato ainda.
2: Certo.
3: Foi o Jovino, né? Na época do
2: Jovino.
3: Seu Jovino. E era o patronato ainda. Então, a Abraçaí tem 18, mas aí nós ficamos 2 anos sem fazer, né? Por causa da pandemia. Então, agora estamos comemorando os 20 anos.
2: Como é que é agora? Novo lugar, né? Ou está voltando para o CTG?
3: Não,
2: já foi feito ano, alguma vez?
3: Não,
2: lá?
3: Nunca foi feito no CTG. Que a gente tinha pensado em fazer nos pavilhões, né, lá no E e tal, na Funapark, mas aí o custo ficava um pouco alto, porque não tem nada, né, a gente tem que levar tudo, desde mesa, cadeira e tudo mais. Aí lembramos do CTG, eu acho que é um lugar muito bonito, e eu acho assim, cabe bastante gente, nós pretendemos colocar 600 pessoas, que são 80 modelos esse ano, 80 modelos que vão desfilar.
2: Vai repetir, né?
3: Vai repetir, por isso, nós convidamos as pessoas, inclusive tu, né? Tu já desfilou e vai de novo.
2: Vou de novo, né?
3: Então,
2: e...
3: é exatamente isso. Nessa comemoração dos 20 anos, a gente convidou pessoas que já foram, que já desfilaram, e também novos. Então, vai ter as duas situações.
2: Bom, como é que tá a Abraçaí?
3: Ó, Abraçaí tá se virando, né? Vamos
2: Quantas
3: indo.
2: Quantas crianças tá lá?
3: 250.
2: Sempre mantém essa base, né?
3: A gente mantém. Às vezes diminui, por exemplo, esses tempos... mês passado estava com menos, agora já colocamos outras crianças. Então, a gente, às vezes, quando sai, né, algum beneficiário,

0: nós vamos até aqueles que estão na fila de espera, a gente faz a entrevista e às vezes demora um pouco até voltar, mas a gente sempre completa nesses com esse número, que é o que a gente pode trabalhar.
1: E quem quiser colaborar com o Abraçaí, né? Pode depositar, tem o, olha, o nós, Nota, né?
0: Isso, nós temos o Abraçaí, Mais Abraçaí, que está dentro do nosso site e que tem diversos valores aí para
1: as pessoas que quiserem. Pessoal no anonimato pode ajudar, né?
0: Desde R$20 até mais, quanto quiserem. E sempre é uma maneira que nós temos da sustentabilidade, né? Porque estamos sempre correndo atrás.
1: Verdade, né? É, são crianças, né, que pelo menos não ficam na rua, né?
0: Sai da
1: escola,
0: com certeza.
1: vão para a escola.
0: É o turno inverso da escola, né? Então, eles ficam num turno lá na escola e no outro turno na Abraçaí. E na hora do meio-dia ali estão todos, porque eles esperam, os da manhã, esperam até 15 para uma para ir para a escola, porque nós é que levamos. Então, a responsabilidade é nossa o dia inteiro, né, praticamente.
1: Isso aí, né? Não é fácil, né? Tem que correr atrás, né?
0: Tem que correr atrás, não pode... temos os nossos educadores, que são ótimos e que nos ajudam, porque senão, né, não teríamos como ficar atendendo todas essas crianças.
1: Agora, o pessoal que vai participar aí, né, é aberto ao público, quem quiser comprar, né, R$360.
0: R$350.
1: Né, com direito à janta.
0: A janta, bebida, tudo incluso. Essa vez vai ter espumante, vinho, chope.
1: Olha aí, chope também.
0: Olha
1: aí. Então, vai ver os bonitos, né?
0: Vamos ver os bonitos mesmo, né? Claro.
1: Entre eles está o Alex aí, ó, tá mandando um abraço aí para você, o DJ Alex, né?
0: O Alex vai estar lá de DJ.
1: Vai estar sempre lá de DJ lá. Né? Sou muito privilegiado e um ser amigo dessa mulher. Olha aí, viu?
0: Muito obrigada, Alex. Assis, eu, né? Eu é que amo, te amo.
1: Isso aí, né? O Alex também que presta o trabalho, né? Em prol também da Abraçaí. Presidente, sucesso, claro que a gente vai estar divulgando mais aqui, né? Então, portanto, todo mundo convidado, né?
0: Com certeza.
1: Será no dia 10 de julho, tá chegando a hora, já passa rapidinho, né?
0: Já tá rapidinho.
1: Já tá logo aí, né?
0: Então, começamos, vamos faz um ano que nós começamos a organizar e já estamos.
1: As duas marcas são as mesmas? As lojas
0: as
1: são as
0: lojas
1: mãos?
0: São a Adoro e a Duomo.
1: Que é a da dona, como é que é o nome dela?
0: A Roberta dona e a Roberta. Rosane.
1: E a Rosane, né? Qual que é a esposa do Carlos?
0: A Rosane,
1: a esposa do Carlos, né? E a gurizada lá da Cadoro, lá, né? Que estão sempre prestando esse atendimento especial.
0: O Carlos,
1: né?
0: Eles são ótimos, sempre colaboram conosco.
1: Já saiu a lista por quem que eu vou desfilar? Porque tava uma briga aí, todo mundo queria o Dedé, né?
0: Todo mundo quer o Dedé?
1: É,
0: tá.
1: Eu não sei ainda a lista, né?
0: Semana que vem nós vamos organizar.
1: Semana que vem, gente. Então você vai saber qual, né, modelito o Dedé vai usar, né? Já é fácil. Ano passado, eu tô com meu modelista até hoje ainda.
0: Então, né? Pode até desfilar com o mesmo.
1: Né? Não, né? Acho que não, né? Não com o mesmo, não. Vamos mudar o caráter, né?
0: Tá bem.
1: Presidente Nery, obrigado pela visita mais uma vez aí, com certeza estaremos juntos mais uma vez aí. E o pessoal que queira colaborar com o Abraçaí, só procurar aí, né, no site, ou ligar lá na Abraçaí, pode ir lá conhecer.
0: Isso, deve ir lá conhecer, porque quem vai lá tem outra visão, né? Muito obrigada, eu que agradeço sempre o Dedé,
1: tá indo
0: sempre
1: tá
0: colaborando conosco.
1: Hoje não.
0: Já fui ontem.
1: Foi esse frio, não tá.
0: Amanhã também. Mas hoje tô de folga.
1: Não pensou fazer aquele que agora a mulherada lá tá tudo fazendo aquele do elástico, né?
0: Não sei.
1: Aquele que eles penduram o elástico e ela se joga e volta.
0: Não, eu não tenho mais idade. Eu não tenho mais idade pra isso. Isso é pra gente bem jovem.
1: Ai. Um beijo, Helena. Obrigado pela visita. Estaremos de novo junto aí, tá certo? Beijão, tá bom. Agora 10:08.
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0: Muito bem, 10 horas e 10 minutos. E aí, a Notícias da Massa. Motociclista morre após colidir contra caminhão aqui em Bento Gonçalves. Imagina.
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0: E um trágico acidente de trânsito resultou na morte de um motociclista de 35 anos na noite desta quarta-feira no município de Bento Gonçalves. Já era virada de quinta-feira, né, gente? A colisão ocorreu por volta da... aqui diz 23h15, mas já soube que foi depois da meia-noite, na rua Giacomo Bassin, nas proximidades do residencial Dom Inácio, localizado no bairro Aparecida. A identidade da vítima não foi oficialmente divulgada ainda pela polícia. De acordo com as informações preliminares, o homem trafegava pela via pública quando, por motivos ainda desconhecidos, perdeu o controle de uma motocicleta Yamaha, né, IBR-125 com placas de Garibaldi. Sem conseguir parar ou desviar, ele colidiu violentamente contra a traseira de um caminhão emplacado em Porto Alegre, que se encontrava regularmente estacionado na via. O acidente mobilizou uma estrutura rápida de atendimento na Serra Gaúcha, mas a gravidade dos ferimentos impediu o salvamento. Uma equipe do SAMU compareceu rapidamente ao endereço. Socorristas realizaram procedimentos de reanimação cardiorrespiratória por aproximadamente uma hora. Porém, o motociclista não resistiu e foi ao óbito no local. Então, o local foi isolado até a chegada da Polícia Civil e do Instituto Geral de Perícias para recolhimento de prova. Então, agora, estamos aguardando, né, as circunstâncias exatas e as causas que levaram o condutor a perder o controle do veículo de duas rodas, que serão investigadas no inquérito instaurado pela Delegacia de Polícia de Pronto Atendimento. Daqui a pouco, no que surgir aqui o nome da vítima, infelizmente, nossas condolências à família deste jovem, né, 35 anos, que foi a óbito nesse acidente. Ele acabou batendo na traseira de um caminhão ali no bairro Aparecida. 10 e 12.
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Vambora aí, ó. São 10 músicas pra você a partir de agora aqui na massa, hein? Enquanto isso, a galera vai mandando o resultado, vai participando com a gente aí, ó. É. O Neymar Rossato de Casca. A mulher do Ganso é a Gansa, Dedé. Valeu, Neymar. Que não é aquele, né? É o Rossato de Casca. Tá boidão. A turma de São Valentim do Sul também tá participando com a gente aí, né? A Etiane. Tudo bem, Etiane? E o que que a Etiane botou mais aqui? É. Ah, bom dia, Rádio Massa. É a Etiane de São Valentim. Quero participar da promoção do PUP. Ela também disse que é a Gansa. É. Deixa eu ver aqui, para ali, para lá. Quem é que tá falando? Mara Soares. Tudo bem, Mara? Bom dia. Obrigado pela sintonia, curtindo a gente, fazendo parte da nossa programação. Olha aqui, ó, dá uma pausa aí. Dá uma pausa aí, só uma pausinha aí. Saiu aqui o nome da vítima do acidente com moto hoje aqui nessa madrugada em Bento Gonçalves, né, que acabou vindo a óbito no bairro Nossa Senhora Aparecida. O nome dele é Luan Felipe dos Santos, 35 anos. Luan Felipe dos Santos, 35 anos. É, ele bateu na traseira de um caminhão. Luan era natural de Marau e residia.

Tudo bem, Marcelo de 10, 10h31. Bom dia pra você, obrigado pela sua sintonia. Alô, Fronteira, tá em São Paulo hoje, Fronteira, hein? É, tá lá comendo um feijão paulista. Não tem como ter um feijão melhor que o nosso, né, Fronteira? Massa. A dona Anitta tá tentando fazer um feijão paulista. Mas com calma aí, dona Anitta, não é a mesma coisa que o feijão gaúcho, hein? 10h31, bom dia, Fronteira!

0: Legal, legal, legal. 10h47, depois do comercial, doutor. Sempre me chamar de doutor, né? Doutora lá é a Maikele. O Marcelão é o gerente, diretor-geral do Hospital do Dente Odontotop. Né? Já já nós vamos falar aqui, porque amanhã tem a grande sexta. Tão esperada sexta-feira, né, doutor? Bom dia!
1: Bom dia, massa, bom dia a todos os ouvintes, bom dia, Dedé, isso aí, ficam ligadinhos que nós já vamos contar aí o nosso recadinho.
0: E tem prêmio, hein? Tem prêmio, calma, você quer ganhar um prêmio bonito, legal, né? Olha, tem um kit chimarrão e uma tábua de carne belíssima, já já você vai saber como você vai ganhar, já já. Depois do comercial, eu e o Marcelo já voltamos, segura aí!
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0: Muito bem, muito bem. Agora sim, então, já tô aqui com o Marcelo, pessoal da Odonto Top Hospital do Dente. Vamos falar aí, Marcelo, porque amanhã, sexta-feira, é o grande dia, né? Grande dia, é isso?
1: Bom dia, Dedé. Bom dia mais uma vez a todos os ouvintes da Rádio Massa. Amanhã é o grande dia do Hospital do Dente. Um dia diferente, um dia que não está escrito nas estrelas, o pai sempre me fala isso, não está escrito nas estrelas, o Hospital do Dente sempre faz algo a mais, coisas diferentes, Dedé.
0: Isso aí, né? Graças a Deus, o Hospital do Dente sempre foi um grande parceiro da massa, né? Estivemos juntos lá na Expo Bento, na primeira noite massa, né, que aconteceu na Expo Bento, e o Hospital do Dente estava lá, né? A maneira de se aproximar também das pessoas, as pessoas conhecerem um pouco mais do que é o Hospital do Dente, né, Marcelo?
1: Isso aí. Dedé, vou te fazer uma pergunta. Se você não tem tempo de ir no dentista, o que acontece?
0: Rapaz do céu, aí vai pro ferro, né? Não consegue mastigar, não consegue, né, ter um sorriso bonito, né? O cara tem que tirar um tempo aí no dentista, né?
1: Mas se não tem tempo, Hospital do Dente arruma o tempo, né?
0: Até porque é o horário de trabalho também, né? Aquele pessoal que trabalha o dia inteiro, né? Ah, Dedé, eu só saio 5h30, 6 horas da tarde. E eu tenho que fazer uma consulta. Como é que o Hospital do Dente trata essa pessoa?
1: Então, por prática nossa, já o Hospital do Dente já veio para a cidade com horários estendidos, né? Então, hoje o nosso horário já normal, ele já é das 8 horas da manhã até as 20 horas, né? Até as 8 horas da noite. Então, já é um horário que a gente tem muitos atendimentos aí depois das 17 horas, né? Então, o pessoal procura muito esse horário. E a Super Sexta, ela veio também justamente por causa disso, né? Em a gente proporcionar algo diferente para nossos

0: Paciente, aonde a gente tem a nossa agenda, Dedé, até a meia-noite.
1: Rapaz do céu, até minha não tem como dar desculpa, né?
0: Então não tem mais como dar desculpa. A gente brinca, né? Mas é isso, sabe? Ah, Marcelo, mas vai paciente até meia-noite? Vai, nós já temos registro, 11 horas da noite, paciente lá, agendado para fazer a sua avaliação. E também a clínica vai ser uma clínica normal até esse horário. Vai ter atendimentos normais, procedimentos feitos também, junto com avaliações e oportunidades para você vir também conhecer o Hospital do Dente, né?
1: Muito bem, então olha que eu vou fazer o seguinte, ó. O Marcelo, ele trouxe uma tábua de carne, né, Marcelo?
0: Isso aí.
1: Uma tábua de carne belíssima e também um kit chimarrão, né?
0: Isso, uma cuia e uma bomba.
1: Uma cuia e uma bomba. Então é o seguinte, ó, duas pessoas, né, duas pessoas vão ganhar, né? Duas pessoas vão ganhar. Então, quem é? Enquanto eu e o Marcelo vão falando aqui, você vai respondendo. As duas pessoas primeiras que acertarem vão ganhar na hora já, sem sorteio. As duas primeiras que responder. Quem é o cantor famoso... Que é, como é que se chama? É o embaixador, né?
0: O embaixador.
1: Quem é o cantor famoso que é o embaixador da Odonto Top Hospital do Dente? Você sabe, de vez em quando ele fala que ele faz a propaganda, né? Agora há pouco rodou uma propaganda.
0: Não sou eu, né,
1: Não,
0: Dedé? Não, não.
1: não é o Marcelo, ele é de uma dupla sertaneja. Então, os dois primeiros que ligaram aqui já vão ganhar o prêmio aí, vão participar conosco aí, né? Bom, eu tava vendo a chamada aqui, né? O não fechar meio-dia já é normal, né, Marcelo? Já não
0: Isso
1: fecha,
0: aí,
1: né?
0: isso já não
1: Amanhã
0: fecha.
1: já vai estender normal aí, mas já a partir das 8 horas da manhã, o pessoal já pode reservar, já quiser ligar lá na clínica hoje?
0: Pode ligar, eu já vou colocar o nosso. Quer que eu já fale agora?
1: Fala aí,
0: Já posso
1: fala aí,
0: falar? Então,
1: fala aí.
0: assim, ó, o nosso contato telefônico já para ligação, canal direto de agendamento é o 549-9263-1771, tá? Então,
1: 54
0: tô olhando, ó, me atrapalhei aqui, Dedé, porque o pessoal já
1: Deu.
0: tá ali, ó, ligado de quem é o
1: Ai,
0: embaixador, hein?
1: ai, ai, ai, ai, ai. Oh, 54?
0: 549-9263-1771.
1: Muito bem, 17,71. Então, portanto, gente, e o que que vai dar para fazer amanhã lá?
0: Então, pessoal, ele é um dia normal, a nossa clínica. Na verdade, é um dia anormal, não é normal, né? Mas a gente vai fazer como se fosse um dia clínico normal, com atendimentos, com procedimentos, com avaliação, porém, horários estendidos até a meia-noite, né? É uma prática, isso, de toda a rede do Hospital do Dente. Então, para vocês terem uma ideia, são mais de 100 clínicas odontológicas que vão ficar aberto até a meia-noite amanhã. Isso é uma campanha muito legal, é uma campanha de oportunidade para você que não conseguiu ainda achar o seu tempo para ir na Odonto Top, no Hospital do Dente, para fazer uma avaliação e para entender, Dedé, o que precisa ser feito. Sempre digo isso. Ah, mas eu preciso, ah, mas eu. Não, tu não sabe o que precisa ser feito.
1: Exato.
0: Vem fazer uma avaliação, vem fazer um diagnóstico, né? Vem fazer um planejamento do que precisa ser feito. E muitas pessoas também se preocupam com o valor. Ah, meu Deus do céu, eu vou no dentista, é um valor exorbitante. Cara, vamos começar pelo básico, vamos olhar. Tem todos os tipos de planejamento, né? A gente consegue fazer isso, mais de dois, três orçamentos. Vamos começar pelo básico, mas não deixa de fazer. Porque o básico, se não faz certo, lá na frente vai custar muito caro, né, Dedé?
1: Exatamente, o pessoal tá mandando recado aqui, vou liberar mais aqui, ó. Então, portanto, tem uma tábua de carne, um presente da Odonto Top Hospital do Dente, e tem também o kit chimarrão. Qual é o nome do cantor, né, de uma dupla CD que é o embaixador, né? O homem usa um chapelão lá que é grife dele mesmo, né?
0: É isso aí, e usa até
1: O
0: o
1: cinturão?
0: é, como que é o
1: A cintura? A fivela?
0: fivela,
1: A fivela, a
0: fivela, fivela.
1: fivela, a fivela do cinturão lá é dele também, né? Você já conheceu ele? Já
0: Já fui em
1: teve?
0: show.

0: 13 mil pacientes.
1: Quantos?
0: 13 mil pacientes.
1: 13, 13?
0: 13 mil
1: Olha
0: pacientes.
1: Aí, rapaz, hein?
0: E nós vamos completar 5 anos agora em novembro. Então é um motivo de orgulho e nós já atingimos todas as cidades aqui ao redor de Bento Gonçalves.
1: Olha aí, que maravilha, hein, gente? Você viu só? É, são 13 mil clientes, né? E tem todo tipo de tratamento, né, Marcelo?
0: Tem. O Hospital do Dente é completo, você pode vir com toda a sua família, desde para fazer uma simples limpeza, restauração, clareamento, odontopediatra a gente tem na clínica. Também trabalhamos com todos os tipos de aparelhos ortodônticos, né? 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É um hospital completo. O nosso maior objetivo, Dedé, é você chegar lá e nós poder realizar todo tipo de tratamento que você precisa.
1: Vou fazer o seguinte, ó, o... Deixa eu ver, quem ela botou aqui? O Gustavo... Não, não é o Gustavo Lima. Não é Solange, não é o Gustavo Lima. Não é o Gustavo Lima, Solange. É um outro cantor, um grandão de chapéu aí, né? Nós vamos fazer assim, a Larissa, que já ganhou aqui, né? E acho que ela é do bairro Borgo, né? O Marcelo vai levar de volta o kit, entrega lá. Você mesmo entrega e faz a foto.
0: Pode ser.
1: Agora vai conhecer a clínica, pra conhecer o hospital, né?
0: Amanhã na nossa super sexta.
1: Isso aí, vai lá, olha, tem cafezinho, né? Você chega lá, leva outros brindes também, se quiser, né? Tem aquelas bolachinhas, tem balinha, tem de tudo lá no hospital, então, tá bom? Então tá aí. Então tem mais um, então agora tá de cara. Eu vou dar pra alguém de Bento, tem muita gente participando aqui da região, né? Mas o pessoal da região não vai vir aqui só buscar tábua, né?
0: É verdade.
1: Então vou dar pra alguém que é de Bento aí, ó, uma belíssima tábua de cortar carne. Né? Ou de cortar pão, ou de cortar fruta, corta o que quiser na tábua, né?
0: Isso aí, qualquer coisa.
1: Uma tábua belíssima, então, pra quem é de Bento, né? Pra você, então, retirar também lá no Hospital do Dente, então, aí, com o Marcelo. O próprio Marcelo vai fazer entrega pra você lá. Você vai poder conhecer aí o Marcelo, né? E vai poder, então, participar aí, tá bom? Deixa eu ver aqui, ela tá insistindo, né? Ô, Eliane, você quer a tábua, Eliane? Só que a Eliane é de Veranópolis, rapaz, hein?
0: Olha aí.
1: Ah, você vai vir buscar a tábua de cortar carne, Eliane? Ela tá mandando, Dedé, por favor, sorteia pra mim aqui, Veranópolis. Ela já colocou ali o nome dele, já vou colocar aqui, é Sorocaba. Os dois das duas acertaram, né?
0: Eliane, tem até meia-noite pra vir buscar, hein?
1: Ô, Eliane, você vai vir buscar, Eliane, ó, tá escrevendo. Vamos ver se ela vai vir buscar, né? Se ela vai vir buscar, então vai poder retirar, então, a tábua. Então, portanto, então, aí, quem ganhou aqui, então, né, vai buscar lá. A Larissa vai buscar o kit e a Eliane de Veranópolis, então. Eliane, ganhou então aí a tábua de carne, né? Já vem aí conhecer o Hospital do Dente, já vem conversar com o doutor, com a doutora Maikele, né? Ah, eu tenho um... Eu quero fazer uma avaliação. Avaliação não paga, né, doutor?
0: Não. Ó, vamos lançar um desafio aqui pro pessoal.
1: Um desafio. Quando se lança desafio, tem sempre aquele suspense.
0: De Bento Gonçalves, quem cantar uma música, um trechinho da música do nosso embaixador e mandar amanhã, coloca lá, faz uma avaliação e ganha uma limpeza gratuita no Hospital do Dente.
1: Então, para aí, então, atenção, você conhece, eu já falei que é o Sorocaba, é o Sorocaba, então é Fernando de Sorocaba, né, o Fernando é o pequenininho que namorou a Maiara, né,
0: isso.
1: E o Sorocaba é o grandão, o Sorocaba é o embaixador, né, então olha, se você sabe uma música de Fernando de Sorocaba, vai ganhar o quê? Na hora que se cantou agora?
0: Uma avaliação e uma limpeza gratuita.
1: Uma avaliação e uma limpeza gratuita, hein, grava aí, não precisa falar ao vivo com ele, né? grava uma música aí, já me manda, né, enquanto isso então, eu vou conversar, então vai ficar mais um pouquinho comigo aqui, vamos conversar enquanto o pessoal grava a música, eles vão gravar, né? Vamos gravar a música, né? Uma música de Fernando e Sorocaba. Eu vou dar uma dica, eu gosto muito daquela bala de prata.
0: Essa daí machuca, né?
1: Bala de prata. Vamos fazer o seguinte, então, eu vou ajudar as amigas, né? Eu vou colocar a música Bala de Prata aqui, né? Enquanto a música vai rodando, tá certo? Você vai grava cantando em cima, e a primeira que me mandar, então, vai ganhar o quê?
0: Uma avaliação e uma limpeza gratuita amanhã na Super Sexta do Hospital do Dente.
1: Então prepara o teu celular aí, ó. Prepara o teu celular pra gravar. Vai perto do rádio, vai perto do computador e canta. Canta essa música aí, ó. Tá valendo a partir de agora. Vai ganhar tudo isso de graça, hein? Vambora!

0: Opa, vamos ver, será que vai alguém pra mandar a voz que era fã? Será que alguém cantou em cima, Marcelo, hein? Será que alguém cantou em cima? É, vamos liberar aqui, portanto, é, o 996755746. Você cantou em cima? Vai ganhar uma avaliação.
1: Uma avaliação e uma limpeza gratuita.
0: Uma limpeza. O que que faz a limpeza?
1: Limpeza vai limpar todos os dentes da boca, né?
0: Um por um. E é importante fazer a limpeza, né?
1: Caprichado. É o principal, é o início de qualquer tratamento odontológico. Uma limpeza a cada 6 meses é indicado ser feito.
0: Muito bem. E o melhor de tudo, você vai fazer essa limpeza com a doutora Mike Kelly. Ela que vai lhe atender, ela que vai fazer essa limpeza em você, né? Enquanto o pessoal tá escrevendo ali, acho que estão mandando aí. Vamos ver já, então a turma vai participar conosco. Né? Será que elas... É, será que elas vão mandar pra mim aqui? Deixa eu ver o que, que a Larissa tá escrevendo aqui. Ela escreveu a música.
1: Tem que cantar.
0: Mas vai sabendo que saudade é um trem que dá e passa. E dessas curvas. Tem que cantar. Ó, vou botar de novo aí, ó.
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0: Vamos ver, eu vou fazer o seguinte, quer ver? Quer ver? Vamos ver se for me atender. Vou ligar. Eu gosto de incomodar. Tô ligando pro número aqui. Vou ver se vai me atender, né? Vamos ver aqui então. Valeu, tá chamando, hein? Tá chamando, vou ver se vai me atender aí, ó. Final do telefone, 2583, tá chamando. Vamos ver se atender, vai se dar bem. Tem que atender, vai, atende, vai terminar o prazo. Bom, vai saber se a pessoa pode atender, às vezes tá trabalhando, né?
1: Pois, né?
0: Lá no hospital dele, não deixa o pessoal ligar assim.
1: Ah, né? Agora não vai conseguir ligar direto.
0: Eu vou tentar outra aqui, eu gosto de fazer bagunça, né? O negócio comigo é na bagunça. Vou tentar outra aqui, vamos ver se essa aqui vai me atender. Tô ligando, hein? Será que elas vão ter coragem de falar comigo ao vivo? Agora tô ligando no 3660. Ih, rapaz, mas caiu meu celular agora? Meu WhatsApp? Voltou meu WhatsApp aqui, né? Não é fácil. Ali, ó. Oi, Dedé, tô no trabalho, não consigo. Né? Tá perdoada. Ela tá no trabalho, mas não consegue, né? A outra também tá no trabalho, não consegue. Todo mundo tem que trabalhar, né, doutor? É. Só nós é que estamos aqui na boa, né? Fazer o quê, né?
1: Eu tô trabalhando.
0: Ai. Então vamos fazer o seguinte, então. Como ela tá trabalhando e ela mandou a letra, né? Vamos dar pra ela. Vamos dar pra Larissa?
1: Mas seria legal, ó, ela fica comprometida que ela tem que mandar o áudio depois pra ti.
0: É, olha aqui, ó, vou ver, deixa eu ver aqui.
1: Ó.
0: Parei que tô ligando pra mim aqui agora não posso atender, agora não posso atender, deixa eu ver aqui. Deixa eu ver se mandaram aqui, ó, vamos ver. Rapaz, onde é que tá os vídeos aqui? Ah, tá lá embaixo, deixa eu ver o que ele mandou aqui.
2: Liga pra mim aí, Dedé, liga pra mim que eu tô aqui.
0: Ah, vamos ver.
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1: Teve cantor, hein?
0: Vou ligar pra ele. Quer que ligue pra ele? Vou falar com o Edmilson, então. Vou falar com o Edmilson aqui. Oi, Edmilson, bom dia. Oi, bom dia.
2: Aí, Dedé.
0: Tudo bem, Edmilson?
2: Bom dia, Dedé.
0: Bom dia. Tranquilo? Tô tranquilo. Tu tá bem? Tu tá tranquilo?
2: Tô bem,
0: tá
2: ótimo.
0: Tá bom. Então, tá falando da onde aí? Tá falando da onde aí, Edmilson?
2: Eu tô André da Rocha trabalhando sempre.
0: André da Rocha, rapaz, é? Aí, meu brother, hein? Tu gosta do Fernando Sorocaba?
2: Muito.
0: É? Então tá bom, então. Ó, então vai ficar reservado. Depois eu vou te passar o contato aí do Marcelo, né? Pra você vir aí, então, e fazer, né, uma avaliação completa e uma limpeza completíssima.

0: né, doutor?
1: Isso aí.
0: Olha, é caro, hein, velho? Isso aí tu ganhou na boa, viu, Edmilson? Ah, isso
2: aí... Ligadinho na massa, né? Presente da massa.
0: Então tá bom, então. Já pode ir lá, vai ganhar outros prêmios também lá da Doutor Top. Vai lá conhecer o Marcelo, né? E vai poder fazer uma limpeza total com a doutora Maikele, né? Que é considerada uma das melhores aqui de Bento Gonçalves, né?
1: Isso aí.
0: Então tá bom. Ô, canta de novo um pedacinho da música ali que tu cantou ali. É, peraí que eu vou botar aqui, ó. Sai aí, segura aí. Calma aí, negócio ao vivo tem que ser assim, ó. Canta aí, olha, ó. Aí, ó, quero ver, vai. Não me decepciona aí, Edmilson.
2: Bandida. Olha lá, vamos lá então.
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2: Do começo.
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0: Você atirou. Calma. Chega, seu aí, André da Rocha. Cara, vou pegar no pé do Edmilson aí.
1: Mereceu.
0: Ganhei então o completo aí. Depois eu vou te passar o contato. Marcelo, tu combina com ele aí o dia que você vier dentro aí, tá bom? Tá certo?
2: Valeu.
0: Um abraço, meu
2: certíssimo.
0: Querido. Tchau, tchau. Tchau. Tá bom. É brincadeira saudável e boa, né, Marcelo?
1: Isso aí. É legal. O que vale é participar.
0: O Marcelo queria ouvir alguém cantar, ouviu, né? Ó, e viu? Nath André da Rocha, rapaz.
1: Olha aí. Bacana, hein?
0: Tá aí. Então vai vir conhecer então todo o sistema aqui do Hospital do Dente, da Doutor Top. Vai ter uma avaliação, vai ter uma limpeza, né? O Edmilson aí, ele é motorista, né? O homem tá pra lá e pra cá sempre. Por isso que ele participou, né?
1: Ah,
0: e
1: legal.
0: Com certeza ele vai chegar ali no Hospital do Dente, então aí, né? Se quiser vir amanhã, até meia-noite.
1: Tá muito bem-vindo, né?
0: Muito bem-vindo. Até meia-noite, então, se quiser vir amanhã, Edmilson, né? Você pode então vir então aí, tá certo? Marcelo, obrigado aí pela parceria, sucesso amanhã. A partir das 8 horas da manhã, então, o pessoal já pode ir, né?
1: Pode.
0: E é bom também vir, porque. Gente, olha, o Marcelo pode falar, mas eu falo. 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Vai ter algumas promoções, né? Vai ter umas baixas, né? Então, vá lá porque é um dia especial e você sabe quando o dia é especial mesmo, né?
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1: Vem.
0: Vai conversar com o próprio Marcelão e vai retirar os seus prêmios aí, então, a Larissa, né, do Borgo, a Eliane lá de Veranópolis e o Edmilson, que foi o cantor também, vai receber aí o tratamento da doutora Maikele, então aí, tá bom? Valeu então, meu querido, bom trabalho amanhã, né? E vamos lá, né? Vamos lá então, um abraço pro meu amigo Pimentinha. Eita, Pimentinha, hein? Gostou do Brasil ontem?
1: Viu? Tá iludindo nós, né? Vamos lá, mas é que até agora. Viu?
0: Meu coisa... medo é quando começa a iludir, né?
1: É aí que tá, é coisa fácil até agora. Vamos ver da agora pra frente, né?
0: Tá bom, beleza, por então, Marcelão, um abraço. Obrigado pela parceria de sempre aí, viu?
1: Valeu, Dedé, obrigado.
0: Quando é que vai? Quando é? Tá na hora de nós fazer aquela promoção dos dentes, né? Hein? Quantos dentes tem no pote?
1: Tô organizando. Tá, vai vir uma brincadeira muito legal
0: isso
1: comigo
0: aí,
1: e com o Dedé aqui na massa. nós não vamos abrir, é um negócio de dente, pô, tem uma coisa assim, nós não vamos abrir o que que é ainda, tá? Mas ficam ligados que logo, logo nós vamos postar aí.
0: Quem sabe Pinto Bandeira não seja a primeira a receber, né? Vai ter a segunda caravana da massa, dia 11...

0: tem Tchê Barbaridade, dia 12 tem Elton e Wagner, né, uma das bandas tradicionais que está tocando aqui na Massa, no Festival do Capelete em Pinto Bandeira, hein?
1: Olha,
0: exclusivo show da Massa, quem sabe esses dentes não vão estar lá, hã?
1: Surpresa!
0: Ai, surpresa! É fácil, gente, é só você saber quantos dentes tem dentro do pote, né?
1: Vai ser isso, mais ou menos.
0: Não é dente, né? De verdade, não achar que ele tá colecionando dente lá. Não é dente de verdade, tá bom? Espera pra você, valeu, Marcelo! Dá um abraço à doutora Maikele, aí toda a turma do Hospital do Dente do Dr. Top.
1: Pode deixar, um abração, Dedé, abração a todos os ouvintes da Rádio Massa e fiquem todos com Deus, tá?

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2: 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Vamos nessa então, 11h21, pra você que tá ligado comigo hoje, eu não vou botar as 5 estrelas aí, tá bom? As 5 estrelas eu vou deixar de fora hoje aqui, porque tem uma atrasadinha. Vamos rodar a galera que vai estar comigo domingo no Festival do Capelete Pinto Bandeira. A dupla sertaneja que vem rodando e estourando na massa, Elton e Everton.
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0: Muito bem, vamos nessa então, pra você que tá ligado com a gente, fazendo parte da nossa programação, curtindo a massa, fazendo parte mais uma manhã, 11h28. Daqui a pouco tem o resultado de quem vai levar o puff, hein? Daqui a pouco então tem o resultado. Vamos tentar aqui acionar o Alex Assis aqui. Vamos lá, vou acionar o Alex Assis aqui. Né, pra falar sobre Copa do Mundo, né? Estamos ligando aí, cadê o Alex Assis? Ah. Atende aí, bebê! Ah. Vamos ver aqui. Estamos mantendo contato já com o Alex Assis, então, aí, né? Vamos lá, vamos tentar de novo, então. Vamos ver. Ah, agora deu. Tava apertado. Bom dia!
1: Bom dia. Tava com frio, isso sim, não apertado, né, Dedé?
0: Frio essa hora, 11h30 da manhã, pai. Agora não tem mais frio, mesmo. Já tá calor já.
1: Mas eu sou um cara do verão, né? Sou um cara do chinelo, da bermuda, do calor, da areia, da praia. Não do frio, meu Deus do céu. Oh.
0: Exatamente. Hoje eu tô meio atrasado aqui. Vamos direto no assunto hoje aqui, então, porque hoje eu tô meio atrasado.
1: Tá, então assim, ó.
0: A vitória do Brasil ontem e o Brasil vai saber com quem joga hoje, é isso?
1: Exatamente. Então o Brasil vai saber com quem joga hoje, né? Curaçao e Costa do Marfim às 17 horas. Equador e Alemanha, eu acho que esse é o jogo da rodada hoje, né? Então Equador e Alemanha às 17, Tunísia e Países Baixos às 20 horas e Japão e Suécia, né? Daí sai, pode. Eu acho que é o Japão, para ser bem sincero mesmo. E todas as apontam, né? Todas as apontam que é o Japão que vai ser. Não é certo, né? Mas é o Japão que vai ser o adversário do Brasil. Também temos Turquia, Estados Unidos e Paraguai e Austrália fechando a rodada de hoje, né? As classificação no geral, né? Classificação da Copa do Mundo, principalmente os terceiros colocados, né? Está entre Bósnia, Suécia, né? Até a rodada de ontem, né? Croácia, República da Coreia, Argélia, Paraguai, Escócia e Cabo Verde. E aí cada rodada que se sucede aí altera, né, esses nomes, né, esses terceiros colocados aí e também algumas chaves já estão com seus classificados também, né,
0: Brasil. Ontem a África tava ficando fora e ganhou, classifica em segundo e aí deu mais uma vaga pra Coreia em terceiro, é isso, né?
1: É, exatamente, então assim, então cada rodada... cada jogo, ela alterna algumas chaves, né? Então, que nem tu falou ali, o jogo da,

0: da África do Sul já alternou na vitória e alternar no empate ou na derrota, entendeu? Então, cada jogo, ela alterna o segundo pro terceiro, o primeiro pro segundo, porque algumas chaves estão bem encaixadas, né? Com diferenças bem poucas aí de pontos, né? Então, artilheiro também, Vini Júnior se consagrou aí com os dois gols de ontem, né? Como um dos goleadores aí da Copa do Mundo, Messi com 5, Vini Júnior e Mbappé da França, junto com o Haaland, né? O Cometa Haaland, estão com 4 gols, né? Então, e para destacar ontem, né? Foi a estreia do Neymar, né? Então, seus primeiros toques na bola aí, depois de mil dias aí sem jogar pela seleção brasileira, mais de 30 e poucos dias sem atuar num campo, então entrou ontem, né, já tocando na bola, e tomara que seja aí o nosso diferencial aí a partir de segunda-feira. E segunda-feira, Dedé, sabe, né, não tem margem de erro, errou, perdeu, tá fora, já vem, ganhou, passa de fase. E é assim que se sucede agora a Copa do Mundo.
1: Beleza, amanhã de manhã então você vai estar trazendo informações da Copa do Mundo direto lá da Hyundai, é isso, né? Lá com o Joãozinho.
0: Exatamente, né? Com o Joãozinho lá, tomando aquele cafezinho bom lá e aquele atendimento da galera lá, e eu trago direto da Hyundai.
1: E hoje festa e queijo, é isso, todos os caminhos levam a abertura da festa e queijo,
0: né?
1: Hoje,
0: né? A massa tá em todas, né? Em todos os eventos principais da Serra Gaúcha, a massa tá presente, não adianta, é a líder de audiência na Serra, é a número um do Brasil, a gente fica vaidoso com isso, mas os números não mentem, né, Dedé?
1: Abre os olhos, viu que estão demitindo, né? Não adianta ser bonitinho.
0: Não adianta ser
1: bonitinho que os caras te mandam embora, abre os olhos.
0: Caramba, olha, vou ficar até quietinho, na minha.
1: Abre os olhos, 11h32, valeu, abraço, Alex!
0: Abraço, feito! Tchau, tchau, Dedé!
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1: Respira, gatos e gatas, que eu estou de volta sempre falando o quê? Da vida dos famosos, coisas ricas, Andy Love. Pega o leque, minha bunny. A exposição de supostos problemas financeiros e familiares de Rafinha, exposto por Vampeta, está dando o que falar nas redes sociais. Após a repercussão do caso, um dos familiares do jogador da seleção brasileira se irritou e soltou o verbo nas redes sociais. Abre aspas e gritou assim, ó, não vai ter que explicar essas mentiras. Meu camarada, escreveu ele usando emoji de olho arregalado e uma pessoa com as mãos para o alto, como se não se tivesse entendido nada. Em meio à preocupação sobre a lesão de Rafinha, o que pode atrapalhar aí na Copa do Mundo, outro detalhe na sua vida pessoal veio à tona recentemente. A pensão, o pentacampeão, coisas ricas, Love, mundial com a seleção brasileira, Vampeta, contou que o jogador está passando por sérios problemas

0: Ares, né? Ixi, Maria, já um parente aqui disse que não, você vai ter que provar. Mas se Vampetão falou, Vampetão sabe. Eu conto, mas também abimento. Bora se jogar com o Ederlove.
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0: Bom dia pra você, agora são 11h43, tá na massa!
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0: Vamos lá então, olha a resposta da charada do nosso enigma, né? O marido... Vai que eu tô tocando a campanha lá na frente, lá. Calma, povo! Só empurrar aí, né? O marido do cachorro é a cadela, né? Marido do cachorro é a cadela. O marido do cavalo é a égua. O marido do boi é a vaca. Qual é o nome da mulher do ganso? Né? Era uma pegadinha, tá, gente? Seria Giovana. Giovana. Ah, quem é a Giovana? É a mulher do ganso, o jogador. Né? O jogador ganso. Né? Essa, então, portanto, seria a resposta. Mas muita gente botou a gansa. Também tá certo, né? Não vou pegar pesado, então. Então, a ganhadora, final do telefone, 5552. 5552. Alô, Camila! Camila ganhou o puff da Rope Design. Né? Acertou. Ela botou gansa. Então, tá valendo. Tá valendo, então, aí, portanto, né? Pra você que tá junto com a gente, então, aí. Tá certo? Valeu, Camila! A produção já vai entrar em contato contigo aí. Um abraço!
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0: então, 11h46. Valeu, Camila. Né? Recebeu o puff aí, né? Tô recebendo aqui a visita de um amigo, Manuel, né? Manuel Aguiar. Conhece o Manuel Aguiar, né? Se eu disser Manuel Aguiar Nobre, muita gente não sabe quem é. Mas se eu falar o Ceará, né? Muita gente vai saber quem é. Então, vou chegar e dar um bom dia aí, tá? Primeira vez que vem na massa, só que falta, vamos dar um bom dia aqui, né? Tudo bem? Bom dia.
1: Bom dia, Dedé. Bom dia aos ouvintes da massa. Que alegria. Um grande abraço pra você e pra todos os ouvintes.
0: Olha aí, parabéns aí, né? Vou parabenizar aqui o vereador Alcino Gabriele, né? Que no dia 2 de julho vai estar tendo, então, uma sessão, né? De homenagem como cidadão, né? De Bento Gonçalves, Ceará. E nada mais do que merecido, né? Porque quantos anos já tá em Bento aí, Ceará?
1: Fazer 38 anos.
0: 38 anos, né? Começou com as lojas Soberana, né? Ou tinha uma outra antes?
1: Tinha, tem uma história bem longa. Tinha aí a antiga loja Solução. História bem longa, né, Dedé? Muito trabalho, graças a Deus.
0: Agora sim, agora voltou. Eu toquei no botão errado aqui, né? Certo. E como é que era o nome da primeira loja?
1: A loja Solução.
0: E onde era?
1: Na antiga rodoviária.
0: Na antiga rodoviária.
1: É, sim.
0: A antiga rodoviária era aqui perto da praça, né?
1: Isso.
0: Aqui perto da praça, ali em cima, né?
1: De Castilho, perfeitamente,
0: E aí depois veio a Soberana.
1: É. Mas a maior loja que eu tive mesmo era quando eu era vendedor de rua, né?
0: É verdade.
1: De rua que eu comecei a fazer toda a minha história aqui em Bento. E hoje me sinto tão orgulhoso de poder receber o título de cidadão Bento Gonçalves. Eu acho que é uma alegria assim que eu não consigo nem mensurar o tamanho, ver o tamanho que é isso aí, para a minha alegria, para a minha satisfação, realização, né? Então hoje eu me senti, já sempre fui, me senti um Bento Gonçalves. Agora, Dedé, eu estou maravilhado.
0: Verdade, né? Isso aí demonstra realmente aquilo que a gente empenhou, né? Pela cidade. Eu também já não estou nos mesmos 33 que Ceará aqui, mas olha, já vai para 20 e poucos anos que eu já sou quase naturalizado Bento Gonçalves, né?
1: Pois é, Dedé. E a gente, tanto tu conhece a minha história como eu conheço a sua, né? Então a gente sempre junto aí, você na luta do comércio e tu na locução, nas rádios de Bento Gonçalves. Então tu sabe aí. Sabemos aí a história, como é difícil,
0: aí,
1: não é,
0: né?
1: Fácil.
0: E você conseguiu realizar um sonho, né? Trouxe um restaurante com uma comida típica lá do teu Nordeste.
1: É, isso é um sonho antigo, né? Então, quando cheguei aqui, não tinha essa possibilidade, não se
0: era comia, difícil,
1: não,
0: né?
1: Se via, era muito difícil. E quando eu tive essa oportunidade, coloquei esse restaurante aí, Tempero de Manhinha. E para alegria de agora, tem tanto nordestino, tanta gente do Norte e do Nordeste em Bento Gonçalves, então acaba as pessoas encontrando um pedacinho deles aqui em Bento Gonçalves também.
0: É verdade, né? Eu tive, eu sou suspeito de falar, já tive várias vezes ali no Tempero de Manhinha, né? E é legal de ver. E é um local onde os nordestinos se encontram, né? Mata a saudade, converso, né? Tem os pratos típicos lá de cima, né? Com o pessoal pode degustar, né?
1: Perfeito, perfeito. É a comida do jeito que é lá no Nordeste, do jeito que é lá no Norte, né?
0: É verdade, né? Não, foi uma ideia sensacional. Olha, quem quiser conhecer, fica do lado do ginásio municipal, né? Bem em cima da DJ, é isso?
1: Embaixo
0: da DJ, né? A DJ em cima e embaixo ali, o restaurante ali. Olha, vale a pena, vai lá então, porque vai encontrar, né? Você que gosta de viajar, de comer coisas diferentes, né? Vai encontrar ali no Tempero de Manhã, né?
1: É isso aí, convidamos aí para ir, mas estamos aí, agora o momento agora é receber o título de cidadão
0: Bento Gonçalves. Aí, mais um Bento Gonçalves,
1: né?
0: Mais
1: um Bento Gonçalves, muita alegria, a família toda feliz por esse acontecimento, e é só agradecimento aí a Bento Gonçalves, a sua população, e um grande abraço e um agradecimento especial ao vereador Alcino Gabriele, que me
0: bancada do MDB,
1: tudo,
0: né?
1: Isso aí, a bancada do MBB, e depois agradecer a todos os vereadores que teve... Os 17 vereadores aprovaram, né? Essa mansão à minha pessoa, e é só agradecimento.
0: Isso aí, só agradecimento, viu, Iva? O Ceará já veio aqui trazer os convites, né? Vão estar lá presentes, sim, né? E o Riva não veio nem para trazer o troféu, né? Já me deu o Miguel, hein? O Riva, tá sempre ocupado, o Riva, hein?
1: Correria, né, presidente? O presidente tá sempre correndo.
0: Tá sempre correndo esse presidente, gente, que o Ceará vai encerrando aqui. Obrigado pela sua audiência, pelo seu carinho. Volta amanhã, 7 da manhã, com mais uma edição do nosso Microfone Aberto. Depois da sequência, claro, né? Amanhã tem torta da LF Padaria e Confeitaria aqui na massa, tá certo? O puff, então, repito, foi para Camila, final do telefone 5552. Tchau, gente! Vem aí a turma da massa. Depois tem o Nico à tarde e eu volto amanhã. Tchau, tchau.

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0: ar o melhor programa do seu horário de almoço.
1: A Beth tá tirando comida da bolsa.
2: Eu falaria almoço.
0: Como sai comida dessa bolsa, hein?
2: A Beth tá cheia de comida.
0: Impressionante.
3: Tô pegando a doença da Mimi.
0: Impressionante.
1: Eu gosto assim.
0: É, bom demais. Aliás, ela já serviu a gente. O que, que você serviu? É uma...
3: Milho com mostarda e mel.
2: É milho viciante
1: agora,
2: demais da
1: coisa. Agora tem
0: e mel.
2: É.
3: Agora... Isso é amêndoa.
1: Amêndoa.
2: Amêndoa.
0: Ai, essas meninas.
3: Salgado e doce.
0: Essas meninas.
2: É tão bom trabalhar aqui por causa disso.
0: É gostoso. A gente vai fazendo o programa, vai comendo, vai fazendo o programa. Isso é
2: eu
0: bom
2: demais.
0: Eu achava
2: que era só cavalo e porco que comia milho.
3: Você nós viu também que não é, nós estamos também. Comendo.
0: E é gostoso, hein? É muito bom. Meus amores, hoje é quinta-feira, dia 25 de junho. Isso. Hoje é o dia do cotonete.
1: Oxe!
2: Você sabe que existe o cotonete, mas os médicos recomendam não usar cotonete.
1: É porque
2: gozado,
1: empurra
2: né?
1: cera pra dentro.
3: Ai, mas é tão gostoso quando você enfia assim.
2: Nossa, uma maravilha.
0: É, só pode, só pode colocar só um pouquinho a cabecinha assim. Aí você dá uma limpadinha.
3: Só a cabecinha.
2: O chino. A cabecinha pra limpar ou já limpa a cabecinha pra entrar?
1: O chino pagou a conta da internet e aí ele falou assim: cotonete.
2: Cotonete?
1: É de enfiar no ouvido. Você molha comigo a cara. Molha na cara comigo pra ver. Ronaldinho, mas você sabe que é errado falar, né? Tem que falar astas flexíveis.
0: O quê?
3: Sério?
1: É, cotonete é marca.
2: É marca.
0: É verdade.
1: Astas flexíveis.
0: É a mesma coisa que você falar o bombril. Não é o bombril.
1: Não, não.
0: É a palha de aço.
1: O Danone.
0: Danone.
1: É iogurte. Iogurte.
0: Muito bem, hoje é o dia do imigrante também. Olha só, é dia mundial do marinheiro. E dia de você ganhar R$400.
2: Qual a diferença de imigrante com emigrante?
0: Boa pergunta.
1: É o E na frente o I na frente.
2: Não, o imigrante vem de fora. O migrante é aquele que muda aqui dentro do país.
0: E por que o senhor pergunta?
1: O migrante. Migrante.
3: É, migrante. Ele migra aqui
2: ele
3: dentro.
2: Ele migra aqui dentro. Sai de São Paulo e vai pro Mato Grosso do Sul.
1: Imigrante.
2: É migrante.
3: Ele vem de fora do país.
1: E o emigrante.
2: E o imigrante que vem dos Estados Unidos pro Brasil é imigrante.
0: Eu tô com a Milene.
3: Muito bem.
0: Imigrante.
1: Tem I na frente.
0: E aí?
1: Tirar o I e ficar migrante.
0: É isso aí, pronto.
2: É só tirar, né?
0: Muito
2: tirar.
0: Bem, muito bem, muito bem. Esse programa é cultura.
2: Verdade.
0: Você aprende com este programa.
3: Com certeza.
0: Então, R$400 é o nosso bexigão. Já manda sua mensagem. Eu quero participar do bexigão. Milene.
1: Aceito.
0: Muito bem.
1: Claro, sempre.
0: Já pode mandar a sua mensagem. Eu quero participar do bexigão e pode mandar a sua mensagem mandando a charadinha para a nossa querida Milene. Ele chegou, já está entre nós. Olha que beleza. Antilote, tudo bem?
4: Boa tarde a todos.
0: Boa tarde.
4: Boa tarde.
0: Seja bem-vindo. Parabéns, hein, pela vitória de ontem.
4: Eu quero só dizer que a seleção está numa grande fase. Ryan pela direita vindo pelo meio.
0: Sim.
4: E Douglas Santos estando fazendo com sempre... O que ele de...
0: Muito, muito bem.
4: Tá bom.
0: E parabéns, o senhor colocou ontem o Hendrick, parabéns.
3: Quem? É, ainda bem.
0: Não, o senhor
3: quem?
0: Colocou o Hendrick.
4: Eu coloquei?
0: Colocou.
4: Quem é esse jogador?
2: Você convocou, não é filho seu, aquele rapaz que fica dando indicação?
4: Ah, é meu filho, ele sabe mais que eu, porque ele que fala.
0: Vocês viram ele fazendo assim?
3: O
0: filho do Antelote balançando a cabeça.
3: Na hora que o Neymar tava recebendo as instruções lá... O filho ficou chacoalhando a cabeça como dizendo não. O que será que aconteceu?
0: E disfarçando, não é?
5: Pelo amor de Deus, gente, deixa eu falar sério aqui,
0: Vamos lá.
5: Desde o Tite, esse negócio de filho do palpite, o Tite era a mesma coisa. O filho dele que ficava falando, pelo amor de Deus. O cara é um dos maiores campeões da história, o Ancelotti, cabelo branco, experiente. E aí o filho que não conseguiu treinar o Botafogo... Vai saber treinar a seleção brasileira pra Copa? Ah, não.
3: O que você acha que ele tava fazendo negativo com a cabeça?
5: Ele deve ter pensamento

0: Pararam ao pai, obviamente, achando tipo, que ele não deveria entrar.
1: Tipo, era pro Neymar entrar. Não entrar.
0: É, não, não era pra entrar, era pra segurar. Ah, vai te catar, rapaz.
1: Ah, vai te catar também, vai não entendo catar. Nada, vai mas vai te catar.
0: Ele
1: vai
0: treinava
1: catar.
0: O Botafogo, Beth. Ele era treinador do Botafogo, filho do Ancelotti. Ah. Agora, do Botafogo. Time mais meia boca, aí vai querer dar palpite na seleção, na Copa do Mundo.
1: Vai te catar.
2: Olha assim, não, meu filho, ó.
3: Então a gente perguntar pra galera que tá acompanhando o ouvinte, a seleção convenceu vocês ontem? Conta pra gente no WhatsApp da massa. Convenceu? Gostou da seleção brasileira? Eu achei a Escócia muito fraca.
1: Mas você achou a Escócia mais fraca que o Haiti?
3: O Haiti eu não consegui assistir, tava viajando.
1: Que você acha, Robson?
0: Eu acho que por enquanto tá engana trouxa, desculpa falar, desculpa a expressão.
4: Tá muito fácil.
0: Por enquanto, tá, eu quero ver agora, a partir dos 16 avos.
3: Aí sim.
0: Agora que eu quero ver o negócio pegar.
3: Por, aí sim.
0: O time da Escócia é horroroso, sem vida, sem, sabe? Não tinha ninguém assim que é diferente. Um time sem sal, sem açúcar, sem vida.
4: O Japão tá bom, hein?
1: O Japão tá.
5: E que agora pode ser.
3: O próximo adversário do Brasil.
1: A Escócia foi embora já?
3: Ainda não.
1: Ah, ainda não.
3: Ainda não.
4: E lembrando que o nosso bolão de ontem, quem ganhou foi o Naldinho, que falou 2-0.
3: 3-0.
4: 3-0. Eu falei 2-0.
1: Se aquele gol não tivesse sido
3: anulado,
1: eu teria ganho o bolão.
4: Mas verdade. Não ganhou.
1: Mas não ganhei.
3: Muito bem. E a seleção convenceu você. Meu querido Sombra, boa tarde, o seu destaque.
6: Boa tarde, Naldinho. Boa tarde, turma da massa. Olha, eu gostei muito do goleiro do Brasil, Alisson.
3: Trabalhou bem.
6: Ele jogou muito.
3: Sim.
6: Sabe, até a torcida, uma hora, a torcida da Escócia comemorando um gol, pensando que o Alisson não iria defender a bola. É, acabou defendendo.
3: Verdade.
6: Muito bom, muito boa a atuação do Alisson. Olha, e a chuva e o frio estão indo embora.
1: Glória a Deus!
6: Nesse final de semana.
4: Ficou triste. Olha, tem uma chuva ainda que tá quase.
6: Aproveita, quase. Porque a chuva para hoje.
4: Não, você não vai tirar minha libido. Você não vai tirar. Não, ouvido.
6: E o frio termina amanhã, hein?
4: Mirtes, eu fico arrepiada com a chuva. Minha amiga que tem nome.
1: É igualzinha a mulher do Simpson.
4: É a Norma, minha amiga Norma.
3: Sensacional, Milene, sensacional.
6: Final de semana a temperatura pode chegar a 25 graus.
3: É isso aí. Ela que não é fofoqueira, é bem informada, Bete Guzzo.
1: Boa tarde, uma tarde extraordinária de bênçãos pra todos nós, com essa alegria aí de ontem, o Brasil. 3-0, né? E eu vou falar uma coisa pra vocês. Eu chorei ontem no começo do jogo. Chorei.
3: Aconteceu.
1: Achei emocionante todo aquele estádio cantando o nosso hino.
6: Foi muito bonito.
3: Verdade.
1: Foi muito lindo.
3: Verdade.
1: E em contrapartida, depois no programa do Patrão, teve o rolê da Pavorô.
3: Sim.
1: Que a gente não conseguiu pegar ninguém que cantasse
3: ninguém.
1: O hino nacional inteiro.
4: Foi verdade.
6: Por que não levaram o Belo junto com o
4: Belo? E valia R$500, gente. R$500.
1: Ninguém acertou, mas o estádio inteiro cantando o hino nacional foi de arrepiar.
3: É verdade, hein? É verdade. Dá um orgulho na gente de ser brasileiro.
1: Dá um orgulho.
3: Muito bem, Milene.
4: Banaldinho, boa tarde, ouvintes da Massa FM. Com muita alegria nesta quinta-feira, teremos muitas curiosidades. Olha, você sabia que na Noruega, quando eles foram lá para os Estados Unidos, eles levaram a própria comida deles, mais de 1.000 quilos de alimentos?
3: Foi.
4: Porque eles falaram que não é saudável a alimentação nos Estados Unidos. Olha isso. Levaram a própria comida.
3: Levaram.
6: É a comida escandinava.
4: Em 2012, eu vou falar também de um funcionário que ele viralizou na internet porque o nome dele é um nome idêntico a uma empresa chamada Samsung, é o nome dele.
3: Sim.
4: E detalhe, ele trabalha na Apple.
3: Apenas um detalhe.
4: Eu vou falar também, vocês lembram do palhaço do McDonald's, o Ronald?
3: Sim.
4: Por que ele sumiu das propagandas?
3: E é verdade.
4: Eu vou falar já pra vocês.
3: Acha que você sabe, você pesquisou e encontrou,
4: sempre.
3: Sapequinha. E agora tem Pensamento da Pavorô.
4: o sol brilha para todo mundo. Uns brilham junto com o sol e os outros

0: fico muito feliz de vocês colocarem nossa Sou Eu Chimbinha.
1: Porque é uma. Ô, Chimbinha!
0: É uma banda que surgiu no Pará, né? A gente. Pela humildade. E eu faço a guitarra, né?
1: Muito bem, Chimbinha.
0: Obrigado.
1: Ai, ai, agora eu quero. Tá, vai.
0: Oi, tudo bem? Oi, eu sou o Patati.
1: E eu sou o Patatá! Pera lá, Patati, vai.
0: Oi, eu sou o Patati.
1: Chimbinha.
0: Oi, eu queria...
1: lembra, não, lembra um pouquinho. Lembra.
2: É igual a avó, o Chin e o Chiquinho Scarpa. Se você não tiver no cérebro essa doideira de diferenciar, é a mesma voz. Assim,
1: sensacional.
2: Vai por aí.
1: Bailarino. Nosso querido bailarino. O homem das...
2: 10 vozes. Agora com o Ancelotti. O Murilo me sacaneava, faltava... Nossa, cara, 6 vozes. Ah, a Milene fala que meu cabelo é horroroso e assim vai. Que isso?
3: Cabeça de ovo você tem.
2: Que isso?
1: Ai, ai, hoje o tupete tá daquele jeito do bailarino, hein? Olha, quero mandar um abraço para Paraisópolis, São Paulo. Quem tá ligado com a gente é o Raimundo Produções. Alô, Raimundo, tá ligadaço na massa. Edi?
4: O governador do Paraná, Ratinho Júnior, sancionou uma lei que amplia o efetivo das forças de segurança do estado com a criação de 180 novas vagas via concurso público. Ao todo, serão 64 novos cargos destinados à Polícia Militar e 116 para o Corpo de Bombeiros, englobando vagas para oficiais e praças. De acordo com o governo paranaense, a medida visa aprimorar o atendimento operacional e viabilizará a instalação de 4 novos batalhões em regiões estratégicas do interior e também do litoral do estado.
1: Lembrando que ainda hoje no Turma da Massa para todo o Brasil, nós teremos Milena Ciribelli com Torcida Massa. Já, já, hein? Agora tem charadinha para o Brasil.
3: Hoje vai ser nome de filme.
1: Bom, muito bom, muito bom.
3: Ai. Agora eu tô fazendo charadinhas com temas, olha que eu
1: não percebi. Nossa. Percebi.
3: Tema de padre, tema de freira.
1: Você tá muito chiquetê.
3: Tema de super-herói.
1: É. E hoje...
3: Tema de santo.
1: E agora?
3: Filme.
1: Filme. Filme. Atenção.
3: O apresentador Jô Soares.
1: Sim.
3: Estava nadando no espaço sideral. Qual é o nome do filme?
1: Loucura, loucura, loucura.
3: Como é que é? O apresentador Jô Soares estava nadando no espaço sideral.
1: Sim.
3: Qual é o nome do filme?
1: 5.
5: Eu tô imaginando já ele nadando
1: 3,
5: no espaço sideral.
1: 2,
5: mas...
1: 1.
3: Jô nada nas estrelas.
2: Eu vou internar, Milene. Eu vou internar.
1: Ai, sério. Ai,
3: sabia
1: ai.
3: Que o meu sonho era ser entrevistada pelo Jô Soares.
1: Verdade.
3: É, eu queria que ele perguntasse o meu signo. Eu ia falar, Jô Soares.

0: Jô Soares.
1: Ai, ai, aceita desafio, né, Milene?
0: Ai, meu Deus.
1: Ah, esse é fácil, gente, mas tá bom, vale. A Raicinha tá ligada com a gente.
0: Beijo, Raicinha. Manda, Raicinha.
1: Um beijo, menina. Qual é o sabão que os policiais usam?
2: Detergente.
1: Valeu.
3: Qual é o...
1: Manda também a sua charadinha pra gente aí. O que que foi?
3: Qual é o atacante?
1: Aliás...
3: O atacante.
1: Aliás, Ronaldo, você ganhou, se gostou da seleção ontem? Muito obrigado. Daqui a pouquinho você...
3: Só falei o
1: Não vai dar tempo.
3: Só eu falei.
1: Aliás, o Roberto Carlos estava ontem... Que celular era aquele, hein?
0: Nossa,
1: de ouro.
0: Que loucura.
1: O quê? Um iPhone de ouro? Quem pode, pode, né?
0: Quem não pode, sim.
3: E o David Beckham?
0: Você viu? Só tomando um vinho. Coisa chique, né?
3: Tinha um ator da Escócia que tava tomando só uísque, você viu?
0: E o Ronaldinho Gaúcho que tava na entrada deles ali, o bruxo?
1: O bruxo. Sensacional.
0: Pois é, mas está tudo em paz. Sabe com quem?
1: Quem?
0: Ivete Sangalo e o ex-marido.
1: Graças a Deus.
3: É bom ficar em paz com o ex.
0: É muito bom,
1: Glória.
0: Né?
2: É, Sombra.
3: É uma maravilha.
0: Que maravilha. E eles estão assim nessa maravilha. Desde novembro do ano passado, quando ela e o Daniel oficializaram o divórcio, a relação dos dois segue muito amigável. A prova disso é a convivência dos dois no mesmo sítio. A Ivete fez um arraiá da Ivete. E claro, o Daniel tava lá, olha que legal. Com a família, com artistas convidados. Apesar deles não postarem nenhum clique juntos, o pessoal que é danado descobriu que o Daniel estava sim no local, reforçando, claro, a convivência pacífica entre eles, enquanto eles dois já se relacionam com outras pessoas.
1: Sim.
0: Então tá lá, eles terminaram numa boa, foi um término bacana, eles estão na paz e no amor, Daniel tem a sua gata, Ivete tem o seu gato, mas eles continuam lá. Claro, tudo isso porque eles têm três filhos juntos, né?
1: Sim.
0: O Marcelo e as duas menininhas. Então, é muito bom mesmo, como o Sombra falou, é muito bom viver
3: claro,
0: na paz.
3: A paz é mais importante.
0: Com certeza.
3: Ainda mais quando tem essas festas assim, não sai nem um pé de briga, né?
1: Não.
3: Geralmente, quando se encontra, né? É coisa terrível, mas...
0: Os ex? Eu não sei, porque eu não tenho amizade com nenhum ex.
2: Eu tenho.
3: É uma cobrança atrás da outra.
1: Eu tenho.
0: Eu não tenho.
1: Normal.
0: Normal.
1: Somos grandes amigos.
0: Quase amor
1: eu também. Quase amor.
0: Eu também,
1: claro.
0: A Mimi também tem.
2: Eu tenho, mas eu prefiro o estrogonofe.
3: Pra acabar.
2: Ai, a esfirra.
3: Essa é boa.
1: Carrapicho!
3: Bate forte o tambor aí.
1: Tic-tac. Ei! Cadê o nosso Chacrinha?
4: Oi!
1: Ai, Chacrinha!
4: Atenção.

0: Barrapicho no Tour.
1: Eu tava cantando lá, ele tava lá cantando.
2: Tic-tic-tac.
1: E aí? Eles acham que eu sou idiota, eu sei que o microfone tá aberto.
3: Tá ficando esperto, hein?
4: Ninguém me avisa!
1: Pera.
5: Sem destino por aí.
2: Olha essa música.
1: O que seria isso?
3: Marcelo Augusto.
2: Completo.

0: Ai, seria um disco voador que não foi ontem? Não.
1: Espera,
2: é mesmo.
1: Verdade.
3: Espera. Calma.
0: É muito besta.
3: Ela estraga a representação. Eu começo a rir.
0: Vai, volta.
2: Eu gosto da hora que fala do carrossel. Eu fico imaginando o carrossel.
0: Ah, que beleza.
3: Não. Pera.
2: Ó.
3: Calma.
2: Vai.
0: Agora.
2: Vai.
0: Dois, três, vai. Já.
4: Completamente apaixonados.
3: Pera. Perdemos toda a nossa... Calma. Juntos com o Areimar. Pera aí, só um minuto. Pela primeira vez. Calma, espera aí.
0: Primeira?
3: Esse menino me empolgou.
2: Conhece ele, né?
3: Tô empolgado. Tô empolgado.
0: Falou carrossel?
2: Falou.
0: Mas e o tempo de valsa? Eu gosto do tempo de valsa.
3: Ah, o tempo de valsa.
2: Vamos localizar também o tempo de valsa.
0: Ele canta.
2: É? Ele canta?
3: Tempo de valsa, alegria e amor. São momentos que trazem nos tanto louvor. Se te pego rodando pra lá e pra cá. Se juntos vem dançar.
0: É a alegria dele cantando.
2: Sensacional.
0: Você falou da mulher que errou, né? Do Leteiro. Você viu o que agora ela tá falando? Vocês falam que eu errei, mas eu acertei que teve terremoto no Japão. Gente, sempre
2: não
0: tem,
2: dá, né?
0: Sempre
2: não,
0: tem terremoto no Japão. E a internet é muito criativa, né?
2: Demais.
0: Eles fizeram os ETzinhos conversando, falando que ia levar o Neymar, o que que precisava. E o Vini Júnior, ah, tem que pedir outra autorização pra Virgínia. Ah, não, deixa pra lá, vamos almoçar. Gente, muito engraçado. Fizeram uma nave e o Neymar subindo assim, sendo abduzido. Ah. Gente, o povo é muito criativo. Parabéns, o povo brasileiro é nota mil a criatividade. Ai,
2: tem que tirar o chapéu pro brasileiro.
0: Agora, minha filha, cadê a nave? Todo mundo esperando a nave.
5: Não tem nave nenhuma,
2: tá com a Xuxa.
5: É. Não tem nave nenhuma.
2: Não tem nave nenhuma?
5: Não,
0: por quê, Márcio?
5: É tudo oração. É oração. A Milene me mandou, ó. É só perguntar. Que horas são? É a hora!
2: Misericórdia!
5: É Júpiter!
2: Que horror!
0: Ai, meu Deus! Milene, você perdeu ontem a Márcia falando que São Chibiu tava atrás de mim, de cabeça pra baixo e de perna aberta.
6: Você acredita que ontem, eu sei, vai ser da rádio, que eu tinha um evento em Jundiaí.
2: Sim.
6: Um cara me parou e falou assim: você não chupou Chibiu junto com a Beth? Eu falei: eu não! Tá famoso.
2: Todo mundo falando nessa música. Olha, eu vou dizer o seguinte: esse programa é imprevisível. É. E tudo pode acontecer.
5: São Chibiu atrás dela!
2: Pra rede.
7: O presidente Luiz Inácio Lula da Silva anunciou em sua rede social hoje, quinta-feira, que a senadora Tereza Leitão, do PT do Pernambuco, é a nova líder do governo no Senado, em substituição a Jacques Wagner, do PT da Bahia, que deixou a função nesta quarta-feira. Jacques Wagner deixou o cargo de líder do governo no Senado dias após ser incluído na lista de alvos da nona fase da Compliance Zero, operação que investiga um esquema bilionário de fraudes financeiras envolvendo o Banco Master.
2: Turma da Massa para todo o Brasil! E agora tem um recado importante, eu acho que você vai concordar comigo, você que está acompanhando, porque tem muita gente que está vivendo assim. Acorda cansado, passa o dia inteiro na correria, o corpo fica tenso, a cabeça pesa e quando chega à noite, em vez de descansar, o sono não vem. 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
1: Valeu, Manolo. Aquele abraço para você. Charadinha para o Brasil.
2: Tinha um menininho que foi numa festa de aniversário. E aí falou pro pai dele que ele queria um balão pra ele estourar.
1: Sim.
2: Qual é o nome do filme?
1: Ai, ai, ai. Ai. Vem cá, Mari. Fala, Mari. A Mari sabe.
3: Toy Story.
2: Toy Story. Vai estrear Toy Story 5.
1: Oh, ai, ai, muito bem. Atenção que o Brasil vai falar. Ancelotti, chega mais aí, porque o assunto te interessa.
4: Interessa.
1: E aí, seleção brasileira, fala meu Brasil.
5: Fala, galera da massa. Lucas Vasconcelos daqui de Blumenau.
1: Sim.
5: Bairro da Velha. Pessoal, sobre a seleção ontem, eu acredito que o segundo tempo ela me convenceu mais do que o primeiro. Por que que eu digo isso? Os dois gols da seleção foram de erros da Escócia, né? E no segundo tempo, sim, houve jogadas, troca de passes, jogadas realmente criadas. Já no primeiro tempo eu não consegui ver isso. Vi um time muito apático, muito realmente aguardando o erro do adversário. Eu acho que isso trouxe felicidade para nós, né? Vencemos, mas eu acho que a seleção tem muito para melhorar ainda.
1: Muito bem, aí o ouvinte comentando o jogo da seleção ontem.
3: Olha só, vamos falar agora do babado, da bomba, Milene.
1: Bomba!
3: Bomba! Nós falamos ontem aqui da Deolane Bezerra. Então hoje tem mais informações. A OAB de São Paulo suspendeu a inscrição de advogada de Deolane Bezerra, que poderá ser transferida para a cela comum. Obviamente, ela perdeu, né, a OAB dela, ela vira uma...
1: É presa comum.
3: Uma presa comum. E a medida tem efeito imediato e impede a atuação da influenciadora e advogada na advocacia enquanto durar a sanção cautelar. Ou seja, enquanto ela estiver ali, ela não pode advogar. E de acordo com a legislação que rege a advocacia, a suspensão preventiva pode ser aplicada inicialmente pelo prazo de 90 dias com a possibilidade de prerrogações sucessivas até o limite de 360 dias, período em que deverá ocorrer o julgamento definitivo do caso. E essa suspensão, a medida cautelar, a suspensão foi adotada no âmbito de procedimento disciplinar conduzido pelo Tribunal de Ética e Disciplina da Seccional Paulista da OAB. Durante a vigência da medida, a advogada fica impedida de praticar os atos privativos da profissão, até que haja decisão definitiva, e dessa forma ela não tem direito à prerrogativa de cela maior.
4: Então ela vai continuar lá na penitenciária de Tupi Paulista.
3: Ela provavelmente vai continuar lá. Estão falando que vão mudar.

0: mas eu acho que ela fica lá, né, Sombra? É, ela vai ficar lá, só que ela vai sair dessa cela que ela tá.
1: Sim.
0: Que ela já está reclamando, né? Ela já reclama dizendo que a cela não condiz ao que ela, né? Não que ela mereça, mas
1: entendo.
0: Tem uma cela especial por ela ser advogada, que a cela não condiz com isso. Que a, é, então vão mudar, ela vai pra cela de presas normais mesmo.
2: E ela tá afirmando o seguinte, que a própria penitenciária e a cela dela estão provocando síndrome de pânico.
0: É, porque ela tem muito escorpião lá, diz que a comida dela vem mexida,
2: oh,
0: né?
2: Que coisa.
0: É, tem muito Deus escorpião, disse que a cama é de cimento.
2: Ah, mas toda penitenciária é assim, né?
1: Entendi.
2: Não, não será... tem diferença.
3: Ela é para El Salvador.
0: Olha, é verdade. O patrão fez uma matéria no programa dele e mostrou lá os presídios, né, Milene?
3: É.
0: Os presos lá ficam, parece
3: fica
0: que...
3: Fica de pé.
0: Um em cima do outro, assim.
2: E não come carne, não come carne.
0: Não come carne,
2: carne.
0: Nada, não. Nada de proteína, só arroz e feijão.
1: Então, perto de lá, ela tá com
0: ela
1: vidão.
0: Ela tá no céu.
4: Ah. Quando ela for lá pro meio das presas, ela vai sentir saudade do escorpião.
0: Então, não é?
1: Ela está reclamando da hospedagem.
0: Reclamando da hospedagem.
4: Queria mandar um beijo aqui a audiência aqui, qualificada, olha, de todos os ouvintes. Queria mandar um beijo pro empresário Léo Gama, tá aqui nos vendo, e o André Lucas, filho do Chico Anísio.
3: Olá!
4: Estamos aqui na massa aqui,
0: beijo!
4: Massa FM. André Lucas e Léo Gama, beijo pra vocês, meus amigos, tudo de bom.
1: Aquele abraço, audiência qualificada.
3: Qualificada, todo mundo é qualificado.
1: Ai, vó.
4: Concordo, vó, concordo.
1: Muito bem, tá na hora de informações do maior torneio de futebol do mundo.
5: Atuação. Assim foi o jogo do Brasil. Mais uma vitória, 3-0, dessa vez sobre a Escócia. Foi a melhor partida da seleção brasileira na competição. 21 chutes a gol, diversas chances claras de marcar e um futebol que convenceu. Mais uma vez, a pressão na saída de bola do adversário rendeu gols e foi assim que fomos para o intervalo vencendo por 2-0. Além do ótimo jogo coletivo, precisamos falar dos brilhos individuais. Vinícius Júnior mostrou que é o cara da seleção. Assumiu a responsabilidade e segue decidindo jogos. 2 gols, além de outro muito mal anulado e uma importância cada vez maior. Com os gols de hoje, Vinícius chegou a 4 e está apenas 1 de Messi na artilharia da competição. Será que dá para lutar por esse título também? Para completar a noite, ainda tivemos a volta de Neymar, que levou a torcida ao delírio. O atacante entrou aos 30 minutos do segundo tempo e mostrou boa movimentação. A vitória garantiu o primeiro lugar do grupo ao Brasil, que agora enfrenta o segundo colocado do grupo F. Quem será que vem pela frente? Japão? Suécia? Holanda? Seja quem for, estamos preparados. O sonho do Hexa está vivo.

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1: Por falar em Curitiba, mandar um abraço pro Daniel Silveira, que é meu sobrinho. Está lá acompanhando a Massa FM, a Turma da Massa. Ele que foi campeão brasileiro de skate.
2: Uau!
1: Campeão americano e duas vezes mundial de skate.
0: O quê?
2: Ainda dá valor, hein? Sim. Parabéns, um beijo pro Daniel.
1: E tudo começou lá na Praça do Gaúcho.
0: Eita, Praça do Gaúcho. Foi lá que começou.
1: Lá tem uma pista de skate que é a mais antiga de Curitiba, né? Na Praça do Gaúcho. E todo mundo começou lá. Ele, o Ferrugem e muitos outros campeões brasileiros e mundiais de
2: skate. Que orgulho, Sombra.
0: Que beleza. Eu tô achando que foi o vovô que inventou o skate.
1: Aí eu também.
0: Eu tô achando.
3: Olha, como eu dei palpite na Bíblia.
0: O vovô lançou todo mundo, criou tudo. É o vovô.
3: O manicure de dinossauro.
0: Na abertura do Mar Vermelho, ele tava lá também.
3: Claro, velho. Dei palpite. Quando fez
0: o quê?
3: A pirâmide também, eu falei, não, o esquadro não tá bom.
0: Ficou torta a pirâmide.
1: O senhor é demais, vovô.
3: Obrigado.
2: Tadinho, um abraço pro Puff, que tá escutando a gente também. Adriana, Pedro Henrique, Benício e Mike.
0: Beijos. Tudo bem, beijo pra todo mundo. R$400 é o valor do bexigão. Sally, tá na linha com a gente. Oi, boa tarde.
4: Oi, boa tarde.
0: Oi, Sally, tudo bem, menina?
4: Tudo bem, e vocês?
0: Tudo bem, jóia, tudo bem, graças a Deus. E você fala de onde?
4: Eu falo de São Paulo mesmo, capital.
0: Opa, São Paulo, capital. Opa, liberdade.
2: Ai, eu adoro.
0: Eu também gosto, hein? Eita, pensa no rolezinho gostoso, hein? É demais.
4: Sempre cheio. Sábado e domingo, sempre cheio.
0: Adoro yakisoba daí, viu?
4: Muito bom, né?
0: Sensacional. Verdade, muitas opções aí. Agora, meu anjo, você tem acompanhado o bexigão?
4: Sim, todos os dias.
0: Tem pesquisado, não é verdade? Tem anotado as perguntas. Tá preparado então para ganhar R$400.
4: Deus quiser.
0: Alguém vai te ajudar, Sally?
4: Não, vai ser eu mesma, eu por mim mesma. Como eu anotei, eu vou pela sorte.
0: Muito alô? Bom. A voz chegou.
5: Oi. Alô? Alô?
0: Sally.
5: Cozinhe?
0: Não é cozinha, não. Ela nem cozinha. É Sally, nem
4: não
0: sala
4: é
0: Sally.
4: É Sally.
5: Ela. Ah, é português, então você põe açúcar e sale.
0: Não!
2: Não, vó, é o nome dela.
4: É que meu pai achou esse nome num livro, ele achou bonito, né?
0: Ah.
4: E o nome do livro ficou bonito, aí é Sally.
5: É bonito, deve estar nos Estados Unidos, aí tava alguma coisa à venda.
4: Quarte.
0: Não.
5: Tá chovendo aí?
4: Aqui tá aquele tempo feio, né, vó?
5: Ai, que delícia.
4: Daqui a hora chove, agora para, chove, assim.

0: Daqui a pouco chove, se Deus quiser, mas sem alagar a casa.
1: É verdade.
0: O guarda das pessoas, né, Ben?
1: É verdade. Aquela chuva, aquela chuva mansinha, calma, caindo no telhado, aquele barulhinho gostoso e o cheiro de terra molhada.
0: Não, terra é pra ficar pra você. Não quero terra nenhuma. Terra eu tô viva ainda. Não tô pronta pra terra.
1: Ai, ai, ai, muito bem.
0: Bom.
1: Ai, Sally, eu quero dizer que você acaba de ganhar... Copo Brimex.
2: É personalizado.
3: Obrigado.
1: Vai receber em casa, tá bom, linda? Tá preparada?
3: Muito obrigada.
1: Posso soltar o tempo?
3: Preparada.
1: Vamos lá, então.
3: Lá.
1: Um, dois, três, valendo. Qual é o satélite natural da Terra?
3: Pula.
1: Que lei declarou livres os filhos de mulheres escravizadas?
3: Lei do vento
1: livre. Muito bem. Terra. Qual país tem um apelido de Terra dos Mil Lagos?
3: Pula.
1: Qual é o município brasileiro de menor extensão territorial?
4: É conhecida como...
3: Não entendi a pergunta, desculpa.
1: Vamos lá. Qual é o município brasileiro de menor extensão territorial? Ah, Sally.
3: Ah, eu não sei.
1: Ah, e a gente percebeu que você estava pesquisando aí, mas não deu tempo. Não deu tempo, mas leva a Copa Brimex, tá bom?
3: Ah, tá joia. Obrigado
1: pela sua participação.
2: Beijo,
1: mega
2: Sally.
1: Beijo pra você e tudo de melhor aí. Beijo, menina.
3: Obrigado, favorou. Beijão.
1: Beijo, linda. Obrigado pela participação. Agora o valor foi para R$450. E a nossa intérprete, Milene Pavorô.

0: apavorou. Ah, gente, é tão lindo ver a vó jogando. Ela foi jogando e foi sentando.
1: A vó jogando.
0: Vem, vó. Sentando. Vem jogando, vó.
1: Jogando.
2: Vem jogando, jogando e vem sentando.
1: O que é que você falou, Vino? Eu não quero nem ouvir o que ele falou.
2: Vem jogando e vem sentando.
1: Aí é bom, mas agora mas você falou.
0: O que que ela vem jogando?
2: Vem jogando os peitos do lado do outro.
1: Vocês são tudo pra...
0: Ei!
1: Se lascar, ei!
2: E por falar nisso, vó, você tem que dar uma depilada nessa perna.
3: Que isso? Você fica reparando na perna da vó, Sombra?
2: Nossa, parece uma roça de bambu. Olha isso.
3: Ah, eu vou defender a vó agora, porque tá muito frio, né, vó?
1: Tem alguma coisa com a minha vida?
3: Para, Naldinho.
1: Não, porque eu tô...
2: Ave Maria.
4: É, o pelo esquenta, né, vó?
1: Eu ponho saia, fica...
0: Ai, fica meu Deus do céu. Pouco.
4: Ela põe meia calça e os pelinhos ficam espetados pra fora.
0: Informação pra rede.
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2: O Superior Tribunal Militar rejeitou o pedido de defesa do ex-presidente Jair Bolsonaro para afastar o relator do processo que avalia a perda de sua patente de capitão do capitão reformado do Exército. Os ministros mantiveram por unanimidade a permanência.

0: Parente do ministro Francisco Joseli Parente Camelo na condução do caso, destacando ou descartando as alegações de falta de imparcialidade. A ação de indignidade para o oficialato foi aberta após Bolsonaro ser condenado pelo Supremo Tribunal Federal a mais de 27 anos de prisão. Você vê, né? Depois de ganhar 27 anos de prisão, ainda perde a patente do Exército. Isso perde também o soldo, o dinheiro recebido por mês.
1: Para você participar com a gente, bora mandar mensagem 11-3509-9290. Tem charadinha para o Brasil, Milene?
2: Tem!
1: E aí?
2: É, o nome de filme, né?
1: Isso.
2: O pai e a mãe, eles não tinham braços.
1: Tá.
2: Ai, meu Deus. Eles tiveram um bebezinho. Qual é o nome do filme?
3: Meu Deus.
1: Pera lá, tem quem segura o bebê?
2: Ninguém segura esse bebê. Pegou!
1: Ai, é ponto. Calma que tem desafio.
2: Manda.
1: Fala, meu Brasil.
4: Boa tarde, pessoal.
1: Boa tarde.
4: Bruno, diretamente da Irlanda. Eu tenho uma charadinha pra favor.
1: É.
2: Olha, da
4: uma
2: Irlanda.
4: Uma pessoa comprou uma casa.
1: Tá, comprou uma casa.
4: Entre o cemitério e a maternidade. Qual é o nome do filme?
1: Quero
4: ver se está, por favor, um abraço.
1: Caramba.
2: Cemitério
1: e a maternidade. E a maternidade. Então pensa bem, cemitério e a maternidade.
5: Nasceu, morreu.
1: É, isso aí. Nasceu, morreu.
3: Ai, ai,
1: cinco,
3: ai, ai, ai.
1: É nome quatro, do filme. Três, dois, um.
2: Qual
1: é o nome do filme?
4: A resposta é Entre a Vida e a Morte.
1: Entre a Vida e a Morte.
2: Olha!
1: Foi bem, foi bem.
2: É boa, hein?
1: Ponto para o ouvinte. Depois deste ponto, tem intervalo para a rede.
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0: Muito bem, tem abraço para Massa FM Porto Alegre 90.3, Pimenta Bueno 93.5, meu Brasil! São mais de 90 emissoras espalhadas pelo território nacional.
2: É verdade.
0: Adriana tá com a gente. Adriana, tudo bem?
3: Oi, tudo bem? Boa tarde, Massa.
0: Boa tarde, Adriana. Da onde você fala, meu anjo?
3: Eu falo de Foz do Iguaçu, no Paraná.
0: Foz do Iguaçu, um beijo para todo mundo de Foz do Iguaçu.
3: Escuto vocês na 105.7.
0: Repita.
3: Escuto vocês na 105.7.
4: Estamos espertos.
3: Ah, eu tenho uma notícia triste pra vó. Não tá chovendo aqui.
5: Tá bom. Eu não aguento.
0: Vó?
5: Eu aguento.
0: Vó?
5: Oi.
0: Nem uma gotinha sequer.
5: Eu aguento. Ô, bem, alô?
3: Vó, aguenta até sábado, que daí a previsão é de chover de sábado até quinta.
5: Ah, então de sábado até quinta, no domingo vai ter pra segunda, quando terça vai ser de outro jeito pra quarta-feira.
3: Oi? Isso.
0: Oi?
5: Ah, entendi.
0: Ai, ô vó, Oi. A senhora poderia ser a nossa menina do tempo, sabia?
4: Que legal, vó.
0: Fazendo a previsão do tempo pra gente.
5: No Nordeste... É sol ensolarado, quente. No sul, chuva molhada, com umidade e muita molhaceira.
0: Ai, ai.
5: Põe um top.
0: Algum lugar vai ter mormaço?
5: Não, mormaço é aquele que fala que queima.
4: Parece que não queima, mas queima.
5: É.
0: Muito bem, muito bem. Adriana, quem tá com você aí, meu anjo?
3: Eu tô com a Júlia e com o Benício, meus filhos.
0: Olha, muito bem. Tá com uma turminha legal aí que vai te ajudar.
3: Não sabemos.
0: E pela participação, você acaba de ganhar...
4: Um copo personalizado da Brimex.
0: Que beleza, Adriana vai receber em casa, hein?
3: Obrigada.
0: A turminha tá preparada, você também. Posso soltar o tempo?
3: Ai, vai lá.
0: 1, 2, 3, valendo R$450. Atenção, valendo. Qual é o satélite natural da Terra?
3: A Lua.
0: Boa. Qual país tem o apelido de Terra dos Mil Lagos?
3: Terra dos Mil Lagos. Pula.
0: Como se chama a junção de duas vogais em sílabas diferentes?
3: Ditongo.
0: Não.
3: Hiato.
0: Sim. Qual é o menor músculo do corpo humano?
3: Trapézio, não. É, pula.
0: Qual país tem o apelido de Terra dos Mil Lagos?
3: Qual que você não falou? Pula.
0: Qual é o menor músculo do corpo humano?
3: É o menor músculo do corpo humano. É. Pula.
4: Ela foi bem, hein?
3: Manja, não deu tempo. A Júlia não me ajudou.
0: Ai, ai, ai, ai, ai. Não leva os R$450, mas leva a Copa Primex, Adriana.
3: Obrigada.
0: A gente que agradece.
3: Beijo, favorô.
4: Beijo.
0: Um beijo pra você.
3: Cadê a Beth?
4: Beijo.
3: Tá mais informada.
4: Beijo, linda.
0: Adriana, ela não é fofoqueira, não é?
4: Não, Adriana.
3: Não, eu aderi isso pra minha vida.
4: Tá vendo? Você é informada, não é fofoqueira, Adri.
3: Isso, é nós, Beth.
0: E pensa numa mulher que gosta de uva. É a Beth.
3: Ai, eu vi.
4: Ai, Adriana, pelo amor de Deus, você não sabe a vergonha que eu passei, Adriana.
3: Não há vergonha nenhum, quem nunca, né?
4: Não é? Porque eu nunca chupei chibio, eu chupei uva.
6: Você chupou chibio também, Adriana?
0: Adriana.
3: Eu também, Beth, já chupei chibio.
4: Já?
3: Você
4: chupou uva, né?
3: Igualzinho você.
4: Uva, né?
3: Sim, igual você.
4: É, que nem eu, ela achou que chibio fosse uva, então ela já chupou chibio uva.
0: Ai, ai, ai.
4: Boa, Adri, um beijo.
3: Eu amo muito de você.
4: Eu também ri.
0: Ai, um beijo pra você.
3: O Benício mandando tchau, Massa. O Benício tem 6 anos.
0: Quem tá aí?
4: Benício.
0: Quem tá aí? Repete.
2: Benício.
3: O Benício, meu filhinho de 6 anos.
0: Ele
3: 6 anos. Quando eu chego e escuta a Massa. Fala,
0: que filho. Legal.
3: Massa FM, tchau.
0: Tchau.
4: Beijo, Benício.
0: Beijo, Benício. Beijo, beijo, beijo. Beijo.

0: Valeu, Dri, a família inteira acompanhando a gente. Agora o valor está acumulado em... R$500. R$500. Olha, chegou uma mensagem pra Beth Guz aqui, ó.
1: Ah, não. Ah, meu Deus.
0: Fala, Brasil.
2: Boa tarde, turma da massa, Roberval Queiroz, Guarulhos, São Paulo.
0: E aí,
2: Beth, deixa eu lhe dizer, na Bahia também tem a música lá, né? Ah, chupou chipio, chupei, gostou de chipio, gostei, é uma bala, e sua boca vai derreter.
0: Oh.
2: Aí, você escuta aí. Minha rádio é massa.
0: É cantou pra Beth, você, Beth.
3: Tá vendo? Confundiu a música.
1: É, eu confundi a música.
3: Ela pensou que era na
1: sua boca viro uva, chupa que é de uva, já chupou chibiu. É, então, o chibiu, Roberval, né?
0: É.
1: Roberval, obrigada. É, fiquei sabendo que o chibiu é uma bala, então é isso aí.
0: Fechou.
1: Eu não chupei ainda a bala do chibiu.
4: Você não sabe, tá perdendo.
1: É bom?
4: Boa.
1: É boa?
4: Ótima.
1: Mas você tá falando do chibiu, chibiu ou da bala do chibiu?
3: Não, sobra.
0: Tá bom.
4: A bala
3: falou que
4: você
3: chupou antigamente.
0: O sombra chega a salivar.
4: É.
0: Vou fazer o seguinte.
4: Sei lá em Pernambuco.
0: Tá ótimo. Olha, às vezes a vida segue totalmente diferente do que planejamos e nem sempre conseguimos dar conta de alguns compromissos, não é verdade? 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
3: Quem?
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0: 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Curiosidade, alô. Milene.
3: Nossa, não li nenhuma ainda, Arnaldinho.
0: Sério? Não é possível, nenhuma.
3: Vou falar da Noruega, gente. Segundo informações, a Noruega enviou mais de 1.000 quilos de alimentos para os Estados Unidos durante o torneio mundial das seleções. E a carga incluía 300 quilos de salmão, 116 quilos de queijo, 6 mil laranjas e até tinha chefe de cozinha. Isso porque eles consideram que a alimentação dos Estados Unidos não é saudável. É, rotina de treinos, horário de sono, alimentação costumam ser seguidos à risca pelos jogadores lá da Noruega. E os grandes atletas, eles evitam tudo que possa tirar o corpo do ritmo habitual deles. Mesmo assim, transportar uma tonelada de comida pelo Atlântico e levar chefes próprios é uma decisão fora do comum que gerou bastante...

0: discussão na internet.
1: Muito bem. Olha só que interessante.
0: Não levaram o bacalhau?
1: Olha, tem recado aqui, aniversário da minha mãe, Joana Fátima Alves.
2: Beijo, Joana.
1: Quem mandou foi o filho Rudieri Alves de Paula. Aquele abraço, muito obrigado aí. E um abraço para dona Joana Fátima Alves. Dona Joana, receba todo o nosso carinho, todo o nosso abraço e as bênçãos do Papai do Céu.
3: Beijo, dona Joana. Olha só, vamos falar da gravidinha do ano, uma das gravidinhas do ano, né, que é a Lauana Prado. E ela desmarcou um show dela por conta do estado de saúde. Ela tá no finalzinho da gravidez do Dom.
1: Sim.
3: E ela precisou cancelar o último show da agenda antes de iniciar a licença maternidade. A apresentação estava marcada para hoje em Santa Fé do Sul, no interior de São Paulo, mas foi suspensa por orientação médica. E a equipe da Lauana... a Lauana está grávida de 8 meses, né? Explicou que a decisão foi feita de forma preventiva. Em um comunicado enviado à revista Quem na quarta-feira, a equipe da cantora explicou que a decisão foi tomada de forma preventiva, visando garantir o bem-estar da Lauana e do Dom, seu primeiro filho. Segundo a assessoria, a Lauana está sendo acompanhada por profissionais de saúde durante a reta final da gestação. Grávida de 8 meses, ela passa bem e ela seguirá em repouso nos últimos dias. A Lauana precisou cancelar o show que aconteceria hoje, priorizando os cuidados necessários nesse momento. E a decisão foi tomada de forma muito pensada, né? Visando garantir a tranquilidade, o bem-estar, tanto para ela quanto para o bebê. Mas, no lugar de Lauana Prado, entrou Maiara e Maraísa, que hoje vai estar fazendo... No lugar da Lauana, entra Maiara e Maraísa para fazer o show hoje lá em Santa Fé do Sul. E, a partir de agora, a Lauana ficará dedicada aos preparativos da chegada do Dom e aguardando com grande expectativa pela família, por esse Dom lindinho que está chegando.
0: Belezinha.
3: Aí.
1: É um momento muito especial.
3: Muito especial.
1: Minha avó falava o seguinte: a fulana tá pra derrubar o forno.
0: Derrubar o forno. Adorei. Saindo do forninho.
3: É, bonitinho.
0: Eu queria defender a moça que previu que ia ter descoador.
1: Vamos lá, defesa.
3: A avó baiana.
0: A avó baiana, eu quero defender ela. Porque ontem no jogo realmente tinha OVNI.
1: Pera lá.
0: Tinha.
1: Não. Você viu?
0: Sim.
1: Ficou sabendo?
0: Sim, tinha sim.
1: Explica.
0: OVNI Júnior, tinha. Inclusive, ele fez 2 gols.
1: Ô, patrão!
4: Ai, menina! OVNI Júnior!
1: Ai, depois dessa, histórias do futebol!
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6: Durante muito tempo, o intervalo das partidas era tratado quase como um simples descanso. Não existia telão, música alta ou grandes atrações no estádio. Alguns torcedores aproveitavam para comprar comida, outros nem saíam do lugar, com medo de perder o reinício. Hoje, os 15 minutos parecem um espetáculo à parte, com luzes, anúncios e torcida transformando pausa em evento.

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0: Tem abraço para Massa FM 3 Lagoas, Mato Grosso do Sul, 93.3, e também Massa FM de Paraná, Rondônia, 97.1. É isso aí, minha gente. Boa! São mais de 90 emissoras espalhadas pelo Brasil. Sabe quem tá com a gente?
2: Quem?
0: O Givaldo. O Givaldo chega mais. Tudo bom, Givaldo? Seja bem-vindo ao Turma da Massa. Você fala da onde?
3: São Bernardo do Campo.
0: Legal, Givaldo. Tá trabalhando, tá em casa? O que é que você tá fazendo
2: nesse frio todo?
3: Tô trabalhando, cara. Tem uma loja de ração, pet shop.
0: Muito bem, uma loja de ração, pet shop. E esse segmento vem crescendo muito a cada dia, não é verdade, Givaldo?
3: Realmente, muito. É só aqui na rua, eu tenho uns 3 ou 4 pet shops.
0: Ah, então a concorrência é grande,
2: muito. Aí.
3: A concorrência é grande, cara. E a minha loja é pequena, mas a gente tá indo aí. Já tem 15 anos que eu tô aí.
0: Nossa! Aí que eu te pergunto, qual o seu diferencial?
3: Cara, o meu diferencial, acho que os meus clientes, cara, eles são fiéis, cara. São fiéis, eles estão sempre aqui comigo.
0: Muito bem.
3: Às vezes diminui um pouco, mas eles estão sempre aqui. E direto com o cliente, né?
0: Muito bem. E o atendimento é tudo também, né, Givaldo?
3: E o atendimento é o que vale. O cliente gosta muito, sabe? Por isso que ele volta.
0: Muito bem. E qual o nome aí da tua loja?
3: Cara, eu tô nervoso pra caramba, cara. Eu assisto vocês todo dia. Tem mais de, eu não sei quanto tempo, mas 4, 5 anos que eu assisto
0: que legal.
3: Todo dia. Eu tô nervoso aqui.
0: A gente agradece a sua companhia sempre.
3: Sabe que eu gosto muito de vocês, diferencial... Assim, a turma era, antigamente, né, era a turma do Ratinho, né, depois mudou para a turma da Massa, e sai um, entra outro, tá sempre bem, sempre da hora, eu gosto muito de assistir, morro de dar risada aqui com vocês.
0: Olha, ele acompanha desde o começo mesmo.
1: Olha só, muito legal.
2: Nós temos alguns na fila esperando para entrar.
3: Imagino, porque o programa é muito bom mesmo, divertido. É assim, o melhor programa de rádio do mundo, eu posso
0: que falar
3: legal.
0: Que
1: é demais.
0: Que legal, Givaldo. Você sabe que a gente...
3: Saiu o Murilo, eu pensei, vai cair um pouco, mas ficou, tá melhor, não sei, tá cada vez melhor.
0: Olha!
2: Alô?
0: A vó chegou no pedaço.
3: E aí, vó? Te amo, vó. Você é demais, cara. Você é
4: cara,
3: demais.
4: Cara, quem é cara?
0: É o jeito de falar, vó.
4: Reinaldo.
0: Ele se amarra na senhora, cara.
4: Alô, Givaldo, alô.
3: Oi.
4: Givaldo.
3: Desculpa falar com a senhora assim, bem, sua vó.
4: Bem.
3: Cara, eu tô nervoso pra caramba. Tô tremendo aqui, cara, de falar com vocês.
1: Me chamou 3 vezes, cara. Tá emocionado, vó, ele tá emocionado.
4: Você pode cantar aquela música, o axé.
0: O quê?
3: Beto também cara, é demais, caramba, cara. Eu gosto muito de vocês.
1: Beijo, querido.
4: Meu amigão.
0: Ele é bom de papo,
1: Ele tá nervoso. Ele tá nervoso, ele tá emocionado.
3: Eu tô.
4: Vou acalmar ele.
3: Por isso que vocês estão sempre aqui comigo.
0: Muito bem.
4: Vou acalmar ele. Ó, bem, eu tô vendo as perguntas aqui.
0: Vó, não vou entregar, vó.
4: Não, não vou falar.
0: Não.
4: Olha, vó, bem.
3: Falando. Vó, isso. Tá garoando aqui, vó. Tá garoando. Já choveu bastante, mas agora tá deu uma paradinha e agora tá garoando.
4: Ai, que delícia, Reginaldo.

0: Não, é Givaldo, vó. É Givaldo, muito bem.
1: Boa sorte, viu, bem?
2: Ô, Givaldo. A gente entende, a idade, né?
1: É, me chamou.
2: Direito aí, mas.
0: Muito bem.
3: Ela não escuta direito.
1: Chamou de cara e de velha, mas tudo bem. Tá bom, tá?
0: Ô, Givaldo, você.
2: Não é velha, não.
0: Você...
2: É uma senhora nova.
1: Fica calmo,
3: aí, velho. Aí você apelou.
0: Ele tá tentando consertar.
2: Sobra demais também, cara. Esses caras não.
1: Fala mais, vai demais, falando aí.
2: Eu tô aqui tremendo, eu tô emocionado demais. Fala mais.
4: Obrigada, Givaldo.
0: Ah, ele tá feliz. Ele tá contente.
4: Beijão.
0: É isso aí. Aproveita pra falar o nome da tua loja aí. Vai, vende o nome da tua loja.
2: Pet Shop Turquia.
0: Turquia, muito bem.
2: Isso, é na Rua Turquia, aqui em São Bernardo, no campo Taboão.
0: Sensacional.
4: Viu, vó? Fala é mais. Pet Shop, não é Sex Shop.
0: Ô, meu Deus, a vó já tava querendo pra sair.
3: Não, é pra cachorro, vó.
1: De borracha.
3: Pra cachorro, gato.
0: A vó já não tava pra gente. Hoje... Ô, Givaldo, a vó tava querendo passar aí pra comprar uns negócios de borracha.
2: Não tem esse negócio de borracha aqui, mas é pra cachorro,
4: vó. Tem passarinho, vó.
1: Fala mais.
0: Lá, vó, lá tem coisa pra passarinho.
1: É, passarinho, tem um passarinho mole e não pica.
4: Que isso?
0: O vó não tem passarinho lá na gaiola?
1: Tem, eu vou comprar prótese pra ele.
0: Não, para! Não, vó não entende. Gente do céu.
1: Que não tem jeito,
0: viu? Vamos lá, atenção, hein? Vamos focar no bexigão. Ô, Milene, o que ele acabou de ganhar?
4: Givaldo, você vai ganhar um copo personalizado, independente de você ganhar ou perder.
2: Beleza.
4: Abri Max, tá bom?
2: Eu tô nervoso, acho que eu não vou saber falar é nada. Eu tava acompanhando, vi as últimas respostas, mas, tá difícil demais.
4: Sabe,
2: chega na hora aqui de falar.
0: É, Givaldo, faça o seguinte, se joga, meu irmão.
4: Se joga. R$500.
2: Vambora.
0: Fica à vontade. 1, 2, 3, valendo. Qual é o maior porto do Brasil?
2: Santos.
0: Boa. Qual país foi invadido pela Alemanha, iniciando a Segunda Guerra?
2: Áustria.
0: Não.
4: Pula.
0: Nictofobia é o medo de quê?
2: Nictofobia?
0: É isso.
2: Caramba, nunca ouvi falar essa palavra. Pula.
0: Qual substância dá cor à nossa pele?
2: É menolina, um negócio assim.
0: Boa. Qual país foi invadido pela Alemanha, iniciando a Segunda Guerra? Mas de volta você foi bem.
4: Não, você foi bem mesmo. Foi bem.
0: Mas valeu. Ganhou o copo Brimex? É isso aí. Você vai receber o copo Brimex. Recebe aqui o nosso carinho. A gente agradece a sua participação e obrigado pela audiência, Givaldo.
2: Obrigadão, cara. Escuto você todo dia no rádio, não sai da massa, mano. Vai demais. Vocês são demais o ratinho.
4: Valeu, né? Givaldo.
2: Não dá nem pra falar do ratinho, né? O cara é demais. E além de tudo, é palmeirense igual eu, né?
0: Ah, coisa boa!
4: Valeu. Beijo, Givaldo!
0: Aquele abraço pra você, meu irmão. Tamo junto. Qual o valor do bexigão agora?
1: R$550.
4: É só a chicona.
0: É a nossa chicona. Ai, olha o Sérgio Malandro. Vem fazer glu-glu.

0: vem fazer glu glu.
1: Alô, atenção!
2: Let's go!
0: Turma da Massa para todo o Brasil. 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
3: Olha, sabe que eu tô ouvindo agora o Sérgio Malandro cantando? Acho que eles quiseram dar uma imitada na Blitz.

0: Aí, ó.
1: Verdade. Sabe que é verdade?
0: É. Não é?
1: Lembra bem, lembra bem.
0: Claro, total.
1: Total.
0: O Evandro Mesquita.
1: Lembra ou não lembra, vovô?
0: Olha aí, ó. Ó, olha, ó agora, ó.
2: Vem, meu amor. Vem, meu chuchu.
1: Verdade.
2: Vem, meu pertinho. Faz aí com o Bru para mim, o Bru para tu. Vem, meu amor, agora.
0: O que você quer?
1: Matou a charada.
0: Blitz.
1: Eu achei a sua análise fantástica.
3: A Blitz fazia homenagem aos caminhoneiros de Miracema do Norte.
0: É.
4: A Bete colocou muito bem, tem ouvido apurado.
1: É, tem.
5: Olha, realmente, Bete Guzzo.
1: É.
5: Uma mulher muito experiente.
1: Aguinaldo.
0: Fazia
1: Aguinaldo,
0: tempo que ele não vinha aqui,
5: eu
0: né?
5: Estou sempre por aqui, menina.
1: Seja bem-vindo, Aguinaldo. Muito
5: obrigado.
1: Que alegria. Alegria. Prazer incomensurável ter você aqui.
6: Aguinaldo, você é gay?
1: Ui!
5: Não sou, não.
0: Nossa!
5: Não sou, nossa, não.
0: Na lata, ela foi direto.
1: Fala dos seus relacionamentos.
5: Não falo dos meus relacionamentos, são privados e respeitosos.
0: Você continua cantando ré?
1: Ai, ai, ai.
5: Eu não entro mais, por isso que eu não entro no programa. Por isso que eu fico quieto.
1: Muito bem, Aguinaldo, agora tem curiosidade.
6: Sim, vamos falar do funcionário que trabalha na Apple. Só
1: sim,
6: que ele se chama Samsung.
1: Não.
6: Ele viralizou na internet devido à ironia de seu nome ser idêntico ao da Samsung, que é a maior rival da Apple. É, a repercussão aconteceu exatamente no auge de uma disputa judicial bilionária entre essas duas gigantes da tecnologia. Embora as piadas constantes tenham se tornado um incômodo com o tempo, o Samsung aproveitou a fama repentina para leiloar o seu crachá e parte do seu uniforme da Apple. E ele conseguiu arrecadar $2,600 canadenses, que é aproximadamente R$10 mil, para uma fundação que atende crianças. Aí depois ele deixou a Apple e decidiu mudar oficialmente seu sobrenome para Struan, para seguir a carreira em consultoria e recrutamento livre do assédio dos memes.
0: Samsung. Caramba!
1: Você
0: trabalha
1: isso
0: na Apple. Como você chama Samsung?
1: Ai, sensacional.
4: É, vamos fazer a mesma coisa. O quê? Geralmente, eu posso ir lá na fábrica da Ericsson. É uma grande fábrica de celular.
1: Sim.
4: E eu vou lá visitar também aqueles telefones que você abre, tem SMS.
1: Ah, tá.
4: Você vê, eu esperando sombra pra lá. Não,
7: ele não, mas a Ericsson não tem mais.
6: Tá dormindo,
7: sombra.
3: Só esperando minha vez.
7: Estava funcionando, agora fechou, não tem mais.
4: Obrigado, viu, sombra?
1: Muito bem, bancada.
7: De nada.
1: Agora tem informações do maior espetáculo do futebol.
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9: A espera chegou ao fim. Depois de quase 1.000 dias, Neymar voltou a entrar em campo com a camisa da seleção brasileira para delírio do torcedor. A última partida do atacante com a amarelinha havia sido no dia 17 de outubro de 2023 contra o Uruguai em Montevidéu pelas eliminatórias. Naquele dia, ele sofreu uma ruptura no ligamento cruzado anterior e no menisco do joelho esquerdo e ficou mais de 1 ano sem entrar em campo. Depois de recuperado, enfrentou novas lesões e sua participação no torneio era considerada improvável. A primeira vez que Neymar foi chamado por Ancelotti foi exatamente na convocação para o torneio. O jogador é o maior artilheiro da história da seleção brasileira, com 79 gols e está disputando seu 4º campeonato mundial. Ao entrar ontem, Neymar igualou Pelé em número de jogos na competição, com 14 partidas disputadas. O atacante ficou em campo por cerca de 20 minutos e mostrou boa movimentação. Deu um chute a gol, 3 passes decisivos, só errou 1 passe e teve 24 ações com a bola. O primeiro passo foi dado, agora é seguir evoluindo e mostrar que ainda pode ser decisivo para o Brasil.

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0: E tem abraço para Massa FM Mirandópolis, São Paulo, 91.3 e também Massa FM Cachoeiro de Itapemirim, Espírito Santo, 90. Nem eu tô entendendo minha letra aqui. É isso?
2: Tá certo.
0: Se não for, puxa minha orelha, por favor. Mais um abraço em Massa FM Cachoeiro de Itapemirim. Aquele abraço. Minha querida Milene Curiosidade.
3: Vamos falar do palhaço do McDonald's, porque ele sumiu, lembra?
0: Lembro.
3: O Ronald McDonald's, ele sumiu das propagandas devido a pressões sociais, mudanças de marketing e uma onda de palhaços assustadores.
0: Meu Deus.
3: Nos anos 2000, os ativistas acusaram a rede de usar o mascote para promover a obesidade infantil, fazendo o McDonald's focar no público adulto e modernizar as suas lojas. O sumiço definitivo ocorreu em 2016, quando as pessoas fantasiadas de palhaços começaram a assustar pessoas na rua pelo mundo. Fantasiado de Ronald McDonald. Aí o McDonald, para evitar associações negativas, recolheu esse personagem e hoje o Ronald atua de forma discreta, apenas como um embaixador de causas sociais, como o Instituto Ronald McDonald, que tem, né, a carinha dele. Não. Mas ele sumiu das propagandas.
0: Interessante. Aí uma curiosidade.
3: Eu tinha um pouco de medo dele.
4: Ele é um pouco. Dá medo mesmo. É igual o palhaço Bozo, gente.
0: O
4: palhaço Bozo é um palhaço, imagina. Eu cresci com o palhaço Bozo, mas a gente olha o Ronald McDonald's, olha o Bozo,
3: Tem gente que tem fobia de palhaço, né?
4: Tem,
3: não pode,
4: gente,
3: ver na frente,
4: verdade,
3: palhaço.
5: Ah, eu acho bonito o programa do Bambalalão. Todo dia.
2: Oi. Passava todo dia.
4: Bambalalão, bambalalão, bambalalão, bambalalão.
0: Todo dia. Esse programa aí...
2: Passava.

0: Passava. Tô desanimando de falar, viu?
1: É, não acerta uma.
0: Eu tô desanimando.
2: A cara do Sombra.
3: Se atualize.
0: É um Sombra.
4: Boa, Milene. Se atualize,
1: por que vovô. Por que que você não lê a Barça?
0: Não, eu comprei, foi um vendedor na minha porta.
4: Ai, meu Deus do céu.
0: Comprei no meu cartão Credit Card.
4: Muito bom, esse vovô tá sensacional a cada dia.
0: Obrigado.
4: Pra rede.
1: O jogador de futebol argentino Lucas Trejo vive momentos de profunda angústia nesta quinta-feira. Ele afirmou publicamente que sua família está desaparecida após os terremotos devastadores que atingiram a Venezuela. O atleta, que atua por um clube venezuelano, relatou que não tem qualquer notícia sobre seus parentes. Ele explicou que o edifício residencial onde eles moravam desabou completamente por conta dos fortes tremores de terra. Diante do cenário de incertezas, o profissional utilizou suas redes sociais para fazer um apelo emocionante. O objetivo é obter qualquer novidade sobre o paradeiro de sua esposa Yane e dos seus dois filhos, o Aaron e a Inhoa.
4: Turma da Massa para todo o Brasil, para você participar com a gente, 11-3509-9290, e eu vou direto ao ponto.
0: Meu Deus, quando entra essa...
2: Ai, que medo.
0: Dá um medo quando entra essa...
3: Medo, não medo.
0: Dá um medo.
3: Medo.
4: É medo.
3: Um M.
0: Dá muito medo quando...
4: Milene, Pancada e Brasil.
0: Ai, ai. Manda.
4: Aline, de Piracicaba, São Paulo, mandou a seguinte pergunta. Qual é a água que nasce presa? Qual é a água que nasce presa? 5, 4, 3, 2, 1...
3: Aquela que matou a sede.
4: Não.
2: Mas faz sentido o que a Milene falou.
4: Você foi bem.
3: Água presa.
4: Posso trazer a resposta?
3: Água...
4: Atenção, vamos dar mais uma chance para a Milene, ela está pensando. Atenção, Brasil!
0: E a Milene não sabe, não é possível.
4: Tá tendo falando no fundo.
0: Não é possível.
4: A água que nasce presa. Contagem regressiva. A Milene não gosta de perder. A Milene não gosta de perder. 5, 4, 3, 2, 1. A resposta: água de coco, Brasil! Água de coco, ela nasce presa.
2: E aí furam pra soltar ela, tadinha.
4: Muito bem.
1: Ah, essa foi boa, legal.
3: Foi boa.
4: É boa.
2: Gente, olha só. Olha só. Ixi. Que bomba, Milene.
4: Bomba! Ai, ai, que susto!
2: Ai. Os torcedores brasileiros invadiram o perfil do juiz que anulou o gol de Vini Júnior.
4: Não, tinha que ser brasileiro.
2: Claro. Após fazerem uma confusão entre o piloto da Stock Car, César Ramos, com o juiz César Arturo Ramos Palazuelos, responsável pela anulação do segundo gol de Vini Júnior contra a Escócia, porque na verdade ia ser 4-0.
4: 4-0.
2: É. Os internautas encontraram o perfil verdadeiro do juiz e resolveram protestar. E aqui vão algumas das mensagens. Escócia pagou quanto? Minha parte eu fiz, denunciei. Que roubo, viu? Só faltou vestir a camisa da Escócia. Aqui é Brasil. 3-0, 4-0. Que 3-0 o quê? Cara, tá jurado no meu país inteiro.
4: Que isso?
2: Se vier pro meu país, Minas Gerais, não ofereço nem água. Olha.
4: Meu Deus.
2: Brasileiro sendo brasileiro.
4: Ai, ai, ai.
2: Mas agora eles estão no pé, ou aliás, na jugular do juiz. Olha, eu mandaria uma mensagem assim pra ele, porque eu fiquei com muita raiva também ontem.
4: Ficou, né? Todo mundo.
1: Olha, impressionante. Foi inacreditável.
4: O brasileiro precisa ser estudado. Essa é a grande verdade.
1: Impressionante.
4: Vai, Gerardo.
1: 13 horas, 51 minutos. 1h51.
4: Muito bem.
1: 1-3-2-5-1.
4: É? Muito bem, Gerardo.
1: 13h51.
4: Vai que tem curiosidade.
1: A incrível história de Toninho Ostentação.
4: Oi?
1: Olha que história linda.
4: Toninho Ostentação. Ô, Gerardo.

0: Bem besteira, né?
1: Gerardo.
0: Toninho Ostentação.
1: Vai.
0: Uma história feliz.
1: Sim.
2: Feliz.
0: Ele que não tem nenhuma foto em nenhuma rede social. Toninho Ostentação.
1: Ai,
0: pra não atrapalhar o fim do programa, é só essa. Depois eu passo amanhã as outras. Ô,
2: deixa essa música.
0: Por favor.
1: Deixa,
2: eu
1: vamos
2: acabei
1: lá.
2: Acabei de ver uma curiosidade que eu fiquei com dó.
1: Ah.
2: Olha só. É, um goleiro protagonizou um dos episódios mais bizarros do futebol. É, em 1937.
3: Eu lembro.
2: Tava uma neblina, Beth, e ele não percebeu que o jogo tinha sido encerrado. Ele ficou 15 minutos no gol.
1: Não.
2: Ninguém me avisa! A polícia precisou ir lá. O policial surgiu do nevoeiro para avisá-lo que todos já tinham ido pro vestiário. E ele ficou sozinho lá no gol.
4: Tadinho,
3: esse era o nevoeiro.
2: Que pecado, gente.
0: Ai, ai, ai, não acredito.
2: Ninguém me avisou.
0: Beijo, Milene. 15 minutos lá.
4: Ô, dose de ação, gente.
0: Bailarino.
3: Amanhã ao vivo.
0: Sombra.
3: Amanhã a gente volta.
0: Bete Guzzo.
4: Até amanhã, se Deus quiser.
0: Valeu, Brasil. Aquele abraço. Amanhã, meio-dia, encontro marcadíssimo com a turma mais feliz do Brasil.
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13: Excelente tarde pra vocês. Estamos chegando aqui na Massa FM Serra Gaúcha. Quem

0: Eu sou o Nico Neto e vamos juntos até às 6.
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0: Está no ar mais uma edição do Alô da Massa, hoje, quinta-feira, 25 de junho de 2026. Um dia maravilhoso de

0: Falando, hoje a gente libera pizza e refrigerante no Delivery Massa com a turma da Porto de Lucena, Pizzaria de Nova Prata, Serafine Bento Gonçalves e aqui em Nova Prata, ao lado do Porta. Em Bento Gonçalves também, super bem localizada, daqui a pouquinho passo as informações para você que quiser ir na Porto de Lucena em Bento Gonçalves, pois a Massa FM Serra Gaúcha tem estúdio em Nova Prata e também Bento Gonçalves, então estamos nos quatro cantos da Serra para fazer companhia para você. Manda recado, manda beijo, manda alô e participa das promoções aqui no Alô da Massa.
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1: Massa FM, a minha rádio é massa. Ana Castela com o Péricles simplesmente acontece tocando aqui na Massa FM Serra Gaúcha. Delivery é massa e Unbox é massa. Quem mandou pra gente foi o Milton Antunes de Nova Prata e vai concorrer com a gente. Thaís também participando, valeu! Oi, gostaria de participar do sorteio hoje. É o Gilmar Luiz Froza, de Bento Gonçalves. Um grande abraço pra galera de Bento, também do bairro Fátima, ligados com a gente aqui na Massa. A Tamires também mandou recado pra gente e vai concorrer nas promoções da Massa FM. O Alex Fonseca também quer participar das promoções e pediu para concorrer aí no Vale do Lorencete. O Vale, o sorteio é amanhã, mas você pode mandar o seu recado. São R$150 toda sexta-feira para você gastar como quiser no Super Lorencete ou em Nova Prata ou Protásio Alves. Então fica o convite também para você mandar esse recado. O sorteio de hoje é do Delivery Massa com a Porto de Lutiana, que fica ao lado do Porta, em Nova Prata. E você fatura essa pizza especial por conta da Massa FM.
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1: Respira, gatos e gatas, que eu estou de volta sempre falando o quê? Da vida, dos famosos, coisas ricas, da Love, pega, olha que minha bunny. Ai, mentira! Ah, é de rasgar a cara rachada Barbie, é de pegar tudo e jogar e virar pra trás. Olha só, 84% dos homens fãs do Neymar, héteros casados com mulheres e pais de família, revelaram que teriam uma relação com o jogador. Seria possível aí essa, esse a mais, esse plus a mais. Foi uma pesquisa social, Plow Social, que apontou que se 84% da classe masculina teriam caso com Neymar. Mas esses homens não são homens raiz, não, porque homem de verdade não tem caso com o homem, não. Tô morto de farofa, 84% dos homens. E é Plock Social o nome da pesquisa, onde os homens responderam. Casados, héteros, com mulheres, pai de família, com filhos, e tem uma tara no Neymar. Eita lasqueira, e vai boi com a corda. Eu conto, mas também é pimento. Bora se jogar com o The Love!
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0: de casa.
1: Massa FM, a minha rádio é massa. Danilo Davi não mexe nas minhas gavetas, tocando por aqui no Alô da Massa, que a galera manda o seu recado. A Eli Cristiane, Nova Prata, vai concorrer também com a gente. Verônica de Fagundes Varela, valeu! Vai concorrer também nas promoções da Massa FM. E também tem a galera que manda áudio, a gente toca aqui no Alô da Massa. Daqui a pouquinho já vamos puxar o áudio aqui certinho. Primeiro vamos dar pausa na coisa aqui. Agora sim, esse áudio bacana. A galera, eu adoro quando a galera manda aquele áudio animado, divertido e contando pra gente por que deve ganhar no Delivery Massa de hoje.
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1: Valeu! Quem mandou pra gente foi a Ana Alice. Obrigado, Ana. Beijo pra você, obrigado pela companhia aqui na Massa FM Serra Gaúcha. Delivery Massa, nome, cidade, vai estar concorrendo a pizza mais refrigerante presente da Porto de Lutiana, a pizzaria que tem em Serafina Correia, Bento Gonçalves e Nova Prata, e em Nova Prata fica ao lado do Mercado Porta, bem no centro. E é tradicional, a galera, todo mundo fala muito bem da pizza da Porto de Lutiana, e quem ganha também na Massa FM sempre fala que é sensacional a pizza, então vale a pena tentar participando, quem sabe ganhar, faturar por conta da Massa essa pizza e refrigerante da Porto de Lutiana.
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1: Com um placar de 47 votos a favor e nenhum contra, a Assembleia Legislativa aprovou o projeto de lei complementar 203 de 2026, que autoriza a adesão do Rio Grande do Sul ao regime emergencial de abastecimento interno de combustíveis. A proposta tem por finalidade contribuir no esforço de redução dos impactos da alta do diesel à economia gaúcha, em meio à instabilidade no mercado internacional de petróleo. Fruto da cooperação entre os estados e a União, o programa instituído por medida provisória do governo federal e com efeitos retroativo a abril, prevê um custeio temporário de R$ 1,20 por litro de diesel, 60 centavos da União e 60 centavos do estado. O impacto estimado é de R$ 118 milhões. Então, a Assembleia Legislativa aprovando a adesão do Rio Grande do Sul ao programa emergencial de subvenção ao preço do diesel aqui no estado.
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0: Eu sou o Nico Neto e estamos aqui na Serra Gaúcha. 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
0: 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Então agora temos a Tarde da Massa com música, diversão, animação, também aquele solzinho lá fora, temperatura amena, mas com aquele calor, com certeza você ligado no rádio em casa, tá no carro, no trabalho, na estrada, tá aí fazendo aquela faxina, tá aí no posto de gasolina, tá no comércio da nossa Serra Gaúcha, não importa. Manda o seu recado pra gente e conta onde você está e concorra a prêmios.

0: Mas FM, a minha... Essa é a Massa FM Serra Gaúcha com você por aqui na Tarde da Massa. Oi, quero participar das promoções. Quem mandou pra gente foi Alcides da Luz. Vai concorrer também aqui na Massa, obrigado. Oi, Douglas, Nova Prata. Sorteio da Porto de Lucena, valeu, valeu. Vai participar também com a gente. Delivery Massa. Quem mandou pra gente foi a Larissa. Também vai participar aqui na Massa. E também a galera tá mandando o seu áudio e a gente toca aqui na Massa.
1: Alô, Rádio Massa, tudo bem?
0: Tudo bem.
1: Eu sou Yara, de Protásio.
0: Oi, Yara,
1: eu gostaria de concorrer a pizza.
0: Valeu, Yara. Beijo, Bria, pra você e toda a turma aí de Protásio Alves, também ligados com a gente aqui na Massa FM Serra Gaúcha. A Roseli também quer participar com a gente. A gente sempre recebe centenas de mensagens todos os dias aqui na Massa FM e fica contente com a parceria e a amizade dos nossos ouvintes. Sorteio daqui a pouquinho com a Pizzaria Porto de Lucena. Uma pizza mais refrigerante no Delivery Massa. Manda recado aí que o sorteio você pode ainda dar tempo de você participar com a gente aqui na Massa.
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1: E agora, aqui na Massa FM Serra Gaúcha, a gente vai falar um pouco de esportes com o gigante do Vale, principalmente de Copa do Mundo por aqui. Fala, gigante!
2: A primeira fase da Copa do Mundo já faz parte do passado para a seleção brasileira. Empatamos com Marrocos, 1-1, ganhamos do Haiti 3-0, ganhamos da Escócia por 3-0. No jogo de ontem, nos erros defensivos da seleção da Escócia, algo que o Brasil não tem nada a ver, abrimos 2-0 na etapa inicial. Aos 7 do primeiro tempo, Vini Júnior. Aos 48 do primeiro tempo, Vini Júnior. Para o segundo tempo, voltamos tão bem quanto estávamos no primeiro. E aos 15 do segundo tempo, marcamos o terceiro gol com Matheus Cunha. Ainda na etapa complementar, a torcida pediu e Neymar teve a sua primeira minutagem nesta Copa do Mundo. Ou seja, a fase política de uma Copa do Mundo com 48 seleções terminou. E agora, na segunda-feira, às 2 da tarde,

0: tarde, o Brasil, no horário de Brasília, enfrenta a Holanda ou o Japão. Aí a brincadeira é outra. Além de serem seleções mais fortes, ou Holanda ou Japão estarão no nosso caminho, é um jogo eminentemente eliminatório. A boa notícia é que, com a ausência do Rafinha, machucado, lesão muscular e sem saber se volta, Rayan entrou e entrou muito bem. Um jogador que era desconhecido de nós, brasileiros, enquanto potencial de seleção e do mundo, e que se sentiu muito à vontade. A minha rádio é massa, para a Rede Massa, o gigante do Vale, Marcos Couto.
1: Valeu, Marcão. Falando um pouquinho da seleção brasileira, então, um próximo desafio na segunda-feira. E você com certeza vai estar ligado aqui na Massa para a gente falar um pouquinho sobre Copa do Mundo.

0: Massa FM, a minha rádio é massa, o clássico telefone mudo de Vitor Léo tocando aqui na Massa FM Serra Gaúcha. E a galera que manda recado, a gente manda abraço também pra galera que participa com a gente. A Tati de Veranópolis, valeu, vai concorrer também aqui na Massa, obrigado pela companhia. Também de Nova Prata, Ângela da Luz vai participar com a gente. Delivery é massa, quem mandou pra gente foi o Aníbal, também vai concorrer. A Laís Bortolon, Nova Prata, quero participar do sorteio da pizza do Lorenzetti e também do liquidificador, valeu. A Sandra Toscan, Nova Prata, também participando com a gente, vai concorrer aqui na Massa. E você aí também manda o seu recado, pois também amanhã temos o sorteio do Vale da Massa com o Super Lorenzetti, R$150 e um liquidificador da Unvox. Dá um pulo no Instagram, tem foto por lá nos stories. Você tem o link também para acessar diretamente o nosso WhatsApp e mandar a sua mensagem e concorrer ao liquidificador da Unvox, ao Vale da Massa com o Super Lorenzetti e também hoje Delivery Massa com a Pizzaria Porto de Lutiana. Se inscreva e participe!
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11: Massa FM 20 para as 4.

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2: Respira, gato e gatas, que eu estou de volta sempre falando o quê? Da vida dos famosos coisas ricas do Love Pego, leque minha bunny. Olha só, durante um show em Surupim, é isso mesmo, o cantor Leonardo pediu aplausos para as bailarinas que acompanhavam no palco. Pode aplaudir nossas bailarinas, os homens casados também seus frouxos do... Não posso continuar aqui, Leonardo sempre no muito bom humor. Segundo ele, eu quero ver o homem que não tem medo da mulher, brincou o cantor aí em uma apresentação e viralizou o vídeo dele através das redes sociais depois que ele se apresentou em Surubim. É isso mesmo, olha só. E aí ele brincou que o homem não aplaude porque é pau mandado da mulher, mas Leonardo sempre com muito bom astral. E é verdade, coisa assim que eu love, as bailarinas dele são linda de bonitas. Ai, meu Deus, minha mãe, que seu Alex Celestial. Agora você que tá me acompanhando do lado, você aplaude mulher bonita? A sua mulher deixa ou você tem medo? Eita, lasqueiro, outra bicho! Eu conto, mas tem meu pimento. Bora se jogar com o love!
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0: Massa FM, a minha rádio é Massa. Christian Ralph com Nova York, tocando por aqui na tarde da Massa. Daqui a pouquinho tem o Massa da de 10, mas a galera tá mandando o seu boa tarde aqui na Massa.
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0: Valeu, Cleusa, um beijo pra você ouvindo a Massa no 12, aí a gente fica muito contente com a audiência dos nossos ouvintes. E tem boa tarde dos homens também.
3: Boa tarde, Nico Neto.
0: Boa tarde, bem? Tudo ótimo.
3: Quero participar do sorteio aí do Delivery Massa aí.
0: Show, meu
3: que
0: amigo.
3: A minha pizza é massa e a minha rádio é massa.
0: Oh, beleza.
3: Tá, se puder colocar aí Trio Parada Dura aí pra nós escutar.
0: Opa.
3: Aí.
0: Opa.
3: Te agradeço.
0: Vou atender.
3: Valeu,
0: o seu pedido. Valeu, igualmente pra você. Quem mandou pra gente foi o Luiz Carlos. Deve estar na estrada aí, ouvindo a Massa FM, a galera da rodagem também, ligados com a gente aqui na Massa. Obrigado pela companhia de sempre, Luiz. Um grande abraço e bom trabalho pra você. O Daniel também mandou recado, galera de Vila Flores. Daniel Guadanin vai concorrer no Delivery Massa também. Obrigado. Mais gente aqui mandou recado. Luiz Acosta, Nova Prata. Rejane, Nova Prata também concorrendo com a gente. Joilce também. Valeu, Joilce. Beijo pra você. Opa, boa tarde. Sérgio Teles tá comendo bergamota e ouvindo a Massa FM. Um grande abraço pro seu Sérgio Teles, ligado com a gente em Veranópolis. Mandou até uma foto por aqui. Tá por onde aí, ô seu Sérgio Teles? Eu morei muito tempo em Veranópolis aí, curto muito a turma e a galera também nos ouve em Veranópolis. Obrigado. A Giane Wilkeman também participando com a gente, vai concorrer no Delivery Massa. E você também pode mandar o seu recado e participar aqui na Massa. 54996755746. Manda o seu recado e manda a promoção que você quer participar com a gente por aqui, que aí você vai se inscrever nas

0: promoções, pois toda hora tem gente ganhando presente aqui na Massa.
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0: Um homem acusado de matar a companheira grávida em Cruz Alta, na região noroeste do Rio Grande do Sul, foi condenado a 105 anos de prisão em regime fechado. O tribunal do júri, realizado ontem, foi presidido pelo juiz João Vitor Pomílio de Marque. Na verdade, foi terça-feira 23, corrigindo então não ontem, e sim terça-feira. De acordo com o Ministério Público, a vítima, de 33 anos, foi morta em 10 de novembro de 2024. O corpo dela foi localizado no banheiro da residência onde o casal morava, com múltiplas lesões, especialmente no rosto e na cabeça. O acusado chegou a registrar o desaparecimento da companheira, alegando que os dois foram atacados por outras pessoas. A vítima estava com 6 semanas de gestação. Conforme o Ministério Público, o assassinato envolveu violência doméstica e familiar e menosprezo à condição de mulher. O réu foi condenado por feminicídio com 3 causas de aumento de pena: a gravidez, recurso que impossibilitou a defesa da vítima, e também o meio cruel. Agravantes por reincidência e motivo torpe, além de circunstâncias judiciais desfavoráveis, o que contribuiu para a elevação da pena. Homem condenado a 105 anos de prisão por feminicídio da companheira grávida em Cruz Alta, no Rio Grande do Sul.
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1: 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Ele tá chegando, o Massa dá de 10 e é meia hora só de música na massa.

0: Eu sou o Nico Neto e vamos juntos até às 6.
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0: Oba!
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0: São 10 sucessos direto pra você que tá ligado em casa, no carro, no trabalho, na estrada. Curtir, fechar o vidro aí. E curtir 10 sucessos aqui na Massa FM. Tem Felipe Rodrigo, Marília Mendonça, Zezé de Camargo, João Neto e Frederico e muito mais. E aproveita para mandar o seu recado. 549-9675-5746 aqui no Massa da de 10. Boa tarde!

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0: você firme a minha, rádio é massa, Lua Santana, você de mim não sai, pra fechar o Massa da de 10.
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0: Esse foi o Massa da de 10, 10 sucessos direto pra você aqui na Massa. E a gente também manda abraço pra turma que manda o seu recado. A Liliane, galera de Nova Prata, junto com a gente, querendo concorrer nas promoções. Obrigado! A Tamara Bento Gonçalves, junto com a gente e também pedindo o som do Gustavo Lima aqui na Massa. E tem a galera do áudio que manda e daqui a pouquinho a gente toca aqui na Massa FM. Combinado? Depois do intervalo tem mais som.
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16: Massa FM 19 para 5. Costou.

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1: Respira, gatos e gatas, que eu estou de volta sempre falando o quê? Da vida, dos famosos coisas ricas, do Love PE, mulher que me abana e me deu vã na boca. João Mendes, filho de Ronaldinho Gaúcho, chamou a atenção nas redes sociais após fazer uma tatuagem em homenagem à namorada Giovanna Buscácio. Olha, a influenciadora compartilhou o registro nos stories do seu Instagram e mostrou uma nova tatuagem feita pelo jogador com a letra G, inicial do seu nome. O casal manteve um relacionamento desde 2022. Aí, 4 aninhos já, tudo é uma maravilha, né? Tudo é um doce, é um bolo de pote. E o pai de Tereza, que completou mais 1 ano recentemente. Apesar de compartilharem o momento da rotina nas redes sociais, os dois costumaram a preservar a imagem da filha, né? Nas publicações, aí a criança geralmente aparece com o rostinho tampadinho. Então o filho do nosso queridíssimo Ronaldo Gaúcho, o João Mendes, colocou aí a cara, né? E ele é pai da Tereza. Eles têm um filho, né? Eu não sabia que eles tinham um filho chamado Tereza. Que lindo casal, né? Portanto, é um G bem tímido, mas é um G aí, né? Eles estão juntos há 4 anos, eles se amam e já tem até uma filha chamada Tereza. Eu

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1: Mas FM é a minha rádio, é massa, clássico de Gian e Giovanni, nem dormindo consigo te esquecer. Essa aí, olha, muito antiga, do ano de 1990, som de Gian e Giovanni, tocando aqui na Massa FM Serra Gaúcha. Daqui a pouquinho tem sorteio, na sequência tem as mais pedidas do dia e a galera ainda mandando o seu recado. Sandra Maria, quero a massa, delivery massa, pizza da massa, valeu, grande abraço. Também com a gente por aqui, mandou recado, vamos ver aqui o nomezinho, Thaís mandou pra gente, vai participar, obrigado Thaís. O Jamison também mandou o seu recado e vai concorrer aqui na massa. Também com a gente a Milena mandou recado. O Joanisson, Salvador, de Nova Prata, também quer concorrer no Delivery Massa. Tá concorrendo já com a gente, obrigado. E também fica o recado pra galera, opção de trabalho, contratando a ASP Celulares. Atenção você que tá à procura de emprego. Profissional de marketing, ASC Celulares, unidade de Nova Prata, está contratando. Você que quer aí trabalhar, está procurando local para trabalhar, tem experiência com marketing, ASC Celulares e Informática em Nova Prata. Anota o número aí, 54996987357. 54996987357. 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ASC. Procura também no Instagram para encontrar por lá. Unidade de Nova Prata, contratando profissional para criação de conteúdos, gestão de redes sociais, apoio em campanhas promocionais, marketing da ASC, celulares e informática. Aí pedindo, né, experiência, aquela coisa toda, mas dá um pulinho no Instagram também para mais informações. ASC Celulares também contratando, o recado aqui na massa.
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0: para as mais pedidas da massa. Continua participando, mandando o seu recado, que daqui a pouquinho a Pizzaria Porto de Lucena libera o delivery massa. Pizza e refrigerante para você por conta da massa. 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E estamos juntos, mais um sorteio massa para você. Então participa aí e curte as melhores.
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0: Massa FM, a minha rádio. É Massa Henrique Juliano na Hora da Raiva, 5h21. E você junto com a gente aqui na Massa FM. Rápido intervalo, na volta tem sorteio do Delivery Massa com a Pizzaria Porto de Lucena.
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0: Mas defende a minha, rádio é massa. Tocando pra você o som de Lucas e Igor antes de ter sorteio aqui na massa.
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0: 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Massa! Enquanto rufa os tambores do sistema, quem tá levando é a Thaís Lima de Vargas. Thaís Lima de Vargas, final do telefone da Thaís, 4208. Alô, Thaís, de Nova Prata, 4208. Final do telefone da Thaís, tá levando o delivery massa desta semana. Thaís Lima de Vargas, delivery massa, Porto de Lucena, e a produção faz contato com ela para a retirada do presente.
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0: Brasil!
1: Ah, tão feliz, torcida massa. Feliz da vida com o resultado. 3-0. Que jogão, hein, Zelinho? Que jogão, você não esperava, hein?
2: Meu palpite no dia de ontem, né? Meu palpite no dia de ontem.
1: Esse palpite foi o meu palpite, 3-0.
2: Não, foi o meu.
1: O seu foi... Que palpite você deu?
2: Eu dei
1: 2-0. Deu um golzinho a mais, então, pro time do Ancelotti. Então, na próxima etapa, na segundona, né? Porque tem a segundona com os 32 times. Aí, depois, sim, vamos para as oitavas de final. Tô aguardando o adversário brasileiro. Vamos ver, o que você acha? Japão, Suécia? Né? É daqui a pouco o jogo, 8 da noite.
2: Eu prefiro a Suécia, né? Eu prefiro a Suécia do que o Japão.
1: Mas o Japão tem, segundo a probabilidade, tá? Tem o Japão, sim, mais de 50% de chance de ganhar da Suécia.
2: Aqueles olímpicos já são tudo encrencados lá,
1: jogando,
2: cara.
1: Estão jogando bolão. Estão jogando bolão.
2: Bolão, dão um pau, não tem medo, tem garra, né? Eu prefiro jogar com a Suécia, então. Né? Se bem que não é barbada também, né? Agora, a partir de agora, não tem barbada, né, meu? Não tem barbada.
1: É terceira rodada, então, do Grupo F, encerrando o adversário do Brasil. No Texas, o jogo, tá? 8 da noite. Japão e Suécia. Você vai assistir?
2: Claro. Que... Eu não sei. Vai estar ligado aqui. Vai estar ligado, né?
1: Mas é 8 da noite. Japão e Suécia, cabeça.
2: Japão e Suécia.
1: O jogo de hoje.
2: Não, esse não.
1: Você tá falando do jogo do Brasil já na segunda-feira, 2 da tarde, tá? Controla a ansiedade, Celinho.
2: Tô nervoso.
1: Ah, eu acredito que no Grupo F a Holanda fica em primeiro lugar.
2: Tá? Também, mas vai saber, né? Olha, a Alemanha jogando agora, tá tomando um sufoco ali do Equador. Só falta aquela ruindade do Ener Valência.
1: Só um pouquinho. Tunísia, você acha que tem alguma chance com a Holanda?
2: Não, por isso que eu tô dizendo, né? Mas vão combinar, o futebol tá estranho.
1: Olha,
2: a Alemanha, aí.
1: Ontem quem me surpreendeu ontem foi o Haiti.
2: Verdade, viu?
1: Mas mesmo assim, Marrocos virou, né?
2: Tá, mas olha o que o Marrocos jogou contra o Brasil, aí fazer essa fiasqueira aí contra o Haiti, contra o café.
1: Momentos
2: contra
1: diferentes.
2: A turma do café.
1: Mas deu tudo certo, né? Marrocos também classificado.
2: Classificado.
1: Do grupo C, tem Brasil e Marrocos. Então, Holanda certamente vai encarar Marrocos, se ficar em primeiro lugar. E aí, o segundo lugar, certamente o Japão, né? Igual que tudo indica, o Japão. Eu acho que vai dar Brasil e Japão segunda que vem. Mas aí vamos aguardar os fatos, tá? Fica ligadinho com a gente, você, ouvinte massa, torcida massa. Milena Ciribelli chega a qualquer momento para passar mais detalhes dessa super competição. E falando do torneio de seleções, o Couto também, com torcida Massa RS, contando um pouco da história desse campeonato aqui na nossa Massa FM, com aquela parceria com o Macro Mix. Tá? E o Couto chega daqui a pouco com o futebol, vai falar certamente do Mundial. E também ele vai falar no final aqui sobre notícia, com o Giro de Notícias direto à nossa redação. Você sempre muito bem informado. Giro de Notícias no final, último bloco aqui no Giro Massa. O Couto falando normalmente da Grande Porto Alegre, também às vezes fala de informações do nosso Rio Grande. E o Nico Neto com as informações da Serra Gaúcha, para encerrar o giro, como tradicionalmente a gente faz aqui, o seu programa de fim de tarde na Massa FM, em conexão RS de gaúcho para gaúcho, ao vivo, para Massa FM Grande Porto Alegre, em 90.3.
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1: 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Você que está no modo on, está ouvindo no aplicativo, está no site massafm.com.br ou na sua plataforma preferida, obrigado pela moral de sempre. Está todo mundo ouvindo, que audiência massa, hein? Já. Previsão do tempo para amanhã. Vamos saber como é que fica o tempo amanhã, na média, né?

0: Grande Porto Alegre, né? Como é que fica a temperatura e também a previsão para a Serra, daqui a pouquinho aqui no Giro. Tem as quentinhas com a nossa super poderosa Ju Vieira, o mundo dos famosos, o povo quer saber, a gente conta tudo, não esconde nada não.
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0: Ah, vamos contar daqui a pouco aí mais uma sobre os famosos. Ah, e tem o Couto com o futebol e no final, então, o Giro de Notícias aqui no Giro Massa. Lembrando que o Enigma do Pila também vai rolar em seguida, né?
2: Vai, vai. Tem graninha, tem graninha.
0: Então conta mais.
2: Tem R$200 aqui pro ouvinte da Massa FM pra participar do nosso Enigma aí pelo 51981427070. É 200.
0: Repita o número do WhatsApp.
2: É 51981427070.
0: Aí bota Enigma do Pila na mensagem pra quem sabe levar essa grana daqui a pouco aqui na Massa FM. Boa sorte. Mensagens não param de chegar. Vamos botar os recadinhos da audiência. Quem é que tá aí? Ah, é você, minha amiga. Obrigado aqui pela participação. A Mi de São Léo. Ó, tô ligadinho em vocês. Eu quero participar do Enigma do Pila, tá? Boa sorte. Pediu música do Panda. Vamos tocar daqui a pouco. O Panda que tá vindo aí dia 25 de julho. Vamos tá lá, hein? Panda é massa. Vai 51. Feijoada do Panda. Vai dizer que já não bate uma fome
2: nessa hora. Que horas começa a feijoada? Eu quero saber a horas que começa a feijoada.
0: A feijoada, a hora que as cozinheiras liberarem
2: lá.
0: Mas é bom
2: a feijoada. Eu tô pela feijoada.
0: É bom a feijoada. Quem mais mandou mensagem?
2: Que tá por aqui o Carlos Schutz, ou Schitz, sei lá como é que pronuncia, Schitz. Né? Schitz. É, participando aqui das nossas promoções também. Alô, Carlinhos! Como é que tá, querido? Mas eu vou perguntar pra ele se é chute ou é se
0: eu,
2: é chute.
0: Eu acredito que é tremado, o tremado?
2: Não é tremado.
0: Ah, então
2: não
0: pode é ser tremado. Se for tremada,
2: não é, não tá que nem lá na Venezuela, né? Lá tá feia a coisa.
0: Você, depois do jogo da Escócia, você comprou uma saia ontem? Comprou? Tá com o seu cute aí ou não?
2: Não.
0: mas a gaita de fora já tá tocando, né? Já. Ontem já tocou uma, né?
2: Você que é gaiteiro.
0: Olha só, rapaz. Abre a gaita. Quem é que tá aí? É você? Ó, minha amiga, obrigado pela participação. Um super beijo, Bianca, Zona Norte de Porto Alegre, com o rádio ligado na Massa FM. Quer ouvir Jorge Matheus? Tá anotado aqui o seu pedido. Obrigado pela participação. A Maria também tá com a gente, mandou áudio. Vamos ouvir o áudio da Maria aqui. Vamos ver. Fala comigo.
3: Boa noite, Joãozinho. Boa noite, Marcelo.
2: Boa noite.
3: Olha, olhando ontem o jogo do Brasil, acendeu aquela esperança de que o Hexa este ano vai ser de verdade.
0: Boa, Maria.
3: Se Deus quiser.
0: Amém.
3: Vamos lá, que nosso time tá bom. Ontem, pelo menos, mostrou um bom jogo, né? Dá uma esperancinha aí.
0: 3-0. Essa é a palavra, esperança, né? Pro nosso povo brasileiro, que merece, né? Merece o Hexa. Com tanto sofrimento, com tanta dificuldade que a gente passa diariamente, eu não é, ouvinte massa. Seria muito massa levar esse caneco. Vamos ver, estamos na torcida massa aqui.
4: Boa noite, Marcelo. Quem falou de Alvorada? Gostaria de participar das promoções. Estou aqui com o fogão além ligado, que está muito frio, escutando minha rádio. Minha rádio é massa.
0: Ô, Carolzinha.
2: Esquentando tudo lá com o seu fogão, né?

0: segue sua vida. Alô, Neve! Traz aquela pra nós aí. Já pode, né? Quinta-feira já dá, né, produção? Hã? Já? Só um minho, hã? Vamos fazer um happy hour. Ouvindo aqui a Massa FM, Giro Massa, Conexão RS ao vivo para Massa FM Grande Porto Alegre, 90.3 e Massa FM Serra Gaúcha em 103.3. Pegar aqui a média das temperaturas. Nesse momento, você que está na Grande Porto Alegre, 16, não, 15, atualizei aqui, 15 graus no nosso termômetro. E para quem está na Serra Gaúcha, 9 graus. Já tem a previsão do tempo. Mensagens não param de chegar aqui pelo 51981427070. Ô, Jaque, beijo, minha amiga. Obrigado aqui pela participação. Você quer brincar no Enigma do Pila? E com a chance de levar, hein? R$200. É isso? Confere? Tá duzentão?
1: Confere, duzentão aí, duzentão no dia de hoje. Pro ouvinte da Massa FM que participar aí pelo 51981427070. Então vem aqui pra Massa, vem participar, vem interagir. Quem é que tá chegando por aqui? A Cibele tá curtindo a gente aí em Viamão. Alô, Cibele! Beijo pra você, queridona. Muito obrigado aí pela companhia. Voltando aí pra casa, já em Viamão, mas não em casa ainda, mas ouvindo já a Massa FM. Obrigado aí pela sua companhia.
0: A Renata disse que já tá do cafezinho, ouvindo a Massa, olha, esperando ser chamada pro Enigma. Ela é de Viamão.
1: Também.
0: A Raquel tá com a gente, de Alvorada, motorista de aplicativo, dando carona. Você que tá dando carona pra Massa FM nesse momento, obrigado aí pela parceria de sempre. E vai com cuidado no trânsito, aquele trânsito, né? Fim de tarde, hora do rush. Então, prudência, paciência, direção consciente. Daqui a pouco a gente tem o Carlinhos Gota com as informações do trânsito. Pra você que tá ouvindo a Massa FM Grande Porto Alegre em 90.3, ele chega pra trazer no detalhe as informações do trânsito para te ajudar aí no deslocamento, né? Quem está trabalhando nesse momento também no transporte, o nosso querido Luiz, levando agora a gurizada para casa depois da aula. Quem está no aplicativo, você motorista de aplicativo, está no táxi também, tamo junto aí, viu? Valeu mesmo pelas mensagens de texto, áudio. Bota na mensagem Enigma do Pila, que daqui a pouco a produção pode chamar você para brincar com a chance de levar R$200 no Enigma do Pila nessa quinta-feira aqui na Rádio Massa. Depois do giro, tem Tamo Junto e Misturado. E ontem não rolou, tá? Devido ao jogo do Brasil, acabou não acontecendo o jogo do Stop, tá? E R$5.700, tá? É mais uma possibilidade de você levar R$5.700, hein? Aqui na Massa FM é assim, muita grana espalhada na programação. Pra você jogar no Stop, tem que interagir no Tamo Junto e Misturado, que começa depois do giro. Já pega o número, então, do programa pra chamar daqui a pouco a turma aí e participar da enquete, tá? 11-3509-9290, tá? Pra você participar no Tamo Junto e Misturado, depois do Giro Massa, aqui na sua Massa FM. Eu quero que... Olha, me chama que eu sei as músicas. Vamos ver se você sabe, Rafinha. A Érica, Zanqueta também acabou de chegar aqui, Enigma do Pila. Ô, produção, pra quem a gente vai ligar, já sabe?

0: Pode ser pra você. Boa sorte.
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0: Muito bem, vamos ver aqui o que nos reserva a sexta-feira pro ouvinte da Massa aqui na Grande Porto Alegre. Uma sexta-feira aí de frio já, de manhã cedo aí, 5 graus. A mínima temperatura não vai passar dos 16, 17 durante o dia. Vamos ter um dia de sol com nevoeiro ao amanhecer. As nuvens aumentam no decorrer da tarde, mas não tem previsão de chuva na nossa sexta-feira aqui na Grande Porto Alegre. E para você na Serra Gaúcha, amanhã, dia 26, fica desse jeito, tá? Fica um tempo ensolarado. Atenção, você na Serra amanhã, sexta-feira, tempo ensolarado com nevoeiro ao amanhecer e também nevoeiro à noite. Mínima de 2 graus amanhã, na média na Serra, e máxima de 15. Vale para a região ali de Bento Gonçalves, Nova Prata, Veranópolis, Garibaldi, tá? Então, mínima de 2, máxima de 15. Amanhã na Serra Gaúcha.
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0: Ah, fala aí, nossa querida amiga Juveira, com as fofocas quentinhas da massa. O assunto é a Poliana Rocha. Manda aí.
2: Oiê, aqui é a Juveira. Tô chegando com aquelas quentinhas da Massa FM. E a Poliana Rocha participou de uma trend, né? E revelou o desejo de fazer a primeira tatuagem. Ela que é esposa de Leonardo, jornalista, influenciadora e também compartilhou curiosidade com alguns dos seus seguidores. Ela usou as redes sociais para contar, então, algumas questões pessoais. A influenciadora participou de uma trend e revelou que tem um pressentimento aflorado. Além disso, a esposa do Leonardo adiantou que pretende fazer a primeira tatuagem aos 49 anos. E sabe o que é que ela quer fazer? Ela quer, então, colocar as iniciais dos netos. É isso mesmo. E daqui a pouquinho eu volto com mais quentinhas. Beijo, beijo. Até mais.

0: 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Jorge Matheus, logo eu. 6h16, a temperatura na média na Grande Porto Alegre, 15 graus no fim de tarde dessa quinta-feira. Você na Serra Gaúcha com 9 graus. Vai mandando sua mensagem aqui pra Rádio Massa, 51921-427070. Daqui a pouco tem Enigma do Pila.
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0: Muito bem, tá na hora de mais um Enigma do Pila aqui na Massa FM, valendo R$200 aí na noite desta quinta-feira. Uhul! E a gente vai pra... como é que chama lá? Em cima, os campos de cima da Serra Gaúcha.
2: Do ladinho vamos... de Caxias.
0: Nós... Não, do ladinho é, nada.
2: Ela falou aqui, pergunta pra ela.
0: É, não é vacaria?
2: Então, pergunta
0: vacaria
2: pra
0: ela. Vacaria é além de...
2: Pergunta pra ela.
0: Érica, boa noite, Érica.
3: Boa noite.
0: Tudo bem? Você tá falando de vacaria? É isso?
3: Isso, é do lado de Caxias.
0: Do lado de Caxias. Peraí, não, peraí. Eu vou olhar no mapa aqui. Como assim? Como assim vacaria do lado de Caxias?
2: Só uma pergunta. É você que mora em vacaria? É a Érica. Então confia na Érica.
0: Érica! Eu confio nos mapas aqui, ó.
2: Deixa ele olhar, o mapa.
0: Quem do lado de Caxias, coisa nenhuma. Vacaria tá quase lá em Santa Catarina, já aqui
2: tá
0: do
2: bom.
0: Lado de Caxias.
2: Tá bom, ele é. Érica, ele sabe tudo, Érica. Dá um desconto, velho. Vamos brincar aqui,
3: Faz fronteira sim com Santa Catarina.
0: Ó, viu? Aê!
2: Agora
0: não sabe nada de geografia.
2: Agora você acertou. Faz fronteira com Santa Catarina.
0: Geografia. Matou a aula de geografia, Joãozinho.
2: Vamos lá.
0: Estamos atrasados aqui. Érica, a nossa brincadeira, você precisa acertar as três músicas, o nome do artista. O nome da música, tá? Se você acertar, vai levar os nossos R$200. Vamos brincar aqui na Massa FM?
3: Vamos.
0: Boa sorte pra você.
2: Ela pode falar ou o nome da música ou do artista, tá?
0: Isso foi o que eu disse.
2: Então, não esquece, são três músicas, tá?
3: Tá bem.
2: É porque é a primeira vez que ela tá participando com a gente.
0: Mas ela vai aprender aos pouquinhos.
2: Então, boa sorte.
3: Obrigada.
2: Tempo, Érica!
0: Vai, Érica, chuta, Érica!
3: Tempo, Érica! Gustavo.

0: Lima, Jorge Mateus, Luan Santana, Paula Fernandes, Henrique Juliano.
1: Vai
2: Não,
1: chutando, vai
2: vai,
1: chutando.
2: chuta, chuta.
0: Eu não ouvi
1: Oh!
3: Ela não conseguiu ouvir direito. Mas chutou algumas ali.
1: O importante é chutar.
3: E foi perto até, né?
1: É.
3: Mas não deu nenhuma nessa aí,
1: Foi
3: né?
1: perto?
3: Nenhuma.
1: Mais ou menos. Nenhuma, não deu
3: Nenhuma.
1: nenhuma, né?
3: Então tá.
1: A gente precisa fazer um esclarecimento aqui, né, Joãozinho?
3: Diga.
1: Com relação a uma das músicas do Enigma, né? Como nós tivemos a troca do Enigma no dia de ontem ou ontem ou
3: Foi
1: ontem?
3: segunda-feira.
1: Foi segunda-feira, né? Foi alterado. E aí, algumas pessoas estão imaginando que no primeiro que foi acertado, o primeiro enigma do dia, né? Tava valendo a música ainda do Henrique e Juliano no nosso segundo enigma que passou a valer
3: no
1: a
3: dia
1: partir
3: segunda
1: daquele
3: tinha
1: momento, né?
3: dupla Henrique e Juliano.
1: Isso,
3: O que que aconteceu, né? Como foi muito rápido, aí a gente ainda ficou com o Henrique e Juliano na cabeça.
1: Na
3: Mas na
1: cabeça,
3: verdade,
1: né?
3: nesse enigma que está valendo, que está no ar aí. Não
1: Não
3: tem
1: tem
3: a
1: Henrique e
3: dupla,
1: Juliano,
3: tá?
1: para deixar bem claro aí para as pessoas, né? Porque, vamos, a senhora.
3: Tanto é que a Erika chutou o Henrique e Juliano e não tá, tá? Então
1: não
3: ficou.
1: Tá.
3: Tá esclarecido
1: bem
3: agora?
1: Esclarecido agora. Não, a gente tá dando de barbada. Tá dando de barbada.
3: Mas
1: não tem Henrique e Juliano.
3: Vale lembrar que tem ouvintes que já acertaram duas músicas desse novo enigma.
1: Exatamente. Muito então. Bem. Agora tá bem clarinho, né? Tá tudo esclarecido.
3: tá entendido, tá? Gente, acumulou então para amanhã R$ 250 no Enigma do Pila para você brincar com a gente, com a chance de levar aquela grana aqui na Rádio Massa, tá? Amanhã tem mais Enigma acumulado em 250. Já passou o valor de segunda, né? Que segunda-feira o Moisés levou duzentão, né? E ontem teve aqui o ouvinte que ganhou os R$ 2.000. R$ 2.000 na semana passada. Isso, Mauro. Quarta da semana passada, o Mauro, aquele enigma que tava um tempão no ar,
1: isso.
3: Só faltava a música Casinha Branca, ele falou e ganhou a grana. R$ 2.000 pro Mauro e segunda passada agora o Moisés levou duzentão.
1: Duzentos.
3: Você amanhã pode levar 250 na brincadeira do Enigma do Pila aqui na Massa FM. E daqui a pouco tem o Tamo Junto e Misturado, tem o jogo do Stop, tá acumulado em 5.700. Tem que interagir no Tamo Junto para você participar do jogo do Stop. Já pega o número para mandar mensagem daqui a pouco pro programa. 11-3509-9290.

0: 6:30, 15 a temperatura na Grande Porto Alegre, Serra Gaúcha, com 8 graus. 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
1: Pois não, patrão. Vamos falar.
0: Vai, Lombardi.
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0: É um desastre.
1: O ouvinte camisa 10 da Massa e por quê? Vai lá, capricha na resposta, né? Faz melhor que o Joãozinho, pelo amor de Deus.
0: O melhor, né? O resultado agora que vai rolar na semana que vem é na quarta-feira, tá? Próximo resultado.
1: Quarta.
0: Quarta, dia 1º de julho. Já saíram 2 ouvintes recentemente, cada um com uma camisa oficial e mais um cartão de R$250. É só mais uma aqui na Massa FM, feita exclusivamente para você, ouvinte da Rádio Massa. Tem mensagens que não param de chegar aqui, hein? Olha, muito legal, né? O carinho da audiência interagindo com a gente no 51981427070. Ele é de São Léo, diz que é a primeira vez que tá participando e já escuta a rádio há muito tempo. Bota no ar aí.
1: Que show! Fala aí, meus amigos da Massa FM.
0: É o Sérgio.
1: Aqui quem fala é o Sérgio de São Léo. Primeira vez que tô participando, mas já tô aqui na escuta há muito tempo. Desde quando eu saio aí pro trabalho de manhã e vou escutando até a noite. Então eu quero desejar uma ótima noite de quinta-feira para todos, porque a minha rádio é Massa aí, Sérgio!
0: Sérgio! Ele quer uma moda, você escolhe uma boa pra ele aí depois.
1: Um modão aí pra ele.
0: Você, a Cláudia, tá aqui também com a gente.
1: Querida.
0: Beijo pra você, amada. Oh. Eu falei aqui, a Verinha. Ô, Verinha, quanto tempo, que bom te ver novamente aqui.
1: Né, Verinha?
0: A Ana Paula, também ligadinha com a gente. Ela quer participar das promoções, você tá participando. Boa sorte. Ah, e tem a promoção Massa FM junto com a Sé Equatorial. Tem mais eletros amanhã, hein?
1: Amanhã, sexta-feira.
0: 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E para você que tá na Serra Gaúcha, as redes da Massa FM, @MassaFMSerraGaúcha. ele tá aqui para falar no mundo da bola. Mais uma vez, Marcos Couto, é com você, amigão.
2: O negócio é o seguinte, tá todo mundo me perguntando, Marcão, o que é melhor? Pegar a Holanda, Japão ou Suécia? Gente, eu não gosto muito dessa história do que é melhor. Vamos dar uma analisada. A seleção da Holanda, desde 1974, quando encantou o mundo na Copa da Alemanha com o carrossel holandês, é forte e competitiva. E sempre dá trabalho à nossa seleção brasileira.

0: seleção da Suécia é a seleção que mais vezes nós enfrentamos em Copa do Mundo. 8 vezes. Inclusive, o nosso primeiro título mundial vem em 1958, na própria Suécia, naquela goleada na final por 5-2. Não é verdade? Lembram disso? Pois então. Agora, Japão. O Japão é uma seleção que vive o seu melhor momento. Talvez nós estejamos diante da melhor seleção japonesa de todos os tempos. Os japoneses traçaram um plano. Eles começaram nos anos 80 a importar talentos brasileiros e europeus para o país, para o Japão, a fim de aprenderem a jogar o futebol. E aprenderam. Estão diante de uma seleção muito competitiva, muito forte e que resolveu um problema. Acharam um goleiro afrodescendente, de descendência japonesa, de 1,90m de altura. Que barbaridade! E que joga no Parma. É, titular do Parma no futebol italiano. Então eu respeito os 3 adversários possíveis para uma seleção brasileira que ainda está em formação. Gigante do Vale, Marcos Couto para Massa FM.
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0: 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Ana Castela, a participação do Péricles simplesmente acontece. 6h42, temperatura, bom, caiu mais um pouco a temperatura na grande Porto Alegre, na média, no fim de tarde dessa quinta-feira. 13 graus para você que está em Porto Alegre e região metropolitana. Serra Gaúcha também caiu mais um pouco. 7, brrr, gelado. Ah, que é essa, Lin? Que é?
1: Aca. Ah, só sim. Saiu Aca. Também, né? Os caras ficam mudando de microfone o tempo todo. Olha, né? Acho que isso aqui é a casa da mãe Joana, né? Uma hora tá no microfone um, depois um,
0: cê,
1: dois.
0: Você gosta de ficar três, trocando, né? O microfone. Impressionante, eu vou te dizer. Mas tá tudo certo. O que importa é que a mensagem está sendo transmitida pra audiência. E a gente só tem a agradecer os nossos ouvintes, né, a cada dia crescem mais, às vezes espalhando que a Massa FM chegou com tudo na Grande Porto Alegre, na sintonia 90.3, no modo online também você pode ouvir no app, no site massafm.com.br ou ainda na sua plataforma preferida. E a Serra Gaúcha já com mais tempo, né, já tem alguns anos de história, está aí na frequência, na Serra, Massa FM 103.3, mandar um abraço para todo o time da Massa FM na Serra também, nossos queridos amigos, o Nico Neto, que vai chegar agora, inclusive, com notícia, tem o Dedé Maravilha, tem o DJ Alex de Assis, né? E o nosso timão também da Massa FM Grande Porto Alegre, que está sempre nos prestigiando, o diretor no trânsito, mandando mensagem, estou ouvindo vocês aí. Ó.
1: O diretor tá agora? O, não, agora não.
0: O Marcelo falou alguma bobagem hoje? Não, hoje não. Só hoje. A Cris, da nossa área comercial, né? A coordenadora comercial aqui da Rádio Massa, também a Marta, o Renanzinho, Renan, que corre
1: nosso
0: junto
1: corredor.
0: Com você.
1: Não, corre comigo não, peraí, peraí, vamos respeitar, né, Josinho? Respeito é bom e eu gosto. Corre comigo aqui, ó, que é isso? O cara corre 5 km e eu corro 10.
0: Tá se achando, aí, ele gosta, aí, ele é muito, você é muito modesto, né?
1: É comigo mesmo.
0: É, olha, a modéstia desse rapaz.
2: Tem que ser modesto, né, cara? Admitir, isso, ser humilde, claro, falar o que é a realidade.
1: É, exatamente.
0: Não vamos esquecer de ninguém, tem a Mi também, né? Nossa administrativa, a área financeira, beijo pra ela. Também a nossa Juvira Superloira, que amanhã vai estar aqui no Giro, fazendo junto com a gente o seu programa de fim de tarde na Massa FM Conexão RS ao vivo pra Massa FM Grande Porto Alegre e Serra Gaúcha. E também o Luciano Lopes, um abraço pra ele que tá amanhã cedinho no microfone aberto aqui com a audiência massa. Esqueci de alguém? Pessoal da técnica? Manda um alô também pro Christian, pro Antônio, perfeito. Também pro o DJ Louquinho, o Cristiano que tá aí, ele que é do Paraná, tá aí fazendo a montagem do nosso novo aparato técnico, que no ar estaremos com novidades aqui na Massa FM.
1: Opa, em breve, em breve.
0: Valeu, gente. Então, 6h44, fiquem com Deus. Uma noite de quinta-feira muito massa, muito abençoada. E mais uma vez, gratidão aí pelo carinho, pela audiência de sempre, tá bom?
1: Valeu, gente. Vamos lá.

0: mais. Já já tem Tamo Junto Misturado. Pega o número pra você interagir na enquete, pra ser chamado pro Stop, que você pode jogar o Stop e ganhar R$5.700. 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Então anota o número, 11-3509-9290. Ah, mandar um abraço também pro Couto, nosso jornalista de plantão na escuta. Não vamos esquecer dele, tava de aniversário ontem. E o Couto vai chegar agora com informação. Ô, oh, Marcos Couto, você acha que a gente ia esquecer de você, Couto? Claro que não, né? Ah, ele vai falar aqui o postergar das obras da nossa BR-116, né? Couto falando então da informação aqui na região da Grande Porto Alegre. E o Nico Neto vai falar com menos 4 graus e 8 décimos. Vacaria, que a nossa ouvinte Erika acabou de participar, registra a menor temperatura do ano no Rio Grande do Sul nessa quinta-feira. Então, dupla, é com vocês para encerrar o giro. Valeu, gente. Até!
1: A chegada a Porto Alegre, ela é conturbada neste final de tarde. Dois pensamentos, duas ideias, duas questões vividas na carne por este comunicador. Eu trafego o dia inteiro pela BR-116. E eu fico pensando, não no princípio da manhã e no final de tarde, porque isso é normal na metrópole, mas eu fico pensando das horas que aquele amigo caminhoneiro com aquela carne refrigerada dentro do caminhão, aquele outro que entrega comida, aquele outro ali que está com uma carga de imóveis, aquele outro ali que está com uma carga de combustíveis, vocês já se deram conta do quanto que perdemos por dia, na semana, no mês, no ano? O quanto que a economia brasileira perde por obras que não têm fim? Neste verdadeiro canteiro de obras de 60 quilômetros que compreende Nova Petrópolis a Porto Alegre, Porto Alegre a Nova Petrópolis, quando terá fim? Há um postergar de obras, entrego em março, não entrego em maio, não entrego em agosto, não entrego na primavera, não entrego no verão e não entregam nunca. Nós precisamos cobrar, se não deste governo, mas do próximo que virá em nível federal, uma resposta mais efetiva para o nosso Rio Grande do Sul. Precisamos nos reconstruir daquilo que nos aconteceu e precisamos modernizar aquilo que há 40 anos precisa, que é a nossa BR-116. O quanto antes estas 7 obras em andamento precisam ser entregues. Gigante do Vale, Marcos Couto para a Massa FM. 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
2: Uma excelente noite aos ouvintes do Giro Massa e agora chegando informações da Serra Gaúcha para você. Para falarmos do tempo, pois Vacaria registrou a menor temperatura do ano no Rio Grande do Sul nesta quinta-feira. Menos 4,8 graus em Vacaria na madrugada, no amanhecer desta quinta-feira. E também outros municípios da Serra Gaúcha, dos campos de cima da serra, foram os que lideraram o ranking estadual de frio. Outras cidades, né, da Serra também tiveram temperaturas negativas e formação de geada durante o amanhecer. Pelo segundo dia consecutivo nesta semana, a Serra registrou temperaturas negativas e amanheceu sob forte influência da massa de ar polar que atua no Rio Grande do Sul. Vacaria marcou, como eu disse, menos 4,8 graus, a menor temperatura do ano no estado, conforme o levantamento preliminar da Clima Tempo com dados do INMET, do Sistema de Monitoramento e Alertas Agroclimáticos, da Empresa de Pesquisa Agropecuária e Extensão Rural de Santa Catarina e da Defesa Civil do Rio Grande do Sul. Além de liderar o ranking estadual do frio, Vacaria foi um dos municípios da Serra que registraram geada durante as primeiras horas do dia e São José dos Ausentes também registrou este fenômeno. Também Bento Gonçalves com temperatura perto de 0,8 graus, Nova Prata com 2 graus, então tivemos aí diversos municípios da Serra Gaúcha com temperaturas pertinho de zero, mas Vacaria aí se sobressaiu, né? Tem aí os termômetros que marcam diferente e tudo mais, mas Vacaria marcou 4 graus negativo, quase 5 graus negativo, a menor temperatura do ano no estado e é aqui da Serra Gaúcha. Um grande abraço a todos, informação da Serra comigo, Nico Neto.
0: Valeu, amigão, tá vendo aí, tamo junto e misturado e daqui a pouco, 8 da noite, os dois jogos que definem o Grupo F, vai sair o adversário da Seleção Brasileira, jogo na próxima segunda, 2 da tarde. Eu tô apostando no Japão, você, Serminha, tá apostando em quem?
3: Hã? Não, sendo a Holanda, tá bom.
0: Porque é um Holanda Japão, é difícil, a Holanda fica assim Suécia, primeiro. Né? Suécia. Suécia. A Holanda vai jogar com a Tunísia, na minha opinião,

0: ganhar pelo Tunísia. Não, não, olha, não pode ser diferente. Mas enfim, pode dar zebra. Sempre tem a zebra.
1: Uma,
0: né?
1: Zebra agora. Ah, a Alemanha
0: Equador,
1: perdendo do Equador.
0: Aí, ó. É, Equador está levando da Alemanha nesse momento na competição. É o torneio de seleções. Então, daqui a pouco à noite, vamos saber o adversário da seleção brasileira, que joga na próxima segunda-feira. Eu acho que a Holanda fica em primeiro, aí vai o Japão para segundo, e aí vão encarar o Japão. Mas vai que a Suécia, né, também pode virar a partida contra o Japão e levar a melhor e se classificar. Então, fortes emoções. A gente vai saber hoje à noite o adversário da seleção brasileira. Valeu, gente! Até!

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5: Porque ele tá com um probleminha pra entrar... Da entrada na casa.
6: Tá com uma dificuldade financeira, né, rapaz?
5: Aí quem ganhar, de repente, quem ganhar o stop pode optar. A gente deposita direto pro Rafa.
6: Direto na conta do Rafa. Pra ver se ele fica felizinho um pouquinho, resolve. Né? É verdade, agora eu gostei. A Fia, jogador da seleção brasileira, tá com uns problemas financeiros, gente. Porque ele ganha pouco dinheiro, né? Aí ele se atrapalhou um pouco com as granas lá. E eu acho que. Brasil. Eu acho que esses R$5.700 que tem aqui no stop pode ajudar, né? É 5.700 mesmo que tem?
5: Com certeza, acumulados de desde antes de ontem.
6: Tá doido, menino. É porque ontem não teve, né? Ontem nós tava na questão do jogo do Brasil.
1: Brasil!
6: Aliás, ontem foi um sucesso a participação da Milena Ciribelli aqui no nosso Torcida Massa pós-jogo. Foi muito legal, bacana demais. E semana que vem tem mais, se Deus quiser. Todo brasileiro é meio competitivo, mas tem gente que exagera. Hoje, no Balcão de Reclamação, você vai reclamar daqueles que não sabem perder. Sabe aquele cara que o time dele perdeu a semana toda? É, a semana toda dele estraga... Ah, entendi. Sabe aquele cara que a semana toda que estraga o bicho quando o time perdeu? O time perdeu, já era. Você já não consegue conversar com a pessoa mais com aquele mau humor. Ou, de repente, aquele seu parceiro que não se importa se é Uno, baralho, jogo de tabuleiro ou para o ímpar. Ele vai arrumar uma briga se ele perder. É o tipo de pessoa que pega tanta pilha em jogos que, às vezes, dá até vontade de deixar ele ganhar só para não encher nosso saco, né? Só para não encher nosso saco. Conta pra gente. Reclama aí. Quem você conhece que é insuportável quando perde? Conta pra gente, vale R$5.700.
5: Vale videogame?
6: Videogame, quem perde no videogame? Eu sou chato quando eu perco no videogame. Eu invento um monte de desculpa, falo que o juiz me roubou, falo que eu fui prejudicado, que o controle tá falhando.
5: É, eu não posso falar isso porque eu nunca perdi, então...
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5: FM. Você que perde muito, me conta como é que é.
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0: Classe FM, Simone Mendes, com erro, erro gostoso.
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3: Bora lá falar dos competitivos. Hoje no Balcão de Reclamação a gente vai reclamar daqueles que não sabem perder. Sabe aquele cara que se o time perdeu, a semana toda dele se estraga? Ou, de repente, aquele que seu parceiro que não se importa se é uno, baralho, tabuleiro, para o ímpar, ele sempre vai arrumar uma confusão para poder ganhar. É o tipo de pessoa que pega tanta pilha em jogos que às vezes dá vontade de deixar ele ganhar só pra gente não ter encheção de saco. Então reclama. Quem você conhece que é insuportável quando perde? Perto da gente, assim, sabe? Você prefere deixar fulano ganhar? Ou se percebe que alguém pega a pilha, você dá aquela provocada?
4: E vixe!
3: Como é que você fica quando você perde um jogo? R$5.700 valendo.
5: Boa noite, Wilson.
3: Boa noite,
5: Danilo. Olha,
3: Oi.
5: Eu tenho um sobrinho que é de um time que eu não vou nem falar o time para depois não dar confusão, mas ele é enjoado. Enjoado. Se ganha ou se perde. Se ganha,
3: chato.
5: Fica falando a semana toda. Depois se perde, fala que foi roubado, que não sei o quê. Não se conforma com a de perder. E é isso. Eu não ligo para essas coisas. Não ganho nem perco, então tá bom demais. Elisete, eu quero participar. Para o stop.
3: Se,
5: por favor, me sorteie, me bota no sorteio aí, hein?
3: Boa sorte, lindona. Tá vendo? Um sobrinho, nunca é ela. Essa daí é daquelas que não sabe perder mesmo.
6: Na verdade, ela desistiu do time, né?
3: Não, mas
6: dizer que não liga.
3: Não necessariamente time, gente. Você pode fazer uma brincadeira lá de para o ímpar, de rouba a bandeira. Você é daqueles que faz confusão pra não perder.
6: Bingo de família.
3: Bingo.
6: Sempre que dá treta.
3: Sai confusão no bingo, rapaz. Não é brincadeira.
7: Boa noite, tamo junto e misturado, certo? Bem com vocês. Então, a respeito do tema de hoje, a gente tem ali na escola um professor. Nossa, chato pra caramba. Não admite perder, sabe? Fica nervoso, estressadinho, assim, sabe? Daí briga com todo mundo. E nunca a culpa é dele ou do time dele. Sempre os outros que fazem errado, os outros que prejudicam, sabe? E é um saco mesmo. Tem que ter muita paciência pra aguentar. É isso aí, quero participar desse top.
3: Você vê, né? Esses cabos aí, normalmente a mulher tem amante.
6: Por quê? O cara enjoado?
3: Porque é muito chato, a mulher não aguenta. Amanhã arruma outro pra ser feliz.
6: Deixa o professor, nosso professor tá ensinando fair play pra galera. Não é assim.
3: Tá bom.
8: Boa noite, Márcio. Tudo misturado aqui, Léo Ramos.
3: Ixi,
8: pessoas que perdem ficam reclamando. Conheço um senhor que nós jogava sinuca no barzinho.
3: Nossa,
8: se ele perdesse uma, pronto. Era uma hora e meia falando no ouvido, reclamando, resmungando. Mas um enjoo que, pelo amor de Deus, doía até o dente da chave da vovó que morreu. Não sabia perder, entendeu? Não sabia nem jogar nem perder. Isso
3: Entendi.
8: É complicado.
3: É difícil.
8: Tamo junto, misturado, Léo Ramos. Coloca no stop aí. Minha rádio é massa.
3: Mas nesse caso, não é porque ele não sabe perder, é porque ele tá bêbado.
6: Ou então não tinha dinheiro pra aposta, né?
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3: Enche o caneca e fica tudo macho.

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3: Estamos reclamando hoje de gente que não sabe perder, aquele tipo de pessoa. E não é só homem não, viu? A maioria é homem. Mas tem mulher também que não gosta de perder de nada das amigas, né? As amigas falam que conseguiu uma coisa, aí ela fala que tem duas, só pra não passar, pra não dizer que perdeu da outra. É, fala que comprou o esmalte, ela fala que ela tem três melhor. É assim é que a gente acontece. E aí a gente quer reclamar dessas pessoas. Quem você conhece que é assim? Conta pra gente, vale R$5.700 daqui a pouquinho no Stop.
4: Fala, pessoal da Rádio Massa.
3: Oi!
4: Eu sou um cara muito competitivo e eu fico muito bravo quando eu tô jogando, mas é no coletivo.
3: No
4: tipo,
3: coletivo,
4: um futebol. Futsal. E tem aquele pé de rato. E, ah, eu vim pra brincar.
3: Pé de rato.
4: Pô, vem pra brincar, vem pra dar risada, então fica assistindo. Não é pra... Vem pra jogar, vem pra ganhar. Eu sou desses. Mas se eu tô jogando sozinho e eu perco, tudo bem. Ainda faz parte perder. O ruim é perder com gente que não faz o mínimo de esforço. Beleza? Me coloca no Stop aí que eu tô desde a pandemia mandando mensagem pra vocês e vocês nunca me ligaram.
3: Mas olha como é safado. Mas pensa uma coisa. Você entendeu o raciocínio dele? O seguinte. Se eu perdi sozinho, tudo bem, porque não foi culpa minha. Agora, se eu perdi

0: acusou, tá, aí eu fico bravo porque também não foi culpa minha. Você percebeu que aí ele fica bravo?
1: Não, ele não gosta de jogar com gente ruim. Caraca. Mas ele ser ruim não é problema.
0: Não, porque ele, aí ele não se culpa. Porque pra ele não é culpa dele.
2: Ai, ai. Boa noite, galera do Tamo Junto e Misturado. Aqui quem fala é Edilaine. Sobre o tema de hoje, eu conheço, sim, várias pessoas. Tenho vários amigos meus que ficam muito bravos quando o time perde. Assim, sabe? Não sabe levar na esportiva ali. Nossa, ficam revoltados. Você faz uma brincadeirinha, eles já respondem atravessado ali. Você não quer nem saber. Mas fazer o quê, né? O negócio é não discutir. Galera, me põe no stop, quero muito participar.
3: Um beijo pra ela. Ela falou não discutir ou não discutir de discussão?
1: Ela falou certinho. Ela falou certinho. Acho que você ouviu errado.
3: Não, desculpa, perdão.
1: Mas pode jogo ilegal?
3: Claro.
1: No nosso tema?
3: No nosso, claro que pode.
1: Então
3: o
1: tá
3: jogo
1: bom.
3: Do bicho.
1: Contravenção pode?
3: Contravenção pode.
1: Então tá.
4: Boa noite, pessoal.
3: Boa noite.
4: Tem um amigo meu que gosta muito de jogar no bicho e de vez em quando ele faz umas apostas pesadas. Aí quando ele joga pesado e não vem, esse homem fica o dia inteiro reclamando, falando que o bicheiro tá roubando, que era pra ter dado o número dele, e lelele, lalala. Nunca vi ficar enjoado desse tanto.
3: Eu só espero que ele não... Eu espero, sinceramente, que ele não faça, não fale isso pro bicheiro nunca. Senão ele não acorda amanhã.
1: E sabe qual é a melhor parte? Esse áudio é do cara da barraca.
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1: É com ele que é a reclamação.
3: Então quer dizer que é o senhor que tá trocando os números dos meninos aí, né? Tá dando leão, você tá botando viado pra eles, né?

0: Massa FM, a minha rádio massa, Marcos Ibilucci com I Love You. Essa tocou demais, hein? E agora tem o esporte!
1: Precisamos falar de Vinícius Júnior. Mais uma grande atuação do camisa 7 da seleção brasileira. 2 gols, chegando a 4 no torneio. Só está 1 atrás de Messi. Será que dá para sonhar com a artilharia do campeonato? Vinícius Júnior chegou a uma marca importante. Fez gols em todas as partidas da primeira fase. Para completar, dos últimos 5 jogos da seleção no torneio, incluindo aí 2 partidas de 2022, ele marcou 5 gols, uma média absurda. O atacante parece não sentir o peso da camisa e, mesmo errando alguns lances, não se esconde. Chama a responsabilidade e gera muito jogo. Na partida de ontem, além das 2 bolas na rede, Vini deu 8 chutes a gol, com 5 no alvo. Tentou 7 dribles e acertou 5. Deu 2 passes decisivos. Teve 55 ações com bola. Acertou 25 dos 30 passes que tentou e sofreu 3 faltas. A imprensa internacional exaltou a atuação de Vini Júnior. O jornal Marca, da Espanha, estampou em sua manchete: "O Brasil tem um extraterrestre." O AS, também espanhol, publicou: "O Real Madrid não pode deixar esse Vinícius escapar." A nós brasileiros resta torcer para Vini seguir encantando e marcando gols em todos os jogos. Assim fica mais fácil trazer o Hexa.

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0: Mix FM, fala moça com o shot dos milagres. E ontem foi o dia de São João, hein? Rodou muito, comemorando o Brasil, as festas juninas no país inteiro. Mas ainda tem muito mais, tanto futebol quanto festa junina, porque ainda tem São Pedro que será no domingo, hein? Viva as festas de São João e do mês de junho!
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0: Bora lá então falar com a Luciana Lulu.
4: Oi, boa noite.
0: Boa noite, Lu. Bem-vinda. A Massa FM tá em casa agora?
4: Tô em casa.
0: Ah, e tem gente pra te ajudar?
4: Tem. A minha mãe está aqui também, vai me ajudar.
0: Ai, que ótimo. Não é marido, já tá ótimo. Porque marido só atrapalha, menina. É um negócio doido. É, menina. Mas vem cá. R$5.700, tá preparada pra ganhar essa grana?
4: Eu tô preparada porque eu quero quitar meu carro.

0: Vai.
1: Olha, bom.
0: Vou pintar meu carro e vou ainda sobra um pouquinho.
1: Ótimo, então tá bom. Boa sorte pra você, tá?
0: Tá bom, obrigada.
1: Vamos jogar os dedos aqui. Stop! 8 dedinhos do Quixaba. A, B, C, D, E, F, G, H. Agora os meus. H, I, J, K, L, M. Letra M. Valendo! Um grupo musical.
0: Grupo musical. Pula.
1: Pulou. Palavra com 4 sílabas.
0: Macacada.
1: Macacada, muito bem. Parte do corpo.
0: Mão.
1: Mão, muito bem. Um peixe.
0: Um peixe com M? Ah, meu Deus, pula.
1: Pulou. Um programa da Massa FM.
0: Massa da de 10.
1: Massa da de 10, um grupo musical.
0: Molejo.

0: cara.
1: Foi em cima, né?
0: Foi em cima, mas infelizmente faltou um, faltou o peixe. Mas ela mandou um molejo, grupo é, molejo.
1: Bom.
0: Molejo.
1: Molejo, Metallica, Maroon 5.
0: Maroon 5.
1: Melim.
0: É,
1: Melim. E o peixe é merluza, que eu acho uma delícia, que é um dos peixes que tem mais gordurinha. Que é dá verdade. Pra fazer frito, é uma delícia merluza.
0: Bom demais. Bom, não ganhou, então segunda-feira... Amanhã, né? Eu, cara,
1: amanhã.
0: Segunda-feira. Amanhã. Amanhã a gente volta com...
1: R$5.800! Mais um carro inadimplente no Brasil.

0: 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A minha rádio é massa. Hugo e Guilherme com o coração na cama.
1: Boa!
2: Quem é o gostosão daqui? Sou eu.
3: Sou eu.
2: Sou eu.
0: Pra Vini Júnior.
4: Brasil.
2: Sou eu.
3: Sou eu.
2: Sou eu.
3: Sou eu.
2: Sou eu.
3: Brasil.
5: Ó, tá começando já em Japão e Suécia. Quem você prefere? Suécia, Japão ou Holanda? Na próxima fase da competição.
0: Ah, pra emoção, eu acho que seria Japão, porque é um time muito organizado. Holanda também é o adversário histórico, já foi vice-campeão várias vezes, né? Mas, assim, Suécia devia ser a mais barbada, né?
5: E pior que não é. Não. Suécia ganhou de 5-1 aí no último jogo aí. Ah, não, tomou de 5 e ganhou de 5. Mas, enfim, o que eu acho é o seguinte, nós estávamos conversando esses dias, o nosso chefe, o nosso diretor, ele acha que nós vamos ter que jogar contra o Japão, porque o Japão é tudo Jaspion, eles correm muito.
4: Brasil!
5: Então eu tô com ele, então é melhor nós correr do Japão, eu acho que é melhor nós ir de Suécia.
0: É, eu acho que a gente suja o vestiário e eles limpam depois.
5: Ó, amanhã a gente tá de volta com R$5.800.
4: Brasil!
5: Mas não vamos embora sem antes terminar com informação. Milena Ciribelli trazendo mais informações do maior espetáculo do futebol mundial. Estamos falando com ela no Torcida Massa.
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8: Daqui a pouco a bola rola pelo grupo F e é bom a gente ficar muito atento ao que vai acontecer, porque é de lá que virá a definição do adversário do Brasil na próxima fase. O cenário neste momento é o seguinte: Holanda e Japão lideram o grupo com 4 pontos, com os holandeses levando vantagem apenas pelo número de gols marcados. Em terceiro lugar vem a Suécia, com 3 pontos, e em último e já eliminada, a Tunísia, que ainda não somou nenhum ponto. O Brasil vai enfrentar o segundo colocado desse grupo. Se os holandeses vencerem os tunisianos, já diminui a chance de serem os nossos adversários, pois chegariam a 7 pontos. E aí, a maior probabilidade seria o nosso adversário vir do duelo entre Japão e Suécia. Os japoneses só precisam de um empate para terminarem em segundo, mas se os suecos vencerem, eles assumem o segundo lugar.

grupo, ou até mesmo o primeiro, caso a Holanda não vença. Aliás, se os holandeses não vencerem e o Japão vencer, aí os japoneses passariam em primeiro e os holandeses em segundo. E ainda tem a possibilidade de Holanda e Japão vencerem. E aí, a definição do adversário seria pelos critérios de desempate. Muitas possibilidades, né? E você, tem algum adversário preferido?

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do grupo. E segunda-feira tem mata-mata, hein? Será que vem aí Japão? Será que vem aí Holanda? Ou será que vem aí Suécia? Ai, ai, ai, ai, ai, ai, ai. Qual que você prefere? Eu prefiro o Japão, sabia? Pegar de repente uma Suécia. Né? Suécia de repente. Time que não tem nada a perder vai com tudo pra cima, né? O Brasil tem a perder, sim. O Brasil é pentacampeão do mundo. Tem que jogar com cautela. Já um time, né? Um time menos, como diríamos, né? Menos relevante seria melhor, né? O Japão é um time bem relevante. Então vai jogar de igual para igual, né? Aí eu tenho medo de um time menor. Vai com tudo pra cima, né? O que você acha da ideia? Mas vamos brincar agora? Já falamos aí sobre o maior torneio de futebol do mundo. Todo mundo feliz da vida, sorrisão. E agora a vida que segue aqui no nosso enigma. Hoje, abertura de novela valendo aspirador de pó vertical. Você vai adorar. Esse aspirador de pó também é portátil, para deixar a sua casa limpa, cheirosa, com muito mais praticidade, e vai facilitar muito o seu dia a dia. Ah, vai, mais tempo da família, mais tempo de qualidade para ouvir a Massa FM, para você.

Oi, oi, oi, aí! Me fala! É tema de abertura de qual novela? Quero você participando. Boa sorte pra você. Paredes pra começar com Jorge Mateus.

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Ô, oh, Rita, volta, desgramada. Eu perdo a facada. Thierry, aqui na programação. Muito obrigado pelo carinho da audiência. Vamos ganhar presente aqui no Enigma. Você sabe, essa música foi abertura de qual novela? Me diz aí.

0: E aí, já captou a vossa mensagem? No caso, a nossa mensagem, né? Isso? Muito bem, valendo! Ele, o mais cobiçado aspirador de pó vertical portátil na caixa novinho, me diga, abertura de qual novela?
1: Boa noite, Dilson.
0: Oi.
1: Aqui é a Gabriela Esgrinhé. E essa música foi tema da abertura da novela Avenida Brasil. Foi o meu nome aí pra concorrer ao aspirador portátil. Beijão, boa noite pra vocês.
0: Beijão, Gabi, obrigado. Oi.
2: Campos, essa música foi tema de abertura da novela Avenida Brasil. Jaqueline...
0: Obrigado, Jaque. A Jaque também tá aqui. Boa sorte pra você. Um beijo.
3: Oi, boa noite.
0: Boa noite.
3: É a Rádio é Massa. Thiago, aqui essa música é da Avenida Brasil.
0: Valeu, Thiagão. Muito bem. Quem mais?
4: Oi. Boa noite. E quem fala é Natalina. E o tema da abertura da novela Avenida Brasil.
0: Avenida Brasil. Natalina. Com certeza nasceu dia 24 ou 25, não é? Geralmente a mãe coloca assim, ó, nasceu no, na época de Natal, vai chamar Natalino. Ou Natalina, né? Oi!
5: Oi, boa noite. É tema da abertura da novela Avenida Brasil.
0: Obrigado, menina. Beijo pra você. Olá!
6: Boa noite, Dilso Campos, Janaína Santos. É o tema da novela Avenida Brasil. Minha rádio é massa.
0: Beijo pra você. Boa sorte, tá bom? Olá!
7: Boa noite, Dilso. Aqui é a Fabiana. A música do Enigma de hoje foi tema da abertura Avenida Brasil.
0: Aí. Obrigado, menina. Boa sorte pra
8: Boa
0: você.
8: Noite disso, meu nome é Maria de Fátima Alves.
0: Tudo bem?
8: E a resposta do Enigma de hoje é a abertura da novela Avenida Brasil.
0: Obrigado, beijo. Olá, quem fala?
9: Boa noite, aqui é a Vanessa. E essa música aí foi o tema da

0: de abertura da novela Avenida Brasil, minha rádio massa.
1: 11-3509-9290. Participe com a gente, áudio curto com o nome e a resposta do enigma. Um beijão pra você, viu? Embriagado de amor, Daniel chegando pra cantar na nossa noite de quinta-feira, 8h20.

César Menotti Fabiano, liguei pra dizer que te amo. Essa versão é ao vivo. E a música de abertura da novela, qual que novela? Qual que novela que é? Ó, qual que novela que é? Qual que novela que é?

0: Pronto! Qual que qual que... Aí eu já esqueci como é que eu fiz o trocadilho. Ah, vamos lá, vamos... Qual que é a abertura? De qual novela é essa abertura aí? Vai. Tenta lembrar e se atrapalha todo também, né, Gilson? Oi!
1: Boa noite dos campos, aqui é a Adriana, participando do Enigma, a abertura da Avenida Brasil. Beijo,
0: Dri, obrigado. Oi.
2: Boa noite, Gilson, tudo bem?
0: Tudo bem.
2: Aqui é a Michelle Gabriel. A música é a abertura da novela Avenida Brasil. Um beijo na bochecha. Boa noite.
0: Que delícia, outro beijo na bochecha, viu, menina? Oi.
3: Boa noite, Gilson, tudo bem com você?
0: Tudo
3: aqui
0: bem.
3: Oi, Márcia. A música de hoje é tema da novela Avenida Brasil. Um abraço.
0: Um beijo. Muito bem. Mais alguém? Oi.
4: Boa noite, galera da massa.
0: Boa noite.
4: Essa música é a abertura da Avenida Brasil.
0: Beijo a todos. Beijo pra você também. Quem mais? Mais uma?
5: Oi, boa noite, Rádio Massa. A música passou na novela Avenida Brasil.
0: Foi?
5: Dança? Kuduro. Eu quero ganhar, hein?
0: Tá bom, boa sorte, beijo pra você. O nome da música é Dança com o Duro, é?
5: Boa noite, Gilson, tudo bem?
0: Tudo.
5: Aqui é a Yasmin.
0: Oi, Yasmin.
5: Quem canta a música é Dom Omar e a abertura da novela Avenida Brasil. Um beijão e me bota no sorteio.
0: Um beijão, Yasmin. E você, qual que é o nome da qual é o nome da novela?
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0: vou nem colocar o trechinho da música de hoje, de abertura, porque últimas respostas aqui no nosso enigma de hoje. Vamos saber qual que é tema de qual novela, hein? Oi.
1: Boa noite, Adilson Campos. Essa música que saiu logo no início fazia parte da novela Avenida Brasil, que uma ótima novela. É a nossa raiva.

0: Está no ar a Voz do Brasil. As notícias do governo federal que movimentaram o país no dia de hoje.
1: Boa noite.
2: Boa noite para você que nos acompanha em todo o país.
1: Quinta-feira, 25 de junho de 2026.
2: Vamos ao destaque do dia, soberania no campo.
1: O governo do Brasil anuncia a retomada das obras da unidade de fertilizantes nitrogenados 3, na cidade de Três Lagoas, em Mato Grosso do Sul.
2: Serão investidos mais de 5 bilhões de reais com o apoio do novo PAC. E a nova fábrica terá capacidade de produzir 16% da demanda nacional por ureia.
1: O presidente Lula destaca que a produção de fertilizantes garante a blindagem do país em relação à subida de preços internacionais.
3: Preços absurdos de fertilizante que poderiam ser produzidos no Brasil, que aumenta a cada guerra que alguém quer dar no outro lá fora. E o pobre brasileiro paga o preço dessa guerra.
2: E ainda em Mato Grosso do Sul, o presidente entrega a titulação de terras para 1.390 famílias assentadas da reforma agrária.
1: Elas produzem leite, grãos, frutas e hortaliças e criam pequenos animais.
2: Com a titulação, produtores poderão acessar políticas públicas de crédito e assistência rural.
1: E você vai ouvir também oportunidades de negócios para empresários brasileiros.
2: Com a entrada em vigor de novas tarifas na União Europeia por causa do acordo com o Mercosul, o governo do Brasil quer aumentar exportações, inclusive de pequenas e médias empresas.
1: E nós conversaremos sobre isso com o Laudemir Miller, presidente da Apex Brasil, a agência brasileira de promoção de exportações.
2: Hoje na apresentação da Voz do Brasil, Mariana Jungmann e Luciano Seixas.
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2: Três aeroportos de Mato Grosso do Sul estão agora mais modernos, com capacidade ampliada e com mais conforto para os passageiros.
1: O presidente Lula esteve hoje em uma série de eventos no estado e participou agora há pouco da entrega da primeira fase das

0: obras do aeroporto de Ponta Porã e também dos terminais de Campo Grande e Corumbá.
1: A repórter Graziele Bezerra está com a gente aqui no estúdio e tem mais informações sobre isso. Boa noite, Graziele.
2: Boa noite para você também, Luciano. Boa noite para Mariana e boa noite para o ouvinte da Voz do Brasil. Esses terminais de Campo Grande, Corumbá e Ponta Porã foram modernizados e ampliados com recursos do novo PAC. Essas obras estão no pacote de investimentos de 4 bilhões e meio de reais que a concessionária Aena está fazendo em 11 terminais, inclusive em aeroportos também de São Paulo, Minas Gerais e Pará. O ministro de Portos e Aeroportos, Tomé Franca, explicou que esses investimentos fazem parte do projeto Ampliar, que busca modernizar e também equipar aeroportos regionais.
3: Esse é o nosso desafio, é o desafio da infraestrutura aeroportuária do Brasil. A gente conseguiu fazer a requalificação dos grandes aeroportos e a gente tinha um grande desafio que era investir e requalificar os aeroportos regionais, porque o presidente Lula entende que o transporte aéreo não é apenas para a elite, não é para uma parte da população, mas é para todos os brasileiros.
2: Bom, em Ponta Porã, que é a cidade que faz fronteira aí com o Paraguai, o terminal aeroportuário ficou 5 vezes maior. A capacidade anual saltou de 30 mil para 130 mil passageiros. O aeroporto também ganhou novos espaços comerciais, teve aí ampliação do estacionamento e mais posições para aeronaves comerciais. Na capital, Campo Grande, o aeroporto agora está preparado para receber voos internacionais com 3 pontos de embarque, novos equipamentos de inspeção, sala de embarque aí com 7 portões. A capacidade de atendimento saltou de 950 mil para 2 milhões e 600 mil passageiros por ano. E em Corumbá, cidade que dá acesso ao Pantanal, o aeroporto conta agora com novos espaços de embarque, check-in, inspeção de passageiros e estacionamento também. Além de aumentar a capilaridade logística e impulsionar o desenvolvimento da economia sul-mato-grossense, esses novos terminais também vão reforçar a infraestrutura para atender moradores, turistas, empresários e produtores que dependem, né, do transporte aéreo diariamente. Mariana, Luciano.
0: Obrigada, Graziele Bezerra, pelas suas informações ao vivo aqui na Voz do Brasil.
1: E ainda em Mato Grosso do Sul, mais cedo, o presidente anunciou a retomada de uma fábrica de fertilizantes que vai contribuir para a segurança alimentar e o fortalecimento da produção agrícola no Brasil.
0: A obra vai contar com 5 bilhões de reais do novo PAC e vai gerar cerca de 8 mil empregos.
4: Os fertilizantes ricos em nitrogênio são essenciais para o rápido crescimento de plantações. Por isso, costumam ser usados para aumentar a produtividade de lavouras de soja, milho e feijão, por exemplo, para reduzir a dependência de outros países e garantir que esse produto continue fortalecendo a produção interna. O governo do Brasil anunciou a retomada das obras da unidade de fertilizantes nitrogenados 3, na cidade de Três Lagoas, no Mato Grosso do Sul. Serão investidos mais de 5 bilhões de reais com apoio do novo PAC. A ministra da Casa Civil, Miriam Belchior, destaca o potencial de obras como essa para o desenvolvimento do país.
5: Gera emprego, gera crescimento no país, é bom para todo mundo. Reúne o setor público, reúne o setor privado, as nossas estatais.
4: A retomada da construção da fábrica, que estava paralisada desde 2015, deve gerar cerca de 8 mil empregos diretos e indiretos. As operações estão previstas para começarem em 2029. O empreendimento será da Petrobras, que assinou contratos com as empresas responsáveis pela conclusão da obra. De acordo com a presidente da estatal, Magda Jambriar, a localização da fábrica é estratégica.
6: Isso é fertilizante para Mato Grosso, Mato Grosso do Sul, Goiás, Paraná, São Paulo, região que concentra nada mais, nada menos do que 40% da demanda brasileira de ureia.
4: A ureia é um dos principais fertilizantes nitrogenados utilizados pelos agricultores. Quando entrar em operação, a fábrica terá capacidade para produzir o equivalente a 16% da demanda nacional. Para o presidente Lula, a retomada da obra representa um passo importante para fortalecer a produção de fertilizantes à base de nitrogênio nacional e impacta diretamente no preço dos alimentos.
7: Você tem quase que 85% da estrutura de uma obra como essa, de repente para e fica 12 anos parada. E o Brasil pagando preços absurdos de fertilizantes que poderiam ser produzidos no Brasil, que aumenta cada guerra que alguém quer dar no outro lá fora. E o pobre brasileiro que vai comprar uma fruta, que vai comprar uma comida,